0: os países em desenvolvimento.
1: Lula também manteve reuniões bilaterais com a Comissão Europeia e a primeira-ministra do Japão.
2: Na primeira intervenção na cúpula do G7 em Evian, na França, o presidente Lula alertou os líderes do grupo, que reúne algumas das maiores economias do mundo, que a desigualdade entre nações ricas e pobres aumentou nos últimos anos. A sessão foi fechada à imprensa e teve apenas o discurso escrito divulgado. De acordo com o presidente, ano passado, houve uma queda histórica de 23% na ajuda oficial ao desenvolvimento. Segundo Lula, a falta de recursos tem deixado milhões de pessoas ao redor do mundo sem alimentação, sem escola e vulneráveis a doenças que poderiam ser prevenidas. Por outro lado, o brasileiro afirmou que os gastos militares somam quase 3 trilhões de dólares por ano. Ainda no discurso, o presidente Lula defendeu soluções, como a troca de dívidas dos países pobres por ações climáticas ou investimentos sociais. E destacou medidas adotadas pelo Brasil, como o Fundo Florestas Tropicais para Sempre, criado para financiar a manutenção desse bioma, e a Aliança Global contra a Fome e a Pobreza, que permite o compartilhamento de experiências eficazes na redução de desigualdades. Lula também falou de segurança. Defendeu que o combate ao narcotráfico seja feito junto ao combate de ilícitos, como lavagem de dinheiro e tráfico de armas. Pela manhã, o presidente Lula se reuniu com a primeira-ministra do Japão, Sanae Takaishi. Eles trataram do possível início das negociações para um acordo de comércio entre Mercosul e Japão.
3: E eu fico muito feliz com essa perspectiva virtuosa de um acordo Japão-Mercosul. E além dessa boa notícia do Mercosul, eu espero que possamos produzir boas notícias na relação bilateral Brasil-Japão.
2: No fim da tarde, o presidente Lula se reuniu com a presidente da Comissão Europeia, Ursula von der Leyen, e com o presidente do Conselho Europeu, Antônio Costa. Eles trataram de medidas restritivas adotadas por países da Europa contra produtos brasileiros e acertaram a criação de uma comissão entre o Itamaraty e os representantes do bloco europeu para identificar as dificuldades e buscar soluções. Também nesta terça-feira, o presidente Lula participou de um jantar com todos os chefes de Estado e de governo que estão em Evian para as reuniões do G7. De Evian, Leban, na França, Luana Karen.
0: E ainda durante os trabalhos do G7, o presidente Lula e o diretor-geral da Organização Mundial da Saúde, Tedros Adhanom, divulgaram uma carta pedindo que os líderes das maiores economias do mundo apoiem a conclusão do Acordo Global sobre Pandemias.
1: O acordo foi aprovado em 2025, mas um ponto extra ainda precisa ser discutido para ele entrar em vigor.
0: O Brasil preside essas negociações que tratam da adoção do anexo de acesso a patógenos e partilha de benefícios.
1: O foco é garantir a troca de informações sobre vírus, bactérias e outros agentes com potencial para se tornarem novas pandemias.
0: Além disso, é preciso garantir que países em desenvolvimento tenham acesso a vacinas e tratamentos de forma justa do que ocorreu com a pandemia de Covid-19.
1: Garantir mobilidade e proteger áreas ambientais são desafios das obras de pavimentação da BR-319, que atravessa uma das regiões mais sensíveis da Amazônia.
0: A rodovia conecta Manaus a Porto Velho e é a única via terrestre que liga a capital do Amazonas com o restante do país.
1: Com investimento de 20 bilhões de reais, o governo do Brasil vem adotando um modelo inédito que deve servir de referência.
0: São medidas especiais para assegurar proteção ambiental e reduzir o isolamento logístico da região.
4: Uma rodovia que representa um dos maiores desafios de infraestrutura do país. A BR-319, responsável por conectar o Amazonas ao restante do Brasil por via terrestre, recebe um novo modelo de gestão. A ideia é unir mobilidade, desenvolvimento e preservação da floresta. Em Brasília, representantes do governo do Brasil apresentaram as medidas especiais previstas. O plano prevê ações de proteção ambiental, monitoramento territorial, reforço da fiscalização e regulamentação. regularização de terras na área de influência da rodovia. A secretária executiva do Ministério do Meio Ambiente e Mudança do Clima, Ana Flávia de Sena Franco, explica que todo o trabalho feito pelo governo vai transformar a BR-319 em um modelo de desenvolvimento e preservação ambiental.
5: Nosso objetivo é fazer do processo de repavimentação da rodovia um modelo de gestão e controle ambiental com participação das comunidades.

0: incêndios e bases integradas de órgãos públicos. Para o diretor-presidente da InfraSA, Jorge Bastos, trata-se de um modelo inovador e único no mundo.
1: É uma coisa inovadora, não tem nada igual no mundo. É de suma importância, não só para o Brasil, mas para o mundo inteiro, a gente mostrar como pode ser sustentável uma rodovia dentro da selva amazônica.
0: O modelo prevê um contrato único de 20 anos, renovável por mais 15. A assinatura do contrato deve acontecer em dezembro de 2027. A expectativa é transformar a BR-319 em referência de integração regional, com proteção da Amazônia e presença permanente do poder público na região. Reportagem Pablo Mundim.
2: Move Brasil foi criado pelo governo federal para estimular a troca da frota brasileira por veículos mais modernos, eficientes, seguros e menos poluentes.
3: Inicialmente, o programa teve foco em caminhões e ônibus, que nós falamos aqui na Voz do Brasil.
2: Na última sexta-feira, foi lançada a versão voltada para ajudar entregadores a comprarem novas motos, bicicletas elétricas e veículos semelhantes.
3: Hoje nós vamos falar do Move Brasil voltado para taxistas e motoristas de aplicativos.
2: A partir dessa sexta-feira, eles poderão solicitar o financiamento de novos veículos junto a instituições financeiras. Luciana Colares de Holanda explica.
4: Juros abaixo da metade dos valores encontrados no mercado e melhores prazos para pagar. Esses são os benefícios que o programa Move Aplicativos oferece para taxistas e motoristas de aplicativos adquirirem veículos novos. As condições especiais de financiamento valem para carros de até R$150 mil e que atendam critérios de sustentabilidade, como os flex, híbridos e elétricos. O Wallace Moreira, secretário de Desenvolvimento Industrial, Inovação, Comércio e Serviços, detalha as vantagens do programa.
5: Para além de proporcionar a possibilidade de renovação de frota, de descarbonização, ela também dá ao trabalhador melhores condições de trabalho, de vida e de adquirir uma propriedade a uma taxa de juros que está abaixo da metade do mercado. A taxa de juros hoje de mercado gira em torno entre 24% e 28%, dependendo do perfil. Hoje, essa taxa de juros é de 12,5% para homem e 11,5% para as mulheres.
4: Uma pesquisa do IBGE, divulgada no ano passado, mostra que quase 2 milhões de pessoas trabalhavam como motoristas de automóvel no Brasil em 2024. Para Simone Almeida, motorista de aplicativo há quase 10 anos, não fosse por essas condições facilitadas de pagamento, seria impossível trocar de carro.
6: Hoje, nas condições atuais, sem o programa Move Brasil, a gente não consegue adquirir esse veículo para ter um rendimento melhor. E é conforto também do passageiro. O passageiro entra ali e quanto mais estrelas você tem, quanto mais bem avaliado você é, mas você recebe corridas pelas plataformas.
4: Em maio, o presidente Lula assinou uma medida provisória que destina até R$30 bilhões para o programa. Podem participar motoristas de aplicativos com cadastro ativo há pelo menos 12 meses que tenham realizado ao menos 100 corridas nesse período na mesma plataforma, além de taxistas em atividade. Para participar, é só acessar a plataforma oficial gov.br/movebrasil e autorizar o uso dos dados necessários para análise de elegibilidade. E ainda esta semana, a partir de 19 de junho, os motoristas habilitados poderão escolher veículos e procurar uma instituição financeira credenciada para solicitar o financiamento. Reportagem Luciana Colares de Holanda.
3: Doenças do pulmão, do coração, maior incidência de câncer.
2: A lista de prejuízos na saúde é grande para quem fuma.
3: Segundo a Organização Mundial da Saúde, o tabaco mata mais de 8 milhões de pessoas no mundo por ano.
2: O SUS oferece todo o tratamento de graça para quem deseja parar de fumar. E a busca por ele tem crescido nos últimos anos.
7: O servidor público Frederico Pereira fuma há mais de 30 anos. Ele está em tratamento no Hospital Universitário de Brasília por causa da bronquite e do início de um enfisema pulmonar. E fala sobre a dificuldade que é abandonar o cigarro.
8: Não desisti ainda dessa luta e dessa tarefa.

0: tarefa, até porque é uma necessidade de saúde.
1: Parar de fumar vai muito além de abandonar um hábito. A dependência da nicotina provoca sintomas físicos e emocionais que podem dificultar o processo. Por isso, muitas vezes é necessário acompanhamento médico. O Sistema Único de Saúde oferece tratamento completo para quem deseja parar de fumar. A chefe de controle do tabagismo do Instituto Nacional de Câncer, INCA, Maria José Giongo, detalha esse atendimento.
2: Então, essa pessoa, ela vai ser acolhida na unidade de saúde, né? Esse tratamento, ele pode ser individual ou em grupo. Caso seja necessário que essa pessoa, que esse cidadão, se utilize de medicamentos para auxiliá-lo no processo de cessação, então ele vai receber esse medicamento também de forma gratuita. Então, as equipes das unidades de saúde dispõem de uma equipe ali multiprofissional que vai dar toda assistência para a pessoa que deseja parar de fumar.
1: E a procura por tratamento tem crescido. A distribuição de remédios no SUS aumentou 138% entre 2022 e 2025. Foram 19 milhões de medicamentos entregues em 2022, número que saltou para 46 milhões no ano passado. Além do medicamento bupropiona, o SUS oferece também outras opções que ajudam a parar de fumar, como goma de mascar e adesivos de nicotina. Um apoio importante para combater um hábito que traz consequências sérias para a saúde. No Brasil, 477 pessoas morrem a cada dia por causa do tabagismo. O professor e pneumologista do Hospital Universitário de Brasília, Ricardo Martins, fala sobre os malefícios do cigarro.
3: O cigarro é a principal causa evitável de doença no mundo. No campo das doenças respiratórias, são as doenças do tipo bronquite, enfisema, câncer de pulmão, que nos preocupa bastante, né? E doenças também da área do coração, né?
1: Quem deseja parar de fumar pode procurar uma unidade básica de saúde e verificar onde o tratamento é oferecido em seu município. Reportagem Márcia Fernandes.
4: Atenção, estudantes que já se inscreveram no Exame Nacional do Ensino Médio e ainda não realizaram o pagamento da taxa de inscrição.
5: Os candidatos não isentos devem pagar o valor de R$ 85,00 até amanhã. Sem ela, a inscrição não é válida.
4: O Enem é a principal porta de entrada para o ensino superior no Brasil.
5: O exame é válido para ingresso em universidades por meio do Sisu, ProUni e Fies e também em faculdades no exterior.
6: Termina nesta quarta-feira, 17 de junho, o prazo para pagamento da taxa de inscrição do exame. O valor é de R$ 85,00 e pode ser pago por boleto, PIX, cartão de crédito ou débito em conta, conforme a instituição financeira. Não precisam pagar a taxa os estudantes que tiveram a isenção aprovada pelo Instituto Nacional de Estudos e Pesquisas Educacionais, Anísio Teixeira, o INEP, como alunos do terceiro ano do ensino médio da rede pública, participantes do programa PED-Meia e pessoas inscritas no cadastro único que atendam aos critérios do edital. Os candidatos que solicitaram atendimento especializado vão poder consultar o resultado do pedido a partir de 26 de junho na página do participante. Acesse em enem.inep.gov.br/participante. Com redação de Lucília Araújo, Dilson Santa Fé, para a Voz do Brasil.
4: Avanço na inclusão educacional de estudantes com deficiência beneficiários do benefício de prestação continuada.
5: O BPC registrou o maior índice de sua história de crianças e adolescentes entre 0 e 18 anos matriculados, 83% em 2024.
4: Em 2008, apenas 21% dos beneficiários estavam matriculados.
7: Mãe de dois filhos, a Raimunda de Oliveira Souza, conta que trabalhava como doméstica para pagar as contas de casa, até que em 2018 viu sua vida mudar após o filho mais novo, Davi, com então 7 anos, ser diagnosticado com transtorno do espectro autista.
8: Ele, quando na idade de criança, né, de creche, né, que ele foi de creche, eu comecei a perceber alguns detalhes que eu achava diferente, assim, diferenciada das outras crianças, né? Aí, quando chegou no período dele ir para a escola normal, no ensino fundamental, né? Logo no primeiro ano, a professora já me chamou para conversar. Falou só, o Davi, ele é assim, é dessa forma, então é melhor você procurar um médico, né, fazer uns testes, né, uma consulta. Né.
7: O diagnóstico significou apenas o início de uma batalha solitária para Raimunda, que passou a dedicar todo o seu tempo ao tratamento do filho. Sem muita escolha, ela conta que teve que deixar o emprego remunerado e recorreu ao benefício de prestação continuada. Desde 2022, o BPC, no valor de um salário mínimo por mês, serve para cobrir gastos com medicamentos, alimentação e escola. O estudo, ela garante, é um item indispensável na rotina.
8: Tira notas razoável, mais para boa, né? Porque tem a mãe aqui que fica no pé, né? Ensinando da maneira que eu posso, que eu também não tenho também laço, estudo, mas eu faço o que eu posso, né? E educadora social, que também eu sempre corro atrás, eu cobro na escola, eu sou aquela mãe mesmo que cobra. Se eu tô vendo que tá alguma coisa errada, eu vou lá na escola, converso, eu sei das minhas obrigações, eu sei dos direitos que ele tem. Então eu vou atrás.
7: E não é só a Raimunda que se preocupa com a educação do filho. Em 2024, o benefício de prestação continuada registrou o maior índice da história de crianças e adolescentes beneficiários matriculados. Dos mais de 870 mil beneficiários, 83% estavam na escola. Em 2008, eram apenas 21%. Os dados são do Ministério do Desenvolvimento e Assistência Social, Família e Combate à Fome. Para João Paulo Santos, consultor jurídico do Ministério, o resultado mostra o compromisso do governo em ampliar o acesso à educação e reforçar o acompanhamento permanente da política pública.
9: O BPC na escola é um serviço específico do SUAS, do Sistema Único de Assistência Social, que passa a auxiliar, a tentar colocar todos os beneficiários do BPC em idade escolar, ou seja, pessoas com deficiência, né? Não são idosos, são pessoas com deficiência, jovens e crianças, na escola, frequência escolar para essas pessoas, que é um processo de inclusão que não é fácil, né? Um processo de inclusão que precisa ser realizado no cotidiano.
7: Mais de 6 milhões e 500 mil pessoas recebem hoje o benefício de prestação continuada. Desse total, aproximadamente 58% são pessoas com deficiência e 42% são idosos. São beneficiários aqueles em famílias com renda igual ou menor que um quarto do salário mínimo por pessoa, ou R$ 379,50 por mês. Reportagem Gabriela Noronha.
5: Junho é o mês das festas juninas e as autoridades acendem um alerta para uma prática que, além de perigosa, é ilegal.
4: Soltar balão é crime ambiental no Brasil, com pena de até 3 anos de prisão, além de multas.
5: A prática é um perigo real. Provoca incêndios em florestas e casas e causa apagões nas redes elétricas e pode prejudicar também o voo de aviões.
10: Nesta época do ano, a soltura ilegal de balões triplica, segundo a Força Aérea Brasileira. Entre 2019 e 2024, foram quase 4.500 ocorrências em todo o país. E para identificar os culpados, o tenente Tauan faz um apelo para a população.
11: A gente acredita que por meio da conscientização da população e a partir da não soltura e nenhum incentivo e a divulgação dessa prática na internet, o compartilhamento dessas atividades também por WhatsApp. A gente imagina que com a contribuição da população, a gente reduzirá o risco dessa recorrência e preservará, portanto, a segurança de todos.
10: Esta prática é crime, previsto na Lei 9.605 de 1998, com pena de 1 a 3 anos de detenção e multa, além de crime ambiental, pelo potencial de causar incêndios e destruição. Ana Gabriela Salles, para a Voz do Brasil.
4: A Caixa Econômica Federal começa amanhã a fazer os pagamentos do Bolsa Família deste mês.
5: Essa semana serão pagos os beneficiários com o NIS final 1, 2 e 3, na quarta, quinta e sexta-feira.
4: Ao longo da semana que vem, serão feitos os pagamentos para os beneficiários com os números finais de 4 a 8.
5: E nos dias 29 e 30 de junho, os pagamentos para quem tem NIS final 9 e 0.
4: Para beneficiários de municípios que tiveram situação de emergência ou calamidade declarada, o pagamento será feito integralmente amanhã, independente do número do NIS.
5: Ao todo, cerca de 19 milhões e 300 mil famílias recebem o Bolsa Família.
4: O comércio varejista do país continua em ritmo de crescimento no mês de abril na comparação anual.
5: Segundo dados do IBGE, as vendas registraram alta de 1% em relação ao mesmo período do ano passado.
4: E o resultado positivo se estende para o acumulado do ano, que soma avanço de 2%.
12: O comércio varejista brasileiro mantém trajetória positiva em 2026, com crescimento de 2% no acumulado do ano e alta de 1,5% nos últimos 12 meses. Os dados do Instituto Brasileiro de Geografia e Estatística, o IBGE, mostram que, apesar de uma redução de 1,5% nas vendas em abril, na comparação com março, o setor avançou 1% frente a abril de 2025. Entre os destaques positivos estão os segmentos de equipamentos e materiais para escritório, informática e comunicação, que cresceram 6,5% em relação a abril do ano passado. Artigos farmacêuticos, médicos, ortopédicos e de perfumaria, com alta de 4,5%. Móveis e eletrodomésticos, com aumento de 2,6%. Combustíveis e lubrificantes com 1,6% e supermercados, alimentos, bebidas e fumo com crescimento de 0,9%. O comércio varejista ampliado, que inclui veículos, materiais de construção e atacado especializado de alimentos, também apresentou resultado positivo na comparação anual, com alta de 1,4% em abril. No acumulado de 2026, o segmento registra crescimento de 1,8%. O desempenho positivo alcançou diversas regiões do país. Na comparação com abril de 2025, 20 das 27 unidades da federação registraram um aumento nas vendas do varejo, com destaque para Pernambuco, Tocantins e Distrito Federal. Os números indicam avanço em áreas importantes da economia, com setores de consumo essencial e de bens duráveis contribuindo para a manutenção do crescimento do comércio brasileiro. Claudimário Carvalho, para a Voz do Brasil.
5: E essas foram as notícias do governo do Brasil.
4: Uma realização da Secretaria de Comunicação Social da Presidência da República.
5: Com produção da empresa Brasil de Comunicação.
4: Fique agora com as notícias do Poder Judiciário e do Congresso Nacional. Boa noite.
5: Boa noite para você e até amanhã.
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15: Primeira turma do STF condena Eduardo Bolsonaro por tentativa de interferência em julgamento sobre golpe de Estado. STJ decide que espólio e herdeiros de aposentado com doença grave podem pedir restituição do imposto de renda pago indevidamente. Justiça do Trabalho e órgãos parceiros organizam atendimento a comunidades indígenas no Amapá. Boa noite, eu sou Walter Lima. Por unanimidade, a primeira turma do STF condenou Eduardo Bolsonaro pelo crime de coação no curso do processo. A acusação sustentou que ele teria atuado junto a autoridades norte-americanas para pressionar ministros do STF e influenciar o julgamento de ações envolvendo o pai dele, o ex-presidente Jair Bolsonaro. O relator do caso, ministro Alexandre de Moraes, entendeu que houve tentativa de constranger a atuação da corte por meio de sanções e pressões internacionais. Eduardo Bolsonaro foi condenado a 40 anos e dois, ou seja, foi condenado a 4 anos e 2 meses de prisão no semiaberto, mais 50 dias multa. Se aposentado com doença grave não foi isento de imposto de renda e pagou mais do que deveria após a morte dele, tanto o espólio como os herdeiros podem pedir na justiça a devolução do valor pago indevidamente. Esse entendimento é do STJ. Fátima Uchoa.
16: O espólio de uma aposentada com câncer de mama buscou o reconhecimento da isenção de imposto de renda prevista em lei e a restituição dos valores descontados indevidamente da aposentadoria dela. A Justiça do Rio Grande do Sul extinguiu o processo sem resolução do mérito. Já o relator na segunda turma do STJ, ministro Teodoro Silva Santos, considerou que, embora a isenção por doença grave tenha natureza pessoal, a restituição possui caráter patrimonial e pode ser transmitida aos herdeiros. Assim, um colegiado determinou que os autos retornassem ao Tribunal Estadual para prosseguimento do julgamento da apelação sobre o pedido de restituição.
15: Justiça do Trabalho e órgãos parceiros organizam últimos detalhes para começar o atendimento a comunidades indígenas no Amapá. Rafael Silva.
17: Começam amanhã os serviços levados pela 4ª Itinerância Cidadania aqui com você, a Aldeia Manga, no município de Oiapoque, extremo norte do estado. Desde domingo, equipes da Justiça do Trabalho e de órgãos parceiros se organizam na região. Hoje estão sendo montadas as estruturas e revisados os últimos detalhes para atendimentos sobre questões trabalhistas e previdenciárias, serviços de saúde, regularização de documentos e muito mais. E tudo isso de graça para os moradores da região.
15: O TSE recebeu representantes da Confederação Nacional do Comércio de Bens, Serviços e Turismo para inspecionar os códigos-fonte da urna eletrônica e dos sistemas eleitorais. É a terceira instituição fiscalizadora a visitar o TSE. Fábio Ruas.
18: O representante da Confederação Nacional do Comércio foi recebido pela equipe da Secretaria de Tecnologia da Informação do TSE. Os técnicos do tribunal tiraram dúvidas e abriram o código-fonte para a vistoria. Yuri Cavalcante, especialista em tecnologia da informação da CNC, elogiou a iniciativa do TSE de realizar o ciclo de transparência das eleições 2026. Já fizeram a vistoria o Partido União Brasil e o Senado Federal.
15: Ministérios Públicos Federal e de São Paulo pedem a anulação de nova licença do pré-sal por risco de agravamento da crise climática. Estima-se que a extração e o uso dos combustíveis fósseis resultem no lançamento de mais de 3 bilhões e 800 milhões de toneladas de gás carbônico na atmosfera. Vanessa Pereira.
19: A nova licença corresponde à etapa 4 do pré-sal, a nova fase de exploração de óleo e gás natural na Bacia de Santos, em São Paulo, prevista para começar entre 2026 e 2032. O objetivo da ação é que a licença seja definitivamente anulada e que o IBAMA seja proibido de conceder novos avais até que a Petrobras cumpra os diversos requisitos que estão em aberto, como a complementação dos estudos ambientais e a comprovação da compatibilidade da etapa 4 com compromissos assumidos pelo Brasil e pela empresa na redução de emissão de gases do efeito estufa.
15: 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Boa noite.
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20: Eu sou Paula Groba.
21: E eu sou Humberto Pinheiro.
20: E estes são os destaques de hoje do Jornal do Senado, que começa agora.
21: Senado aprova projeto que reconhece pós-graduação como formação continuada de professores.
20: Avança a proposta que acaba com soltura automática de presos por atraso na revisão de prisões preventivas.
21: Aprovada a criação da Universidade Federal do Esporte.
20: Boa noite.
21: Boa noite.
20: Cursos de especialização, mestrado e doutorado poderão passar a contar oficialmente como formação continuada dos professores da educação básica pública.
21: O plenário aprovou um projeto que atualiza a Lei de Diretrizes e Bases da Educação para reconhecer essas qualificações como parte do aperfeiçoamento profissional dos educadores. Repórter Douglas Castilho.
22: Estão amparados pela proposta as especializações e também as pós-graduações, como mestrado e de doutorado, inclusive com a garantia de licença remunerada já prevista na Lei de Diretrizes e Bases da Educação, sem a criação de novos gastos para o Estado. A relatora da proposta, a senadora professora Dorinha Seabra, do União do Tocantins, ressaltou a importância da proposta.
23: Trata-se de reconhecer que o professor não é apenas receptor de conhecimento produzido pela academia, mas ele também é agente capaz de produzir saberes a partir da sua experiência profissional.
22: A pesquisadora Flávia Monteiro, professora da Faculdade de Educação da Universidade Federal Fluminense reforçou o papel e a necessidade da formação continuada na área da educação.
0: Isso representa um avanço e fortalece também a compreensão de que a formação de professores, ela deve ocorrer ao longo de toda a carreira.
22: O Plano Nacional de Educação, que é o principal instrumento de planejamento estratégico da educação no Brasil, estabeleceu a meta de que até 2034, 70% dos professores da rede pública tenham alcançado o nível de pós-graduação. A proposta vai à sanção presidencial.
20: O presidente do Senado Federal, Davi Alcolumbre, negou ter recebido 30 milhões de dólares do dono do Banco Master, Daniel Vorcaro, por meio de uma conta no exterior, ao repudiar a informação publicada em reportagem na última semana pela revista Veja. O parlamentar disse que as acusações são falsas e declarou que a situação representa não apenas um ataque pessoal, mas atinge também a imagem institucional do Poder Legislativo.
21: Davi Alcolumbre ainda defendeu a apuração da origem das informações divulgadas e afirmou que adotará todas as medidas legais e judiciais para esclarecer o caso. O senador enfatizou que não aceitará tentativas de intimidação ou constrangimento e criticou a divulgação de acusações sem provas.
1: Não podemos permitir que isso se torne uma prática normal no nosso país. Não podemos admitir que autoridades públicas, instituições ou qualquer cidadão sejam desmoralizados com base em fatos inventados e acusações absolutamente sem nenhuma prova.
20: Um atraso da justiça deve ser suficiente para colocar um preso em liberdade? Essa é a discussão por trás de um projeto aprovado pela Comissão de Segurança Pública do Senado.
21: A proposta acaba com a possibilidade de soltura automática quando houver demora na revisão periódica da prisão preventiva. O texto, que segue o entendimento dos tribunais superiores, ainda será analisado pela Comissão de Constituição e Justiça. Repórter Bruno Lourenço.
2: A Comissão de Segurança Pública analisou três projetos de lei que tratavam de regra que considerava ilegal a prisão preventiva caso o juiz não revisasse a necessidade da medida a cada 90 dias. A redação aprovada determina que o atraso na revisão não gera liberdade automática. Antes de qualquer decisão, o Ministério Público deverá ser obrigatoriamente ouvido e o ônus de pedir a reavaliação passará a ser da parte interessada, como explicou o relator, senador Fabiano Contarato, do PT do Espírito Santo.
3: Concordamos que uma vez decorrido o prazo para a reavaliação da prisão, se mostra adequada e necessária a prévia oitiva do Ministério Público sobre a manutenção da medida ou a soltura do preso, uma vez que essa previsão prestigia o princípio acusatório que orienta o processo penal.
2: O senador Sérgio Moro, do PL do Paraná, lembrou que a soltura automática não constava no texto original do pacote anticrime enviado por ele quando era ministro da Justiça, tendo sido incluída durante a votação na Câmara dos Deputados.
24: Aí isso foi enxertado pro lobby pro crime, infelizmente, de alguns parlamentares lá na Câmara dos Deputados. E foi aprovada essa aberração que sugere que a prisão caia automaticamente, que é o sonho dos vorcaros da vida, inclusive.
2: O projeto aprovado também amplia para 180 dias o prazo de revisão nos casos em que o preso já tenha sido condenado em primeira instância. O relator justificou que a medida é razoável diante da estrutura enxuta e da falta de capilaridade dos tribunais de segunda instância.
20: E o senador Sérgio Moro, do PL do Paraná, defendeu o endurecimento das leis de combate ao crime organizado ao afirmar que propostas nessa área têm enfrentado resistência do governo federal. Segundo ele, medidas como o fim das saídas temporárias de presos e o projeto antifacção avançaram graças à atuação da oposição no Congresso.
21: Moro também comentou a decisão dos Estados Unidos de classificar o PCC e o Comando Vermelho como organizações terroristas. Na avaliação do senador, a medida pode dificultar a lavagem de dinheiro e o financiamento internacional das facções.
24: É claro que essa designação feita pelos Estados Unidos não resolve todos os problemas. É claro que a tarefa de combater essas organizações é do Brasil, mas é evidente que essa ação do governo norte-americano facilita o nosso trabalho a nível internacional.
20: Já o senador Camilo Santana, do PT do Ceará, defendeu a aprovação da PEC da Segurança Pública pelo Senado. A proposta prevê maior integração entre União, estados, municípios e Distrito Federal no combate à criminalidade, com o compartilhamento de informações, uso de tecnologia e ações conjuntas contra o crime organizado.
21: Segundo o parlamentar, a medida fortalece o Sistema Único de Segurança Pública ética e a cooperação entre as forças policiais. O texto já foi aprovado pela Câmara dos Deputados e aguarda a análise do Senado.
6: Porque o crime, ele ultrapassou as fronteiras dos estados, portanto, precisa ter uma coordenação nacional integrada nas informações, na inteligência, na cooperação, e essa PEC da segurança vai permitir que a gente possa dar o avanço necessário que o Brasil precisa em relação a esse tema que aflige a população, que aterroriza a população brasileira.
20: O esporte pode ganhar uma universidade dedicada à formação de profissionais e ao desenvolvimento de políticas públicas para o setor.
21: Os senadores aprovaram uma proposta que cria a Universidade Federal do Esporte. A nova instituição terá como missão produzir conhecimento, qualificar gestores e profissionais e contribuir para o fortalecimento das ações esportivas no país. Os detalhes com Pedro Pincer.
7: Com futura sede em Brasília, a Universidade Federal do Esporte terá entre as finalidades a formação de recursos humanos de excelência, com competências e habilidades para a gestão de políticas públicas de esporte e o incentivo à produção de conhecimento científico e tecnológico aplicado à gestão do esporte e ao treinamento de alto rendimento. Ex-ministro da Educação, o senador Camilo Santana, do PT do Ceará, ressaltou a importância da criação da instituição.
6: O Brasil é uma potência esportiva. Somos um país de talentos extraordinários, mas ainda convivemos com a carência de profissionais qualificados na ciência do esporte, na gestão esportiva, no treinamento de atletas, no paradesporto e nas políticas públicas voltadas à inclusão pelo esporte. A Universidade Federal do Esporte nasce com o potencial de ajudar a preencher esse vazio histórico.
7: Os recursos financeiros para a implantação e manutenção da universidade virão do Orçamento Geral da União, com a possibilidade de auxílios e subvenções por entidades públicas e particulares. O texto segue agora para a sanção presidencial.
20: E o Senado homenageou 3 pessoas e instituições dedicadas ao cuidado dos mais vulneráveis. Na segunda edição da Comenda Santa Dulce dos Pobres, foram reconhecidos o Instituto da Primeira Infância e Pred de Fortaleza, que atende mais de 4.000 crianças, a religiosa Maria Nilda Cavalcante Rangel e Jorge Eduardo Deister, coordenador da Vila do Pequenino Jesus, em Brasília.
21: Autor da proposta que criou a premiação, o senador Eduardo Girão, do Novo do Ceará, afirmou que a comenda dá visibilidade a exemplos concretos de solidariedade e serviço ao próximo. A comenda Santa Dulce dos Pobres foi criada em 2020 e é concedida anualmente a pessoas e instituições que prestam serviços relevantes na área social da saúde. Com edição de Paula Groba e trabalhos técnicos de Eliseu Caires, o Jornal do Senado fica por aqui. Acompanhe agora as notícias da Câmara dos Deputados. Boa noite.
20: Boa noite e até amanhã.
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8: Plenário pode aumentar proteção de mulheres contra violência política.
9: Câmara aprova punição para má-fé em processos de violência doméstica.
8: Parlamentares analisam políticas públicas de apoio para a população idosa.
11: Boa noite. Maria do Rosário, do PT do Rio Grande do Sul, elogia o lançamento da Rede Nacional de Proteção e Defesa dos Direitos Humanos da Pessoa Idosa. Segundo a deputada, a medida busca ampliar a dignidade e combater a violência exercida contra a parcela da população que mais cresce no país.
8: Maria do Rosário reforça ainda a necessidade de o parlamento aprovar medidas focadas no fortalecimento da Política Nacional de Cuidados, na criação de um auxílio financeiro para cuidadores de idosos do BPC e na aprovação da Convenção Internacional sobre o Envelhecimento Humano.
11: Ranieri Paulino, do Republicanos da Paraíba, chama atenção para o crescimento dos casos de violência contra idosos e defende o fortalecimento das políticas de proteção e cuidado. Ele pede garantia de dignidade e segurança às pessoas em situação de maior vulnerabilidade.
8: Ranieri Paulino ainda destaca a necessidade de ampliar o acesso aos serviços destinados às pessoas com deficiência no interior da Paraíba. Para ele, a descentralização desses atendimentos é fundamental para promover inclusão e assegurar direitos à população que vive fora dos grandes centros.
4: José Ayrton Félix Cirilo, do PT do Ceará, defende mais investimentos em políticas de cuidado e proteção para crianças e adolescentes. O deputado afirma que a falta de atenção, presença e apoio familiar pode comprometer o desenvolvimento integral desde a infância.
8: José Ayrton Félix Cirilo aponta que o orçamento federal ampliou a participação dos recursos destinados a crianças e adolescentes nos últimos anos, mas ainda precisa avançar em áreas como educação, saúde, assistência social, segurança alimentar e proteção de direitos.
5: Votação.
4: Punição para quem agir de má fé durante processos de violência doméstica ou familiar contra a mulher é aprovada na Câmara. Confira os detalhes na reportagem de Sofia Peçanha.
10: A Câmara dos Deputados aprovou o projeto que autoriza os juizados de violência doméstica e familiar contra a mulher a aplicar punições para quem agir de má fé. A proposta, de autoria da deputada Flávia Moraes, foi aprovada pelas Comissões de Defesa dos Direitos da Mulher e de Constituição e Justiça. A medida altera a Lei Maria da Penha, com o objetivo de aplicar sanções para quem agir com deslealdade no curso do processo. Invenção ou distorção de fatos propositalmente e tentativa de prejudicar outra pessoa injustamente são algumas condutas ilegais. A deputada Laura Carneiro, do PSD do Rio de Janeiro, relatora na Comissão de Constituição e Justiça, explicou.
12: A má-fé não ocorre pela simples inexistência de condenação ou falta de prova, mas é caracterizada quando a parte ofensora ou ofendida deliberadamente tenta desrespeitar a justiça, utilizando-se de instrumentos ilegais.
10: Pelo texto aprovado, se o juiz entender que alguém agiu de má-fé, essa pessoa pode ser punida com multa de até 10 salários mínimos. Durante a votação na Comissão da Mulher, a relatora da proposta, a deputada Silvia Cristina, do PP de Rondônia, concordou que a medida contribui para o bom andamento dos processos e da proteção às mulheres.
16: Consideramos, pois, que tais aperfeiçoamentos ajudarão a evitar excessos e abusos das partes, conferindo maior credibilidade à Lei Maria da Penha e maior prestígio à verdade real, ampliando a proteção de todas nós mulheres brasileiras.
10: Os danos processuais já estão previstos no Código de Processo Civil e ocorrem quando uma das partes, autor ou réu, não age de forma correta. Para essas condutas, o Código prevê penas como multa e indenização à parte contrária pelos prejuízos que sofreu. Agora, o projeto que aplica punições para quem agir de má fé em casos de violência doméstica e familiar contra a mulher segue para análise do Senado. Da Rádio Câmara de Brasília, Sofia Peçanha.
5: Agricultura. Heitor Xu, do PSD do Rio Grande do Sul, comemora a formatura da primeira turma do projeto Conexão Mulher em Santa Cruz do Sul. A iniciativa reuniu 48 agricultores familiares em atividades voltadas à formação de lideranças femininas e ao fortalecimento da atuação das mulheres no meio rural.
4: Segundo Heitor Xu, o projeto ofereceu capacitação em áreas como cooperativismo, educação financeira e políticas públicas. Para ele, a qualificação e o incentivo à participação feminina contribuem para o desenvolvimento das propriedades rurais, das famílias e das comunidades.
8: Anderson Pinto, do União do Pará, critica operações de fiscalização ambiental realizadas por órgãos federais no estado. De acordo com o parlamentar, pendências fundiárias e burocracia atrapalham os produtores rurais, que, segundo ele, sofrem com a insegurança jurídica.
4: Anderson Pinto defende a ampliação das ações de regularização fundiária e ambiental na Amazônia. Ele argumenta que a definição das propriedades pode reduzir conflitos, garantir segurança jurídica e contribuir para a preservação ambiental e o desenvolvimento da região.
5: Desenvolvimento regional.
8: Ricardo Maia, do MDB, destaca a assinatura de mais de 2 bilhões de reais em convênios entre o governo da Bahia e os municípios para execução de obras. Segundo ele, os recursos serão destinados a áreas como pavimentação, saúde, educação e recuperação de estradas.
4: Ricardo Maia afirma que a transferência de recursos e a realização de convênios fortalecem o municipalismo e ampliam a capacidade de investimento das prefeituras. Ele sustenta que a execução de obras contribui para levar desenvolvimento à população do interior baiano.
8: Pompeu de Matos, do PDT, defende o avanço de investimentos da indústria da celulose no Rio Grande do Sul, com previsão de 27 bilhões de reais. Ele afirma que o empreendimento pode gerar 12 mil empregos, fortalecendo a economia de Barra do Ribeiro, Guaíba, Tapes, Camaquã e Charqueadas.
4: Pompeu de Matos cobra equilíbrio no licenciamento ambiental para que exigências técnicas não impeçam a realização da obra. Ele acredita que o desenvolvimento econômico e proteção ambiental podem caminhar juntos, desde que os órgãos responsáveis adotem critérios razoáveis.
8: Eduardo Veloso, do Solidariedade, lamenta que, em vez de comemorar os 64 anos de emancipação do Acre, seu discurso seja para denunciar o isolamento e o descaso do governo federal com o estado. Ele cita as estradas intransitáveis
13: vulneráveis e a pobreza da população, que segue sem apoio para crescer.
15: Segundo Eduardo Veloso, o estado já respondeu por 30% do PIB nacional durante o ciclo da borracha e hoje sofre com as restrições ambientais. Ele defende a abertura de uma rota ligando o Acre ao Peru para encurtar o caminho das exportações brasileiras rumo ao mercado asiático.
13: Homero Rodrigues, do Podemos, homenageia os 100 anos de nascimento de José Carlos da Silva Júnior, apontado como referência empresarial e pública na Paraíba. Ele afirma que o legado do empresário inspira novas gerações pelo compromisso com o desenvolvimento do estado.
17: Habitação.
15: Charles Fernandes, do PSD da Bahia, comemora a destinação de moradias do programa Minha Casa Minha Vida para Guanambi e cidades vizinhas. Entre os municípios atendidos, ele destaca Pindaí, Malhada, Piripá, Feira da Mata, Ibiaçucê, Sebastião Laranjeiras e Condeúba.
13: Charles Fernandes ressalta que levou ao governo federal a demanda por unidades habitacionais em cidades que ainda não tinham sido contempladas. O deputado assinala que a expansão do programa para cidades do interior contribui para a redução das desigualdades regionais.
17: Economia.
15: Luiz Lima, do Novo do Rio de Janeiro, alega que o Brasil atravessa uma crise econômica marcada pelo aumento do custo de vida, pela alta dos juros e pelo crescimento do endividamento das famílias. Ele afirma que a perda do poder de compra tem afetado diretamente o cotidiano dos brasileiros.
13: Luiz Lima também critica medidas relacionadas às mudanças na jornada de trabalho e argumenta que elas podem ampliar a informalidade. Para ele, o debate econômico deve priorizar ações voltadas à geração de empregos e à recuperação da atividade produtiva.
15: Paulo Guedes, do PT de Minas Gerais, rebate críticas da oposição à política econômica do governo federal. O deputado explica que a taxa básica de juros é definida pelo Banco Central e reforça que o executivo defende a redução dos juros.
13: Paulo Guedes cita indicadores econômicos e sociais para sustentar a avaliação positiva do governo. Segundo ele, o país registra queda do desemprego, retomada de obras públicas, ampliação de programas sociais e aumento dos investimentos em educação e infraestrutura.
17: Meio ambiente.
15: Os deputados aprovaram proposta que inclui abrigos de animais entre os locais de cumprimento da pena de serviços comunitários. O repórter José Carlos Oliveira explica como será a medida.
18: A Câmara dos Deputados aprovou o projeto de lei que inclui os abrigos de proteção animal entre os locais onde poderá ser cumprida a pena de prestação de serviços à comunidade. Esse tipo de punição é previsto no Código Penal como alternativa à prisão para condenações inferiores a 4 anos em crimes de menor impacto, como explica a relatora do texto na Comissão de Constituição e Justiça, deputada Júlia Zanatta, do PL de Santa Catarina.
19: Código Penal, né, que fala de prestação em hospitais, escolas, orfanatos e outros estabelecimentos. Então, essa lei, ela vem para alterar e colocar também os abrigos de animais, que são uma realidade da nossa sociedade, inclusive uma realidade de falta de apoio, de mão de obra, porque não é somente uma questão de defesa da proteção animal, é uma questão também de saúde pública, esse cuidado com os animais, né? Foram abandonados, animais de rua.
18: Júlia Zanatta prevê dupla vantagem na medida.
19: Isso vai contribuir com a defesa animal, mas também com a ressocialização dessas pessoas que cometeram crimes de menor potencial ofensivo.
18: A proposta original é do deputado Célio Studart, do PSD do Ceará. Da Rádio Câmara de Brasília, José Carlos Oliveira.
17: Segurança Pública.
13: Aloysio Mendes, do Republicanos do Maranhão, registra a prisão de 3 suspeitos de envolvimento no homicídio de um empresário em Imperatriz. O deputado elogia a atuação das forças de segurança do Maranhão, com o apoio de órgãos federais no avanço das investigações.
15: Aloysio Mendes manifesta solidariedade à família da vítima e afirma que a resposta policial ajuda a enfrentar a sensação de impunidade na cidade. Ele espera que as circunstâncias do crime sejam esclarecidas e que os investigados respondam perante a justiça.
17: Justiça.
13: Marcelo Nilo, do Republicanos, critica a condução da compra de respiradores realizada pelo governo da Bahia durante a pandemia. O deputado cobra ainda esclarecimentos sobre os recursos empregados na aquisição desses equipamentos.
15: Marcelo Nilo levanta questionamentos sobre a evolução patrimonial de agentes públicos e faz críticas à condução política do grupo que administra o estado.
0: Ele defende que as suspeitas sejam apuradas com transparência e responsabilização, caso sejam confirmadas irregularidades.
1: Diante das dificuldades para instaurar a CPMI do Banco Master no Congresso, Carlos Jordi, do PL do Rio de Janeiro, defende a abertura de uma CPI municipal para investigar contratos firmados pelo governo local sem licitações e o envolvimento entre as lideranças políticas e executivos da instituição financeira.
0: Na avaliação do parlamentar, haveria um esquema destinado a encobrir supostos pagamentos de propinas. Carlos Jordi afirma ainda que as fraudes envolvendo empréstimos consignados começaram na Bahia, seguindo para o Rio de Janeiro. Ele defende investigações imediatas e a responsabilização dos envolvidos.
3: Relações Exteriores.
1: Sérgio Turra, do PP do Rio Grande do Sul, manifesta preocupação com a segurança jurídica no país. O deputado observa que a parcialidade do judiciário fere o princípio fundamental do Estado Democrático de Direito.
0: Sérgio Turra cita a decisão da justiça italiana relacionada à extradição da ex-deputada Carla Zambelli para apontar possíveis julgamentos parciais. O parlamentar ressalta que a confiança nas instituições é essencial para a garantia da justiça e da democracia.
3: Política.
1: A Câmara pode votar projeto que aumenta a proteção de mulheres contra a violência política. A ideia é combater a violência quando praticada também contra mulheres que exercem liderança social e política fora de cargos eletivos. Confira na reportagem de Antônio Vital.
22: Está pronto para ser votado no plenário da Câmara projeto que amplia a proteção às mulheres contra a violência política. A proposta inclui na lei que combate a violência política contra a mulher aquelas que exercem liderança social e política fora dos cargos eletivos. De acordo com a proposta, passam a ser abrangidas pela lei mulheres que atuam como defensoras de direitos humanos, líderes comunitárias, dirigentes partidárias, líderes sindicais e integrantes de movimentos sociais. O objetivo é reconhecer que a violência política contra mulheres também ocorre fora do ambiente eleitoral e do exercício de mandatos. O projeto, apresentado pela deputada Daiana Santos, do PCdoB do Rio Grande do Sul, recebeu parecer favorável da relatora, deputada Natália Bonavides, do PT do Rio Grande do Norte, para quem a violência política também atinge mulheres que atuam como lideranças, mesmo sem cargos eletivos. A proposta também altera o Código Eleitoral para considerar crime a prática de assédio, humilhação, perseguição ou ameaça voltadas para impedir ou dificultar campanha eleitoral ou mandato de mulheres. Serão considerados crimes atitudes que configurem menosprezo ou discriminação relacionada à condição da mulher, à cor, raça, etnia, orientação sexual ou identidade de gênero. O projeto ganhou regime de urgência, o que permite que seja votado diretamente no plenário, sem passar pela análise das comissões permanentes da Câmara, mas foi criticado pelo deputado Kim Kataguiri, do Missão de São Paulo, que considerou as medidas protetivas um privilégio.
23: Você vê que na realidade tem alguns jabutis ali de inclusão para proteção especial e privilégios de realidade lideranças que vão ser colocadas acima de cidadãos comuns. Então, líderes de ONGs de direitos humanos, dirigentes partidários, vão ter um atendimento especial da polícia, né? Muitas vezes garantido escolta policial e atenção do Ministério Público mais do que um cidadão comum.
22: O texto também altera a lei dos partidos políticos para obrigar as legendas a adotarem medidas de prevenção e combate à violência política contra a mulher. Entre essas medidas estão a criação de canais de denúncia e a aplicação de sanções a filiados que praticarem esse tipo de violência. O regime de urgência foi defendido pela deputada Laura Carneiro, do PSD do Rio de Janeiro.
25: O projeto trata apenas de auxiliar nós, mulheres políticas, na nossa luta diária, para que não soframos violência política como sofremos. Talvez os homens não consigam perceber a importância disso para as políticas brasileiras.
22: Ainda não há data para votação no plenário da Câmara do projeto que amplia a proteção às mulheres contra a violência política. Rádio Câmara de Brasília, Antônio Vital.
0: General Girão, do PL do Rio Grande do Norte, defende o endurecimento da legislação para crimes com motivação política. Para ele, é necessário fortalecer as ações de combate ao crime organizado e garantir mais segurança à população e aos agentes públicos.
1: O deputado manifesta preocupação com o avanço da violência no Rio Grande do Norte e destaca o atentado ocorrido em Mossoró contra um vereador e pré-candidato a deputado federal. General Girão também lamenta a morte de um cinegrafista que acompanhava a atividade política.
0: Marcos Polon, do PL de Mato Grosso do Sul, critica a condução do julgamento do ex-deputado Eduardo Bolsonaro, afirmando que o caso representa uma afronta ao devido processo legal. Segundo ele, o processo teria motivações políticas e não observaria princípios fundamentais da justiça.
1: Além disso, Marcos Polon questiona a atuação do STF e alega que integrantes da
2: da corte estariam comprometendo a imparcialidade necessária ao julgamento. O deputado defende que é preciso assegurar segurança jurídica e respeito às regras previstas na Constituição.
6: Benedita da Silva, do PT do Rio de Janeiro, exalta a participação das mulheres na construção da cultura brasileira. A deputada cita relatório do ECAD, que aponta crescimento no número de mulheres cadastradas e no valor distribuído em direitos autorais.
2: Benedita da Silva observa, no entanto, que a desigualdade de gênero ainda persiste no setor musical. A parlamentar defende políticas públicas voltadas à ampliação da participação feminina e à garantia de mais transparência e justiça na distribuição dos direitos autorais.
7: Educação.
6: Inácio Arruda, do PCdoB do Ceará, apresentou o projeto que autoriza o uso de veículos do transporte escolar por estudantes da educação profissional, tecnológica e superior. Ele afirma que a proposta busca reduzir a evasão de alunos que têm que percorrer longas distâncias diariamente.
2: Inácio Arruda sustenta que o custo diário do transporte prejudica a permanência de estudantes em cursos superiores nos estados do Nordeste. Ele pede apoio dos parlamentares para acelerar a tramitação e informa que a matéria já foi discutida com entidades estudantis.
7: Trabalho.
6: Luiz Carlos Raul, do Podemos do Paraná, defende que a redução da jornada semanal de trabalho seja acompanhada de regras específicas para micro e pequenas empresas. Ele acredita que o segmento precisa de apoio para se adaptar às mudanças.
2: Luiz Carlos Raul propõe, então, mecanismos de compensação como redução de encargos e acesso facilitado ao crédito para minimizar os impactos financeiros da medida. Para ele, a adoção dessas iniciativas é fundamental para preservar empresas e manter postos de trabalho.
6: Luiz Couto, do PT da Paraíba, defende gratificação de atividades de combate e controle de endemias para servidores da FUNASA, admitidos antes da descentralização das ações do órgão. O parlamentar afirma que a medida reconhece profissionais que atuam em áreas de difícil acesso.
2: Luiz Couto argumenta que o combate a endemias depende também de equipes técnicas, administrativas, laboratoriais, de transporte e de logística. Ele considera que a ampliação da gratificação corrige uma distorção histórica em favor desses servidores.
7: Saúde.
6: Júlio César Ribeiro, do Republicanos do Distrito Federal, destaca a importância de lei que garante às mulheres o direito de ter acompanhante em consultas, exames e procedimentos de saúde. Ele assinala que a norma surgiu de proposta de sua autoria, com o objetivo de ampliar a proteção nos atendimentos.
2: Júlio César Ribeiro avalia que a presença de uma pessoa de confiança torna o acolhimento mais transparente em situações de vulnerabilidade física ou emocional. Ele sustenta que a defesa das mulheres deve resultar em medidas concretas de segurança, respeito e dignidade.
6: Welter, do PT do Paraná, quer que o SUS use mais plantas medicinais produzidas no país para tratar da saúde da população. A ideia é criar cadeias produtivas locais para fortalecer pequenos produtores e diminuir a importação de insumos, que hoje ultrapassa os 98%.
2: Welter reforça que o uso de plantas medicinais faz parte da cultura popular e conta com a validação científica da Anvisa, a exemplo do que ocorre no Paraná, onde em mais de 30 municípios são prescritos fitoterápicos a pacientes do SUS.
6: Termina agora o Jornal Câmara dos Deputados, produzido pela Rádio Câmara, com trabalhos técnicos de Everson Orani e apresentação de José Carlos Andrade e Márcio Aquilissardi. Uma boa noite para você.
2: Ótima noite, a Voz do Brasil está de volta amanhã.
7: 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Boa noite.

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1: Ouvinte amigo, que Deus o abençoe com toda a bênção do céu e da terra, lhe dê paz, saúde da alma e do corpo, para que você caminhando com Jesus possa sentir alegria no coração e viver feliz. Que Deus o abençoe para que você esteja liberto de todos os males e protegido de todos os perigos. Que Deus o abençoe para que você possa ser forte no resistir às tentações e superar todas as dificuldades da vida. Que Deus o abençoe para que você cresça na fé e persevere na prática generosa do bem. Que Deus o abençoe para que você possa assemelhar-se a Ele no amor, ter um coração aberto para acolher e amar a todos perdoar, a todos fazer o bem e a ninguém excluir. Ouvinte amigo, ontem meditamos sobre esta frase: quando se chega à glória, perde-se a memória. Ser simples, ser humilde, não vangloriar-se, não buscar uma glória meramente externa, mas buscar a glória interna da riqueza da alma que vive da fé, do coração que cultiva amor e de uma vida que pratica o bem. Ouvinte amigo, vamos hoje meditar um pouco sobre essa frase: não ter pressa, mas também não perder tempo. Não ter pressa, mas também não perder tempo. Quem vive aflito, apressado,

cada coisa como se fosse a única. Porque se você faz uma coisa pensando na outra que tem para fazer, também se desgasta. Concentre sua atenção naquilo que estiver fazendo no momento presente, sem pressa. Faça cada coisa com calma, tranquilamente, como se fosse a única tarefa a ser realizada. E assim você fará com mais facilidade tudo que lhe compete e terá condições de fazer bem o que faz. Não ter pressa, mas também não perder tempo. O tempo é precioso. Quem perde tempo na vida, perde a vida no tempo. Quem perde tempo na vida, perde a vida no tempo. Não ter pressa, mas também não perder tempo. Dedicar-se com amor ao trabalho, à atividade, à luta. Colocar um grande amor na tarefa que nós executamos e fazê-la com amor, sem pressa, com todo o carinho, sem ansiedade. Porque, eu repito, a pressa, a ansiedade agita, desgasta a saúde da alma e do corpo. E a indolência é a mãe de todas as doenças. Quem não sabe ocupar o tempo com o bem, ocupa com o mal. Quem não sabe ocupar o tempo com o trabalho, ocupa com a maldade. Quem não sabe ocupar o tempo com a atividade útil, perde tempo com futilidades. Não ter pressa, mas também não perder tempo. Fazer cada coisa como se fosse a única. Fazê-la com calma, serenamente, tranquilamente, com muito amor. Não perder tempo. Dar um sentido útil à vida. Temos tanto o que fazer. Vamos à luta. Não cruzar os braços. Não ter pressa, mas também não perder tempo. Santo Antônio dedicava-se ao trabalho com afinco, com dedicação, com amor, tranquilo, sereno, persistente. Não perdia tempo, mas vivia tranquilo e sereno no executar a missão que Deus lhe confiava. Tranquilo e sereno no cumprir os seus deveres, no executar as tarefas que Deus esperava que ele executasse. Não ter pressa, mas não perder tempo. Aprender com Santo Antônio, fazer tudo de maneira calma e tranquila, sem pressa. E aprender com Santo Antônio, não perder tempo, dar um sentido útil na vida, ocupar o nosso tempo com o bem, e assim não teremos condições de ocupá-lo com o mal. Ocupar o tempo com o cumprimento fiel dos deveres, e assim não teremos tempo para a ociosidade, que é a mãe de todos os males. Eu vim te amigo, lembro mais uma vez que está acontecendo aqui no Convento Santo Antônio, Largo da Carioca, a trezena em homenagem a Santo Antônio, cuja festa será celebrada dia 13 de junho. De segunda a sexta, a trezena é feita ao meio-dia, 12 horas, e às 6 horas da tarde. Nos sábados e nos domingos, será às 10 da manhã e às 5 horas da tarde. Cada dia terá um frade como pregador, por isso a variedade de assunto, mas sempre como Santo Antônio colocado em nossa vida,
com o modelo de vida cristã no

0: seguir os passos de Jesus. O dia em que eu vou fazer a trezena será dia 9 de junho. Na próxima quinta-feira, 9 de junho, será o meu dia. E ouvinte amigo, vamos pedir a Deus a graça do verdadeiro amor que Santo Antônio viveu. Santo Antônio procurou amar, amar como Jesus amava. A todos acolhia, a todos perdoava. Vamos pedir esta graça do amor que se assemelha ao amor de Deus, e nós seremos construtores de um mundo melhor. Ajuda-me, Senhor, a amar como Tu me amas e a compreender como Tu me compreendes. Ensina-me, Senhor, a aceitar os outros como Tu me aceitas, respeitando-os como Tu me respeitas, e suportando-os com paciência como Tu me suportas com paciência infinita. Ajuda-me, Senhor, a perdoar como Tu me perdoas e a fazer pelos outros todo o bem que fazes por mim. Ajuda-me, Senhor, a não ter pressa, mas também a não perder tempo. Ajuda-me, Senhor, a executar com fidelidade e com muito amor a missão que me confiaste. Senhor, Tu que me aceitas como eu sou, ajuda-me a ser o que Tu queres que eu seja, Tua semelhança no amor. Transforma o meu coração para que ele seja bom, justo, manso, paciente, compreensivo, generoso, tolerante e cheio de misericórdia, para que através do meu amor humano semelhante ao Teu, eu possa levar aos meus irmãos a alegria, a paz, o consolo, a esperança, o perdão e a salvação do Teu amor divino. Amém.
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3: Hoje, 16 de junho, e neste dia, nesta noite, queremos, pela Rádio Catedral 106.7, neste dia que comemoramos Santo Aureliano, São Bento, Santa Julita, São Ciro, Dia da Unidade Nacional. E como diz o Salmo 50, ó Deus, tem misericórdia de mim. Queremos aprender a lição, queremos vivenciar o Evangelho, queremos aprender o que as Sagradas Escrituras têm e reserva para cada um de nós. E hoje, dia 16, queremos pegar o Evangelho de Mateus, capítulo 5, versículo 43 a 48. Diz o texto: ouvistes o que foi dito, amarás teu próximo e odiarás teu inimigo. Mas eu vos digo, amai vossos inimigos e orai pelos que vos perseguem, para serdes realmente filhos de vosso Pai que está nos céus, porque faz nascer seu sol sobre os maus e bons, e envia chuva sobre justos e injustos. Nós precisamos aprender essa lição, a prática, na prática. Amar teu próximo e odiarás teu inimigo. A lição do Antigo Testamento, a lição do Cristo: amai vossos inimigos e orai pelos que vos perseguem, para serdes realmente filho de vosso Pai que está nos céus. Precisamos entender isso. É difícil? Muito. Como fazê-lo? É estarmos sempre atentos a cada dia, cada minuto, em cada palavra, em cada pensamento, em cada atitude, é estarmos sempre atentos. E ainda o texto de Mateus, capítulo 5, nos chama atenção. Se amardes os que vos amam, que recompensa tendes? Não faz isso também os coletores de impostos? Ou seja, existem atitudes que qualquer um pode fazer. Não tem nada de especial. É só ter uma atitude quase que espontânea. Agora, se nós, batizados que fomos, filhos de Deus que nos tornamos, e povo de Deus que temos como referência os ensinamentos dos santos padres, os papas, temos a vida dos santos e dos mártires que demonstraram de forma prática o que é ser filho de Deus. E continua o texto do Evangelho de Mateus, capítulo 5. E se saudais somente vossos irmãos, o que fazeis de extraordinário? Por vezes, quando vou para minha casa, pego o elevador, onde moro já há algum tempo, e fico assim assustado. Por quê? Digo bom dia, boa tarde, boa noite, pessoas que moram no mesmo prédio, mas pelo fato de não nos conhecerem, nem sequer respondem, para que não haja assim uma certa maneira de continuarmos ou de esboçarmos qualquer uma outra reação. As pessoas preferem o isolamento para que não haja essa partilha. É muito triste pensarmos assim. Aí continua o texto do Evangelho. Não fazem o mesmo também os pagãos? Portanto, sede perfeitos como é perfeito vosso Pai Celeste. Ou seja, o que é ser perfeito para nós hoje? O que é essa lição como vosso Pai Celeste? Ele é justo, ele não faz acepção de pessoa, não bota este é meu amigo, aquele é meu inimigo, mas ele nos ensina a viver de forma prática. Jesus mandou amar os inimigos, o que não equivale a tornar-se amigo deles. É amar os inimigos. Por isso propôs uma nova interpretação para o livro de Levítico, capítulo 19, versículo 18, que mandava amar o amigo como a si mesmo. Logo pensava-se que era possível odiar os inimigos. Estes eram, em particular, os adversários políticos e religiosos de Israel. O ensinamento de Jesus visava formar os discípulos em função dos males que encontrariam como comunidade de fé. O novo modelo de ação está fundamentado nas ações do próprio Deus, que não tem repulsa pelo malvado e a todos oferece sua luz. Quanto o Cristo vem nos ensinar a amar aqueles que estão na nossa caminhada, essa é a grande lição. Essa é a grande maneira de vivenciarmos. Este é o parâmetro que devemos inspirar na nossa caminhada, e o Cristo tentava inspirar os discípulos e servir de antídoto para o instinto que impulsionara e impulsiona a ver a justiça como contrapartida do direito lesado. A frase final é decisiva. A integridade das intenções e das decisões atesta a ordem divina. Sede santos, porque eu sou santo, como diz o livro de Levíticos 19, capítulo 19, versículo 2. Precisamos entender isso e de forma prática, e colocarmos de forma prática essa nossa caminhada e essa nossa vida. Quem sabe hoje vamos fazer com que tudo isso se torne uma realidade. Quem sabe hoje vamos ter uma preocupação de poder botar em prática essa nossa caminhada, para que assim possamos vivenciar toda a alegria de sermos filhos de Deus. Pai nosso que estais nos céus, santificado seja o vosso nome. Venha a nós o vosso reino. Seja feita a vossa vontade, assim na terra como no céu. O pão nosso de cada dia nos dai hoje. Perdoai as nossas ofensas, assim como nós perdoamos a quem nos tem ofendido. E não nos deixeis cair em tentação, mas livrai-nos do mal. Amém. Ave Maria, cheia de graça, o Senhor é convosco. Bendita sois vós entre as mulheres, e bendito o fruto do vosso ventre, Jesus. Santa Maria, Mãe de Deus, rogai por nós, pecadores, agora e na hora de nossa morte. Amém. Senhor, fazei-me maior do que as coisas pequenas de cada dia, para que não me torne do tamanho delas. Fazei-me também maior que os grandes sofrimentos, para que não me desespere, tornando-os maiores do que eu. Finalmente, tornai-me maior que as grandes alegrias da vida, para que estas não me elevem, tornando-me menor do que elas. O Senhor Jesus Cristo esteja ao nosso lado para nos defender, dentro de nós para nos conservar, diante de nós para nos conduzir, atrás de nós para nos guardar, acima de nós para nos abençoar. Abençoe-nos o Deus Todo-Poderoso, Pai, Filho e Espírito Santo. Amém. Boa noite.

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1: Olá, muito bom dia. Estamos começando aqui mais um Madrugada Amiga. Numa formação um pouco diferente, né? Felizmente, nosso irmão Marcão não vai poder estar conosco. E quem aqui tá fazendo às vezes de âncora pela primeira vez?
2: Segurar como âncora, meu parceiro!
1: Sou eu, Hugo. Pra quem não me conhece, já estive aqui algumas, muitas vezes, né? Só que como convidado, cantando.
2: Prata da casa.
1: Hoje o Henrique deu a missão de conduzir um encontro, né? Claro que quem conduz é Deus, Espírito Santo.

0: Quem vai ajudar aqui também são os irmãos lá da nossa área, né? Vicariato Santa Cruz.
1: Alô, Vicariato Santa Cruz, todo mundo junto!
2: Vicariato Santa Cruz!
0: E é com muita alegria que a gente vem pra mais uma madrugada amiga. É, espero que a gente tenha um encontro abençoado, que Deus possa falar aos nossos corações e que se confirme na vida de vocês tudo aquilo que Deus preparou para essa madrugada.
1: Aleluia.
0: Mais uma vez, bom dia. Estamos começando pelas ondas da Rádio Catedral, FM 106,7, pelo Facebook RCC Arquidiocese Rio de Janeiro, no programa Madrugada Amiga com RCC Rio.
1: Estamos ao vivo.
0: Hoje é dia 17 de junho de 2026, ano da graça de nosso Senhor Jesus Cristo. E agora vamos apresentar os irmãos que aqui estão para nos ajudar mais um pouquinho. Fica à vontade.
1: Os membros da mesa. Bom dia, povo de Deus. Gilberg, Vicariato Santa Cruz, Grupo de Oração Arcanjo Gabriel, Bagunceiro da Música. Mandar um beijo pra minha esposa, que tá em casa,
0: não,
1: Kátia.
0: Pode esquecer,
1: tá,
0: né? Normal,
1: já mandou mensagem, começou já? Mandou mensagem aqui. Não, já começou? Já começou, tá começando agora. Começando agora. Pra minha filha, que tá lá em Friburgo Íris. Pra minha mãe, que tá lá em Itaperuna. Tia Marlene. Eu chamo de tia, minha mãe, tá, gente? Pra minha irmã, que tá lá na Noruega. Nani, essa hora tá dormindo. Né? Essa hora lá, são 5 da manhã.
0: Provavelmente.
1: 5 da manhã lá agora. Então não consegue assistir, assiste pelo Facebook, gravação. Os irmãos do meu grupo de oração. Cleusa, serva do meu grupo de oração, que fez 60 anos.
0: Uhul, Cleuzinha, te amo.
1: Cleusa, parabéns, minha filha. Ó, minha irmã, uma fofa. Foi lindo, gente. Essa, na noite passada, Cleusa tava no grupo de oração com a gente lá. E quando impomos as mãos pra rezar por ela, que ela fechou os olhos. Quando ela abriu, apareceu o bolo, apareceu bola, apareceu confete.
0: Sexta de café da manhã.
1: Sexta de café da manhã. Foi bem legal.
0: Mas ela merece.
1: Ela merece. Pô, tirou onda. Cleusa, Deus abençoe a tua vida, a sua história, como serva, como irmã, que sustenta a gente. A gente é muito feliz de ter você no nosso caminho, viu? Eu quero mandar beijo pra minha coordenadora interina do meu grupo de oração, Ana Alice, porque senão ela briga comigo.
0: Aninha, te amo, tá?
1: Aí, tá querendo cargo, tá querendo cargo esse rapazinho aqui. É, beijo pra minha coordenadora vicarial, Olivia, não posso esquecer, porque o forâneo tá comigo, entendeu? Vou passar a bola agora pro vicariado, meu coordenador forâneo.
3: Bom dia, povo de Deus, louvado seja o nome do nosso Senhor Jesus Cristo.
0: Para sempre seja louvado.
3: Amém, seja louvado. Meu nome é Vanderlei, sou do Vicariato Santa Cruz, paróquia São José, Padre Rodrigo Vieira, Padre Cristiano, Diácono George, Diácono Nilson, passou por lá também, Diácono Luciano e Diácono André. Um abraço para esses irmãos muito queridos, esses sacerdotes, esses homens de Deus que têm nos conduzido a cada dia. Já quero também dar um abraço também na minha esposa Eliane, que está trabalhando neste momento, né? Ela que conduz, né, a casa, a nossa vida. Meu amor, te amo, tamo junto. Faço parte do grupo de oração Ninguém Como Deus, lá da reta do João 23, paróquia São José, né? E também quero mandar um abraço pro meu irmão Leonardo Menezes, são parte do meu núcleo, né? Faço parte também da Renovação Carismática Católica como forâneo, forania 3 e 4. Que responsabilidade, quero mandar um abraço e um beijo também na minha coordenadora Olivia, na minha coordenadora de intercessão também, a Marcinha, e todos os irmãos, né, da Renovação Carismática Católica, do Vicariato Santa Cruz. Estamos começando, né, dando início a esta madrugada, amiga, que seja uma madrugada abençoada com a presença de Deus através do Espírito Santo. Agora eu vou passar para minha irmã. Quero também mandar um abraço, não posso esquecer da minha mãe, do meu pai, Antônio, amém. Antônia, né? E sou casado, né? Como eu falei, Eliane, os meus filhos, Bruno, Breno, os meus netos, Pete, Ana Lua. Também quero agradecer a vida de cada um deles que estão tudo intercedendo. O Breno tá em casa sozinho, 19 anos, Breno. Tá intercedendo também por esta noite, por cada um de nós, amém?
0: Amém.
3: Vamos lá.
2: Bom dia, eu sou a Kátia, pertenço ao grupo de oração Ágape, da paróquia São Sebastião, lá no Rolas. A minha capela é a Santo Antônio, tivemos uma festa maravilhosa. E assim, estou aqui muito feliz por estar aqui com vocês nessa madrugada amiga. Quero mandar um beijo assim para todos os nossos coordenadores de grupo de oração, para nossa coordenadora Olívia, pro meu filho Pedro Lucas, que está em casa, para Elzinha, Marcela também, né, que ficaram muito felizes de eu estar aqui, todos os servos do grupo de oração Ágape. Mandar um abraço pro nosso sacerdote, o padre Daniel de Paula, padre Nicolas também, que está lá na São Sebastião conosco, e com a Santo Antônio. E assim, mandar um beijo para todos vocês que estão nessa madrugada amiga conosco. E eu tenho certeza que hoje o Espírito Santo vai tocar cada um de vocês. Aleluia. E as bênçãos de Deus vão vir sobre a vida de cada um de nós na noite de hoje. Essa noite hoje vai ser tremenda. Eu creio em nome de Jesus.
0: Amém. Amém. A gente também não pode esquecer de falar, né? Divulgar as outras comunidades que conduzirão Madrugada Amiga durante o restante da nossa semana, que é as quartas-feiras RCC Rio, às quintas Comunidade Cefas e aos sábados Comunidade Shalom. E é isso. Eu esqueci de mandar meu beijo e meu abraço também. Meus pais, Dona Josi, seu Paulo.
1: 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Vai conseguir. 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
0: Queria também mandar um beijo muito, muito fraterno pro Padre Joelson, né? Que foi meu pároco lá na paróquia Jesus Salvador do Mundo. Jesus Salvador do Mundo, não. Nossa Senhora da Conceição Aparecida. E agora ele tá na paróquia de Santa Cecília Bangu. E Padre Douglas, né, que tá agora lá na FRJ, lá no Fundão, cuidando dos nossos irmãos estudantes, né?
1: A primeira paróquia universitária da nossa arquidiocese.
0: Padre Douglas, grande formador. Beijão. Vamos lá, Gil?
1: Vamos de música, então?
0: Já começar nesse momento, irmãos, de louvor, né? Pra alegrar os nossos corações, já entregando essa madrugada ao Senhor. Começando já nesse movimento com o Espírito Santo, esse mesmo Espírito que traz alegria. Talvez a sua vida esteja um pouquinho acinzentada, né? Como esses dias do Rio de Janeiro tem sido, né? Frio, meio frio, nublado, meio frio.
2: Carioca não gosta.
0: Mas que o Senhor, com o Espírito Santo, possa aquecer o seu coração. Verdade. Que
2: aquece, Espírito Santo.
0: Esse início de semana possa ser o início de uma nova vida, de uma nova trajetória. Vamos lá?

0: Senhor, nós queremos entregar os nossos corações. Derrama sobre nós, Senhor, a tua água viva. A tua água que dá vida, Senhor, vida nova, vida em abundância. Talvez quantos de nós estamos frios, estamos mornos, estamos desanimados. Muitos de nós, Senhor, talvez esteja pensando agora que caiu de paraquedas aqui nesse programa, mas a nossa fé não permite a gente crer em coincidência. A gente crê na tua vontade, no teu planejamento, no teu propósito. Por isso, Senhor, recebe os nossos corações. Recebe, Senhor, corações que muitas das vezes são falhos, Senhor. Corações que muitas das vezes são miseráveis, Senhor. Corações, Senhor, que muitas das vezes são infiéis. Mas que ainda assim, Senhor, em meio a milhares de pessoas, o Senhor nos escolheu para ouvir a tua santa palavra, para receber o batismo do teu Espírito. E o que te pedimos hoje, Senhor, é o avivamento dos nossos corações.
1: Viva-nos, Senhor.
0: Tira de nós, Senhor, essa sensação que muitas das vezes dá do desânimo, que assola os fiéis. Avive em nós, Senhor. Taca fogo, Senhor, no nosso coração com o teu Espírito Santo, Deus. Esse Espírito Santo, se desde muitos anos atrás vem transformando na história da humanidade, Senhor. Espírito Santo, que quando há abertura dos nossos corações, ele faz cumprir tudo aquilo que o Senhor prometeu em nossas vidas, Senhor. Bem sabemos que só depende de nós temos a decisão de escolher, Senhor. Ainda que com uma fé bem, às vezes bem fraca, bem singela, mas sabemos que maior que a nossa fé fraca é o teu Espírito Santo. Ele é capaz de pegar uma fé fraca e transformar em algo muito grande, Senhor. Talvez existam lá fora pessoas muito melhores do que nós, pessoas com muito mais talentos, muito mais formações, mas bem sabemos que o Senhor não olha para isso. O Senhor olha para a abertura de nossos corações. Então, amado irmão, eu não sei qual é a situação que você se encontra. Talvez você tenha enfrentado nesse momento um deserto, um desânimo. Talvez você tenha pensado em desistir da tua fé. Mas olha, um Deus que parou tudo para te olhar nesse momento. Às vezes a gente acorda no automático, às vezes a gente dorme no automático. A gente esquece que Deus em todo momento ele está olhando pra gente 24 horas por dia. Ele não descansa. Deus não dorme quando ele olha pra você. Diferente de nós que precisamos dormir pra descansar, pra termos energia. Esse Deus não descansa porque ele sabe que o inimigo ele está atento pra tirar de nós a nossa salvação. E cada segundo é precioso pra Deus. Mas que para esses segundos sejam frutuosos, é preciso a gente se decidir. E a pergunta que a gente faz é: você está decidido, irmão? Você está decidido por Deus? Já se decidiu por Deus hoje? Se não se decidiu, esse é o momento. Essa é a hora. A gente vai cantar de novo esse refrão. Mas não canta como uma canção que a gente já conhece. Talvez você ache que esteja batida, porque você já ouviu muitos e muitos encontros na Santa Missa. Mas canta iniciando um propósito com o Senhor, de pedir esse Espírito Santo todos os dias da sua vida. Porque, amados, o único movimento seguro que tem para as nossas vidas é uma vida no Espírito Santo. Não existe outra segurança. Não existe segurança no emprego. Não existe segurança na saúde, não existe segurança em amizades e até mesmo não existe segurança, às vezes, na nossa família, porque somos falhos. Mas existe segurança no Espírito Santo. Ele não falha. E para aqueles que abrem seus corações, tudo aquilo que Deus prometeu se cumpre.

0: Fernanda, te convido você a colocar a mão no seu coração agora e se dedilhar. Deixe agora o Senhor alcançar o teu coração. Eu não sei como você se encontra, aonde você se encontra agora. Talvez você está numa situação que você acha que não tem mais jeito. Mas em nome de Jesus, Ele é o Todo-Poderoso. Ele que agora chega diante de ti, da forma que você se encontra agora, para te curar, para te salvar, para te libertar. Não tenhas medo, meu irmão, minha irmã, de abrir o seu coração. Talvez você chegou aqui nesta live, neste programa da Madrugada Amiga, com o coração duro de pedra. Deixa Deus adentrar, fazer nova todas as coisas nesta noite. Deixa Ele curar o teu coração. Deixa Ele sarar as tuas feridas. Por isso, pede a Ele agora nesta hora: Senhor, derrama o teu amor aqui,
1: derrama,
0: no
1: Senhor,
0: meu coração.
1: Sobre nós, sobre
0: derrama
1: meu coração,
0: o teu amor,
1: Senhor,
0: na minha família, na minha casa,
1: família,
0: no meu trabalho.
1: Senhor,
0: eu não sei onde você está agora. Talvez você
1: derrama,
0: esteja,
1: Senhor,
0: longe da sua casa.
1: Derrama,
0: talvez você,
1: Senhor,
0: está trabalhando nesta hora, no
1: derrama,
0: carro, ouvindo este programa Madrugada Amiga. Que você possa agora, meu irmão, minha irmã, abrir o seu coração para que o Senhor possa renovar, para que Ele,
1: sim,
0: possa curar,
1: Senhor,
0: as feridas do teu coração nesta noite. Entregue a sua vida,
1: Senhor,
0: entregue os teus problemas,
1: recebe,
0: aquilo,
1: Senhor,
0: que você tem passado,
1: Senhor,
0: a tua saúde. Talvez você chegou aqui nesta noite ouvindo agora este programa com o coração ferido. Talvez você recebeu um diagnóstico que você não gostou, você não quis, não queria. Mas Deus sabe de todas as coisas e Ele quer curar, quer salvar e libertar. Cantamos novamente com a mão no seu coração: derrama o teu amor aqui, derrama o teu amor aqui, Senhor.

0: Amados, quando a gente vai a uma santa missa, a um grupo de oração, a um encontro no qual o Senhor tem o intuito de falar conosco através da Santa Palavra, a gente costuma muitas das vezes ir no automático, né? Às vezes está na correria, a gente chega na santa missa, a gente às vezes não prepara o coração, não prepara a mente, e a gente esquece que o Senhor sempre faz um movimento para que a gente tenha a oportunidade de encontrá-lo na glória, né? Ele nunca nos leva à Santa Missa só para a gente ir e participar da liturgia. Tudo aquilo é em prol da nossa salvação. Essa madrugada, amiga, é em prol da sua salvação, da sua família, daqueles que você ama. Só que é preciso que a gente tenha essa clareza, esse entendimento de que quando Deus nos chama, não importa se muitas das vezes é na rua, às vezes é na paróquia, às vezes é dentro da sua casa, às vezes é vendo uma pregação no YouTube. Esse momento que Deus escolheu, Ele escolheu para trabalhar a tua salvação. Talvez você venha aqui com muitas feridas, a gente recebe diversas mensagens aqui no chat, de pedidos de oração, inclusive leremos daqui a pouco. Mas Deus, sim, Ele quer cuidar dessas questões, das suas questões financeiras, físicas, emocionais. Mas mais do que tudo isso, Ele quer cuidar da tua salvação. E é preciso que a gente entenda que se a gente prossegue nesse processo de salvação, no meio do caminho a gente é curado. Como o Dunga costuma muito dizer, né? O caminho se faz caminhando, né? Assim como Deus fez com os leprosos que se curaram num caminho, mas eles precisaram entender que existia um Deus que, mesmo antes de curar suas feridas, Ele queria curar os nossos corações, para que a gente, ao ser curados, a gente consiga alcançar o propósito que é a salvação. Então, você talvez já tenha participado de dezenas, centenas de madrugada amiga, mas tem esse dia em especial, com o entendimento que Deus te escolheu e Ele te selecionou, não porque você é melhor do que o teu vizinho, do que o teu primo, não, mas porque Ele separou para você. É você que precisa ouvir, é você que precisa ser tocado, é você que precisa falar, é você que precisa pedir. Então hoje o assunto, o papo reto é com você. Então já vai entregando seu coração, né? A gente tá aqui com um chat aberto, onde recebe muitos pedidos de orações, agradecimentos, louvores. Partilha com a gente aqui as suas questões, né? Aquilo que você tem para dizer, seja um pedido de oração, um agradecimento, um louvor por uma vitória, por um milagre, né? Partilha conosco, se envolve com o programa, ou melhor, se envolve com Deus, porque o Deus está querendo se envolver com você, né? O WhatsApp do chat aqui, muito importante lembrar, obrigado, Gil. É 21 32 31 35 67, repetindo, 20 021 32 31 35 67. É muito importante essa interação, amados, porque a vida de vocês é muito importante para nós. Madrugada amiga acontece por vontade de Deus, mas pela importância da vida de cada um de nós, né? Então, conversa com a gente no chat, né? Como eu falei, vocês têm muitas, nós temos muitas coisas para partilhar.
1: É o Facebook da RCC, né?
0: RCC, Arquidiocese do Rio de Janeiro, programa Madrugada Amiga. Quando você entrar nesse perfil, vai estar lá, como se fosse naquela foto de perfil. Ao clicar, você já vai ser direcionado para a live, né?
1: Aquela bolinha azul, né? No Facebook.
0: Isso, vem aqui conosco. Estamos também na rádio, FM 106,7. Você pode acompanhar também por lá, se você não puder talvez esteja dirigindo, ou né, pessoal da...
1: Tem aplicativo também, né?
0: Tem aplicativo?
1: Da rádio. Aplicativo.
0: Opa, Glória.
1: Da rádio, e você consegue aplicativo de rádio, de celular, você
0: consegue sim.
1: colocar.
0: Sim, sim, né? O importante é a gente participar, né? E uma proposta pra gente nessa madrugada, às vezes a gente coloca no chat o nosso pedido, o nosso clamor, mas a gente esquece também que tem vários irmãos também clamando nesse mesmo chat. Vários irmãos também com a mesma dificuldade, talvez, ou com dificuldades maiores. Se você que está interagindo no chat, olhar um clamor do irmão, interceda por ele. Interceda por ele. Tenha certeza que nesse movimento de intercessão pelo irmão, o Senhor também olha pelas suas causas. Às vezes a gente cai naquela situação de só pedir, a gente esquece também que tem muitas pessoas lá fora que também precisam de um Deus tremendo, né? Então, se você tá vendo o irmão pedindo aí e tiver como, se tiver essa possibilidade, intercede. Eu sei que tem muitos pedidos. Escolhe dois. Vê aí. Escolhe dois irmãos e vai que vai, ora. Pede por ele. Quem sabe ele também não pede por você.
1: Tem uma notícia boa também, pra valer a pena, que tem um grupo de intercessores rezando, né? Wanderlei, faz as honras pra mim. Quem tá rezando pelo pessoal que tá em casa? Qual vicariato?
2: Então, meus irmãos, hoje temos, né, os intercessores vicariato urbano. Vicariato urbano, né? A coordenadora é a Maria Filomena, a Filó. Deus abençoe, minha irmã. E a equipe é formada por Idalina, Maria Aparecida, Roselene, Célia, Eliane, Verônica, Helena, Severina e Maria Filomena. Minhas irmãs, que Deus abençoe a vida de cada uma de vocês que estão aí na brecha, né? Intercedendo por esta madrugada amiga, por esta manhã que inicia, por pedido de oração, nossos grupos de orações, Vicariato Santa Cruz também, né? Pedimos orações de vocês, intercede por nós e por esta noite em especial. Deus seja louvado pela vida de vocês.
1: Manhã especial.
2: Manhã especial, isso. A gente está acostumado a estar à noite, né? Mas é amanhã. Deus abençoe.
1: Então, meu irmão, você está em casa aí, você já pega a tua Bíblia, abre a tua Bíblia no livro de 2 Coríntios, deixa aberto aí, que aí mais tarde, quando a palavra vier, for pregada, a gente já tem já separado para você a palavra que será colocada, tá? A palavra de hoje vai ser 2 Coríntios, capítulo 1, amém? Então, mais tarde, daqui a pouquinho, a palavra vai ser colocada, já deixa sua Bíblia separada já para a gente poder rezar juntos, amém? E se alimentar do Senhor falando conosco através da palavra.
0: Leremos aqui agora alguns pedidos de orações, né?
1: Sim.
0: Importante. Temos aqui a Solange. Queria pedir oração pela minha família, pela conversão do meu esposo.
1: Recebe, Senhor. Recebe,
0: recebemos.
1: Senhor. Recebe, Senhor.
0: Temos aqui... Solange, Senhor. Eu acho... Tá aqui Amores, mas... Acredito que possa ser um sobrenome. Peço oração pelo meu relacionamento mal resolvido e pela minha família. Recebe, Senhor. Tem aqui a Liz. Peço pela cura de minha filha Carolina, 19 anos.
1: Recebe, Senhor.
0: Que está com anorexia severa, transtorno obsessivo para ser magra e distúrbio da própria imagem do corpo. É uma moça linda, estudiosa e educada. Sofreu uma decepção amorosa e com amizades que causaram vários sintomas psicológicos. Necessita de cura e libertação, conversão, proteção. Eu creio e suplico. A maternidade é o presente mais precioso que recebi de Deus para a minha vida. Me chamo Liz. Recebe, Senhor.
3: Recebe, Senhor.
0: Recebe a vida da Ana Carolina, Senhor. Recebe, Deus. Que teu Espírito Santo possa pôr ordem, tirar todo o desequilíbrio emocional, todo o transtorno, Senhor. Não que a gente não confie naquilo que o Senhor deu para nós, que são os profissionais de saúde, mas sabemos que, assim como os profissionais de saúde, o Senhor é poderoso para fazer, Senhor. Se for necessário ajuda profissional, iremos, mas também queremos recorrer a Ti, Senhor, porque o Senhor é um Deus de milagres. Então queremos entregar a vida da nossa irmã Carolina, de 19 anos, que no lugar que ela esteja agora, ela possa ser alcançada pelo Espírito Santo. Que, se for da Sua vontade, Senhor, que a partir de hoje ela possa a voltar a se enxergar, não só fisicamente, mas se enxergar como uma filha amada, né? É importante a gente se ver como filho. E que a volta do equilíbrio da imagem dela possa ser acompanhada de Ti, Senhor. Orações pedidas pelo Josimar. Pede oração para superar as tempestades que está passando.
1: Recebe teu filho, Josimar.
0: Paulo Roberto Oliveira, Santa Rita de Jacutinga, Minas Gerais. Ele entrega pela meta da Rádio Catedral. Temos metas a serem batidas para que o projeto continue de pé. Também te entrego, Senhor, todas as metas que precisam ser alcançadas pela rádio para que esse projeto continue de pé, Senhor. Josimar também pede intercessões particulares e graças recebidas. Ele pede por Karina, pela paz mundial e o bem-estar do planeta.
3: Que assim seja, Senhor.
0: Pela vida de Irani. E também pela vida de Carla Tatiane. Temos aqui também um pedido de oração da Bia, que está pedindo oração aqui pela Bianise Ferrari, da paróquia Nossa Senhora de Nazaré, pela passagem para o outro lado do primo dela. Meus sentimentos, que está... Ah, e um primo que está nas últimas, né? Acredito que esteja... É uma situação delicada de saúde, já talvez fazendo a sua passagem, que se chama Célio José. Que ele possa, se assim for a vontade de Deus, fazer a sua Páscoa definitiva, que ele possa se encontrar com o Senhor. A gente não sabe como foi a vida do Célio. Que o Senhor possa se permitir enxergar pelo Célio, e que o Célio também consiga te ver, Senhor, para que talvez nesse curto período, né, que ele ainda tem aqui nessa terra, ele possa ser feliz, ele possa encontrar a paz que ele sempre procurou, né? A paz que sabemos que só o nosso Senhor Jesus é capaz de proporcionar. A Bia também pede pela recuperação da saúde de uma colega de trabalho, Selma de Oliveira Miranda, pela recuperação da saúde de sua mãe, que se chama Celisa Ferrari Comarela. Temos mais pedidos. Ah, e ela coloca aqui: rezar durante a madrugada, amiga, até às 6 horas da manhã.
1: Amém.
3: Glória. Glória a Deus.
0: Temos aqui um irmão com propósito. Amém. Temos mais. Feliz com a interação do pessoal. Deus abençoe a todos. Deus abençoe os integrantes, Vanderlei. Que sua coragem de expressar sua fé possa estimular e encorajar muitos outros a buscar, a caminhar com Cristo. Elisete Santos.
2: Minha cunhada. Esqueci das minhas cunhadas.
0: Ah, Deus do céu. Aí, ó.
2: Todas minhas cunhadas são mulheres guerreiras, guerreiras, mulheres de Deus, né? Quero mandar um abraço para cada uma delas. Minhas irmãs também, Dayana, Daniele, Júlia, né? Meus sobrinhos. Esqueci, né? Muitos nomes, né? Muitos, mas a gente vai lembrando mesmo aqui, né? Que o Senhor possa também interceder pela família Matias, pela família Santos e Silva, que o Senhor possa interceder pelos anseios dos corações de cada um desses nossos irmãos que colocaram aqui as orações, que o Senhor possa alcançar e fazer a vontade dele nesta noite na vida de cada um.
0: Amém.
2: Amém.
0: Temos aqui também o pedido do Osvaldo. Ele está louvando o Senhor e agradecendo pelo aniversário de Crisma. Ele que tem 69 anos. Ele também pede a cura total, corpo, alma, espírito, financeiro, a vida amorosa. Ele pede pela saúde do pároco dele, Padre João Vitor, e Nosvaldo, da paróquia São Miguel Arcanjo, e o Padre José Vilas Novas, Nossa Senhora Aparecida da Grama, né? Os bispos Dom Gilson Andrade, Dom Luciano Bergamin e todos os fiéis da Igreja Una Santa Católica Apostólica Romana. É isso, muito obrigado, irmão, por nós. Tem pedido aí do Facebook,
1: tem, mano? Tem, bom então.
0: Olha aí pelo Facebook.
1: Alexander Melo, nosso Alex.
2: Alex,
1: homem do fogo.
2: Teve aqui, né?
1: Já teve aqui já, brigando aqui, trazendo palavra forte.
3: É mesmo,
1: Alex, meu irmão. Você é muito querido, cara. Vou te falar. Não é não, Kátia?
3: É, isso mesmo, ele foi lá no Ágape.
2: Humildade pura.
1: Onde fica o Ágape mesmo?
3: O Ágape fica na Capela Santo Antônio. Acontece toda sexta-feira às 20 horas. Grupo de oração Ágape.
1: Aí. Onde fica a Capela Santo Antônio? Tem muita gente ouvindo aí.
3: Lá no Antares, em frente ao antigo DPO.
0: Amigo, convite está feito.
3: Então venha, vinde e vede.
0: Amém.
1: Sexta-feira, é sexta?
3: Sexta-feira às 20 horas.
0: Beijão, pessoal lá do Antares, né? Tive a oportunidade de estar lá recentemente. Tive uma experiência muito boa. Eu fui só como visitante. Daqui a pouco a gente já tava todo mundo orando, todo mundo louvando junto. Fui muito bem recebido. E é um povo especial, né? É um povo que demanda o nosso olhar, o nosso carinho. É um povo guerreiro que enfrenta inúmeras batalhas, né? Tanto no âmbito, enfim, espiritual, quanto no âmbito social, questão de segurança pública, né? É um local que o inimigo tentou por muitas vezes destruir, mas Deus é maior. E a cada ano que passa a gente vê que aquela comunidade tá dando passos, né? Em todos os sentidos, né? Então fica aqui o meu abraço e minhas orações. Pessoal lá do Antares, beijo.
1: Da Antares é o pessoal amado.
3: É, e assim, pegando o gancho, né? Na comunidade de Antares saiu dois sacerdotes, o nosso padre José Felipe.
1: Aí, a última ordenação, não foi?
3: O padre José Felipe, Jorge Felipe e o padre Luiz Gustavo, aí, né? Agora há pouco tempo. Né? Nós também, na nossa Capela Santo Antônio, nós temos o convento da Fraternidade O Caminho. Queria mandar um beijo para as irmãs, né? Os nossos coordenadores da capela.
0: Já fiz o retiro,
3: a Marcela
0: recomendo.
3: E o Sérgio.
0: Amém.
3: E também mandar um beijo para minha mãe e para as minhas irmãs, né? Que a gente também esquece, né? E todos os servos do grupo de oração Ágape, que eu amo todos eles, né? Amém.
1: Alexander de novo mandou fogo pra gente aqui, tá? No chat do
0: recebemos.
1: Alex manda de lá e recebe daqui, né?
3: Isso mesmo.
1: Célia Regina mandou um amém pra gente aqui. Alexander Melo, que é o nosso irmão Alex? Grupo de oração Renascer, da paróquia Nossa Senhora Conceição Aparecida em Paciência.
3: E mandar um beijão pra
1: Gabriel Bezerra, né? Gabriel Bezerra.
3: Mandar um beijão pra Rosimar também, que é lá do grupo de oração Renascer. A Rose.
1: Oi, Rose. Já esteve aqui a Rose também.
3: É, um beijão, Rose, minha amiga do céu.
1: E o Alex tá mandando o Ru aqui. Um ru pra gente. Célia Regina da Maré. Irmã, muito obrigado pelo teu carinho, viu? Qualquer comentário que você faz, você manda. É sempre bom pra gente sentir a sintonia de oração de madrugada. Então, pra gente nessa manhã, é muito gostoso quando você manda uma mensagem, manda um carinho, manda um coração, manda a mãozinha de oração. É sempre muito bom, amém? Alex mandou aqui, ó. A espada já está desembainhada. Já está aberta. Amém, irmão do fogo, hein?
3: Amém.
1: Kátia Xavier, vou nem falar quem é, hein? Se você adivinha.
3: Quem é?
1: Primeira dama. Mandou o papo aqui, ó. Por todas as famílias, para que o diálogo, o escuta, o perdão e o amor estejam sempre na frente de todos os problemas.
0: Amém.
3: Amém.
1: Mulher que ora. Lini Maria. Lini, Bom dia, minha irmã, Deus abençoe. Ela pede oração pelo tratamento de saúde da minha filha Giovana e por todos da minha família, vizinhos, paróquia São José Operário na Maré. Minha irmã, a gente está colocando oração aqui, tá? A tua saúde, o teu joelho no chão, Leni, do teu marido, da tua família como um todo, amém? A gente não vai deixar ninguém de fora. O coração de Jesus é gigante. E a nossa oração tá aqui, ó, pra ter aquele empurrão pra entrar nesse coração aí, que não falta espaço. Amém?
2: Amém.
1: Alex mandou mais recado aqui, ó. De novo, nosso irmão Alex. Receba, Senhor, todas as ovelhas, todas as suas ovelhas, pois somos suas ovelhas e o Senhor é nosso pastor. Você vai de encontro aos hospitais, curando, agindo e restaurando. Amém, meu irmão. Muito obrigado pelo teu carinho, tá? Obrigado pelo teu...
0: Ficou um último pedido aqui.
1: Tem um monte aqui, irmão. Tem um monte
0: só
1: aqui.
0: Só para finalizar o do chat,
1: do WhatsApp,
0: que é...
1: do WhatsApp.
0: Aí tu fica no Facebook, porque aqui foram bastante, aqui, mas já cheguei lá no
1: Alex
0: final.
1: Alex, botou um monte de foguinho aqui, ó.
0: Sou Denise Gomes, da Barra da Tijuca. Peço sabedoria à nossa irmã em Cristo, Elizabeth Telle, que sempre opte por seguir Jesus. É isso. Deixa eu ver aqui, tem mais um pedido? Tá, ela pede também sabedoria para Pedro Coelho e Érica Carneiro para os seus projetos de vida, que as famílias de ambos se entendam. Denise Gomes, Pedrina Gomes, Maria Carneiro, Tita Carneiro, e que a paz de Jesus esteja hoje, agora e sempre entre eles. Amém.
2: Alexandre, vanvando fogo, tá botando aqui, ó. Esse meu irmão é muito querido. Esse varão é fogo. Alexandre de novo aqui, ó. Ru, vocês são demais. Só tenho a agradecer a Deus por conhecer cada um de vocês. A gente também, meu irmão. Elisete aqui, ó. Minha, Elisete Marques. Estou aqui rezando com você. Peço oração para o meu pároco, Padre Ângelo Marques. Vamos entregar a vida do nosso sacerdote, que o Senhor possa alcançá-lo, ele agora nesta hora, neste momento de oração. Jadir é o Ângelo Marques, pároco Ângelo Marques. Alexandre em oração. Jadir Bonfim. Amanhã, tá bom. Nosso grupo de oração Jesus Rei estará celebrando 43 anos de evangelização, louvor e a palavra. Louvado seja Deus por esse 43 anos de formação Vicariato Tijuca. Deus abençoe e que dê muito frutos. 43 anos, olha, de evangelização esse grupo, né? Que benção.
1: Mais velho que eu.
2: Cláudio Silva aqui, ó. Que Deus te abençoe. A todos nós, meu irmão. Cláudia. É a Cláudia Silva. Uma benção.
3: Aleluia. Aleluia. E mais uma vez, lembrando, né? Com quem fica a intercessão desta semana é com o Vicariato Urbano. A coordenadora é a Maria Filomena, Filó.
2: Glória.
3: Oi, Filó. Bom dia! E a equipe é formada por Idalina, Maria Aparecida, Rosilene, Célia, Eliane, Verônica, Helena, Severina e Maria Filomena. Que Deus abençoe vocês por esse ministério de intercessão e que cada vez mais vocês possam interceder e Jesus conceda a cada um de vocês todas as suas necessidades segundo a vontade dele. Um beijão para vocês, meninas.
0: Amém. Vocês podem continuar interagindo no chat do grupo aqui, né, da rádio, tanto no Facebook. Eu sei que às vezes fica aquela sensação de que ninguém vai orar, né, pelo pedido que a gente colocou. Não, ainda que a gente não fale aqui, todos os pedidos aqui irão para oração. Nada passa aqui despercebido. Deus amarra tudo muito bem e todos os seus pedidos serão levados, né? E nossas orações pro coração de Deus.
1: E A Gedi é uma ouvinte fiel, né? Ela está sempre com a gente, mandou aqui um comentário. Gedi, minha irmã, Deus abençoe você. Eu não conheço você pessoalmente, mas qualquer evento que tiver da Arquidiocese, você esbarrar com a gente, por favor. Não esquece de dar um abraço na gente, não, sabe? Porque a gente só vê aqui você comentando, rezando pela gente, pedindo oração, a gente está aqui. Agradecendo o teu carinho com a gente, viu? E ela, Leni, mandou coisa aqui, ó. Leni, peço oração também pelo padre Elias. Elias Isaías da Maré. Agora é cônego. Ô, glória, Deus abençoe vocês. Ela tá agradecendo a gente pela nossa colocação, nossa oração, tá?
2: Glória
1: a gente é muito
2: glória
1: feliz
2: Deus.
1: Pelo teu carinho, viu? A gente também coloca um graças a Deus aqui pro comentário do Alex, né? Deus abençoe. Deus me dá a graça de estar nesse grupo desde do... O quê? Do... Eu não consegui entender aqui agora. É S-V-E-S. Deve ser uma sigla, né? Mas aqui tá
2: Seminário
1: bem, né?
2: De vida, não?
1: Seminário de Vida do Espírito Santo. Santo. Aleluia! Isso aí. Então, irmã, desculpa, tá? Pela minha... não ter pego. Obrigado, Vanderlei, por me salvar aqui. Mas a gente coloca, então, aos pés do Senhor, cada pedido de oração aqui, né? Que a gente tá colocando pro Senhor e pedindo intercessão pelas curas, pela solicitação de alguma graça ser alcançada. Então, Senhor, recebe esses pedidos, recebe essas famílias, recebe essas pessoas de necessidades. A Maria Cláudia aqui, minha prima, Maria Cláudia, pediu também, deu glória a Deus pra gente aqui. Eu quero agradecer a Deus pela vida da neta dela, que acabou de recém-nascida. Glória, tem, acho que um mês nascida essa criança, Maria Flor, veio pra gente assim, com felicidade total. Está sendo muito uma bênção de Deus na nossa vida, né? Quando uma vida aparece pra gente, né?
3: Amém.
1: A gente tem que agradecer muito. Então, que essa criança seja muito, muito abençoada, assim como outras pessoas também que nos pediram. Amém?
2: Amém.
4: A gente vai entrar no nosso intervalo, né? Mas espero que todos continuem aqui, porque tem muita coisa ainda pra vir. No próximo set a gente vai partilhar um pouco a palavra, né? Que foi separada. O irmão vai trazer a palavra pra gente. Como o Gil já fez o convite, já deixa a Bíblia perto, se você pode. Se você não tá com a Bíblia física, se puder, abre a digital. Mas o importante é estar fazendo a leitura junto conosco, para que essa palavra que cura e liberta de fato possa ser se fazer cumprir, né? Que Deus tem preparado pra gente nessa madrugada.
1: Amém?
4: Amém, amém.
1: Vamos
4: animar um pouquinho? Faz quieto.
1: Bom dia.
4: Faz quieto.
1: Como começa?

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2: Olá, voltamos do nosso intervalinho.
3: Bom dia.
2: Bom dia,
4: bom dia.
2: Pra quem chegou agora, bom dia.
4: Bom
2: dia. Madrugada Amiga, né? Você tá chegando agora. Meu nome é Alegria. Estarmos juntos. Já nesse set, a gente vai partilhar a palavra que foi separada, né? O Gil já tinha dado o recado pra Bíblia, né? Pra spoiler, pra separar. Eu vou passar a vez aqui pro irmão que vai introduzir, né, a passagem que vai ser partilhada pra gente. E no decorrer desse set a gente vai orando, clamando. O que você acha, musiquinha, pra gente...
3: Acho maneiro, acho
2: gente...
3: maneiro. Antes de começar a música, só pra te lembrar, pega tua Bíblia aí e coloca em 2 Coríntios. 2 Coríntios, capítulo 1, tá? Deixa aí prontinho. Que é o tema dessa noite de hoje. Nossa noite, ó. Tô no grupo de oração. Deus de toda a consolação é a nossa palavra de hoje. 2 Coríntios, capítulo 1, tá? Você segura firme por aí. E aí manda pra gente aqui o teu olhar, o que você sentiu, o que você está sentindo, o teu pedido de oração. Esse pedido você vai mandar pro DDD 21-3231-3567. É o WhatsApp da Rádio Catedral FM, bom? 106,7. E aí, se você quiser acompanhar a gente ao vivo, você entra no Facebook da Arquidiocese do Rio, a RCC Arquidiocese do Rio de Janeiro. Lá pelo Facebook da RCC, você consegue acompanhar a gente também ao vivo, amém?
2: Amém.
3: Antes de começar a partilha ainda, vamos começar no louvorzão,
2: então? A gente...
3: Louvorzão?
2: Já acalmando os nossos corações, que a gente já possa pedir para que esse... Deus tão maravilhoso que enviou para nós o seu Espírito Santo, que os nossos corações agora comecem a se voltar verdadeiramente para o Senhor, que tudo aquilo que é humano em nós, que muitas das vezes nos impede da gente se conectar, da gente verdadeiramente viver aquilo que o Senhor preparou para nós, que caia por terra tudo aquilo que possa nos impedir de estar com os ouvidos atentos, com o olhar atento, com o coração atento. Vem, Senhor, limpar os nossos ouvidos espirituais. Vem, Senhor, purificar a nossa mente.
3: Purifica, Deus.
2: Vem purificar o nosso olhar, Senhor, para que a gente passe a ver as coisas de forma santa, de forma santificada. Tira de nós, Senhor, toda má inclinação que nos afaste da Tua vida na graça, Senhor. Nessa madrugada a gente quer se decidir, Deus, mais uma vez por Ti, mais uma vez por Jesus, mais uma vez pelo Espírito Santo. Nós clamamos a Ti, Senhor, Teu Santo Espírito.
4: Vem, Espírito Santo.
2: Vem, Espírito Santo.
4: Vem, Espírito Santo, sobre cada um de nós na noite, nessa manhã, que o nosso coração possa estar preparado, um terreno fértil. Permita, meu irmão e minha irmã, que o Espírito Santo possa vir sobre você. Sinta essa brisa leve passando sobre você nessa hora. E abra o seu coração, deixa-se o Espírito Santo entrar dentro do seu coração e preparar esse terreno com terra fértil, para que essas sementes que serão lançadas hoje, ela possa frutificar no seu coração, ela possa ser um renovo na sua vida, ela possa ser a resposta daquilo que você está precisando na noite, no dia de hoje, possa ser aquela indecisão. Então permita que o Espírito Santo hoje possa fluir em você nesse momento. Deixe o Espírito Santo livre, porque o Espírito Santo de Deus, ele é livre. Ele não é como um pássaro que fica numa gaiola se debatendo. Se você tem essa sensação, dá liberdade ao Espírito, não prenda-o. Que você tiver que fazer a visualização, permita. Chama o Espírito Santo na noite de hoje.
2: Vem, Espírito Santo de
4: entrega
2: Deus.
4: A tua mente, que os teus pensamentos nesse momento sejam cativos.
2: Passeia sobre nossas mentes.
4: A ti, Senhor. Que caia por terra toda a confusão mental nesse momento. Que possamos ser lavados e purificados com o sangue, para que todo o nosso ser possa estar preparado e capacitado para receber essas sementes que serão lançadas. Esse renovo, esse revigoramento. Você que está abatido, que está cansado, que está desanimado, Espírito Santo quer falar com você. Ele quer secar as suas lágrimas. Ele quer dizer que você é muito importante. Mesmo no pouco, que muitas vezes você acha que o pouco, que você faz pouco, que ninguém te enxerga. Não faça para os outros. Faça para Jesus, porque Ele te enxerga. Toma em tuas mãos, meu irmão e minha irmã, essa palavra, porque o céu hoje está aberto. Nessa hora, nessa noite, o céu está aberto, derramando todas as chuvas de bênção na sua vida. Então não tenha vergonha de pedir, não tenha vergonha de escutar tudo que será lançado hoje, essas sementes, e peça ao Espírito Santo que ela caia em terreno fértil, tal qual a parábola do semeador. Essas sementes, elas serão lançadas, mas vai ser num terreno fértil. Persista, não desista. O inimigo quer te derrubar, te destruir, te dizer que não precisa disso. Que caia por terra todos esses pensamentos. Que os seus pensamentos, os seus ouvidos e todo o seu ser possa estar voltado para essa palavra que será lançada agora, proclamada em nome de Jesus. Amém.
2: Senhor, quero te entregar a vida de uma irmã que acabou de mandar mensagem pedindo oração pela sua mãe. Ela por muito pouco não chamou o SAMU, mas conseguiu estabilizar. O nome de sua mãe é Alice Sofia, Senhor. E o aniversário dela é hoje. Recebe essa irmã que passou mal nesse momento, que possa de alguma forma ter agitado, preocupado, assustado seus familiares, né? Queremos te entregar, Senhor, a vida da Alice Sofia. Vem, Senhor, com a tua cura, mas também vem com a tua paz, Senhor, para aqueles que presenciaram, que talvez se assustaram e ainda continuam assustados, Senhor. Sopra, Senhor, o teu Espírito Santo na casa da Alice Sofia, na saúde da Alice Sofia. Permita ela viver um santo aniversário, uma data tão especial. Que essa data, Senhor, na sua infinita misericórdia, não seja uma data de preocupação, mas uma data de louvor, para que Alice Sofia amanhã possa testemunhar que o Senhor a visitou, que o Senhor a restaurou, Senhor. Obrigado, Senhor, por nos escutar.

Vamos orar um pouco em línguas. Já desejando esse Espírito Santo. Passei no meio de nós, Espírito Santo, assim como o Senhor passeou em Pentecostes. Assim como o Senhor se fez entender em Pentecostes. Passei no meio de nós, Senhor. Mas não só somente aqui nessa bancada, mas em todos os lares, aonde esse canal de rádio chega, seja nos hospitais, Senhor, nos presídios, nos lares, nos veículos, visita, Espírito Santo, aqueles corações doloridos, aqueles corações angustiados, Senhor. Bem sabemos que a angústia tem matado a muitos, mas eu sei que o Senhor nessa noite quer reviver muitas pessoas. A visão que o Senhor me dava era que o Espírito Santo estava atuando como um desfibrilador, dando aquele choque elétrico nos nossos corações para fazer com que a gente novamente venha a viver. O Senhor me fala de muitas pessoas que estavam vivas, mas que se sentiam mortas. Se perguntavam: Senhor, eu não me sinto mais encaixado em nada nessa vida. O que que o Senhor tem para mim nessa vida? O que que de bom tem nessa vida para mim que eu não consigo enxergar? Pessoas que são vagantes, estão vagantes no meio de nós, vagando sem rumo, sem propósito. Pessoas que não fazem só meses, mas anos, que se sentem perdidas. De pessoas que já buscaram em muitos lugares, em muitas pessoas, em muitas situações, o preencher desse coração vazio. Recebe esse coração, Senhor. Recebe, Senhor, esse coração. Derrama sobre esse coração o Teu Espírito Santo, Senhor. Tu bem sabes, Senhor, que eu já também tive nessa situação. O Senhor sabe, Deus, que há 7 anos atrás eu estive nessa situação, mas o Senhor foi me visitar. O Senhor me tirou de lugares que eu imaginava não conseguir sair mais. O Senhor me colocou um propósito. O Senhor trouxe ao meu coração novamente o desejo pela música. O Senhor sabe que eu tinha matado os meus sonhos e os seus sonhos, mas foi o Teu Espírito Santo que renovou todas as coisas, Senhor. E para muitos que, assim como eu, que vivem essa situação, Senhor, eu clamo a Ti, Senhor, que derrame o Teu Espírito Santo, que avive esses corações, Senhor, aquece esses corações, Senhor.

a sua geração já colocou aos pés do Senhor, aos pés da cruz. Senhor, pedimos aqui como autoridade de servo, Senhor, do nosso batismo, Senhor. Tire isso, Senhor, na tua destra poderosa, Senhor Deus. Aos enfermos, aos pedidos de oração, Senhor. Ou as pessoas que estão ouvindo agora na sua oração, Pai, Senhor, nessas pessoas, crianças e adultos que estão em enfermidade, Pai, Senhor, agora na mente do teu filho e da tua filha que está em

aquela parte onde um ser humano não consegue chegar, mas sabemos que pelo poder da oração tu consegue chegar, Deus. Vai, Senhor, tocando, vai varrendo. O Senhor mostra um quarto vazio, a meia luz, e mais uma vez você sentado no canto desse quarto, se isolando. E o Senhor te fala: não se isole. Esse sentimento de isolamento, esse sentimento de estar sozinho ou de estar abandonado, não vem de dele, não vem do coração dele. O Senhor está preenchendo o teu coração agora.

colocando cortina na janela, uma luminária linda. Então permita ao Senhor fazer essa transformação nesse ambiente que até então era escuro, frio e vazio. Que o Senhor está fazendo no seu coração, no quarto, naquele ambiente onde você se fecha ou se fechava. Deixe o Senhor fazer. Ele está tocando através do Espírito Santo na tua mente. Você que tem dificuldade de achar um emprego, que está questionando Deus porque você não consegue emprego. Você, mulher, está aqui ouvindo a gente, rezando por alguém para conseguir emprego. Eu não sei quem, mas você pediu muito, está pedindo muito. Ainda questiona Deus.

0: vai ser aberta a porta. Permanece em oração, a sintonia com ele. Está sendo falado, dito claramente que as portas irão se abrir. Seja fiel e viva o processo, para que possa testemunhar para a honra e glória do Senhor.
1: Eu confirmo que hoje uma amiga, eu perguntava para ela como ela estava e ela dizia que estava triste, porque apesar dela ter o seu trabalho ali informal, ela queria um emprego, né, fixo, né, no qual ela também pudesse se dedicar à vida como mãe. E eu falava para ela continuar perseverando. Ela não é católica, e eu disse que ia pedir em oração por ela. E quando a gente conversava, eu sentia muito essa sensação de que realmente ela ia vencer. E quando o Gil começou a ministrar, eu senti no meu coração e me veio ela diretamente. Seu nome é Thalita. Então, Thalita, esse programa vai ficar gravado. A vitória é sua. Você já tem preparado. Viva o processo. Talvez não seja para esse mês, o próximo, mas a tua vitória já está preparada. Deus vai te preparar, não só vai preparar o emprego, mas ele vai preparar a Thalita.

0: vai acalmando seu coração. Acho que o coração aqui do pessoal da bancada tá aquecido.
1: Glória, sim, claro.
0: Eu já aqueci os nossos corações e eu espero também que o seu, apesar dessa madrugada um pouco fria, ele já possa estar aquecido pelo poder do Espírito Santo. A gente já prepara os nossos corações, vai acalmando, vai silenciando. O irmão agora vai trazer a palavra, ele vai ministrar a palavra, né? A gente já clamou ao Espírito Santo para que ele prepare o nosso coração, então os nossos corações já estão preparados. A gente clamou e ele atendeu. Você confia?
1: Confio.
2: Confio. Então,
0: vou passar a palavra aqui pro irmão. Tem mais pedido? Quer fazer? Pode fazer.
3: Então vamos lá, tem mais pedido de oração aqui. Graças a Deus, tem irmãos conosco, nossa vigília. Vigília oh, semanal aqui com a gente, sempre de oração. Alexander mandou o Glória grandão aqui. Alex, meu irmão, você é um fofo, cara. Eu sou teu fanzaço. O Elisete Marques, né? Elisete Marques, cadê? Perdi. Volta, volta, Elisete. Gente, é muita oração. Graças a Deus. Então, Elisete Marques pediu aqui. Cadê? Eliane, Liz, Bruna. Gente, perdi o povo mesmo. Muita coisa aqui. Analice. Voltemos. Leni Maria, Jedi. Que louvor maravilhoso. Apaixonado por Jesus, né? Kátia Regina Melo Neves, louvado seja Deus. Pela chegada do meu bisneto, João Paulo. Aleluia. Agradecemos a Deus pela vida, por essa vida, né? Pela vida dos fisioterapeutas estão cuidando da minha recuperação. Minha irmã, Deus sabe. Você sabe o quanto Deus faz milagres, né? E a mão dos fisioterapeutas, eles fazem muitos milagres. Então, se permita mesmo. E agradeço ao Senhor que você tenha profissionais que possam te ajudar, né? Onde você está. O Alex mandou aqui que a Bíblia está aberta. Já há bastante tempo.
1: Oh, glória.
3: E aí, a Kátia Xavier, primeira dama. Peço orações pela saúde da Dona Alice Sofia. Mãe da Ana Alice, fundadora da comunidade de Arcanjo Gabriel. Hoje, 17 de junho, é aniversário dela. Parabéns, vovó fundadora.
2: Parabéns.
3: Parabéns. Aqui, Eliane Santos de Itacilva.
1: Minha esposa.
3: Ah, minha esposa. Então fala você, fala você. Aqui, ó. Pediram você pela família, fala aí.
1: Cadê?
3: Aqui, pediram você pela família.
1: Minha esposa Eliane pedindo oração pela família. Olha aí, que maravilha. Que Deus abençoe. Amém?
2: Amém.
3: Tem mais? Tem Liz Martins, agradeço a oração pela intercessão que enviei no WhatsApp por minha filha. Minha irmã, a gente vai sempre orar por vocês, por todos vocês. Ninguém passa batido aqui, tá? Peço por Rio Deni, minha prima, que fará uma cirurgia para retirada de um nódulo no dia 6 de julho. Peço pela segurança na cidade do Rio de Janeiro e que haja paz. Então a gente também está rezando por essa paz da nossa cidade, nossos bairros, nosso estado, nosso país e pelo mundo, e pela enfermidade também, tá? Vamos orar por isso mesmo, pela cirurgia. Bruno Silva que colocou, Deus seja louvado.
0: Amém.
3: Bruno Silva também é seu?
1: É filho? Meu filho.
3: É seu filho? Então Bruno, fala aí, então manda um abraço pra ele.
1: Deus seja louvado, ó meu filho aí, gente, ó.
0: Orgulho do papai.
1: 28 anos, ó, 28 anos, eu tô ficando velho, né? Filho, que Deus te abençoe, hoje e sempre.
0: Amém.
3: Aleluia, família restaurada, família reunida, né?
0: Exatamente.
3: A gente rezou e cantou por isso aqui mais cedo. Bruno Silva, Eliane Santos, pela vida de Vanderlei, Eliane Santos, é a esposa. Pela vida do maridão, né? Que seja canal de graça de Deus para todos que estão acompanhando o programa. Amém. Aí o Alex colocou aqui, né? Estamos em oração, minha irmã, com Kátia. Peço orações para saúde aqui, para a dona Alice também pediu aqui. Alex respondeu. Alex está respondendo e intercedendo pelas orações que estão pedindo aqui no Facebook.
0: Ele já entendeu a dinâmica.
3: Ele já está no Facebook respondendo as pessoas que estão pedindo oração. Ele está se colocando, mano, em oração e intercessão pelas pessoas que pedem. Amém, irmão. Parabéns, viu? Eliane Santos. Pai das misericórdias e Deus de toda a consolação, ouvi nossas súplicas. Amém, minha irmã. Eu sou feliz de conhecer o seu marido e conhecer a família agora, o Bruno e você.
1: Tem o Breno
3: e tem o Breno que não apareceu ainda. Daqui a pouco aparece.
1: É.
3: Bobeou, dormiu? Então, Alex mudou aqui, ó. Derrama o Senhor sobre Vanderlei e toda a sua família. Amém.
1: Amém.
3: Faz o nosso coração arder de novo, Senhor. É, música, tá antenado.
0: Amém.
3: Precisamos, se queremos viver algo novo, mudar nosso comportamento contigo, Senhor. Alex colocou pra gente. Amém. Rita Ribeiro, paz, meus irmãos. Vem Espírito Santo. Então, que vem Espírito Santo, que batiza a gente aqui, batiza você, minha irmã. Gedi Bonfim, ela é uma fofa, tá sempre com a gente.
0: Uhum.
3: Vinde Espírito Santo e renove a face da terra. Amém.
2: Amém.
3: Alex, cura, Senhor, toda depressão, elimina toda ansiedade. Amém. Analice, uhum. Agora você fala aí, Analice, aí, vai.
0: Analice,
3: a patroa.
0: Analice, minha irmã, tá conversando aqui comigo no chat. Te amo, muito obrigado pela confiança. Analice é uma pessoa muito importante na minha vida. Acreditou em mim, no meu ministério. Como eu falei aqui, tempos atrás eu desanimei, né, me afastei. Através de um irmão, Vitor, nosso baterista, Vitão, um beijo, irmão. Ele comentou com a Ana que eu cantava e a Ana me acolheu, né, no grupo de oração, né, onde a gente participava na capela. E depois me convidou para fazer o caminho na comunidade, cá estou eu. Então, se hoje estou aqui, primeiramente, é graças ao Senhor, mas a ela que é muito sensível, sabe? A Ana, ela tem um tato muito bom, né? Ela tem uma sensibilidade muito, muito grande com o Senhor. E obrigado, mamãe. Beijão.
3: Ana, obrigado pelo seu carinho conosco, pelas intercessões. A gente está rezando por você e pela sua mãe, tá?
0: Claro.
3: Alex, novamente.
0: Pelo Breno também.
3: Pelo Breno. Breno, que graças a Deus passou do vestibular para a faculdade da UERJ e vai começar agora em agosto a estudar.
0: Agora tu fala japonês, né?
3: O filho da Analise vai
0: falar japonês, tem que ser diferenciado.
3: Português,
0: né?
3: Japonês, vai fazer.
0: Claro. Deus abençoe.
3: Foram só 20 vagas da universidade, ele passou entre os 20.
1: Glória, Deus abençoe.
3: Graças a Deus.
2: Graças a
0: muito
2: Deus.
0: Muito bom filho, né?
3: Muito bom filho, muito bom filho. É um garoto que eu tenho admiração.
0: Especial, né?
3: Eu sou suspeito de falar porque eu carrego todo mundo lado. Inclusive,
0: tio Gil, né? Tio Gil.
3: Eu carreguei pra esse negócio, pro evento, ele descobriu esse evento, a gente foi
0: fazer
3: prova.
0: Tio Gil, né, cara? Tio Gil é demais, né?
3: Então vamos lá, Alex de novo aqui, ó. As doenças do mundo, Senhor, não são e jamais serão maiores que o seu poder. Amém, irmão. Confirmo.
0: E Alex, novamente. Tem aqui no chat
3: irmão.
0: É porque...
3: Você pediu, você chamou.
0: Ah,
3: você... Quando a gente pede um negócio pro Senhor,
2: uhum,
3: a gente tem que ficar ligado.
0: Verdade.
3: Você pede, vem.
0: Peço desculpa. Eu dei mole, deixei lá embaixo... E agora eu coloquei aqui, tem várias mensagens.
3: Então começa,
0: né?
3: Deixa eu continuar, meu, aqui depois
0: vai
3: fala
0: lá, vai lá. Estou atento aqui, galera do grupo aqui.
3: Então segura aí. Amada irmã Analice, aqui ele está respondendo a mensagem de pedido de oração do pessoal do Facebook, o Alex.
0: Isso.
3: O Alex está como intercessor.
0: É, que eu falei, intercessão.
3: Estamos em oração pela sua amada mãe. Também estamos desejando um feliz e abençoado aniversário para ela. E colocou confete, colocou chocalho, colocou coração, colocou mãozinha em oração. Alex tá aqui.
0: Vai ter bolo? Será que vai ter bolo?
3: Vai ter, cara. Tem que ter.
0: Me convidando, por favor.
3: Festa. Eu amo muito vocês. O Alex colocou aqui para você. Já. É a Gedi Bonfim. Minha irmã tá sempre com a gente. Santo Espírito desce como fogo e botou uma chaminha do lado, bonito. Reacendendo a chama... BES, vai me dizer aí o que é BES. BES.
0: BES.
3: Alguém descobre o que é BES?
0: A gente vai decifrar até o final do. Tá.
3: Em casa, em cada coração, que a tua palavra brote da boca do teu servo como uma espada desembainhada. Amém.
0: Gedi
3: colocou uma sua. Essa aqui. Amém, irmã.
0: Que a gente receba.
3: Tem mais aqui. Alex, derrama, Senhor, as tuas bênçãos sobre esta bancada. Gil, Hugo, Vanderlei, Kátia.
1: Aí.
3: Bruno Silva, quem é esse cara?
1: Meu filhão.
0: Deixa eu falar um pouquinho aqui, senão o pessoal do grupo vai ficar um pouco com ciúme.
3: Tem muita coisa aqui.
0: Aí, não. Tem que equilibrar.
3: Peguei no pare do Bruno, vai lá. Vou botar a musiquinha de fundo pra
0: bom
3: você.
0: Bom dia.
3: Agora fala aí.
0: Ana Luísa Magalhães, sou da paróquia Nossa Senhora da Ajuda de Guapimirim.
3: Ah, é longe?
0: Guapimirim.
3: Eu falei que vocês têm um irmão de lá que tá assim com a gente.
0: Misericórdia de nós e do mundo inteiro. Peço oração para cura e um milagre na vida de Marcos Augusto do Couto.
3: Cura, Senhor.
0: Pastor Ronei, peço oração. Olha que bonito, ele pedindo oração para um pastor, né?
3: Amém.
0: Somos todos irmãos, né, em Cristo. Peço oração por mim, pelo mundo inteiro, principalmente pelo Brasil, Guapimirim, pela família. Família Carneiro Magalhães, pelo meu irmão José Carlos e seus negócios, pelos meus sobrinhos, meus afilhados, pelo nosso padre Luan e padre Leonardo. Kátia Xavier, peço orações pela saúde da dona Alice, Sofia, mãe de dona Alice, fundadora da comunidade. Hoje é aniversário dela. Obrigado, Kátia. Temos aqui pedidos pela Bia. Rezar pela recuperação e saúde do meu amigo Joel Ramos, primo da minha cunhada Ellen. Temos a Solange, que ele pediu oração pela minha família, pela conversão do meu esposo. Deus te abençoe grandemente, meu cunhado, irmão Vanderlei.
3: Quem?
0: Solange.
1: Minha cunhada.
0: Solange.
1: Ô, minha cunhada, que Deus te abençoe. Agradeça aí pela sua postagem, pela sua vida, pelo seu testemunho, pela sua família. Falei seu nome aqui, falei o nome das minhas cunhadas, né? Não posso esquecer de vocês. Vocês são mulheres de Deus, mulheres de bênção na minha vida, na vida da minha família. Deus abençoe a sua família também.
0: Ela agradece as bênçãos recebidas pela vida do filho dela, Gabriel.
1: Meu sobrinho e afilhado.
0: Amém.
1: Gabriel.
0: Glória a Deus. Glória a Deus. Vamos trazer a palavra? Compartilha. Vamos. Mais cedo, melhor. Depois a gente volta. Não tem problema não.
1: Então vamos lá, né? Vamos para a palavra. Já te convido você a fechar os seus olhos um pouco, né? Vinde Espírito Santo, enchei os corações dos vossos fiéis e acendei neles o fogo do vosso amor. Enviai o vosso Espírito e tudo será criado e renovareis a face da terra. Oremos. Ó Deus, que instruíste os corações dos vossos fiéis com a luz do Espírito Santo, fazei que apreciemos retamente todas as coisas segundo o mesmo Espírito e gozemos sempre da sua consolação, por Cristo Senhor nosso. Amém. Já te convido você pegar novamente, você que chegou aqui agora, segunda carta aos Coríntios, do 1 ao 3. Vamos lá, segunda carta aos Coríntios, 1, 13 e 4.
3: Dá um tempo, vai falando, dá um tempo
1: para o pessoal procurar. Deixa eu procurar, então. Enquanto isso, eu vou me apresentar de novo, que alguém chegou agora, né? Faço parte do grupo de oração Ninguém Como Deus, lá do Vicariato Santa Cruz, lá da reta do João 23, paróquia São José, né? O grupo acontece todas as sextas-feiras, às 8 horas da noite, na comunidade São João Batista. Um abraço para todos os irmãos da comunidade São João Batista, acolhimento, meus irmãos leitores também da paróquia, um abraço para cada um de vocês. Estamos, então, vamos partilhar aqui a palavra do Senhor, né? Segunda carta aos Coríntios, 1, 3 e 4. Amém? Ou misericórdia? Amém?
3: Amém.
1: Vamos lá? Então, o tema, antes, né? O tema que o Senhor propôs para esta noite, né? Deus de toda consolação. 2 Coríntios 1, 3 ao 4. Amém?
2: Amém.
1: E já vai dizer logo assim, no início aqui, consolação do apóstolo nos sofrimentos. Bendito seja Deus, o Pai de nosso Senhor Jesus Cristo, o Pai das misericórdias, Deus de toda a consolação, que nos conforta em todas as nossas tribulações, para que, pela consolação com que nós mesmos somos consolados por Deus, possamos consolar os que estão em qualquer angústia. Palavra do Senhor.
2: Graças a Deus.
1: Meus queridos irmãos, minhas amadas irmãs, nessa palavra que o Senhor hoje coloca para cada um de nós, não sei se vocês observaram tantos pedidos, né, de cura, de libertação, e São Paulo já vem nos dizendo, né, que o Pai que consola em toda tribulação, né? Ele nos dá a capacidade também de consolar outros irmãos. E é isso que nós estamos fazendo aqui nesta noite. Eu não sei como você se encontra, eu não sei aonde você está neste momento, eu não sei, como falou aqui na palavra, que do sofrimento, da tribulação, eu não sei o que você tem sofrido, talvez você tenha passado por grandes tribulações, mas o nosso Deus, ele é maravilhoso. Você não está sozinho, creia nisso, confia no Senhor. A palavra que o Senhor me dava quando eu estava preparando essa pregação é que precisamos confiar, confiar verdadeiramente no Senhor, independente da situação que você se encontra nesta noite. Talvez você se encontre aí no leito do hospital, talvez você já foi até desenganado pelos médicos, mas o médico dos médicos, ele tem a última palavra para mim e para sua vida.
3: Aleluia.
1: Toma posse, meu irmão. Bendito seja Deus, Pai de nosso Senhor Jesus Cristo, o Pai das misericórdias, de toda a consolação, que nos conforta em todas as nossas tribulações. Quando São Paulo fala essa carta aos coríntios, aqueles homens de Coríntios passaram por momentos difíceis, de tribulações, de perseguições, de pecado. São Paulo exortou ele lá na primeira carta aos Coríntios, e agora na segunda carta vem essa saudação aos apóstolos, né? E ele fala que em todas, ele conforta em todas nossas tribulações. Nosso Deus tem cuidado de cada um de nós. Mas muitas das vezes a gente não, pelo nosso pecado, pela nossa condição de vida que estamos passando, difícil talvez, a gente não percebemos. Hoje vimos tantas pessoas pedindo cura, pedindo mensagens de enfermidade para que o Senhor possa curar, cirurgias, pessoas com vícios. Eu não sei como você se encontra nesta noite, nesta manhã, né? Nesta manhã, que o Pai da misericórdia te alcance agora neste momento, meu irmão, minha irmã. Não tenhas medo de se lançar. É necessário, para que sejamos consolados, é necessário se lançar aos braços do Pai da misericórdia. É como um filho, né? Está no alto, o seu pai está de braços abertos embaixo e pedindo: pula, filho! Pula, filho! E o filho, com a confiança que o pai vai segurar, ele pula, ele salta. Por quê? Ele confia. Se o filho faz isso com o pai, imagina Deus, o que Deus quer fazer na sua vida. Talvez você tenha passado por um momento que você não tem nem conseguido orar. Você talvez nem conheceu, nem conhece e nem experimentou ainda essa palavra de Deus, esse momento de encontro com o Senhor, com o Pai das misericórdias. Talvez você se encontre no vício que não tem conseguido sair desse vício. Mas o Pai das misericórdias, ele quer te libertar, ele quer te curar nesta manhã. Como aquele filho pródigo, talvez você chegou como aquele filho pródigo que largou tudo, vendeu tudo, gastou todos os seus bens. E o que que o pai estava fazendo? Orando, estava esperando o filho voltar de braços abertos. Hoje o Senhor te chama de volta. Chama de volta para o encontro com ele. Ele te ama e te quer feliz. Talvez você pode dizer, nossa, mas eu ainda não experimentei essa consolação. Então é preciso se lançar nos braços do Pai das Misericórdias, meu irmão, minha irmã. Para experimentar a consolação, é preciso se lançar aos braços do Pai da Misericórdia. Se lança nesta manhã, independente da forma que você se encontra. Deixa Deus te curar, deixa Deus te salvar, deixa Deus alcançar o teu coração, alcançar a tua família. Talvez você largou tudo, como aquele filho pródigo. Talvez você se encontra com alguma enfermidade que você não tem conseguido a cura. Mas o Senhor é o remédio. E Ele cura. Tem cura que não aparece no raio-x. É a cura da alma quebrada. Talvez você tenha passado por um luto que não passa. Talvez você tenha passado por um momento de ansiedade que aperta o peito, da ferida de rejeição. Eu não sei qual o estágio que você se encontra agora nesta manhã. Talvez você tenha sangrado há muitos anos por causa de um luto, por causa de uma ansiedade, por causa do vício. Hoje, vamos falar do Deus que é especialista neste tipo de cura. Paulo chama ele de Deus de consolação, da consolação. Muitos vieram aqui hoje, nesta noite, colocando seus pedidos de orações. Talvez pedindo uma cura física, e cremos num Deus que cura o corpo. Mas antes dele curar o meu e seu corpo, ele quer curar o lugar de onde nasce toda a dor, o coração. Porque de que adianta ter o corpo são e a alma doente? Bendito seja Deus pelas enfermidades que estamos passando. Temos que dar graças a Deus. Talvez essa enfermidade aí é para você despertar. Talvez você perdeu a esperança. E o Pai das Misericórdias quer te alcançar agora, nesta manhã. Ainda vai dizer ainda, no versículo 4, que nos conforta em todas nossas tribulações, para que, pela consolação com que nós mesmos somos consolados por Deus, possamos consolar os que estão em qualquer angústia. Olha só, Deus nos consola, para que, né? Podemos perguntar, para que o Senhor nos consola? Para consolar outros. Deus nos consola para consolar outros que estão passando por um momento difícil. E muitas das vezes o Senhor não vai nos curar, não. Nós temos que se lançar nessa misericórdia, nesse abraço desse Pai amoroso. A cura começa quando você abre e descobre quem é Deus na dor. O Pai das Misericórdias é Deus de toda a consolação. Na doença, muitas das vezes, a gente pensa, Deus está me castigando, não é verdade? Com a nossa fraqueza, nas nossas dores. Paulo diz o contrário. Ele é Pai. E não um Pai qualquer, é Pai das Misericórdias, no plural. Ele tem uma misericórdia específica para sua enfermidade, para sua depressão, para sua crise, muitas das vezes no seu casamento, para suas crises espirituais, físicas. É preciso ter a confiança, como Jesus teve. Estou aqui com a cruz na mão, né? Jesus aqui na cruz. Jesus confiou no Pai. Jesus se lançou por mim e por você numa cruz. Deixou passar por tantos sofrimentos para dizer para mim e para você que no meio dos sofrimentos nós vamos conseguir vencer todo o mal. Tudo aquilo que talvez você esteja vivendo hoje, nesta manhã, neste dia, o Senhor hoje te fala que é necessário carregar a cruz, muitas das vezes. É sangrando, é chorando, que nós vamos conseguir. Se Deus deu o seu único filho, né, para nos mostrar que somos capazes de vencer este mundo tenebroso, este mundo muitas das vezes mal, né, nós somos capazes de carregar a nossa cruz também. E Ele quer nos salvar através da sua cruz. Todos esses serás, muitas das vezes, né? Será que Deus esqueceu de mim? Será que eu vou conseguir dar passo? Será que eu vou conseguir me lançar aos braços do Senhor? Isso tem que ser lançado fora, meu irmão. Esses porquês, e será que é verdade? Creia verdadeiramente. Jesus se lançou, foi obediente ao Pai. E eu te pergunto nesta manhã, o que Deus tem te pedido? E você, com medo, você não tem obedecido ao Pai. O que Deus tem te colocado em lugares que você tem medo de estar, pregando a palavra? Talvez o Senhor já tenha te feito chamados e você não assumiu ainda, com medo. Será? Será que eu vou dar conta? Será que eu sou capaz? Eu sou assim, sou pecador, estou nessa enfermidade, meu irmão. Quando a gente se lança aos pés do Senhor, aos braços do Senhor, Ele nos conforta, Ele nos capacita. Deus está te capacitando nesta manhã. Talvez você perdeu a esperança de viver. Talvez você perdeu a esperança de ser uma pessoa melhor. Se lance no braço do Pai nesta manhã. A gente olha os nossos defeitos muitas das vezes e esquece como somos obras-prima do Senhor. Eu tenho certeza que Deus não dá em nenhum fardo pesado que a gente não possa carregar. Deus quer contar contigo. Deus quer te consolar para que você possa consolar o outro. Olha só que maravilha. Como diz aqui na palavra, né? Vai dizer no versículo 4 que nos conforta em todas as nossas tribulações, para que, pela consolação com que nós mesmos somos consolados por Deus, possamos consolar o que estão em qualquer angústia. E lá no 5 ainda vai dizer assim: com efeito, à medida que em nós crescem o sofrimento de Cristo, cresce também por Cristo as nossas consolações. É por isso que Ele nos diz a cada um de nós somos consolados. No versículo 4, né, como eu falei, Ele nos consola em todas as nossas tribulações. Todas quer dizer todas, para que possamos consolar os que estão em qualquer tribulação. Amados irmãos, queridas irmãs, eu não sei como você chegou aqui nessa live, nesse programa da Madrugada Amiga. Eu não sei o que o Senhor tem, que você espera do Senhor nesta noite, nesta manhã. Eu não sei qual a cura que você tem pedido ao Senhor, mas o Senhor hoje nos pede, né, o Pai das Misericórdias, a lançar verdadeiramente. Estava preparando essa pregação e veio aquela imagem, né, da Canção Nova, aquele pai de braços abertos esperando o filho voltar. O Senhor hoje me chama e te chama a voltar, a viver o primeiro amor, a deixar a vida velha, muitas das vezes situações que estamos passando, deixar o Senhor nos curar, nos libertar, porque este é a forma que o Senhor nos quer, muitas das vezes. Tem gente que talvez está assistindo, está participando, está ouvindo pela rádio, né, e está se... O coração, né, está fervoroso, porque talvez você estava andando pela rua aí no seu carro, sem perspectiva de vida, talvez com problema financeiro, problema de saúde. Talvez você queria perder até a sua vida nesta manhã. Talvez você não queria nem estar com a sua família, com esse seu trabalho. Talvez você está no trabalho aí, mas tá o coração estava angustiado. Mas deixa Deus te consolar nesta manhã. Deixa Deus fazer nova todas as coisas na sua vida. Deixa Deus fazer nova todas as coisas, porque Ele quer fazer. Mas muitas das vezes, meu irmão, minha irmã,

0: trazendo de volta, o Senhor nos colocando de pé, porque ele, o fardo que o Senhor nos dá é leve, é suave, e ele quer fazer nova todas as coisas nesta noite. Eu não sei qual é o teu sofrimento, talvez você se encontre agora no leito de hospital, passando por uma enfermidade, talvez crônica, talvez você não consegue andar. Hoje mesmo eu ouvi um testemunho do irmão que estava pregando no seminário de vida lá em Sepitiba, né? Ele falando de um padre, e esse padre, ele sofreu um acidente e ele ficou sem os movimentos, né? Ficou tetraplégico. E ele só mexia só os dois dedos, né? E mesmo assim, os dedos que ele mexia, ele conseguia segurar o cálice, ele quebrava a hóstia com os dois dedos. Olha só, o homem sofreu um acidente, o sacerdote sofreu um acidente, e mesmo assim, ele serve ao Senhor. Mesmo assim, nas tribulações, na doença física dele, na cadeira de roda, adaptaram tudo, e aquele homem não deixou, não perdeu a sua fé, não perdeu a sua esperança. É isso que Deus quer de cada um de nós nesta manhã, que eu e você retornemos à vida nova, retornemos a ter fé. Talvez a sua fé se encontre fraca, talvez a tua esperança já até acabou, mas deixa o Pai das Misericórdia, o nosso bendito Deus, ó, bendito seja Deus, o Pai de nosso Senhor Jesus Cristo, o Pai das Misericórdias, Deus de toda a consolação. Deixa Ele consolar agora a sua história, deixa Ele consolar a sua vida, deixa Ele consolar aquilo que você tem vivido, a sua família. Talvez, quantas das vezes, né, as nossas famílias, Senhor, está passando por tantas dificuldades, né? E a gente não sabe também consolar aqueles irmãos também, nossos entes queridos que partiram. Quantas pessoas passando agora por este momento de perca e muitas das vezes não sabe consolar o irmão. Talvez não tenha um consolo, mas o Senhor, nosso Deus, o Todo-Poderoso, Ele venha em teu auxílio agora, nesta hora, nessa situação que você está vivendo, para te consolar nesta noite, nesta manhã. Deixa Deus poderoso, o nosso Deus maravilhoso, esse Deus misericordioso. Talvez também você se encontre agora em pecado grave, como disse aquele filho pródigo que foi embora, vendeu tudo, se lambuzou, comeu lavagem de porcos, e depois o Senhor recebeu de braços abertos. O Senhor nunca e nem vai te abandonar. O Senhor te respeita, mas Ele quer que você volte de novo a ter uma experiência total com Ele. Porque quando um filho volta aos braços do pai, ele volta para ficar e renovar aqueles que se encontram sem esperança e sem vida. Como Ele disse, que precisamos ser consolados para consolar outros que ainda precisa. Deixa Deus agora, nesta manhã, te consolar, para que você possa consolar outros irmãos. Paulo é realista. Ele não promete ausência do sofrimento, de sofrimento. Ele usa a palavra transbordar. Transbordar. Transbordam. É como um copo cheio, derramado. Talvez sua dor transbordando no copo na medida certa. Na medida da sua família, na medida da sua dor. Mas a promessa vem logo depois. Também transborda a consolação. Deus não te dá consolo na medida da sua dor. Ele dá consolo na medida dele.
1: Aleluia.
0: É Deus. E Deus é infinito. Olha, Deus, olha só que coisa linda. Ele dá consolo na medida dele. Nós precisamos confiar, meu irmão, minha irmã. Nós precisamos confiar nesse Deus maravilhoso. Nesse Deus que nos tira lá da lama. Que nos...

0: devolve a paz, a alegria. Deixa a alegria já brotar no seu coração. Deixa o Pai das Misericórdias te abraçar agora, nesta manhã. Eu já te convido você a ir abraçando agora você. Vai se abraçando você. Talvez pensou em tirar sua vida nesta manhã. Talvez você pensou em desistir de tudo. Quantos testemunhos nós vemos. Quantas coisas têm acontecido aí. Pai matando seu filho. Mãe matando seu filho. Filho matando o pai. Deixa Deus consolar agora a sua vida, a sua história. Deixa Deus ser Deus na sua vida. Confia. Confia nele. Confia nele. Deixa ele fazer a obra ainda que não foi acabada na minha e na sua vida. Nós estamos num caminho. É um caminho. Vamos passar por sofrimento, sim. Deus não nos prometeu flores. O caminho é árduo. O caminho tem espinho, tem pedras. Nós vamos tropeçar, vamos cair muitas das vezes, mas levanta, levanta tu que dormes, levanta meu irmão, minha irmã, nesta manhã, nesta palavra que o Senhor nos deu nesse tema, Deus de toda a consolação, deixa Deus consolar agora o seu coração. Eu não sei como está o seu coração nesta manhã, talvez você entrou aqui nesse encontro, nessa live, nesta madrugada amiga com o coração fechado, não acreditando mais nas promessas de Deus na sua vida, na sua família, na sua casa, no seu trabalho, no seu ministério. Paulo deixou o Espírito Santo agir na vida dele. Paulo sofreu tantas coisas, tantas perseguições, tanto sofrimento. Mas ele não desistiu, ele persistiu, ele continuou, ele confiou no Pai das Misericórdias e ele hoje nos pede, filho, filha, não desista, persista, confia, vamos dar passo, levanta, sacode a poeira, tira a capa que te alcança agora, essa capa suja de pecado, essa capa que tem te atrapalhado, tem pesado a sua vida. Tira as escamas dos seus olhos agora, meu filho, filha. Talvez você não tenha enxergado mais o Deus Todo-Poderoso. Não tenha experimentado. É tempo de voltar. Voltar a ter uma experiência com esse Deus único e verdadeiro.
1: Aleluia.
0: Deixa Deus entrar agora na sua vida, na sua história. Deixa agora Deus entrar e fazer nova todas as coisas. Vem Espírito Santo, vai pedindo agora o Espírito Santo. Ele vem consolar, ele vem nos salvar. Deus Pai enviou o seu único filho e ele deu a sua vida por cada um de nós para mostrar que ele se entregou e nós também podemos se entregar. Verdadeiramente, quantos servos deixaram de servir o Senhor? Quantos servos perderam a esperança? Se teu grupo de oração está vazio, pede ao Espírito Santo que traz de volta aqueles irmãos que voltaram, que foram embora por algum motivo, por alguma doença física e espiritual. Deixe o Espírito Santo agora adentrar na sua comunidade, na sua paróquia. Deixa o Espírito Santo renovar toda a sua comunidade, toda a sua família, toda a sua história. Deixa o Espírito Santo agora vir lavar a tua vida com o sangue precioso dele que foi derramado no madeiro, numa cruz. Muito tempos atrás, aqueles homens se entregavam. Grandes santos morreram por causa de Jesus. E talvez eu e você não estamos esquentando mais a cabeça. Não queremos servir. Tem pessoas precisando de mim, de você, meu irmão, minha irmã. Aqueles homens se entregaram, aqueles homens foram perseguidos. Paulo foi perseguido. Teve irmãos que foram enfincados no madeiro, numa ponta de uma madeira. Que se entregaram, foram degolados. Por causa de Jesus, por causa da palavra, e a gente está deixando essa palavra ir por água abaixo. Precisamos Deus não precisa de nós, mas Ele quer contar comigo e com você, para que possamos também consolar aqueles que se encontram aflitos, aqueles que se encontram caído, abatido, aqueles que se encontram sem esperança, assim como Ele encontrou a cada um de nós. Pensa aí, quantas das vezes nós estamos aqui agora, aqui, mas se for abrir aqui um leque aqui de testemunho, quanto testemunho lindo, belíssimo que Deus fez e ainda continua fazendo nas nossas vidas. Quantas das vezes eu estava lá no mundo lá fora, na bebedeira, na farra. Quantas das vezes eu deixei minha família em casa sozinha. Quantos dias eu passava fora, falava que estava trabalhando, mas não estava lá. Deixava minha esposa, meus filhos. Meu querido, toma posse. Deixa Deus transformar a sua vida nesta noite, nesta manhã. Deixa o momento que você vai ouvir, vai ver essa live. O Senhor quer nos curar. O Senhor quer me curar. E ai de mim, ai de mim, ai de nós, se não fazer a vontade do Pai. Porque quando nós somos consolados, Ele também nos dá força para consolar outros. E é isso que estamos aqui fazendo. Na música, na oração, na condução, no instrumento. Se nós não fizermos isso, nós vamos ficar para trás. Deixa o Espírito Santo agora te alcançar. Deixa o Espírito Santo agora reacender a chama do teu coração. Deixa o Espírito Santo agora transformar, fazer nova todas as coisas. Aquilo que era velho agora se torna novo. Vem Espírito Santo sobre cada um de nós agora que estamos aqui participando, que vamos ver essa live depois, esse vídeo. Deixa Deus te alcançar agora, não só você, mas a tua família. Quantas das vezes nós ficamos pelo caminho procurando coisas que não nos traz a salvação e perdemos. Quantas vezes a gente fica em celular olhando TikTok, vídeos que não leva a lugar nenhum, só perdemos tempo. O tempo de Deus é hoje e agora. Ele quer nos salvar, nos libertar, nos curar, para que possamos também curar através dele outros e trazer de volta os filhos que se encontram perdidos, como aquele filho pródigo. Aquele filho pródigo, como eu já fui. Eu lembro muito bem na minha vida velha, no homem velho, nas bebedeiras, nas orgias, quando eu me lancei aos pés de Jesus, aos braços de Jesus, esse Pai, quando eu experimentei esse Deus maravilhoso, o que que Deus faz, né? Deus nos lava, nos liberta, nos cura, para que possamos salvar outros. Quantos livramentos, meu irmão, minha irmã, Jesus tem te dado, o Senhor tem te dado. Quantos livramentos Ele já me deu. Eu sou agraciado, eu estive partilhando com meus irmãos. Quantas coisas que o Senhor me livrou. Milagre vivo, né? Milagre? Eu sou um milagre. Você é um milagre de Deus. Deus quis que você nascesse da forma que você é, da forma que você está, da forma que você encontra. Você é um filho amado de Deus. Aleluia. Deus te ama. Aleluia. E te quer bem e quer contar com você para que você possa transbordar esse amor, assim como Ele fez com cada um de nós, assim como Ele fez comigo. Aquilo que talvez afligia o nosso coração, o meu coração, hoje é uma alegria estar aqui com meus irmãos partilhando a palavra. Jesus, olha só que maravilha. Bendito seja Deus. É só Ele, meu irmão. É só Ele que pode transformar e pode fazer nova todas as coisas, meu irmão.
1: Fala, Deus.
0: Oh, glória a Deus. Aleluia, Jesus. Aleluia, Jesus. Porque o Senhor já está tocando pessoas que estavam sem esperança. Você já estava querendo tirar sua vida na bebedeira, nos vícios das drogas. Você mesmo, meu irmão. Você mesmo que está aí no escondido ainda, Toma posse dessa palavra. Deixa Deus transformar a sua vida nesta manhã. Deixa Deus transformar a sua casa. Talvez a sua casa está de perna para o alto por causa dos seus pecados, por causa dos seus sofrimentos, por causa, talvez você recebeu palavras que te machucou. Deixa Deus te curar essas palavras agora. Deixa Deus, não esquenta com isso não. Deixa Deus agora te lavar por inteiro, por dentro e por fora. Talvez você se encontrava num momento de depressão. Talvez você estava no quarto, como já foi dito aqui, escondido, com medo. Não tenhas medo, meu filho. Eu estou contigo. O Senhor fala para mim e para você. Não tenhas medo. Coragem. Eu venci o mundo. Deixa Deus sonhar em ti. Deixa Deus fazer nova todas as coisas. Bendito tu seja, Senhor. E você já possa pedindo, agradecendo ao Senhor, pedindo ao Espírito Santo, muito obrigado, Espírito Santo, por me alcançar agora neste momento que eu estava passando de enfermidade, de tristeza, de abatimento, dessa enfermidade, nesta dor, que eu perdi um ente querido. Eu não sei a forma que você está. Você em Deus agora. Vai pedindo agora ao Espírito Santo. Deixa o Espírito Santo agora alcançar, assim como ele me alcançou, assim como ele transformou a minha vida e tem transformado. Ai de mim, se eu não servir o Senhor. Ai de mim, se eu não continuar, se eu não permanecer no caminho do Senhor. Não é fácil não, meu irmão. Não é fácil não, minha irmã. Mas o Senhor nos capacita para passar pelo vale tenebroso. Talvez a sua vida tá igual aquele mar revolto, aquele barco agitado. Talvez você tá agitado demais. Talvez você não tenha tido tempo para Deus. Deixa Deus entrar agora no barco da sua vida, no barco da sua história. Deixa ele acalmar agora as tempestades, a sua mente. Deixa Deus entrar agora na sua mente aí. Tantas preocupações financeiras, quantas angústias nas nossas mentes que tem nos atrapalhado. Nós não temos conseguido orar direito conforme o Senhor quer que oramos. Porque se a gente não orar, não pedir a ação do Espírito Santo todos os dias, quando a gente acorda, Espírito Santo, o que vamos fazer? O que vamos fazer neste dia? Entregar a sua vida. Primeira coisa que nós temos que fazer é agradecer. Muito obrigado, Senhor, por me colocar de pé neste dia. Muito obrigado, Espírito Santo. O que vamos fazer? O que tu queres para esse dia? O que tu queres fazer? O que queres que eu faça para ti? Já vai agradecendo. Já vai agradecendo ao Senhor por essa palavra que nos consola, que nos fortalece, que nos dá paz, que nos dá alegria, que renova as nossas forças. Deixa o Espírito Santo agora adentrar. Feche um pouquinho os seus olhos aí. Vai pensando aí na sua vida, vai entregando a sua família. A maior alegria é de vir fazer a vontade de Deus, né? E os nossos entes queridos, nossa família, falam assim: eu tenho orgulho de você.
1: Amém, Senhor.
0: Meu irmão, essa semana eu recebi essa palavra da minha esposa. Ela falou pra mim: hoje eu tenho orgulho de você. Querido, talvez você recebeu palavras que machucou seu coração, mas Deus quer te chamar de filho. Deus tem orgulho de você. Talvez você pensou que Deus desistiu de você, te abandonou. Não, ele não te abandonou. Ele te respeita. Mas nesta noite, nesta manhã, nesta madrugada, amiga, ele te chama a voltar ao primeiro amor. Peça ao Espírito Santo, quando faltar as forças, o Senhor deixou o Espírito Santo para cada um de nós. Aquele que pairava sobre as águas, hoje está no meu e no teu coração. Mas muitas das vezes está aí adormecido. Talvez seu coração nesta manhã está como aquela brasa que se apaga e fica com aquela poeirinha branca se apagando. Deixa o Espírito Santo acender. É isso que o Senhor me mostra agora. Espírito Santo acendendo corações que se encontrava morto já há muito tempo. Seu coração talvez estava fedendo já de tanta podridão, de tanta falta de esperança, de tanta dureza de coração. Deixa o Senhor agora reacender a chama. É isso que o Senhor quer fazer comigo, com você. Reacender a chama do nosso coração nesta manhã. Peça ao Espírito Santo. Vem, Espírito Santo. Vem, Espírito Santo, nos curar, nos libertar, nos batizar nesta manhã. Vem nos fazer homens novos, que se lança aos teus braços nesta manhã, para que possamos alcançar aqueles irmãos ainda que não conhecem a palavra, que não experimentou ainda a palavra que vem de ti, ainda não experimentou o teu amor, ainda não colocou o Senhor como centro da sua vida. Vem, Espírito Santo, agora nas famílias, famílias que se encontram agora destruídas. Vai curando agora, vai libertando, vai trazendo a paz, Santo Espírito, neste lugar. Vai adentrando em cada lar que se encontra em confusão, em conflito, com falta de perdão. Vai adentrando agora, Espírito Santo, nos leitos dos hospitais. Jesus está curando, está passando, meu irmão, curando não só a sua doença física, mas a doença da alma. Deus está renovando as tuas forças nesta hora. Toma posse, tenha fé, creia que Ele pode transformar, creia que Ele possa te ressuscitar. Vai adentrando agora, Espírito Santo, em cada leito do hospital. Aqueles que estão agora chorando e sofrendo com dores físicas, aqueles que já receberam a palavra que não tem mais jeito, tem que esperar agora um diagnóstico. Jesus é o remédio, meu irmão, minha irmã. Jesus está entrando agora aí no teu leito do hospital. Toma posse disso, deixa Ele te curar. Ele é obediente, Ele não vai entrar se você não permitir. Peça aí, vem, Espírito Santo. Meus queridos irmãos, aqueles que se encontram na rua agora, é você mesmo que se encontra na drogadição, na bebedeira, na orgia. Deixa o Espírito Santo agora te tocar, te tirar deste lugar que você se encontra agora, neste lugar de morte, neste lugar sem vida, neste lugar que fede, neste lugar podre. Deixa Deus te trazer de volta a vida nova. Vem, Espírito Santo, vai pedindo ao Espírito Santo para que você saia deste lugar. Eu tenho certeza que muitas das vezes você não tem força. Sozinho não temos força mesmo. Se eu e você caminhar sozinho, nós não vamos conseguir sair da onde a gente estamos. Mas com o Espírito Santo, Ele que consola, Ele que transforma, Ele que dá nova vida, Ele quer te dar vida nesta manhã. Vem, Espírito Santo. Vem, Espírito Santo, vem transformando os corações daqueles que receberam palavras que machucaram o coração. Aquelas palavras que talvez falaram que você era burro, que você não ia conseguir, que você não tinha mais jeito. Deixa o Espírito Santo agora te tocar, agora te curar, te libertar dessas palavras de maldições. Palavras que entrou em sua família, que tem devastado a sua família, a sua casa, os seus parentes, que não tem conseguido, ninguém tem conseguido permanecer no matrimônio. Eu lembro agora, o Senhor mostrava, né, que são grandes as famílias, a família da minha esposa, da minha família, e muitos não eram casados. Na igreja, Deus não tinha entrado ainda, como eu também não era. 32 anos com a minha esposa, eu fui casar, Tenho 12 anos de casado na igreja. Deus entrou e fez nova todas as coisas.
2: Aleluia.
0: 12 anos para cá, minha vida mudou completamente, meus queridos. E Deus é maravilhoso. A minha esposa é a mais nova das irmãs, né? E quando a gente se casou, abriu portas. Quantas pessoas se contavam aprisionadas, juntos, sem a presença de Deus? Quantas pessoas resolveram a casar, a deixar Jesus entrar no matrimônio? Quantas pessoas casaram depois da gente, depois de mim e da minha esposa? Tinha uma maldição, meu querido, minha querida. Tinha uma maldição nas nossas famílias. E cada um foi casando, o outro foi casando, sobrinhos, filhos. Olha que maravilha. Deixa Deus agora entrar agora na sua família. Deixa Deus acertar as brechas que ainda se encontra, as maldições de palavras de antepassado. Deixa Deus curar também isso, para que você possa ser nova criatura, para que a sua família possa ser nova criatura. Vem, Espírito Santo. Vem nos nossos matrimônios, nas nossas famílias. Quantos filhos agora se encontram na bebedeira, nos vícios? Talvez você tenha chorado pelo seu filho, pela sua filha, que tem se perdido. Talvez você cuidou desde pequenininho e hoje eles estão fugindo das suas mãos, das mãos de Jesus, por causa de tantas coisas que o mundo oferece. Pede agora ao Espírito Santo. Espírito Santo, vai lá, visita, transforma, traz de volta os seus filhos que se perderam pelo caminho. Consola aqueles que estão sem consolo nesta noite, nesta manhã. Peça agora ao Espírito Santo. Vai orando em línguas agora. Vai soltando a sua voz. Vai soltando a sua voz agora, deixando o Espírito Santo agir. Eu não sei o que você tem pedido aí. Eu não sei o que você tem precisado para estar na presença do Senhor. Peça agora ao Espírito Santo que Ele restaure a sua vida, a sua família, a sua caminhada, que você seja uma nova criatura. Vem, Espírito Santo, agora. Deixa o Espírito Santo entrar e fazer nova todas as coisas. Arrasga agora o seu coração, meu irmão, minha irmã. Deixa Ele entrar e fazer nova todas as coisas. Vem, Espírito Santo. Vem, Espírito Santo, consolando aqueles que se encontram aflitos, aqueles que se encontram perturbados nesta noite, nesta manhã.

0: Irmãos, deixe o Senhor dar para nós vestes novas. Deixe o Senhor lavar a nossa história, purificar a nossa história. Talvez você esteja se perguntando, mas já é tarde, eu já tenho tantos anos. Eu acho que não dá mais tempo. Amados, enquanto a gente estiver esperando, respirando, ainda é tempo.
1: Milagre.
0: Deus precisa de um segundo, Ele não precisa mais do que um segundo para transformar a tua história. Mas uma coisa que Deus não pode fazer é te obrigar. Ele precisa do seu sim. Seja você pré-adolescente, adolescente, jovem adulto, idoso, não importa. O Senhor é para todos. É o mesmo Deus para todos. É o mesmo Deus que já atuou na vida de pessoas que tiveram vidas muito mais problemáticas do que talvez a sua. E que hoje dão testemunho de uma vida nova, de uma vida repleta do Espírito Santo. E a pergunta que o Senhor faz é que você não quer chegar à mesa, você não quer se aproximar da mesa, não quer participar do banquete. Deus preparou um banquete maravilhoso para você. E Ele não te chama no meio da multidão, Ele te chama pelo teu nome. Tiago, Flávio, Carolina, Aloísio, Rodrigo, seja qual for o seu nome, Ele te chama pelo nome para participar desse banquete tão importante. Quem se apresenta aqui para você é um Deus que te ama, é um Deus que tá com saudade de você, é um Deus que não aguenta mais ficar longe. Não Ele está longe de você, mas talvez eu e você sejamos longe. Longe com a mente, longe com o coração, longe com as nossas atitudes. O Senhor me fala de algumas pessoas que não conseguem mais se ver com beleza. De pessoas que, desculpe a palavra, mas fala assim, eu sou um merda. E você acostumou tanto a falar dessa forma de você mesmo, que você se vê assim, como algo sem valor, algo desprezível. Mas o irmão, quando ministrava, ele falava da sua importância, da importância de dar passos para Deus. E amado, uma coisa que você não é desprezível. Isso se confirma no santo sacrifício do nosso Senhor Jesus Cristo. Hoje, no grupo de oração lá na minha comunidade, a irmã Lili, ela partilhava e ela dizia sobre sermos bênção. E ela dizia que para ser bênção é preciso se ver como bênção. A gente vai pro intervalo já já, mas continua com essa oração, com essa ministração no seu coração, de que você é escolhido, de que você é amado, e no decorrer desse seu dia, tenha no seu coração que você é amado, você é desejado, que você não está sozinho, você tem uma igreja que é disponível para você. Você tem um Deus que se faz presente na Eucaristia por você. Um Deus que está todos os dias sonhando com a sua volta. Já basta de filho pródigo.

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1: Olá, bom dia novamente.
2: Bom dia, paz.
1: Continuamos o Madrugada Amiga. Se você está aqui até exatamente às 3 da manhã.
2: Ou se você chegou agora às 3 da manhã.
1: Ou se você chegou agora, você também vai ser abençoado.
2: Eu sou um desses que acorda de madrugada com 3 da manhã de vez em quando para poder fazer o Terço da Misericórdia.
3: Mas...
2: E às vezes eu durmo fazendo o Terço da Misericórdia.
3: Marcela, você tá acordada, Marcela? Você disse que ia estar, né?
2: Marcela, estamos de olho em você, hein, garota? Aí, ó, tu disse que ia estar rezando com a gente.
3: É mesmo, Marcela.
2: Ó, depois do Terço da Misericórdia, hoje... Nós temos a presença do Evangelho do Dia, com o padre Ricardo Souza, da paróquia Santo André, que fica no Caju, vicariato urbano. Ele vai fazer a leitura do Evangelho e ao mínimo ler pra gente, né? Bacana pra caramba, daqui a pouquinho.
1: Vamos fazer aqui rapidinho.
2: Tem oração aí, tem pedido?
1: Tem.
2: Aqui tem um monte também.
1: Tem aqui da Alda Cristina. Primeira vez que escuto, estou gostando muito.
2: Aleluia.
1: Coloque, por favor, meu nome e da minha família para oração. Alda Cristina da Silva Carvalho e família. Sou do bairro de Campo Grande. Ih, pertinho da gente lá, hein? Obrigado, gratidão sempre. Fique com Deus.
2: Coloca teu grupo de oração, Alda, pra gente aí.
1: Tem aqui também a Rose. Peço oração para todos nós, do mundo inteiro. Rosane Almeida Barbosa Ferreira de Tinguá e família.
2: Tinguá.
1: Nós somos uma bênção para Deus.
2: Aleluia.
1: Com certeza.
2: Tinguá aqui do lado.
1: Puro fogo do Espírito Santo. Não tem como perder. Deus continua abençoando vocês e suas famílias. Gratidão.
2: Amém. Alex colocou aqui, ó. Deus restaura, faz novo homem, velho irmão. Amém. Família restaurada, família curada em Jesus, Alex.
3: Amém.
2: A gente,
1: Alex,
2: no Alex,
1: Alex é maravilhoso, cara. Alex,
2: vem Espírito Santo,
1: Alex é
2: agindo.
1: Incrível.
2: Vem Espírito Santo chamando para intimidade contigo. E Alex continua, dou glórias e louvores a ti, Senhor, por estar agora curando e aliviando dores e curando as feridas causadas na infância. Receba, meu irmão, esta cura, pois quem está lidando é Jesus Cristo. Aí continua aqui, ó, que vocês possam retornar logo mais para os seus lares, tendo a certeza de que nesta madrugada vocês, pela ação do Espírito Santo, tocaram pessoas que estavam mortas para o mundo e vocês foram instrumentos restaurados, vivificadores na vida de cada pessoa.
1: Amém.
2: E Jesus, Gedi Bonfim, Gedi fiel com a gente aqui, Jesus, eu confio em vós.
1: Queria pedir também oração pela vida da nossa irmã de comunidade, Rafaela, né? Por esses dias ela não se sentiu bem, teve alguns probleminhas de saúde. Ela que faz alguns acompanhamentos de saúde, porque ela tem uma dificuldade autoimune, né? Então ela faz uso de medicações muito forte, isso abaixa um pouco a sua imunidade, vira e mexe, ela tem algumas complicações. Hoje ela conseguiu estar lá no grupo, está um pouco melhor, mas é sempre importante estar orando por essa irmã que precisa de uma atenção a mais. Também quero entregar a vida do meu pai, que vai viajar esses dias, vai para Minas, lá para nossa família. Também um beijo lá para minha família de Betim, Minas Gerais, para que meu pai faça uma boa viagem e também volte na santa proteção de Deus. Temos aqui mais oração. Temos aqui da Janice Rocha. Não, foi outra coisa. Elisa, oração e misericórdia. A Elisa e seus filhos Carlos Henrique e Gabriel Augusto, Jesus tem de misericórdia de nós, dos nossos sofrimentos e dores. Em oração, Janice. Tem mais alguma coisa aí, irmão? Rapidinho pra gente começar.
2: Tô sem mais palavras aqui. Perdi algumas coisas com meu Facebook. Quando entra, sai e entra, ele
1: pega
2: as palavras. Gente... Tá logado aqui, Facebook? Tem como ver?
1: Não, não é? Tá só aí. Aqui é só o grupo, né, do... Mas enfim, a gente já pode começar, né?
2: Podemos começar? Kátia, assume o texto?
3: Sim. Estamos reunidos em nome do Pai, do Filho, do Espírito Santo. Amém. Vamos dar início ao nosso terço da misericórdia. Nesse momento que você feche os seus olhos e peça que Jesus derrame toda a misericórdia na sua vida, na vida dos seus familiares, nos seus sofrimentos e nas suas dores. Se mostre dependente de Jesus, porque nós somos dependentes deles. Nós somos necessitados da misericórdia dele, porque é através da misericórdia de Jesus que nós estamos em pé todos os dias. Então essa é a hora de clamar, de pedir a misericórdia do Senhor em todas as nossas necessidades. Pai nosso que estás no céu, santificado seja o vosso nome, venha a nós o vosso reino, seja feita a vossa vontade, assim na terra como no céu. O pão nosso de cada dia nos dai hoje. Perdoai as nossas ofensas, assim como nós perdoamos a quem nos tem ofendido. E não nos deixeis cair em tentação, mas livrai-nos do mal. Amém. Ave Maria, cheia de graça, o Senhor é convosco. Bendita sois vós entre as mulheres. Bendito é o fruto do vosso ventre, Jesus. Santa Maria, Mãe de Deus, rogai por nós, os pecadores, agora e na hora de nossa morte. Amém. Creio em Deus Pai, Todo-Poderoso, Criador do céu e da terra, e em Jesus Cristo, seu único Filho, nosso Senhor, que foi concebido pelo poder do Espírito Santo, nasceu da Virgem Maria, padeceu sob Pôncio Pilatos, foi crucificado, morto e sepultado, desceu à mansão dos mortos, ressuscitou ao terceiro dia, subiu aos céus, está sentado à direita de Deus Pai Todo-Poderoso, de onde há de vir julgar os vivos e os mortos. Creio no Espírito Santo, na Santa Igreja Católica, na comunhão dos santos, na remissão dos pecados, na ressurreição da carne, na vida eterna. Amém. Eterno Pai, eu vos ofereço o corpo e o sangue, a alma e a divindade de vosso diletíssimo Filho, nosso Senhor Jesus Cristo, em expiação dos nossos pecados e os do mundo inteiro. Nessa dezena, eu quero entregar a vida dessa mulher, que é uma jovem que está afastada da igreja. Ela tem uma filha de 4 a 5 anos e ela sofre violência psicológica do marido. E na noite de hoje, nós aqui, eu tive essa visualização de uma briga dela e do marido, e ela chorando e com a filha dentro do quarto. E toda essa pregação que foi falada hoje, né, falando das pessoas que se afastaram, falando das palavras, né, que dizem, né, que você te diminuindo, te colocando lá para baixo, e você se sente sem forças de se levantar, você se sente só. E nessa noite, você pediu também para confirmar se tudo isso que foi falado aqui, essa pregação, era para você. E o Senhor vem dizer que essa pregação, que essas palavras foram ditas para você, sim, para você voltar ao primeiro amor. Ele está te dizendo na noite de hoje que você não está só, que o Espírito Santo está aí te visitando e que você tome posse, porque você é uma filha muito amada de Deus e que ele está te libertando dessa opressão, dessa violência psicológica. E acredite em você, volte para o seu ministério, volte para a sua pastoral e tenha força, tenha ânimo, porque tudo isso também é um aprendizado. E não fique se culpando, não fique se desmerecendo, porque você é uma filha amada de Deus. E isso que eu estou falando aqui é para confirmar, é para mostrar para você que Jesus está ouvindo todos os seus pedidos, está secando todas as suas lágrimas nesse momento. E na noite de hoje foi derramada uma unção de cura e libertação na sua casa, na sua família e no seu matrimônio. Então essa primeira dezena eu entrego a você e que você reze comigo. E também entrego essa dezena a todas as famílias, a todas as mulheres que sofrem violência psicológica, que nessa hora estão chorando e não sabem o que fazer. Jesus está passeando nas suas casas nesse momento, está te consolando, está te sustentando e dizendo que você não está sozinha, que você não se deixe abater por todas essas palavras. Peça a Jesus nesse momento a misericórdia de Deus também para essa pessoa que faz violência psicológica sobre a sua vida, sobre você. Peça a misericórdia de Deus e peça a conversão dessa pessoa. Pela sua dolorosa paixão,
4: tem misericórdia de nós e do mundo inteiro.
3: Pela sua dolorosa paixão,
4: tem de misericórdia de nós e do mundo inteiro.
3: Pela sua dolorosa paixão,
4: tem de misericórdia de nós e do mundo inteiro.
3: Pela sua dolorosa paixão,
4: tem de misericórdia de nós e do mundo inteiro.
3: Pela sua dolorosa paixão,
4: tem de misericórdia de nós e do mundo inteiro.
3: Pela sua dolorosa paixão,
4: tem de

0: Zena, eu entrego todos os nossos jovens, os nossos adolescentes, entrego, Senhor Jesus, pedindo a tua misericórdia sobre esses meios de comunicação, sobre essas redes sociais que muitas vezes vêm contaminar a mente dos nossos jovens. Te peço, Jesus, que tu venha orientar os pais para que saibam educar os seus filhos, para que tenham autoridade sobre eles e que sejam pais conforme a Sagrada Família é. Entrego também todos os doentes, todos os presos, todos os moradores de ruas, que Jesus tenha misericórdia das pessoas que estão passando fome, dos desempregados, que a misericórdia de Deus chegue a cada um e que nunca eles percam a esperança, porque Jesus prometeu que estaria conosco até o fim dos tempos. Pela sua dolorosa paixão, tende misericórdia de nós e do mundo inteiro. Pela sua dolorosa paixão, tende misericórdia de nós e do mundo inteiro. Pela sua dolorosa paixão,
1: tende misericórdia de nós e do mundo inteiro.
0: Pela sua dolorosa paixão,
1: tende misericórdia de nós e do mundo inteiro.
0: Pela sua dolorosa paixão,
1: tende misericórdia de nós e do mundo inteiro.
0: Pela sua dolorosa paixão,
1: tende misericórdia de nós e do mundo inteiro.
0: Pela sua dolorosa paixão,
1: tende misericórdia de nós e do mundo inteiro.
0: Pela sua dolorosa paixão,
1: tende misericórdia de nós e do mundo inteiro.
0: Pela sua dolorosa paixão,
1: tende misericórdia de nós e do mundo inteiro.
0: Pela sua dolorosa paixão,
1: tende misericórdia de nós e do mundo inteiro.
0: Eterno Pai, eu vos ofereço o corpo e o sangue, a alma e a divindade de vosso diletíssimo Filho, nosso Senhor Jesus Cristo, em expiação dos nossos pecados e os do mundo inteiro.
2: Nessa dezena, a gente vai colocar algumas pessoas, alguns pedidos, né? A Vânia, oração pela saúde dela, da Vânia. Da Sônia Melo. Deixa eu ver aqui mais. Da Janice Rocha, que pede oração pela recuperação depois de cirurgias, que ela consiga andar novamente. Ela pede oração também pela paróquia Imaculado Conceição e São Sebastião em Engenho de Dentro.
3: Tem pedido aqui no Facebook também. Alex, mais uma vez, né, que vocês estejam abençoados no nome do Senhor. Agir de bom fim, Jesus, eu confio em vós. Nani dos Anjos, cheguei agora e também quero ser abençoada. Na verdade, estou indo deitar. Boa noite, mesa linda. Deus abençoe. Agir de bom fim, bendito seja Deus pelo dom das nossas vidas. Senhor Jesus, abençoe seus servos no seu retorno para seus lares. Que os anjos do Senhor os acompanhem e encontrem todos bem, na paz e alegria. Jesus, eu confio em vós. Jesus, filho de Davi, tem misericórdia de nós e do mundo inteiro. Agir de inteira. Pela sua dolorosa paixão, tende misericórdia de nós, do mundo inteiro.
0: Pela sua dolorosa paixão,
4: tende misericórdia de nós e do mundo inteiro.
0: Pela sua dolorosa paixão,
4: tende misericórdia de nós e do mundo inteiro.
0: Pela sua dolorosa paixão,
4: tende misericórdia de nós e do mundo inteiro.
0: Pela sua dolorosa paixão,
4: tende misericórdia de nós e do mundo inteiro.
0: Pela sua dolorosa paixão,
4: tende misericórdia de nós e do mundo inteiro.
0: Pela sua dolorosa paixão,
4: tende misericórdia de nós e do mundo inteiro.
0: Pela sua dolorosa paixão,
4: tende misericórdia de nós e do mundo inteiro.
0: Pela sua dolorosa paixão,
4: tende misericórdia de nós e do mundo inteiro.
0: Pela sua dolorosa paixão,
4: tende misericórdia de nós e do mundo inteiro.
0: pela sua dolorosa paixão,
1: tende misericórdia.

0: Misericórdia de nós e do mundo inteiro.
1: Eterno Pai, eu vos ofereço o corpo e o sangue, a alma e a divindade de vosso diletíssimo Filho, nosso Senhor Jesus Cristo, em expiação dos nossos pecados e os do mundo inteiro. Nessa dezena...
2: Pode continuar, tem pedido não. Pode sim.
3: Dizendo aqui, eu quero colocar nossos governantes, as pessoas que possuem algum cargo de liderança sobre nós, nossos patrões, nossos gestores, as pessoas que estão com algum tipo de cargo sobre jurisdição da nossa cidade, do nosso estado, do nosso país, deputados, vereadores, prefeitos, governadores, toda nossa liderança, militares que possuem algum tipo de cargo, pessoas que têm algum tipo de cargo em algum lugar, para que constituído de posse daquilo que Deus deu, né? Porque toda autoridade é dada por Deus. Então eu quero rezar pelas nossas autoridades. Quero colocar aqui também o nosso sacerdote, o clero, a igreja, as pessoas que trabalham nas igrejas, as pessoas que se dedicam de forma voluntária ou até remunerada pela igreja, pelo amor que fazem, toda a equipe que mantém isso aqui de pé, esse espaço todo de pé, a equipe que trabalha na rádio, que a gente não consegue ver e nem ouvir, mas são pessoas que estão no anonimato, mas que fazem desse trabalho deles chegarem até nossos ouvidos, onde quer que você esteja, em casa, no trabalho, na rua, em algum ambiente que você esteja nos ouvindo, que o Senhor possa dar uma porção redobrada do seu amor para a família dessas pessoas e para essas pessoas.
2: Também queria pedir, né, como intenção, pegando um gancho no que o Gil falou sobre os nossos governantes, que Deus nos dê sabedoria, porque a gente tem visto muitas famílias rachando por conta de ideologias políticas. A gente tem perdido, deixando de fazer boas amizades, brigando dentro de casa, brigando entre a família por conta de ideologia ou politicagem. Aqui não importa qual questão política seja, mas que a gente consegue observar que o inimigo se faz utilizar dessa rivalidade ideológica para afastar a gente do propósito que é Deus. Né? Que Deus possa dar a nós sabedoria de entender que é somente Ele que a gente deve olhar, Ele que é o alvo, e é Ele que a gente não deve desviar o olhar.
1: E eu também quero entregar, pedindo a paz no mundo, sobre todas essas guerras que estão acontecendo, e que Deus venha iluminar os presidentes do mundo inteiro, para que possa haver a paz, né? Que a misericórdia de Deus possa ser derramada sobre esses povos que estão sofrendo, esses inocentes. Entrego os países da África, Etiópia, todos esses países que muitas vezes as pessoas não têm nem o que comer, né? Então que a misericórdia de Deus possa chegar a cada pessoa que necessita do alimento e que os governantes se voltem para toda essa situação. Pela sua dolorosa paixão,
0: tem misericórdia de nós e do mundo inteiro.
1: Pela sua dolorosa paixão,
0: tem misericórdia de nós e do mundo inteiro.
1: Pela sua dolorosa paixão,
0: tende misericórdia de nós e do mundo inteiro.
1: Pela sua dolorosa paixão,
0: tende misericórdia de nós e do mundo inteiro.
1: Pela sua dolorosa paixão,
0: tende misericórdia de nós e do mundo inteiro.
1: Pela sua dolorosa paixão,
0: tende misericórdia de nós e do mundo inteiro.
1: Pela sua dolorosa paixão,
0: tende misericórdia de nós e do mundo inteiro.
1: Pela sua dolorosa paixão,
0: tende misericórdia de nós e do mundo inteiro.
1: Pela sua dolorosa paixão,
0: tende misericórdia de nós e do mundo inteiro.
1: Pela sua dolorosa paixão,
0: tende misericórdia de nós e do mundo inteiro.
1: Eterno Pai, eu vos ofereço o corpo e o sangue, a alma e a divindade de vosso diletíssimo Filho, nosso Senhor Jesus Cristo, em expiação dos nossos pecados e os do mundo inteiro. Nessa última dezena, eu quero entregar todos os sacerdotes, todos aqueles que estão sofrendo hoje em dia, que se encontram em depressão, se encontram com doenças psicológicas. Que a misericórdia de Deus chegue até os nossos sacerdotes. Que o sangue de Jesus possa ser derramado sobre cada um deles, curando e libertando de todas as feridas, desde o ventre da mãe. E que nós possamos olhar pelos nossos sacerdotes, não só como sacerdotes, mas como pessoas que têm falhas, que têm erros, que possamos amá-los, ter empatia e olhar também como um ser humano que precisa de ajuda e que possamos ser mais amáveis e mais compreensivos com os nossos sacerdotes. E desde já também entrego aqui o meu sacerdote, o padre Daniel de Paula, o padre Nicolas, entrego também o padre Jorge Felipe, o padre Luiz Gustavo, o padre Gabriel da paróquia Nossa Senhora da Conceição Aparecida e todos os nossos sacerdotes do nosso vicariato e de toda a arquidiocese do Rio de Janeiro. Entrego também a vida de Dom Orani, para que cada vez mais a saúde dele seja preservada e Jesus cure todas as dores, todo o cansaço, e que o Espírito Santo venha sustentá-lo em todas as suas decisões.
2: Aleluia. Gostaria de entregar as vocações, né? Deus falava muito aqui sobre jovens que ainda não conseguem se decidir, eles já sabem aquilo que o Senhor quer como vocação para a vida deles, mas que ainda se sentem muito seduzidos pelas coisas que o mundo oferece, ou até mesmo pela falsa sensação de determinadas coisas para ocupar o lugar de Deus. Então, Senhor, eu quero colocar aqui, né, nesse momento as vocações para que os jovens consigam, Senhor, tomar uma decisão, consiga escolher por você. Também queria em especial entregar a vida do meu irmão Cláudio, que recentemente perdeu a sua esposa Adriana, uma pessoa muito importante no Vicariato Santa Cruz, mas ouso dizer no Rio de Janeiro, para como fiel católica, minha irmã era muito importante, né, nas missões da renovação carismática. Ela foi uma pessoa que serviu fielmente a Deus. Onde ela passou, ela deixou bons frutos, né? Eu peço oração, né? Peço como intenção a vida do meu irmão Cláudio, porque a gente sabe que não é fácil perder a pessoa que a gente tanto ama, sua esposa, né? E eles que serviam juntos, se completavam junto na missão. Hoje o meu irmão se encontra viúvo, lutando em Deus, né? Eu peço que intercedam por essa situação, para que o meu irmão ele continue perseverando, continuando a missão que Deus deixou e que a Adriana também confiava a ele, né? Então, meu irmão, um abraço e é isso.
3: Quero colocar aqui também, intenção, duas grandes abraços de intenção, que são os eventos que estão por vir, né, no nosso vicariato, no nosso arquidiocese, nossa igreja como um todo, mas em especial colocar o Vicariato Santa Cruz, que é o vicariato que a gente abraça, que a gente trabalha, que a gente se gasta, que a gente se entrega. Eventos que estão por vir, quem quiser participar conosco, o evento Manaim, que está por vir também. Vai ter também o aniversário da paróquia Nossa Senhora de Fátima, do padre Silvio de Barros, também em outubro, vai ser um Kairós de 65 anos dessa paróquia. Então, quero, Senhor, te entregar os pés da cruz aqui também, no teu coração, esses eventos na qual a gente se entrega, a gente se gasta, a gente tira leite de pedra para fazer um evento que é bonito. Tarde de louvores que vai acontecer na capela do Antares. Então, todos os trabalhos que nós faremos aqui, ficaremos amanhã toda falando dos eventos que virão, mas que a gente está se entregando, que a gente está fazendo e o Senhor está abençoando. Quero entregar também as crianças e adolescentes que estão vivendo e nascendo e crescendo numa realidade muito diferente de tudo que um dia a gente já viu. Então, que esse mundo digital, que ela já nasce nesse mundo, possa ser algo de boa descoberta e de uso da nossa integridade humana, sabendo viver nesse meio. Que o Senhor possa direcionar crianças e adolescentes para um mundo melhor. e não usar a tecnologia para malefícios e para se desvincular daquilo que nós temos de mundo real e mundo virtual. Amém?
1: Amém. Amém. E aqui, para completar também, eu entrego todas as pessoas que têm doença mental, ansiedade, crise do pânico, que estão sendo, se sentem perturbadas. Então, assim, eu entrego a todas elas, entrego as pessoas que têm ideias suicidas nesse momento, que o sangue de Jesus possa lavar e purificar todos esses pensamentos, possam curar e libertar desses sentimentos, dessa toda essa opressão. O que me vem muito no coração são pessoas oprimidas por esses sentimentos, por esses medos, se sentem aprisionadas. E nesse momento, pela misericórdia de Deus, elas estão sendo libertas e curadas em nome de Jesus.
0: Quero também entregar todos aqueles que estão sofrendo agora nos leitos dos hospitais, aqueles que estão passando por dificuldades financeiras, física e espiritual, que esse texto da misericórdia, essa última dezena, possa alcançar o coração de cada um e fortalecer a vida de cada um desses nossos irmãos que estão passando por esse momento de fraqueza, de doença em nosso país, em nosso mundo. Que o nosso bom Deus, esse Deus, esse Pai de misericórdia, possa alcançar cada um deles.
1: Pela sua dolorosa paixão, tem misericórdia de nós e do mundo inteiro. Pela sua dolorosa paixão,
0: tem misericórdia de nós e do mundo inteiro.
1: Pela sua dolorosa paixão,
0: tem misericórdia de nós e do mundo inteiro.
1: Pela sua dolorosa paixão,
0: tende misericórdia de nós e do mundo inteiro.
1: Pela sua dolorosa paixão,
0: tende misericórdia de nós e do mundo inteiro.
1: Pela sua dolorosa paixão,
0: tende misericórdia de nós e do mundo inteiro.
1: Pela sua dolorosa paixão,
0: tende misericórdia de nós e do mundo inteiro.
1: Pela sua dolorosa paixão,
0: tende misericórdia de nós e do mundo inteiro.
1: Pela sua dolorosa paixão,
0: tende misericórdia de nós e do mundo inteiro.
1: Pela sua dolorosa paixão,
0: tende misericórdia de nós e do mundo inteiro.
1: Deus santo, Deus forte, Deus imortal, tende piedade de nós e do mundo inteiro. Deus santo, Deus forte, Deus imortal, tende piedade de nós e do mundo inteiro. Deus santo, Deus forte, Deus imortal, tende piedade de nós e do mundo inteiro. Ó sangue e água, que jorraste do coração de Jesus, como fonte de misericórdia para nós, eu confio em vós. Levanta-se Deus, pela intercessão da bem-aventurada Virgem Maria, de São Miguel Arcanjo e de toda a milícia celeste, que sejam dispersos seus inimigos, que fujam da face todos os que odeiam. Amém.
2: Amém.
1: Amém. Jesus, eu confio em vós.
3: Confio em vós, amém?
1: Amém. Amém.
3: Tem mais pedido aí?
2: Tem um pedido. Direção? Aqui.
3: Solta aí, solta aí.
2: De Paulo Nóbrega. Bom dia, aqui Paulo da paróquia São João Batista de Belfor Roxo.
3: Aleluia.
2: Comunidade Cristo Libertador em Belfor Roxo. Peço orações por colocação de um estente cardíaco a ser realizado. Por todos os enfermos, médicos, enfermeiros, técnicos da saúde. Pela alma de Cícera Vieira, pelas almas do purgatório, por minha comunidade, meu bispo Dom Gilson, meu pároco Padre Juan e Diácono e de Cássio.
3: Aleluia.
2: Temos
3: aqui, daqui a pouco tem Evangelho do Dia, né? Com o Padre Ricardo Souza, da paróquia Santo André, do Caju, Vicariato Urbano. E a gente tem também o Ofício da Imaculada, tá? Seguido disso vai ter o Ofício da Imaculada, depois o Terço Mariano, depois muito louvor e oração também, tá? Daqui a pouquinho começa tudo também, logo depois que a gente fechar aqui esses avisos. A outra coisa, gente, tudo isso que você está ouvindo aqui com a gente tem um custo. 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
2: exatamente
3: esse trabalho, esse
2: serviço, já ia falar,
3: né?
2: Isso
3: de graça, né? Tem um custo, tem profissional que está aqui trabalhando com a gente para poder operar o som, colocar a música, tirar a música, ajustar. 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
3: 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Quer falar da vigília? Fala.
2: É aqui, né? Pra avisar sobre a vigília, na última sexta-feira do mês tem vigília com a comunidade Bom Pastor.
3: Sextou com o Bom Pastor,
2: sextou. É isso? Local paróquia Nossa Senhora de Copacabana e Santa Rosa de Lima. Rua Hilário de Gouveia, número 36, em Copacabana.
3: Meu irmão, minha irmã, o Hugo, ele faz parte do Ministério de Música da Comunidade Arcanjo Gabriel. Vou te falar, é um Ministério de Música do Fogo. E eu já tive a bênção de estar dirigindo na sexta-feira de madrugada para sábado, botar na Rádio Catedral, 2 da manhã, e o louvor comendo forte nessa vigília aqui. Na mesma pegada que esse negão canta aqui, Hugo. Cara, vou falar um negócio pra você.
2: A galera é boa demais.
3: É um negócio galera, bom. O feijão galera, baterista toca nessa vigília.
2: Galera, o feijão batera, é diferenciado. Negão. Vale
3: irmão,
2: a pena.
3: É uma parada muito maneira. Então, vale tá com disposição, quer experimentar um negócio diferenciado. Ah, deixa de sair. Você que sai pra noite, você sai direto pra boate, pra baile, pra funk, seja. Pra o que for, baile charme. Aí virava a noite, né? Ou então chegava de manhã cedo em casa. Faz isso, experimenta esse negócio. Pega a família toda e leva. Vai lá, vigília lá em Copacabana.
2: E vou te dizer, tu não acorda cansado, tá? Tu pode achar que, vou passar vigília, vou ficar acabado. Não vai.
3: Vai ficar
2: top. Tem um mistério que acontece que Deus restaura tua energia, mano. Tu pode dormir uma horinha, tu vai ficar restaurado. Confia.
3: E, ó, ambiente bonito, da paróquia lá é bonita, a galera de lá é bonita. Então, tudo bonito. É só chegar que você vai ficar até mais bonito.
2: E sobre sobre ajuda, né? É importante não deixar pra última hora, né? Porque tudo tem data, tudo tem prazo, é luz, é água, é tudo. Aqui sim, a gente pede, a gente sabe que não é fácil pedir.
3: Não, né? É fácil pedir.
2: É desconfortável pedir, mas a gente pede porque é necessário. A obra é grande, a obra é importante. Olha o alcance que a rádio, por graça de Deus, tem. Tivemos mensagem aqui de Minas. Da primeira vez que eu vim aqui, tivemos mensagem da Síria, Itália. Isso graças a Deus e graças a vocês que contribuem mensalmente ou quando pode. E talvez você fique pensando, poxa, mas minha conta não tá legal, eu tenho pouquíssimo dinheiro. Tem pessoas que doam mais. Não é sobre quantidade, né? É sobre ofertar aquilo que a gente tem, aquilo que a gente pode de coração. Para que outras pessoas, assim como você nessa madrugada foi abençoado, que outras pessoas também possam ser abençoadas. Amém?
4: Amém.
3: E esse trabalho que a gente, esse espaço que a gente está aqui com a RCC é voluntário. E das comunidades que vêm aqui nos outros dias também é voluntário.
2: Sim.
3: Então cada um doa de alguma forma, da forma que é dado o espaço, né? Então, sim, esse programa Madrugada Amiga, ele acontece em outras noites também. Na quinta-feira amanhã, né? Já acontece na madrugada de amanhã, a comunidade Cefas assume a noite do Madrugada Amiga. E no sábado de madrugada também, comunidade Shalom. Então, todo esse pessoal trabalha de forma voluntária também para poder ajudar a manter isso de pé. Sim. E chegar para você algum som de qualidade e de unção, né? Refletindo milagres. Hoje teve gente de Guapimirim.
2: Isso, pra gente Guapimirim. Hoje, né?
1: Nossa.
2: Logo ali.
3: Ali do lado.
2: Ali do lado.
3: Tinguá, né?
2: Tinguá.
3: Tinguá é a reserva ambiental que tem Nova Iguaçu, é distante. Estão chegando lá as outras da rádio.
2: Mas tem ele quer falar? Alguns poucos minutos, ler, alguns, né, irmãos querem fazer suas considerações aí.
3: Nosso pegador aí, o homem do fogo, chegou
2: dois irmãos aí.
3: Fala aí, irmão, se despede, pessoal.
0: Querido, só queria agradecer mesmo a toda a rádio, né, por este momento especial. É, somos muito gratos, né? Sou muito grato estar aqui nesta manhã, fazendo a vontade do Senhor. Agradeço o Gil, agradeço o meu irmão, agradeço a Kátia, né, que nos chamou para estar aqui nesta manhã.
3: Foi Deus, irmão. Foi
0: então, Deus. Fazendo a vontade dele, né? Então, estamos aí. Muito obrigado mesmo. Que Deus abençoe a vida de cada um de vocês. E vamos em frente. Muito vamos bom. Firmes aí. Catinha aí.
1: Também quero agradecer. É a primeira vez que eu estou aqui. Fiquei muito feliz pelo convite, né? O Senhor usou o Gil e me chamou. E eu fiquei muito feliz de ter participado com o Terço da Misericórdia. Muito obrigada mesmo. Contem sempre comigo. Amém.
2: E Gil, tem algumas considerações, meu irmão?
3: Então, irmão, minha consideração é: tô feliz, senti falta do pessoal que tá no chinelinho em casa aí, ó.
2: Henrique, Marcão.
3: Henrique, caramba, Marcão, caramba. Antônio, essa galera que deixou a gente aí, ó. Que um dia trabalhou com a gente pra estarmos aqui.
2: Exato.
3: E a gente tá aqui segurando, sustentando.
2: Eu admiro, o Júlio, né? Eu admiro muito a confiança do Henrique na gente, cara. Ah, o Marcão não vai. Vai lá, vai dar tudo certo com aquela voz dele calma, de monge tibetano.
3: Não, monge. Nada aborrece,
2: irmão.
0: Vai.
3: Agradecer aqui publicamente o Calazange. Calazange, obrigado, irmão. Você
2: obrigado,
3: segurou
2: irmão.
3: A noite obrigado. Com a gente aqui. Amanhã com a gente aqui, né? Ensinando, pegou pela mão, segurando bonito. Obrigado, irmão. Você
2: ajudou
3: fofo,
2: a gente aqui, rapaz, na correria. Cara, agradecer, né? Mais uma vez, mais uma oportunidade, né? Muito feliz de estar aqui com vocês novamente. Hoje, fazendo algo que eu nunca imaginei. Junto com meus irmãos.
3: Tô de olho em você.
2: Conduzir o programa. Mas não tem esse mérito, é misericórdia de Deus mesmo. E Deus faz e Ele usa quem Ele quer. Eu tava refletindo hoje mesmo sobre isso. Eu nem sabia que ia acontecer.
3: Não foi planejado.
2: Né? Não foi planejado, mas eu tava refletindo assim, caramba, Deus me usa. Tipo, tem milhares de pessoas melhores. Mas a misericórdia dEle, né? A misericórdia dEle é para atingir todo mundo. E atinge aqueles que mais precisam e eu me coloco nessa situação de necessitado da misericórdia. Então, assim, é uma honra, né? Eu fico muito feliz de estar aqui. Quando eu venho, eu trago muita gente no coração, minha família, né? Estar aqui é importante, é motivador, né? Acredito que para todo mundo que vem aqui. E é isso, eu espero estar aqui mais vezes. É muito boa essa interação, a gente aprende muito. Hoje foi um novo aprendizado, né? A gente sempre vem, o Gil, a gente fica ali do lado só no apoio, mas é porque Deus faz...
3: A gente fica aí no lugar da Cátia.
2: É, Deus sempre ensina, só não aprende quem não quer.
1: É verdade.
2: Né? Deus ensina diversas formas na espiritualidade, enfim. E é isso, irmãos, um beijo no coração de vocês, espero que vocês tenham uma quarta-feira abençoada, né?
3: Não acabou esse bloco.
2: Esquece.
3: Tem mais. Como o Hugo canta comigo na missa, está em tuas mãos, Senhor. Exato, e a vida ofertar, né? Assim?
2: Ofertar, exatamente.
1: É verdade.
2: Então, que assim. Os que participaram, os que foram dormir, que possam acordar. Se esquecer alguma coisinha, vai estar gravado, assiste de novo, encaminha para quem não pôde assistir. Seja multiplicador da bênção. Amém?
1: Amém.
3: Vamos agradecer ao Senhor.
1: Fazer vamos uma agradecer, rápido. Sim.
2: Nós queremos,
3: Kátia,
2: te louvar.
3: Conduz aí, Kátia, essa oração, finaliza aí. Tem dois minutinhos pra fazer essa oração com
1: tá
3: a gente
1: bom.
3: Aí.
1: Tá bom.
3: Fazer louvorzão, tá?
1: Tá. Senhor, nós te louvamos e bendizemos por esse momento que estamos, que vivemos aqui, Senhor Jesus. Te louvamos e bendizemos porque a tua palavra, Senhor Jesus, ela não volta. E eu creio, Senhor Jesus, que a tua palavra, tudo que foi partilhado aqui, Senhor, chegou aos corações daquelas pessoas, Senhor Jesus, que estavam aqui escutando a tua palavra, Senhor. Te louvo e te bendigo por nossas vidas, Senhor Jesus, e pela vida de cada um, Senhor Jesus, que dedicou o seu tempo a te ouvir, Senhor Jesus, a deixar o teu Espírito Santo agir. Louvado e adorado seja pelo dia de hoje, Senhor Jesus. Reconhecemos toda a pequenez, reconhecemos, Senhor, que somos dependentes de ti. Reconhecemos, Senhor, que somos necessitados da tua misericórdia, Senhor, porque é a tua misericórdia é a tua misericórdia que nos sustenta, Senhor. Te louvamos e bendizemos também, Senhor, porque tu escolhestes a cada um de nós desde o ventre de nossas mães, Senhor. Somos pequenos, miseráveis, mas a tua mão, Senhor, nos sustenta, nos põe de pé, Senhor, e nos faz caminhar. Glórias e louvores a ti, Senhor, porque tu és santo. Tu és santo, Jesus, tu és santo. Bendito seja, Senhor, o teu santo nome por todos os séculos dos séculos. Amém. Que nós possamos ir para casa, que os santos anjos venham nos proteger na ida para nossas casas, que São Miguel Arcanjo combata e interceda por nós. Em nome de Jesus. Amém.

0: Muito bom dia, queridos irmãos, sintonizados no programa Madrugada Amiga, na Rádio Catedral. Eu sou o Padre Ricardo e hoje vamos meditar juntos o Evangelho de São Mateus, que vem muito ao nosso encontro. Escutemos o Santo Evangelho. O Senhor esteja convosco, Ele está no meio de nós. Proclamação do Evangelho de Jesus Cristo segundo Mateus. Glória a vós, Senhor. Naquele tempo, disse Jesus aos seus discípulos: Ficai atentos para não praticar a vossa justiça na frente dos homens, só para serdes vistos por eles. Caso contrário, não recebereis a recompensa do vosso Pai que está nos céus. Por isso, quando deres esmola, não toques a trombeta diante de ti, como fazem os hipócritas nas sinagogas e nas ruas, para serem elogiados pelos homens. Em verdade, vos digo, eles já receberam a sua recompensa. Ao contrário, quando deres esmola, que a sua mão esquerda não saiba o que faz a tua mão direita, de modo que a tua esmola fique oculta, e o teu Pai, que vê o que está oculto, te dará a recompensa. Quando orardes, não sejais como os hipócritas, que gostam de rezar em pé, nas sinagogas e nas esquinas das praças, para serem vistos pelos homens. Em verdade vos digo, eles já receberam a sua recompensa. Ao contrário, quando tu orares, entra no teu quarto, fecha a porta e reza ao teu Pai que está no oculto. E o teu Pai, que vê o que está escondido, te dará a recompensa. Quando jejuardes, não fiqueis com o rosto triste como os hipócritas. Eles desfiguram o rosto para que os homens vejam que estão jejuando. Em verdade vos digo, eles já receberam a sua recompensa. Tu, porém, quando jejuares, perfuma a cabeça e lava o rosto, para que os homens não vejam que tu estás jejuando, mas somente teu Pai que está oculto. E o teu Pai, que vê o que está escondido, te dará a recompensa. Palavra da salvação. Glória a vós, Senhor. Caríssimos irmãos e irmãs, ao ouvirmos o evangelho de hoje, pode parecer que Jesus está falando apenas sobre três práticas religiosas que nós já conhecemos: a esmola, a oração e o jejum. Contudo, existe um ensinamento muito mais profundo que une essas três práticas. Jesus nos convida a buscar não os aplausos dos homens, mas a presença amorosa do Pai, que vê o que está escondido. É neste encontro íntimo com Deus que encontramos a verdadeira consolação. São Paulo chama o Senhor de Deus de toda a consolação, como nós vemos em 2 Coríntios 1:3. Isso significa que toda paz, toda esperança e todo conforto autêntico tem sua origem nele. Muitas vezes buscamos consolo em tantas coisas: no reconhecimento das pessoas, nos elogios, no sucesso, nas posses ou nas distrações. Porém, essas consolações são passageiras. O coração humano foi criado para Deus, e somente Ele pode preencher os vazios mais profundos da nossa alma. No Evangelho, Jesus critica aqueles que praticam boas obras para serem vistos por todos. A esmola, a oração e o jejum tornam-se vazios quando serve apenas para alimentar a vaidade. Quem vive assim recebe apenas uma recompensa temporária, o aplauso humano, mas quem age por amor a Deus recebe algo muito maior: a intimidade com o Pai. Nos diz o Senhor: quando orares, entra no teu quarto, fecha a porta e reza ao teu Pai que está oculto. O quarto de que Jesus fala não é apenas um lugar físico, é também o interior do nosso coração. Ali Deus nos espera. Ali podemos apresentar nossas alegrias, nossas dores, nossas preocupações e nossos pecados. Ali encontramos o Deus que consola, fortalece e cura. Quantas vezes carregamos cruzes silenciosas, problemas familiares, enfermidades, preocupações financeiras, sofrimentos espirituais, solidão ou decepções? O Senhor não promete retirar imediatamente todas essas dificuldades, mas promete caminhar conosco. A verdadeira consolação cristã não consiste na ausência da cruz, mas na certeza de que Deus está ao nosso lado, carregando-a conosco. Os padres da igreja ensinaram que a oração secreta tem um valor especial, porque nela a alma fala com Deus, sem máscaras. Santo Agostinho dizia que Deus é mais íntimo de nós do que nós mesmos. Quando entramos em nosso interior para rezar, encontramos aquele que já nos conhece e nos ama. O jejum também nos conduz à consolação divina. Quando renunciamos a algo por amor a Deus, aprendemos que nossa felicidade não depende das coisas materiais. Descobrimos que Deus basta, somente Ele nos basta. Da mesma forma, a esmola abre nosso coração para os irmãos e nos torna instrumentos da consolação que recebemos do Senhor. Assim, as três práticas apresentadas por Jesus são caminhos para experimentar o Deus de toda a consolação. Portanto, a oração nos une ao Pai, o jejum nos liberta das falsas seguranças, a esmola nos torna canais da misericórdia divina. Pois, irmãos, peçamos hoje a graça de não buscar a aprovação dos homens, mas o olhar amoroso do Pai, que possamos entrar frequentemente no silêncio do coração para encontrar aquele que conhece nossas lágrimas, escuta nossas preces e jamais abandona seus filhos. Queridos irmãos, que a Virgem Maria, Mãe das Consolações, nos ensine a confiar plenamente em Deus e a repetir, mesmo nas horas mais difíceis: o Senhor é minha força, minha esperança e minha consolação. Queridos irmãos, vos desejo a paz do Senhor, que Ele possa habitar sempre em vossos corações, consolando cada dia. O Senhor esteja convosco, Ele está no meio de nós. E a bênção de Deus Todo-Poderoso, Pai, Filho e Espírito Santo. Amém.
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0: Deus Pai Todo-Poderoso, Criador do céu e da terra, e em Jesus Cristo, seu único Filho, nosso Senhor, que foi concebido pelo poder do Espírito Santo, nasceu da Virgem Maria, padeceu sob Pôncio Pilatos, foi crucificado, morto e sepultado, desceu à mansão dos mortos, ressuscitou ao terceiro dia, subiu aos céus e está sentado à direita de Deus Pai Todo-Poderoso, donde há de vir a julgar os vivos e os mortos. Creio no Espírito Santo, na Santa Igreja Católica, na comunhão dos santos, na remissão dos pecados, na ressurreição da carne, na vida eterna. Amém. Pai nosso que estais no céu, santificado seja o vosso nome. Venha a nós o vosso reino, seja feita a vossa vontade, assim na terra como no céu.
1: O pão nosso de cada dia nos dai hoje. Perdoai-nos as nossas ofensas, assim como nós perdoamos a quem nos tem ofendido. E não nos deixeis cair em tentação, mas livrai-nos do mal. Amém.
0: Ave Maria, cheia de graça, o Senhor é convosco. Bendita sois vós entre as mulheres, e bendito é o fruto do vosso ventre, Jesus.
1: Santa Maria, Mãe de Deus, rogai por nós, pecadores, agora e na hora de nossa morte. Amém.
0: Ave Maria, cheia de graça, o Senhor é convosco. Bendita sois vós entre as mulheres, e bendito é o fruto do vosso ventre, Jesus.
1: Santa Maria, Mãe de Deus, rogai por nós, pecadores, agora e na hora de nossa morte. Amém.
0: Ave Maria, cheia de graça, o Senhor é convosco. Bendita sois vós entre as mulheres, e bendito é o fruto do vosso ventre, Jesus.
1: Santa Maria, Mãe de Deus, rogai por nós, pecadores,

Pai nosso que estás no céu, santificado seja o vosso nome. Venha a nós o vosso reino, seja feita a vossa vontade, assim na terra como no céu.

0: Amém.
1: Ave Maria, cheia de graça, o Senhor é convosco. Bendita sois vós entre as mulheres e bendito é o fruto do vosso ventre, Jesus.
2: Santa Maria, Mãe de Deus, rogai por nós, pecadores, agora e na hora de nossa morte. Amém.
1: Ave Maria, cheia de graça, o Senhor é convosco. Bendita sois vós entre as mulheres e bendito é o fruto do vosso ventre, Jesus.
2: Santa Maria, Mãe de Deus, rogai por nós, pecadores, agora e na hora de nossa morte. Amém.
1: Ave Maria, cheia de graça, o Senhor é convosco. Bendita sois vós entre as mulheres e bendito é o fruto do vosso ventre, Jesus.
2: Santa Maria, Mãe de Deus, rogai por nós, pecadores, agora e na hora de nossa morte. Amém.
1: Ave Maria, cheia de graça, o Senhor é convosco. Bendita sois vós entre as mulheres e bendito é o fruto do vosso ventre, Jesus.
2: Santa Maria, Mãe de Deus, rogai por nós, pecadores, agora e na hora de nossa morte. Amém.
1: Ave Maria, cheia de graça, o Senhor é convosco. Bendita sois vós entre as mulheres e bendito é o fruto do vosso ventre, Jesus.
2: Santa Maria, Mãe de Deus, rogai por nós, pecadores, agora e na hora de nossa morte. Amém.
1: Ave Maria, cheia de graça, o Senhor é convosco. Bendita sois vós entre as mulheres e bendito é o fruto do vosso ventre, Jesus.
2: Santa Maria, Mãe de Deus, rogai por nós, pecadores, agora e na hora de nossa morte. Amém.
1: Ave Maria, cheia de graça, o Senhor é convosco. Bendita sois vós entre as mulheres e bendito é o fruto do vosso ventre, Jesus.
2: Santa Maria, Mãe de Deus, rogai por nós, pecadores, agora e na hora de nossa morte. Amém.
1: Ave Maria, cheia de graça, o Senhor é convosco. Bendita sois vós entre as mulheres e bendito é o fruto do vosso ventre, Jesus.
2: Santa Maria, Mãe de Deus, rogai por nós, pecadores, agora e na hora de nossa morte. Amém.
1: Ave Maria, cheia de graça, o Senhor é convosco. Bendita sois vós entre as mulheres e bendito é o fruto do vosso ventre, Jesus.
2: Santa Maria, Mãe de Deus, rogai por nós, pecadores, agora e na hora de nossa morte. Amém.
1: Ave Maria, cheia de graça, o Senhor é convosco. Bendita sois vós entre as mulheres e bendito é o fruto do vosso ventre, Jesus.
2: Santa Maria, Mãe de Deus, rogai por nós, pecadores, agora e na hora de nossa morte. Amém.
1: Glória ao Pai, ao Filho e ao Espírito Santo,
2: como era

0: Pai nosso que estais no céu, santificado seja o vosso nome. Venha a nós o vosso reino, seja feita a vossa vontade, assim na terra como no céu.
1: O pão nosso de cada dia nos dai hoje. Perdoai-nos as nossas ofensas, assim como nós perdoamos a quem nos tem ofendido. E não nos deixeis cair em tentação, mas livrai-nos do mal. Amém.
0: Ave Maria, cheia de graça, o Senhor é convosco. Bendita sois vós entre as mulheres e bendito é o fruto do vosso ventre, Jesus.
1: Santa Maria, Mãe de Deus, rogai por nós, pecadores, agora e na hora de nossa morte. Amém.
0: Ave Maria, cheia de graça, o Senhor é convosco. Bendita sois vós entre as mulheres e bendito é o fruto do vosso ventre, Jesus.
1: Santa Maria, Mãe de Deus, rogai por nós, pecadores, agora e na hora de nossa morte. Amém.
0: Ave Maria, cheia de graça, o Senhor é convosco. Bendita sois vós entre as mulheres e bendito é o fruto do vosso ventre, Jesus.
1: Santa Maria, Mãe de Deus, rogai por nós, pecadores, agora e na hora de nossa morte. Amém.
0: Ave Maria, cheia de graça, o Senhor é convosco. Bendita sois vós entre as mulheres e bendito é o fruto do vosso ventre, Jesus.
1: Santa Maria, Mãe de Deus, rogai por nós, pecadores, agora e na hora de nossa morte. Amém.
0: Ave Maria, cheia de graça, o Senhor é convosco. Bendita sois vós entre as mulheres e bendito é o fruto do vosso ventre, Jesus.
1: Santa Maria, Mãe de Deus, rogai por nós, pecadores, agora e na hora de nossa morte. Amém.
0: Ave Maria, cheia de graça, o Senhor é convosco. Bendita sois vós entre as mulheres e bendito é o fruto do vosso ventre, Jesus.
1: Santa Maria, Mãe de Deus, rogai por nós, pecadores, agora e na hora de nossa morte. Amém.
0: Ave Maria, cheia de graça, o Senhor é convosco. Bendita sois vós entre as mulheres e bendito é o fruto do vosso ventre, Jesus.
1: Santa Maria, Mãe de Deus, rogai por nós, pecadores, agora e na hora de nossa morte. Amém.
0: Ave Maria, cheia de graça, o Senhor é convosco. Bendita sois vós entre as mulheres e bendito é o fruto do vosso ventre, Jesus.
1: Santa Maria, Mãe de Deus, rogai por nós, pecadores,

0: Pai nosso que estais no céu, santificado seja o vosso nome. Venha a nós o vosso reino, seja feita a vossa vontade, assim na terra como no céu.
1: O pão nosso de cada dia nos dai hoje. Perdoai-nos as nossas ofensas, assim como nós perdoamos a quem nos tem ofendido. E não nos deixeis cair em tentação, mas livrai-nos do mal. Amém.
0: Ave Maria, cheia de graça, o Senhor é convosco. Bendita sois vós entre as mulheres, e bendito é o fruto do vosso ventre, Jesus.
1: Santa Maria, Mãe de Deus, rogai por nós, pecadores, agora e na hora de nossa morte. Amém.
0: Ave Maria, cheia de graça, o Senhor é convosco. Bendita sois vós entre as mulheres, e bendito é o fruto do vosso ventre, Jesus.
1: Santa Maria, Mãe de Deus, rogai por nós, pecadores, agora e na hora de nossa morte. Amém.
0: Ave Maria, cheia de graça, o Senhor é convosco. Bendita sois vós entre as mulheres, e bendito é o fruto do vosso ventre, Jesus.
1: Santa Maria, Mãe de Deus, rogai por nós, pecadores, agora e na hora de nossa morte. Amém.
0: Ave Maria, cheia de graça, o Senhor é convosco. Bendita sois vós entre as mulheres, e bendito é o fruto do vosso ventre, Jesus.
1: Santa Maria, Mãe de Deus, rogai por nós, pecadores, agora e na hora de nossa morte. Amém.
0: Ave Maria, cheia de graça, o Senhor é convosco. Bendita sois vós entre as mulheres, e bendito é o fruto do vosso ventre, Jesus.
1: Santa Maria, Mãe de Deus, rogai por nós, pecadores, agora e na hora de nossa morte. Amém.
0: Ave Maria, cheia de graça, o Senhor é convosco. Bendita sois vós entre as mulheres, e bendito é o fruto do vosso ventre, Jesus.
1: Santa Maria, Mãe de Deus, rogai por nós, pecadores, agora e na hora de nossa morte. Amém.
0: Ave Maria, cheia de graça, o Senhor é convosco. Bendita sois vós entre as mulheres, e bendito é o fruto do vosso ventre, Jesus.
1: Santa Maria, Mãe de Deus, rogai por nós, pecadores, agora e na hora de nossa morte. Amém.
0: Ave Maria, cheia de graça, o Senhor é convosco. Bendita sois vós entre as mulheres, e bendito é o fruto do vosso ventre, Jesus.
1: Santa Maria, Mãe de Deus, rogai por nós, pecadores, agora e na hora de nossa morte. Amém.
0: Ave Maria, cheia de graça, o Senhor é convosco. Bendita sois vós entre as mulheres, e bendito é o fruto do vosso ventre, Jesus.
1: Santa Maria, Mãe de Deus, rogai por nós, pecadores, agora e na hora de nossa morte. Amém.
0: Ave Maria, cheia de graça, o Senhor é convosco. Bendita sois vós entre as mulheres, e bendito é o fruto do vosso ventre, Jesus.
1: Santa Maria, Mãe de Deus, rogai por nós, pecadores, agora e na hora de nossa morte. Amém.
0: Glória ao Pai, ao Filho e ao Espírito Santo,
1: como era no princípio, agora e sempre. Amém.

0: Pai nosso que estais no céu, santificado seja o vosso nome. Venha a nós o vosso reino, seja feita a vossa vontade, assim na terra como no céu.
1: O pão nosso de cada dia nos dai hoje. Perdoai-nos as nossas ofensas, assim como nós perdoamos a quem nos tem ofendido. E não nos deixeis cair em tentação, mas livrai-nos do mal. Amém.
0: Ave Maria, cheia de graça, o Senhor é convosco. Bendita sois vós entre as mulheres e bendito é o fruto do vosso ventre, Jesus.
1: Santa Maria, Mãe de Deus, rogai por nós, pecadores, agora e na hora de nossa morte. Amém.
0: Ave Maria, cheia de graça, o Senhor é convosco. Bendita sois vós entre as mulheres e bendito é o fruto do vosso ventre, Jesus.
1: Santa

0: morte. Amém.
1: Ave Maria, cheia de graça, o Senhor é convosco. Bendita sois vós entre as mulheres, e bendito é o fruto do vosso ventre, Jesus.
0: Santa Maria, Mãe de Deus, rogai por nós, pecadores, agora e na hora de nossa morte. Amém.
1: Ave Maria, cheia de graça, o Senhor é convosco. Bendita sois vós entre as mulheres, e bendito é o fruto do vosso ventre, Jesus.
0: Santa Maria, Mãe de Deus, rogai por nós, pecadores, agora e na hora de nossa morte. Amém.
1: Ave Maria, cheia de graça, o Senhor é convosco. Bendita sois vós entre as mulheres, e bendito é o fruto do vosso ventre, Jesus.
0: Santa Maria, Mãe de Deus, rogai por nós, pecadores, agora e na hora de nossa morte. Amém.
1: Ave Maria, cheia de graça, o Senhor é convosco. Bendita sois vós entre as mulheres, e bendito é o fruto do vosso ventre, Jesus.
0: Santa Maria, Mãe de Deus, rogai por nós, pecadores, agora e na hora de nossa morte. Amém.
1: Ave Maria, cheia de graça, o Senhor é convosco. Bendita sois vós entre as mulheres, e bendito é o fruto do vosso ventre, Jesus.
0: Santa Maria, Mãe de Deus, rogai por nós, pecadores, agora e na hora de nossa morte. Amém.
1: Ave Maria, cheia de graça, o Senhor é convosco. Bendita sois vós entre as mulheres, e bendito é o fruto do vosso ventre, Jesus.
0: Santa Maria, Mãe de Deus, rogai por nós, pecadores, agora e na hora de nossa morte. Amém.
1: Ave Maria, cheia de graça, o Senhor é convosco. Bendita sois vós entre as mulheres, e bendito é o fruto do vosso ventre, Jesus.
0: Santa Maria, Mãe de Deus, rogai por nós, pecadores, agora e na hora de nossa morte. Amém.
1: Ave Maria, cheia de graça, o Senhor é convosco. Bendita sois vós entre as mulheres, e bendito é o fruto do vosso ventre, Jesus.
0: Santa Maria, Mãe de Deus, rogai por nós, pecadores, agora e na hora de nossa morte. Amém.
1: Glória ao Pai, ao Filho e ao Espírito Santo,
0: como era no princípio, agora e sempre. Amém.

0: Nosso que estais no céu, santificado seja o vosso nome. Venha a nós o vosso reino, seja feita a vossa vontade, assim na terra como no céu.
1: O pão nosso de cada dia nos dai hoje.

0: também.
1: Ave Maria, cheia de graça, o Senhor é convosco. Bendita sois vós entre as mulheres e bendito é o fruto do vosso ventre, Jesus.
0: Santa Maria, Mãe de Deus, rogai por nós, pecadores, agora e na hora de nossa morte. Amém.
1: Ave Maria, cheia de graça, o Senhor é convosco. Bendita sois vós entre as mulheres e bendito é o fruto do vosso ventre, Jesus.
0: Santa Maria, Mãe de Deus, rogai por nós, pecadores, agora e na hora de nossa morte. Amém.
1: Ave Maria, cheia de graça, o Senhor é convosco. Bendita sois vós entre as mulheres e bendito é o fruto do vosso ventre, Jesus.
0: Santa Maria, Mãe de Deus, rogai por nós, pecadores, agora e na hora de nossa morte. Amém.
1: Ave Maria, cheia de graça, o Senhor é convosco. Bendita sois vós entre as mulheres e bendito é o fruto do vosso ventre, Jesus.
0: Santa Maria, Mãe de Deus, rogai por nós, pecadores, agora e na hora de nossa morte. Amém.
1: Ave Maria, cheia de graça, o Senhor é convosco. Bendita sois vós entre as mulheres e bendito é o fruto do vosso ventre, Jesus.
0: Santa Maria, Mãe de Deus, rogai por nós, pecadores, agora e na hora de nossa morte. Amém.
1: Ave Maria, cheia de graça, o Senhor é convosco. Bendita sois vós entre as mulheres e bendito é o fruto do vosso ventre, Jesus.
0: Santa Maria, Mãe de Deus, rogai por nós, pecadores, agora e na hora de nossa morte. Amém.
1: Ave Maria, cheia de graça, o Senhor é convosco. Bendita sois vós entre as mulheres e bendito é o fruto do vosso ventre, Jesus.
0: Santa Maria, Mãe de Deus, rogai por nós, pecadores, agora e na hora de nossa morte. Amém.
1: Ave Maria, cheia de graça, o Senhor é convosco. Bendita sois vós entre as mulheres e bendito é o fruto do vosso ventre, Jesus.
0: Santa Maria, Mãe de Deus, rogai por nós, pecadores, agora e na hora de nossa morte. Amém.
1: Ave Maria, cheia de graça, o Senhor é convosco. Bendita sois vós entre as mulheres e bendito é o fruto do vosso ventre, Jesus.
0: Santa Maria, Mãe de Deus, rogai por nós, pecadores, agora e na hora de nossa morte. Amém.
1: Ave Maria, cheia de graça, o Senhor é convosco. Bendita sois vós entre as mulheres e bendito é o fruto do vosso ventre, Jesus.
0: Santa Maria, Mãe de Deus, rogai por nós, pecadores, agora e na hora de nossa morte. Amém.

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1: Dia 17 de junho. Hoje fazemos memória de São Ranieri de Pisa, um irmão leigo italiano que viveu no século XII. Ranieri Scacchieri, era esse o seu nome inteiro, nasceu em Pisa, na Itália, em 1118. Era filho único de Gandolfo e Emengarda, ambos de famílias tradicionais, de nobres mercadores riquíssimos. A sua educação foi confiada ao bispo de Quinsica para que recebesse boa formação religiosa e para os negócios. Porém, Ranieri, mostrando forte inclinação artística, preferiu estudar lira e canto. E para desgosto dos pais e do bispo, seu tutor, ele se entregou à vida fútil e desregrada. Aos 19 anos de idade, impressionado com a vida miserável dos pobres da cidade e percebendo a inutilidade de sua vida, decidiu mudar. Foi assim que Ranieri ingressou no mosteiro de São Vito, em Pisa, apenas como irmão leigo. Depois de viver até os 23 anos de idade, recolhido como solitário, doou toda a sua fortuna aos pobres e necessitados e partiu em peregrinação à Terra Santa, onde permaneceu por quase 14 anos. Foi nessa ocasião que sua virtude taumatúrgica para com os pobres passou a manifestar-se. Em 1154, já com fama de santidade, retornou a Pisa e ao mosteiro de São Vito, mas sempre como irmão leigo. Em pouco tempo, tornou-se o apóstolo e diretor espiritual dos monges e dos habitantes da cidade. Depois de 7 anos do seu regresso de longa peregrinação, Ranieri morreu no dia 17 de junho de 1161. E desde então, os milagres continuaram a ocorrer por sua intercessão, por meio da água abençoada com a sua oração ou colocada sobre a sua sepultura. Canonizado pelo Papa Alexandre III, São Ranieri de Pisa foi proclamado padroeiro dos viajantes e da cidade de Pisa. São Ranieri de Pisa, rogai por nós.
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0: Em nome do Pai, do Filho e do Espírito Santo. Amém. Que a paz do Senhor esteja com todos vocês, caríssimos amigos e irmãos. Nós estamos lendo para vocês a mensagem ao povo brasileiro, feito pelos bispos católicos do Brasil, que tínhamos reunidos em Aparecida, no Santuário Nacional, dos dias 15 e 24 de abril, por ocasião da 62ª Assembleia Geral da Conferência Nacional dos Bispos do Brasil, a CNBB. E depois temos lido, semana passada, a mensagem aos católicos. Estamos lendo a mensagem ao povo brasileiro, ou seja, a todos, não apenas aos católicos, mas a todo o povo brasileiro. Mensagem um pouco mais longa, fala um pouquinho das alegrias, das tristezas, fala das preocupações, fala um pouquinho da questão das eleições, como nós ouvimos ontem, e conclui assim justamente essa mensagem ao povo brasileiro. Somos peregrinos de esperança e caminhamos firmes na certeza de que o Senhor percorre os caminhos conosco. Não podemos deixar que retirem a nossa coragem. Os desafios existem para que os enfrentemos com temores e incertezas que lá estão, mas sempre com alegria, fé e confiança no povo brasileiro. Nossas alegrias e esperanças são a nossa força. A Igreja faz memória dos 800 anos da morte de São Francisco de Assis. Por ele inspirados, renovamos o nosso compromisso de ser instrumentos de paz e do bem. Paz e bem. Assim exortamos o povo brasileiro a construir uma só família humana, fundada na justiça, na verdade e na solidariedade. Sob o manto protetor de Nossa Senhora da Conceição Aparecida, Mãe, Padroeira do Brasil, invocamos a bênção de Deus sobre toda a nação brasileira. Aparecida, 24 de abril de 2026. Dessa forma, caríssimos irmãos e irmãs, nós vemos aí um pouco essa manifestação da Assembleia dos Bispos do Brasil, que nas suas várias mensagens, entre as várias mensagens, cartas, quis uma ser dirigida a todo o povo brasileiro. Nós tivemos, pouco tempo atrás, no começo desse ano, um documento do Dicastério para a Doutrina da Fé, que teve, levou como tema Para Onde Vai a Humanidade? Quo Vadis, Humanitas? Onde fala de tantas questões, questionamentos, tantos desvios, tantas questões que existem na humanidade toda. Pois o Papa Leão XIV publicou justamente lá no fim de maio o seu documento sobre a primeira encíclica, que dá uma resposta magnífica, Humanitas, ou magnífica, Humanitas, ou seja, a beleza do que nós temos, mas a nossa responsabilidade também diante das questões todas que elas são, a inteligência artificial e outras questões também. Por isso a Igreja, ela pensa, ela reflete, ela tem as suas discussões, tem a sua variedade de situações, mas quer nos ajudar a refletir sobre o atual momento que nós vivemos, para onde é que nós vamos e qual é o caminho a seguir, para que nós, nesse mundo de tantas mudanças, estamos numa mudança de época, como já falamos tantas vezes, sejamos aqueles que caminham na história, contagiando com o bem, com a situação de paz a toda a nossa humanidade. Eis aí a nossa reflexão, meus irmãos e irmãs, e os bispos do Brasil, nas suas mensagens, que todos participam, todos dão sua opinião e podem dar se quiser, para que realmente nós possamos ajudar o mundo a ser melhor. Tanto nós enquanto Igreja, a mensagem à Igreja, aos católicos, já foi lida, como também a mensagem ao povo brasileiro, que estamos aí em ano de eleição, para que nós sejamos muito responsáveis, sabendo que a Igreja Católica não tem partido nem candidato, mas procura estar ajudando as pessoas a discernir bem os caminhos para podermos termos dias melhores amanhã. Meus irmãos e irmãs, rezemos. O anjo do Senhor anunciou a Maria e ela concebeu do Espírito Santo. Ave Maria, cheia de graça, o Senhor é convosco, bendita sois vós entre as mulheres, e bendito é o fruto do vosso ventre, Jesus. Santa Maria, Mãe de Deus, rogai por nós, pecadores, agora e na hora de nossa morte. Amém. Eis aqui a serva do Senhor, faça-se em mim segundo a vossa palavra. Ave Maria, cheia de graça, o Senhor é convosco, bendita sois vós entre as mulheres, e bendito é o fruto do vosso ventre, Jesus. Santa Maria, Mãe de Deus, rogai por nós, pecadores, agora e na hora de nossa morte. Amém. E o Verbo se fez carne e habitou entre nós. Ave Maria, cheia de graça, o Senhor é convosco. Bendita sois vós entre as mulheres, e bendito é o fruto do vosso ventre, Jesus. Santa Maria, Mãe de Deus, rogai por nós, pecadores, agora e na hora de nossa morte. Amém. Rogai por nós, Santa Mãe de Deus, para que sejamos dignos das promessas de Cristo. Oremos. Infundi, Senhor, em nossos corações a vossa graça, vos suplicamos, a fim de que nós, que conhecendo pela anunciação do anjo a encarnação de Jesus Cristo, vosso Filho, cheguemos por sua paixão e morte de cruz à glória da ressurreição, pelo mesmo Cristo Senhor nosso. Amém. Glória ao Pai, ao Filho e ao Espírito Santo, como era no princípio, agora e sempre. Amém. Glória ao Pai, ao Filho e ao Espírito Santo, como era no princípio, agora e sempre. Amém. Glória ao Pai, ao Filho e ao Espírito Santo, como era no princípio, agora e sempre. Amém. E a todos vós, caríssimos amigos e irmãos, abençoe-vos o Deus Todo-Poderoso, Pai e Filho e Espírito Santo. Amém.
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bom dia, meu amigo, minha amiga, 6:12. Bem-vindo ao Bom Dia Catedral, começando mais um dia, quase o inverno chegando, né? Os dias estão friozinhos, chuvosos, é aquela chuva boa que caiu, mas a gente sabe que trouxe problema para algumas áreas da cidade, isso também é difícil, é complicado, então a gente se solidariza àqueles que sofreram com essas chuvas fora de época, pelo menos nesse padrão, naquilo que é esperado para essa época do ano, não é? Então é complicado. Mas seja onde quer que você esteja, que realmente a bênção de Deus alcance você, que você comece esse dia com esperança, com paz, e que essa mesma luz possa ser presente para você em cada ato, em cada decisão, em cada encaminhamento que você precisar fazer hoje, ainda que seja a rotina do dia a dia. Não vai ter nada muito diferente, mas até nas pequenas coisas é necessário que a gente tenha sabedoria, a gente seja assistido pela luz do alto, não é verdade? Então, que isso

através do WhatsApp, você já pode entrar ali e mandar a sua mensagem, como alguns amigos já estão fazendo. Já estão abrindo, batendo a porta. Você vai acessar o 3231-3567. 3231-3567. Ali, quando você acessar, você vai então digitar o número 2, tá bom? Número 2. E quando você digitar o número 2, então aí você vai falar conosco, tá certo? Número 2, que é o Bom Dia Catedral, tá lá escrito, né? Programas ao vivo, aí você vai digitar depois o número 2 e você já está aqui na nossa salinha. Vai no número 1, esperou, depois do 1, vai entrar de novo uma nova telinha, você já digita número 2 ou já vai no 2 direto ali e você já começa. Ok? Então tá aí para sua participação nessa manhã. Vamos orar, já vamos entregar essa oração que eu costumo fazer e que para mim ela toca aqueles pedidos essenciais para a gente viver um dia na presença do nosso Deus. Em nome do Pai e do Filho e do Espírito Santo. Amém. Senhor, no silêncio desse dia que amanhece, eu venho pedir-te a paz, a sabedoria e a força. Eu quero hoje olhar o mundo com os olhos cheios de amor. Quero ser paciente, compreensivo, manso e prudente. Quero ver meus irmãos além das aparências, como tu mesmo os vês, e assim não ver senão o bem em cada um deles. Fecha meus ouvidos a toda calúnia, guarda minha língua de toda maldade, para que só de bênção se encha minha alma. Que eu seja tão bom e alegre, que todos aqueles que se aproximarem de mim sintam tua presença. Reveste-me de tua beleza, Senhor, e que no decurso deste dia eu te revele a todos. Amém. Amém. Seja essa a sua súplica nesse dia, meu irmão, minha irmã, e que a gente possa estreitar a nossa vida, o nosso relacionamento com o coração de Jesus. Nós já passamos, não é? Passamos da solenidade do dia do coração de Jesus, mas o coração é algo que nos acompanha sempre, em todas as circunstâncias da nossa vida, porque é a nossa intimidade. E falar do coração de Jesus é falar daquilo que ele é. Domingo, para quem participou da missa, eu espero que você tenha participado da missa, você deve ter percebido, e eu preguei muito nessa direção, porque o evangelho nos colocava na perspectiva, no centro daquilo que é a vida cristã e do próprio Jesus, que é a dimensão da compaixão. Jesus, que olhou para aquela multidão, teve compaixão, identificou-se com a sua sensibilidade e, diante de toda aquela situação, ele envia os seus discípulos. Primeiro, ele personaliza o seu relacionamento quando na palavra ali traz o nome de cada um. Não é aleatório. Todos nós temos um nome diante de Deus. Todos nós somos conhecidos. Nós não somos como formiguinhas num... O planeta Terra é um imenso formigueiro,
onde nós estamos ali indistintos uns dos outros.

Temos nome, temos história. É assim que ele nos chama e é desta forma que ele nos envia. E envia pela sua compaixão, não para pregar princípios, teorias, mas para cuidar das pessoas. Ide, curai os leprosos, limpai os leprosos, curai os enfermos, libertai os oprimidos, ou seja, vão fazer a vida acontecer naquilo que as pessoas estão sofrendo, naquilo que as pessoas estão sem horizonte nas suas vidas. E Jesus faz isso porque o seu coração é compaixão, é a sensibilidade que o desperta, que o conduz nos seus gestos. E é com esse Jesus que nós devemos aprender a ser cristãos. Você sabe que às vezes eu tenho um pouco a dúvida se nos aproximamos mais àquela volta ao templo, à ética, a um jeito dos doutores da lei, dos mestres da lei serem, do que a simplicidade e o jeito de Jesus ser, de se colocar diante das pessoas, que é muito mais libertador. Então, desta forma, nós somos chamados a nos colocarmos diante do Senhor na sua bondade, aprendermos com ele. E ele nos chama a uma amizade com ele. Lá em São João, no capítulo 15, ele vai dizer ali, no momento mais difícil da sua vida, ele vai dizer: eu não chamo vocês de servos, porque o servo não sabe o que faz o seu senhor. Eu chamo vocês de amigos, porque eu dei a conhecer a vocês tudo o que eu ouvi do Pai. A gente não dá a conhecer o que se passa no nosso coração, na nossa vida, a pessoas que a gente não tem a intimidade, não é verdade? Pelo menos deveria ser assim. Por vezes, a pessoa se expõe muito diante de olhos que, na sua maioria, são olhos curiosos e não olhos de intimidade. E olhos de intimidade são olhos respeitosos. Mas olhos respeitosos você vai conquistando, você vai se abrindo aos poucos. Você vai descobrindo qual é a diferença desse olhar à medida que você convive. E Jesus os chama de amigos. É claro que em relação à obra, eu sempre digo isso, nós sempre seremos servos. Sempre servos. Maria, que disse: eis aqui a serva do Senhor, faça-se em mim segundo a tua palavra, ela assim viveu como a pessoa que mais teve intimidade com Jesus, mas ao mesmo tempo serva. A amizade não tira o lugar do servo. O servo, ele é alguém que se coloca a dispor. A amizade é relacionamento, é intimidade, é a motivação real e profunda do nosso serviço. Porque um serviço que é prestado, até no sacerdócio, viu? Até no sacerdócio. No momento que, de repente, o padre, ele vai perdendo a sua qualidade de intimidade com o Senhor, o seu serviço, o seu ministério, começa a ficar comprometido. Porque tudo nasce desse relacionamento íntimo, da amizade com o Senhor. E é assim que esse coração nos quer junto dele. Eu vou continuar a meditar sobre isso
Daqui a pouquinho, são 6:24, você está na Catedral FM e eu sou o Padre Sérgio, falando direto ao seu coração.

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8: Neo Margulo, de Vista Alegre, bom dia. Paz e bênção para você, Ivone Belisário também da Tijuca. Bom dia, Célia Maria. Cumprimentando a sua sobrinha Letícia, que está completando 15 anos de vida. Parabéns, Gil, para Letícia. Deus abençoe todas as suas intenções também. Helena também, que está aqui conosco. O Jorge Leite também, lá de Quintino, do Terço dos Homens. O Cássio Caniello, que é o nosso ouvinte lá de Itajubá. E nos lembra ali também o nosso querido Frei Anselmo Fracasso, com a gente sempre ouvindo, a Sônia Geraldo, lá do Lins e Vasconcelos, Deus abençoe e te guarde, viu, ô Sônia? Adilson, Deus te abençoe, lá da freguesia, pedindo orações também, que vai pela sua irmã Penha, que vai fazer uma cirurgia hoje, que Jesus coloque um anjo de cura junto dela, viu? Ana Zilda diz, São João de Meriti, coloco em oração você, também a sua vida, Adriana de Niterói. Aqui quem está com a gente também é a Verônica, Verônica Damasceno, lá de Itaipuaçu, em Maricá, a Rosa Maria, que fala conosco de Vigário Geral, a Ivone Rocha, de Mesquita. Deus abençoe você e todos os seus, viu, Ivone? O Getúlio, lá do Anil, da paróquia Santa Luzia, paz e bênção para você, meu irmão. Ainda quem está aqui conosco é a Nisma, ela é da paróquia São Luís Gonzaga, em Madureira, Deus te abençoe também. Elizabeth, Carmen Elizabeth, do bairro Grajaú, também pedindo orações, assim como a nossa amiga Ângela da Taquara, também pedindo pelo Luiz, que fez uma cirurgia. A Odisseia aqui também está conosco, Deus te abençoe, Odisseia. Solange Rui, também aqui, da paróquia Divino Salvador, em Piedade, orações pela Marisa Silva, pedindo pela sua filha Kátia, que vai defender mestrado na UFRJ. Deus dê toda a luz que ela precisa, viu, Marisa? Muita luz e inspiração. Maria de Lourdes, lá da paróquia São José, operário da Ilha do Governador. Os amigos que ainda estão entrando, eu vou deixar para falar depois, tá bom? Mas está com a gente também o José Roberto, de Bangu, a Célia Leroy, que fala conosco ali da Tijuca, Deus abençoe. A Conceição, de São Cristóvão. O Márcio Tristão, que é motorista, né? É isso aí. Deus abençoe, Márcio. Orações também aqui pelo Nicolas Rafaelo, Deus abençoe, é lá de São Pedro de Alcântara, em São Gonçalo. Rosângela também frequenta a Catedral de Santo Antônio, lá em São Gonçalo, Deus te abençoe. Rita Dias de Neves, em São Gonçalo também. Quem vai chegando aqui também é a Aline Viveiros, pedindo orações, uma paz e bênção para você e na sua vida pessoal também, viu, minha amiga? Além aqui de quem é a Tati, muita luz e bênção para você, Tati, Tatiana. A Norma Cismil, de Madureira, que no dia 14 completou 78 anos de vida. Parabéns, Norma, muita bênção e continue aí com seus caminhos muito abertos. Conosco também está o Paulo Arruda, da paróquia São Francisco Xavier, em Niterói. E ainda a Patrícia, lá da Ilha do Governador. Bem, daqui a pouco eu trago mais nomes de irmãos. Vamos colocar a todos aqui nesse coração amantíssimo de Jesus. E aí, você, acompanhando um pouquinho a Copa do Mundo, né? Pois é, o Brasil começa ali com aquele empate, não convenceu muito, dá um certo desânimo, né? Mas temos ainda muito futebol aí pela frente. Esperamos que os próximos dois adversários do Brasil, o Brasil se saia melhor, não é? Vamos viver alegria, a cidade fica bonita, né? Todo esse clima de festa, como na época do Natal, do Carnaval, da Copa do Mundo, esse clima de festa faz bem à sociedade, também isso é uma coisa boa. Então curta, você que curte futebol, pode assistir, pode acompanhar, faça isso com muita alegria e, sobretudo, torça pelo Brasil e torça pelo Brasil em todos os sentidos, né? Torça e ajude a construir um Brasil mais justo, fraterno e de oportunidade para todos os brasileiros. Amizade, eu chamo vocês de amigos, amizade. Talvez hoje a palavra mais é mais comum a gente falar entre as pessoas de conexões do que propriamente de amizade. A palavra conexão nos lembra a internet, nos lembra as redes. Então, acontece que muitas pessoas estão conectadas e nem sempre são amigas. São conexões com pouca ou nenhuma profundidade. Porque não há, por vezes, verdade. Não há interesse. Eu gosto de lembrar uma frase que uma senhora que passou com uma amizade muito gostosa na minha vida, que já faleceu, uma cearense baixinha, a Lurdinha, como ela conhecia, e ela gostava de dizer: Coração da gente é terra que ninguém pisa. E é bom a gente pensar assim. E a gente, às vezes, só dá acesso a esse coração àqueles a quem a gente permitir. E quando a gente for se aproximar do coração de alguém, precisa ser respeitosamente. Precisa se tirar as sandálias. É muito simbólico aquela passagem da sarça ardente e Moisés, que Moisés estava ali curioso diante daquele espetáculo, daquele arbusto que pegava fogo e não se consumia, e ele ouve uma voz quando ele se aproxima que diz: tira as sandálias, porque o solo, a terra em que estás, é terra santa. E isso não é um pedaço de terra propriamente, é o espaço do relacionamento. Então, se há um território diante do qual a gente precisa tirar as sandálias, é o território sagrado da vida do outro. Ser muito respeitoso, até por vezes com pessoas que não te respeitam. Às vezes, diante de pessoas que não respeitam você, você recua. Se a pessoa não te respeita, fecha a porta. Não insista. O respeito é o primeiro nível do amor. Então, opa, se a pessoa está te desrespeitando, agora, não é por isso que você vai fazer a mesma coisa com ela. Você recua. Agora, seja respeitoso, cuidadoso, para se colocar junto à vida do outro e, ao mesmo tempo, naquilo que for possível, estabeleça essa profundidade que só nasce pela amizade. Até mesmo no namoro, acabamos de celebrar o Dia dos Namorados, até mesmo no namoro isso é importante, porque um namoro que só se baseia na intimidade física e beijo e abraço, quando não mais outras coisas, é um relacionamento que, tudo bem, pode dar aquele calorzinho gostoso, aquela coisa ali, mas não é construção de relacionamento. O namoro, até no relacionamento entre duas pessoas, é o tempo de dar acesso ao coração, de dar acesso à nossa própria verdade. E se há amor verdadeiro, pode ser que por algum motivo os dois percebam, ou um perceba, que, poxa, tudo bem, mas não é o caso da gente continuar namorando. Mas não é porque um namoro, por exemplo, foi rompido, que a partir disso eu vou desrespeitar o outro pela intimidade que o outro me deu. E em todos os lugares, numa amizade também. Duas pessoas amigas. Ah, houve lá um conflito, sei lá o quê, as pessoas deixaram de ser amigas. Eu agora tenho licença para expor o que o outro, no momento de confiança, me segredou, me confiou? Claro que não. Isso é um desrespeito a si mesmo. E quando a gente aplica isso a Deus, gente, quando a gente aplica isso a Jesus, a gente sabe que profundidade, intimidade, não se constrói sem tempo, sem dedicar tempo. Se eu não gasto tempo em qualquer relacionamento, é aquela coisa assim de você falar que puxa vida, eu amo meus pais, gosto muito, mas imaginemos que os seus pais morem em outra cidade, ou às vezes até aqui mesmo. Quantos filhos que de repente não visitam seus pais há meses, nem uma ligação de telefone dão, e não há impedimento maior para isso. E eu falei, nossa, eu amo, para lá, você ama em teoria. Então com Deus também, eu amo a Deus, mas eu nunca tenho tempo para Deus. Eu tenho tempo para tudo, até para perder tempo. Como é que eu posso reafirmar essa minha amizade para com Ele? Da parte dEle, Ele é esse amigo, sempre pronto, o coração dEle está sempre pronto a acolher, mas que pede de mim tempo, correspondência. É isso que vai possibilitar que haja esse encontro de corações, ainda que seja ficar em silêncio. Quando eu vou rezar, nem sempre eu estou muito inspirado a falar, ficar quietinho. Dedica aquele tempo, fica quietinho. A tua mente tá ali vagando. Entregue isso também. Mas dedique esse tempo, porque o amor, ele vai crescer na intimidade. À medida que você for íntimo, à medida que você for construindo isso, os grandes amigos de Deus, os santos, foram pessoas que viveram isso. Então, e como é que a gente vai fazer esse cultivo? Na oração diária, na meditação da palavra, na adoração ao Senhor, no exame de consciência também, que é aquela coisa, puxa vida, como é que eu terminei o meu dia? Será que pura e simplesmente eu vou me deitar sem me examinar um pouco se os meus atos, o que que eu fiz, como é que eu passei o meu dia? O Papa Francisco, que dizia que um casal, ele nunca deveria os dois se deitarem sem se reconciliarem, nunca deveriam se deitar se estivessem brigados, que procurassem conversar um pouco. Isso que o Papa falava a respeito de um casal, e que é bem verdade, também deveria se dar do ponto de vista espiritual, onde no final, ao final do meu dia, eu examino como é que eu fui, o que que eu fiz, por onde que eu segui, e eu vou pedir perdão. Isso ajuda a reforçar essa intimidade com Deus. Tá aí, gente, mais um capítulo da nossa partilha sobre o coração de Jesus. Hoje eu quis trazer esse aspecto da amizade, desse relacionamento íntimo com o Senhor, e que deve nos fazer refletir também sobre a forma como estamos com os outros, se crescemos em amizade ou se somos apenas pessoas conectadas. E conectado eu estou é com meu celular, é com meu computador e não com a vida. 6:47, você ainda pode mandar a sua mensagem para o 3231-3567. Prepare o copo com água, porque eu volto abençoando a água, orando por você. Não saia daí.

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6: Faltam agora 9 minutos para as 7 da manhã. Juarina, da Paróquia Nossa Senhora da Cabeça Penha, rezo por você, viu, Juarina? Deus te abençoe. Também Ivaldez, saúde, paz, Ivaldez. Luciana, de Tomás Coelho, oro ainda por você. Márcia Lucente, que é lá da nossa Paróquia Santo Afonso, da nossa Crisma, um abraço. Deus abençoe toda a nossa equipe de Crisma. Eliana do Rio Comprido também, Deus abençoe. Maria Cristina, paróquia São Jerônimo em Coelho Neto. Oro ainda aqui pela Patrícia Duarte, todas as suas intenções. Também a Cleia de Campo Grande, Deus abre as suas portas, viu, Cleia? Jorlian Gonçalves, seus filhos sejam abençoados. Rita Martins aqui também, a Margarida do Meyer, rezo por você. Também Kátia Valéria, pedindo aqui pelo bebezinho, o Heitor, que recebeu alta, estava hospitalizado. Deus abençoe que ele cresça com saúde e paz, viu? Balbina de São Gonçalo, sua mãezinha está completando 87 anos, é a dona Iraci. Deus a abençoe, viu? Luciene Cabral também está aqui com a gente. A Maria Moreira da Taquara. O Davi Nunes, lá de Carmo, que é uma cidade aqui do interior, né? Deus abençoe. A Dirce Moraes, lá de Belo Horizonte, estamos indo pro avivamento lá em Juiz de Fora, casa lotada, graças a Deus, nesse final de semana, com o retiro que eu vou pregar. Maria Tereza, lá da comunidade de São Pedro, em Jardim Primavera, em Duque de Caxias. A Solange do Centro, Deus te abençoe, Solange. Célia Maria também pede pela sua sobrinha que está aniversariando, Deus abençoe. É a Letícia Ferreira, ela falou, não é para eu gravar, tá aqui, viu, Letícia? Saúde, paz, seja muito feliz. Ivonete Gomes de Vilar dos Teles também, a Márcia Masson, que fala conosco da Tijuca, a Bia. E também quem está aqui conosco é a Marlene, que é lá de Juiz de Fora. Vamos orar nesse momento, abençoando o copo com água, entregando as nossas intenções. Em nome do Pai e do Filho e do Espírito Santo. Amém. Amado Jesus, queremos nos aproximar do teu coração, queremos tornar-nos amigos teus, crescer na intimidade contigo, não apenas para te pedir favores e bênçãos, mas para cultivar aquilo que é o mais próprio, o melhor da nossa vida, que é o amor, o encontro, encontros verdadeiros. Ao teu coração, eu quero apresentar cada pessoa que está nesse momento de oração, que esteve aqui conosco nessa manhã. Tu conheces, tu sabes, Senhor, qual a necessidade que cada um apresenta. E eu peço, estende a tua mão para tocar, para fortalecer, para curar, para erguer, para modificar aquilo que precisa ser mudado. Coloque, Senhor, o remédio nesse copo com água, para que assim, aquilo que esta pessoa está precisando na sua saúde física, emocional, espiritual, o Senhor também use deste sacramental para levar a bênção. Em nome do Pai e do Filho e do Espírito Santo. Amém. Beba na fé do seu copo com água. Bendito seja o nome do nosso Deus. Obrigado a você também que nos acompanhou com imagem aqui direto pelo YouTube. Você sabe que pode acompanhar a programação ao vivo aqui da Catedral pelo YouTube da nossa rádio, Rádio Catedral FM 106.7. Vou ficando por aqui. Desejo a você um dia de muita luz. Fica na paz e que Deus te abençoe rica e abundantemente.
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0: Em nome do Pai, do Filho e do Espírito Santo.
1: Amém.
0: A vós, irmãos e irmãs, paz e fé da parte de Deus o Pai e do Senhor Jesus Cristo.
1: Bendito seja Deus que nos reuniu no amor de Cristo.
0: Meus amados irmãos, amadas irmãs no Senhor, sejamos todos e todas muito bem-vindos, bem-vindas ao nosso Santuário de Santa Rita, esse nosso momento de oração eucarística, no qual nós acolhemos também com muito carinho os ouvintes da Rádio Catedral e também os irmãos e irmãs que pelas nossas redes sociais de nosso santuário também conosco oram nesta manhã, formando assim uma grande assembleia de fé, uma grande assembleia que coloca-se à disposição do Senhor para escutar a sua palavra, seguir justamente nesse projeto de construção do reinado de Deus entre nós. Pedido também que apresentamos ao Senhor que Ele nos visite com sua misericórdia, com o seu perdão, a fim de bem celebrarmos este santo sacrifício eucarístico.

0: Deus Todo-Poderoso, tenha compaixão de nós, perdoe os nossos pecados e nos conduza à vida eterna.
1: Amém.
0: Oremos. Ó Deus, força daqueles que em vós esperam, sede favorável ao nosso apelo, e como nada podemos em nossa fraqueza, dai-nos sempre o socorro da vossa graça, para que possamos querer e agir conforme a vossa vontade, seguindo os vossos mandamentos. Por nosso Senhor Jesus Cristo, vosso Filho, que é Deus, e convosco vive e reina na unidade do Espírito Santo, por todos os séculos dos séculos.
1: Amém.
2: Amém. Amém. Leitura do segundo livro dos Reis. Quando o Senhor quis arrebatar Elias ao céu, no redemoinho, Elias e Eliseu partiram de Gilgal. Tendo chegado a Jericó, Elias disse a Eliseu: permanece aqui, porque o Senhor me mandou até ao Jordão. E ele respondeu: pela vida do Senhor e pela tua, eu não te deixarei. E partiram os dois juntos. Então, 50 dos filhos dos profetas o seguiram e ficaram parados à parte, a certa distância, enquanto eles dois chegaram à beira do Jordão. Elias tomou então o seu manto, enrolou e bateu com ele nas águas, que se dividiram para os dois lados, de modo que ambos passaram a pé enxuto. Depois que passaram, Elias disse a Eliseu: pede o que queres que eu te faça antes de ser arrebatado da tua presença. Eliseu disse: que me seja dada uma dupla porção do teu espírito. Elias respondeu: tu pedes uma coisa muito difícil. Se me vires quando me arrebatarem da tua presença, isso te será concedido. Caso contrário, isso não te será dado. E aconteceu que, enquanto andavam e conversavam, um carro de fogo e cavalos de fogo o separaram um do outro, e Elias subiu ao céu num redemoinho. Eliseu ouvia e gritava: meu pai, carro de Israel e seu condutor. Depois não ouviu mais, e, tomando as vestes dele, rasgou-as em duas. Em seguida, apoiou o manto que Elias tinha deixado cair e, voltando sobre seus passos, estacou a margem do Jordão. Tomou então o manto de Elias e bateu com ele nas águas, dizendo: onde está agora o Deus de Elias? E bateu nas águas, que se dividiram para os dois lados, e Eliseu atravessou o rio. Palavra do Senhor.
1: Graças a Deus.
2: Salmo 30. Fortalecei os corações, vós que ao Senhor vos confiais.
1: Fortalecei os corações, vós que ao Senhor vos confiais.
2: Como é grande, ó Senhor, vossa bondade, que reservaste para aqueles que vos temem, para aqueles que em vós se refugiam, mostrando assim o vosso amor perante os homens.
1: Fortalecei os corações, vós que ao Senhor vos confiais.
2: Na proteção de vossa face os defendeis, bem longe das intrigas dos mortais. No interior de vossa tenda os escondeis, protegendo-os contra as línguas maldizentes.
1: Fortalecei os corações, vós que ao Senhor vos confiais.
2: Amai o Senhor Deus, seus santos todos. Ele guarda com carinho seus fiéis, mas pune os orgulhosos com rigor.
1: Fortalecei os corações, vós que ao Senhor vos confiais.
2: Aclamação ao Santo Evangelho.

0: O Senhor esteja convosco.
1: Ele está no meio de nós.
0: Proclamação do Evangelho de Jesus Cristo, segundo Mateus.
1: Glória a vós, Senhor.
0: Naquele tempo, disse Jesus aos seus discípulos: ficai atentos para não praticar a vossa justiça na frente dos homens, só para serdes vistos por eles. Caso contrário, não recebereis a recompensa do vosso Pai que está nos céus. Por isso, quando deres esmola, não toques a trombeta diante de ti, como fazem os hipócritas nas sinagogas e nas ruas, só para serem elogiados pelos homens. Em verdade vos digo, eles já receberam a sua recompensa. Ao contrário, quando deres esmola, que a tua mão esquerda não saiba o que faz a tua mão direita, de modo que a tua esmola fique oculta, e o teu Pai, que vê o que está oculto, te dará a recompensa. Quando orardes, não sejais como os hipócritas, que gostam de rezar em pé nas sinagogas e nas esquinas das praças, para serem vistos pelos homens. Em verdade vos digo, eles já receberam a sua recompensa. Ao contrário, quando tu orares, entra no teu quarto, fecha a porta e reza ao teu Pai que está oculto. E o teu Pai, que vê o que está escondido, te dará a recompensa. Quando jejuardes, não fiqueis com o rosto triste como os hipócritas. Eles desfiguram o rosto para que os homens vejam que estão jejuando. Em verdade vos digo, eles já receberam a sua recompensa. Tu, porém, quando jejuares, perfuma a cabeça e lava o rosto, para que os homens não vejam que tu estás jejuando, mas somente teu Pai que está oculto. E teu Pai, que vê o que está escondido, te dará a recompensa. Palavra da salvação.
1: Glória a vós, Senhor.
0: Podemos nos sentar, amados irmãos, amadas irmãs no Senhor. Os textos bíblicos que nós ouvimos nesta celebração, eles podem funcionar como uma espécie justamente de duplo diagnóstico que nós podemos e devemos fazer. O primeiro, vou começar de trás para frente. O primeiro diagnóstico, o quanto a experiência de fé, ela pode ser vivida sem o Espírito justo. Ela, embora marcada por uma exterioridade bastante conectada, né, às coisas de Deus, aparentemente, portanto, como uma experiência positiva, autêntica, boa, ela, na verdade, pode muitas vezes esconder o pior que nós temos, né? E tornar-se, na verdade, um grande teatro, tornar-se, na verdade,

Eles não façam as coisas de Deus para obterem benefícios próprios, mas, inclusive, a recomendação que tudo o que eles fizerem para estarem em contato com Deus, que isso seja feito em silêncio, que isso seja feito em segredo, que isso seja feito de modo a Deus perceber, o Pai Deus perceber, e as pessoas sequer se darem conta do que você está fazendo, dos sacrifícios, enfim, das entregas que você está fazendo. Portanto, o primeiro diagnóstico é esse de uma possibilidade que a gente tem de viver coisas religiosas, mas de modo errado, de modo inautêntico. Por outro lado, bonito a gente perceber todo o esforço do autor do segundo livro dos Reis para falar de uma outra experiência. Essa sim, uma experiência muito profunda. Essa sim, uma experiência muito autêntica, aquela do profeta Elias. Como o autor do segundo livro dos Reis, aqui nesse capítulo segundo, iniciando justamente o seu texto, ele faz todo um esforço inclusive literário, para falar da bonita, profunda, única experiência que esse homem Elias viveu de comunhão com Deus e de tradução dessa comunhão com Deus no seu dia a dia, no contato, no convívio com homens e mulheres do seu tempo. Ele está fazendo um esforço literário, esse autor do segundo livro dos Reis, inclusive para dizer que foi tão profunda, autêntica a vida de Elias, que ele não consegue falar, segundo os critérios do seu tempo, que Elias simplesmente morreu. É bonito isso, A gente ainda não tem, quando o segundo livro dos Reis ele está sendo escrito, a gente ainda não tem aquele momento de maturidade com relação à ressurreição. A gente ainda não tem aquela certeza que hoje nós temos de que a vida ela não é tirada, ela não se encerra quando essa nossa dimensão biológica ela se encerra. E aí, não tendo justamente essas categorias, o autor ele vai usar esse conceito aqui de arrebatamento, que não deve ser tomado, por favor, no sentido literal, Tem uns plásticos às vezes de carro, cuidado, pode ser arrebatado, como se Deus passasse e levasse alguém e o carro depois vai ficar desgovernado. Nós não acreditamos nisso. Mas o que está sendo posto aqui é, na verdade, uma bonita afirmação de fé, de quanto a nossa vida presente ela pode ser vivida em comunhão com Deus e com qualidade. E quando isso acontece, Deus reconhece isso, Deus valoriza isso. E é o que Deus então faz na vida de Elias. Então, por isso eu falei de dois bonitos e importantes diagnósticos. Um, a gente não fazer das coisas de Deus motivo para orgulho próprio, para recompensa própria. E do outro lado, a vida de Elias, totalmente dedicada, totalmente devota a Deus. Que esse grande profeta da primeira aliança, ele nos inspire também esse modelo de vida, nossa vida devotada, nossa vida entregue, nossa vida dedicada não a recompensas humanas, mas aquelas recompensas que nós reconhecemos que Deus tem reservado para aqueles e aquelas que a Ele se confiam. Que assim seja.

0: Orai, irmãos e irmãs, para que este nosso sacrifício seja aceito por Deus Pai Todo-Poderoso.
1: Receba o Senhor por tuas mãos esse sacrifício para a glória do seu nome, para nosso bem e de toda a sua santa igreja.
0: Ó Deus, com estes dons, alimentais nossa vida e a renovais pelo sacramento. Concedei, nós vos pedimos, que nunca falte este auxílio ao nosso corpo e à nossa alma. Por Cristo nosso Senhor.
1: Amém.
0: O Senhor esteja convosco.
1: Ele está no meio de nós.
0: Corações ao alto.
1: O nosso coração está em Deus.
0: Demos graças ao Senhor, o nosso Deus.
1: É nosso dever e nossa salvação.
0: Na verdade, é digno e justo, é nosso dever e salvação dar-vos graças, sempre e em todo lugar, Senhor Pai Santo, por vosso amado Filho Jesus Cristo. Ele é a vossa palavra pela qual tudo criastes, ele é o nosso Salvador e Redentor, que se encarnou pelo Espírito Santo e nasceu da Virgem Maria. Ele, para cumprir a vossa vontade e adquirir para vós um povo santo, estendeu os braços na hora da sua paixão, a fim de vencer a morte e manifestar a ressurreição. Por isso, com os anjos e todos os santos, proclamamos vossa glória, dizendo a uma só voz:
1: Santo, Santo, Santo, Santo, Santo, Santo, Senhor Deus do Universo, o céu e a terra proclama vossa glória, hosana nas alturas. Bendito que vem em nome do Senhor, hosana nas alturas.
0: Na verdade, ó Pai, vós sois santo, fonte de toda santidade. Santificai, pois, estes dons, derramando sobre eles o vosso Espírito, a fim de que se tornem para nós o corpo e o sangue de nosso Senhor Jesus Cristo.
1: Enviai o vosso Espírito Santo.
0: Estando para ser entregue e abraçando livremente a paixão, Jesus tomou o pão, pronunciou a bênção de ação de graças, partiu e o deu a seus discípulos, dizendo: Tomai todos e comei, isto é o meu corpo, que será entregue por vós. Do mesmo modo, ao fim da ceia, ele tomou o cálice em suas mãos e, dando graças novamente, o entregou a seus discípulos, dizendo: Tomai todos e bebei, este é o cálice do meu sangue, o sangue da nova e eterna aliança, que será derramado por vós e por todos para a remissão dos pecados. Fazei isto em memória de mim. Mistério da fé.
1: Anunciamos, Senhor, a vossa morte e proclamamos a vossa ressurreição. Vinde, Senhor Jesus.
0: Celebrando, pois, o memorial da morte e ressurreição do vosso Filho, nós vos oferecemos, ó Pai, o pão da vida, o cálice da salvação. E vos agradecemos porque nos tornastes dignos de estar aqui na vossa presença e vos servir.
1: Aceitai, ó Senhor, a nossa oferta.
0: Suplicantes vos pedimos que, participando do corpo e sangue de Cristo, sejamos reunidos pelo Espírito Santo num só corpo.
1: O Espírito nos una num só corpo.
0: Lembrai-vos, ó Pai, da vossa Igreja, que se faz presente pelo mundo inteiro, que ela cresça na caridade, em comunhão com o Papa Leão, com o nosso Bispo Orani, seus bispos auxiliares, eméritos, os bispos do mundo inteiro, os presbíteros, os diáconos e todos os ministros do vosso povo.
1: Lembrai-vos, ó Pai, da vossa Igreja.
0: Lembrai-vos também, na vossa misericórdia, dos nossos irmãos e irmãs que adormeceram na esperança da ressurreição e de todos os que partiram desta vida. acolhei-o junto a vós, na luz da vossa face.
1: Concedei-lhes, ó Senhor, a luz eterna.
0: Enfim, nós vos pedimos, tende piedade de todos nós, e dai-nos participar da vida eterna, com a Virgem Maria, Mãe de Deus, São José, seu esposo, os apóstolos e todos os santos que neste mundo viveram na vossa amizade, a fim de vos louvarmos e glorificarmos, por Jesus Cristo, vosso Filho. Por Cristo, com Cristo, em Cristo. A vós, Deus Pai Todo-Poderoso, na unidade do Espírito Santo, toda honra e toda glória, por todos os séculos dos séculos.
1: Amém.
0: Vamos rezar juntos a oração que o Senhor nos ensinou. Pai nosso, que estás
1: nos céus, santificado seja o vosso nome, venha a nós o vosso reino, seja feita a vossa vontade, assim na terra como no céu. O pão nosso de cada dia nos dai hoje, perdoai-nos as nossas ofensas, assim como nós perdoamos a quem nos tem ofendido, e não nos deixeis cair em tentação, mas livrai-nos do mal.
0: Livrai-nos de todos os males, ó Pai, dai-nos hoje a vossa paz. Ajudados pela vossa misericórdia, sejamos sempre livres do pecado, protegidos de todos os perigos, enquanto aguardamos a feliz esperança e a vinda do nosso Salvador, Jesus Cristo.
1: Vosso é o reino, o poder e a glória para sempre.
0: Senhor Jesus Cristo, dissestes aos vossos apóstolos, eu vos deixo a paz, eu vos dou a minha paz. Não olheis os nossos pecados, mas a fé que anima a vossa igreja. Dá-lhe segundo o vosso desejo, a paz e a unidade. Vós que sois Deus com o Pai e o Espírito Santo.
1: Amém.
0: A paz do Senhor esteja sempre convosco.
1: O amor de Cristo nos uniu. Cordeiro de Deus, que tirais o pecado do mundo, tende piedade de nós. Cordeiro de Deus, que tirais o pecado do mundo, tende piedade de nós. Cordeiro de Deus, que tirais o pecado do mundo, dai-nos a paz.
0: Felizes os convidados à ceia do Senhor. Eis o Cordeiro de Deus, que tira o pecado do mundo.
1: Senhor, eu não sou digno que entreis em minha morada, mas dizei uma palavra e serei salvo.

0: Oremos. Fazei, Senhor, que a sagrada comunhão nos vossos mistérios, sinal da nossa união convosco, realize a unidade na vossa Igreja. Por Cristo nosso Senhor.
1: Amém.
0: O Senhor esteja convosco.
1: Ele está no meio de nós.
0: Abençoe-vos Deus Todo-Poderoso, Pai, Filho e Espírito Santo.
1: Amém.
0: Ide em paz e que Ele sempre vos acompanhe.
1: Graças a Deus.

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0: 7:37. Estados Unidos e Irã avançam em negociações para encerrar conflito. Copa do Mundo. Seleção brasileira ganha reforços para duelo contra o Haiti. Tribunal Superior Eleitoral confirma nova eleição para governador do estado do Rio de Janeiro. Governo federal retira urgência de projeto sobre o fim da escala 6x1 na Câmara dos Deputados. Estas são as manchetes da primeira edição do Jornal 106, que está começando agora.
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0: A Secretaria de Estado de Educação do Rio de Janeiro abriu o calendário de matrículas da educação de jovens e adultos para o segundo semestre de 2026. A modalidade é destinada a pessoas que desejam retomar os estudos e concluir o ensino fundamental ou o ensino médio. Os alunos já matriculados poderão renovar a inscrição entre o primeiro e o oitavo dia de julho. Já os novos candidatos poderão se inscrever a partir do dia 20 de julho, por meio do portal Matrícula Fácil. As aulas estão previstas para começar no dia 27 de julho. A Força Municipal registrou 731 prisões e mais de 5.400 abordagens desde o início de suas atividades em 15 de março deste ano. O balanço foi apresentado durante reunião do Sistema de Monitoramento das Ações de Segurança da cidade. No período, os agentes recuperaram 128 celulares, 125 motocicletas e 19 bicicletas. Também foram apreendidos uma pistola, 5 réplicas de arma de fogo e 32 armas brancas. Atualmente, o grupamento reforça o policiamento em áreas estratégicas do Rio de Janeiro. O Tribunal Superior Eleitoral publicou o acórdão que oficializa a inelegibilidade do ex-governador do Rio de Janeiro, Cláudio Castro, por abuso de poder político e econômico. A decisão determina a realização de uma nova eleição para completar o mandato estadual. O Supremo Tribunal Federal ainda definirá se o pleito será direto, com voto popular, ou indireto, por escolha da Assembleia Legislativa do Estado do Rio de Janeiro. O acórdão também confirma a inelegibilidade do ex-presidente da Assembleia Legislativa do Rio de Janeiro, Rodrigo Bacelar, até 2030. A decisão está relacionada a irregularidades no uso da Fundação Centro Estadual de Estatísticas, Pesquisas e Formação de Servidores Públicos do Rio de Janeiro e da Universidade do Estado do Rio de Janeiro durante as eleições de 2022. Ainda não há data definida para a nova eleição. Enquanto aguarda a decisão do Supremo Tribunal Federal sobre a realização de novas eleições para o governo do estado, o governador em exercício do Rio de Janeiro, Ricardo Couto, mantém sua agenda administrativa e anunciou medidas para equilibrar as contas públicas. Durante o encontro com empresários, Ricardo Couto afirmou que pretende reverter o déficit previsto no orçamento estadual e alcançar superávit fiscal. O governador em exercício também defendeu maior autonomia do Poder Executivo e criticou a influência de parlamentares na administração de secretarias estaduais. As declarações ocorrem em meio ao aumento das tensões políticas entre o Palácio Guanabara e a Assembleia Legislativa do Estado do Rio de Janeiro. Governo retira urgência de projeto sobre o fim da escala de 6 dias de trabalho por 1 dia de descanso na Câmara dos Deputados. Informações com Daniela Longuinho, da Rádio Nacional.
2: O governo federal pediu a retirada da urgência do projeto de lei que trata do fim da escala de trabalho 6x1 enviado à Câmara dos Deputados. Por ter sido encaminhada em urgência, a proposta vinha trancando a pauta do plenário da casa. Agora, os parlamentares estão livres para votar outras matérias. Segundo o líder do governo na Câmara, deputado Paulo Pimenta, do PT do Rio Grande do Sul, a partir de agora, o trabalho é garantir a regulamentação da proposta. A previsão era de votação do PL nesta terça-feira. O projeto em questão não é a proposta de emenda à Constituição, que prevê o fim da escala 6x1, que já foi aprovada na Câmara e aguarda análise do Senado. Essa proposta busca adequar a CLT, a Consolidação das Leis do Trabalho, e a Lei do Repouso, a PEC aprovada pelos deputados. Da Rádio Nacional em Brasília, Daniela Longuinho.
0: O Oriente Médio As negociações entre Estados Unidos e Irã avançaram na busca por uma solução para o conflito que já dura mais de 3 meses. O presidente norte-americano Donald Trump informou que o Estreito de Hormuz deverá ser totalmente reaberto na próxima sexta-feira, dia 19, mesma data prevista para a assinatura de um acordo em Genebra, na Suíça. O entendimento prevê um cessar-fogo e a retomada das discussões sobre o programa nuclear iraniano. Apesar dos avanços, pontos estratégicos ainda estão em negociação e a conclusão definitiva do acordo dependerá das próximas etapas das tratativas diplomáticas. A seleção brasileira teve boas notícias no treinamento desta terça-feira. Jogadores que haviam sido preservados voltaram às atividades e ficam à disposição para o confronto contra o Haiti. Informações com Daniele Esperon, da agência Rádio Web.
3: A seleção brasileira teve boas notícias nesta terça-feira no centro de treinamento do New York Red Bulls. O zagueiro Gabriel Magalhães, o volante Bruno Guimarães e o atacante Rafinha participaram normalmente das atividades comandadas pelo técnico Carlo Ancelotti e assim afastaram qualquer preocupação para o jogo contra o Haiti na próxima sexta-feira na Filadélfia. Lembrando que o trio foi preservado na atividade de segunda-feira por controle de carga, um procedimento que cada vez vem sendo mais comum em grandes competições de curta duração e com pouco tempo de recuperação entre uma partida e outra. Na ocasião, o Gabriel Magalhães e também o Bruno Guimarães apareceram no gramado usando tênis e apenas caminharam. A situação do Rafinha também chamou atenção depois da estreia contra Marrocos, porque ele foi um dos jogadores mais exigidos fisicamente em campo. Inclusive, ele deixou o campo de jogo com bolhas nos pés e precisou até retirar as chuteiras logo após o apito final, já que estava esgotado fisicamente e o pé realmente já doendo. Portanto, nesta terça-feira, os três apresentaram boas condições, se recuperaram fisicamente e puderam participar normalmente das atividades. Uma outra presença que chamou a atenção foi a de Neymar. Ele que se recupera de uma lesão de grau 2 na panturrilha direita, ele deu mais um passo importante no processo do retorno. O atacante voltou a realizar atividades no campo, estava acompanhado de perto pela preparação física da seleção e em determinado momento do treinamento, Neymar chegou até a calçar a chuteira para realizar algum exercício com bola, uma evolução importante dentro do cronograma estabelecido pelo departamento médico, mas o camisa 10 da seleção deve ficar mesmo de fora do jogo contra o Haiti na sexta-feira. Ele está sendo preparado para conseguir entrar em campo contra a Escócia na semana que vem, na última rodada da fase de grupos. Agência Rádio Web com informações da seleção brasileira, Daniela Esperon.
0: E vamos agora ao Centro de Operações e Resiliência da Prefeitura do Rio para informações sobre o trânsito e a previsão do tempo com Leonardo Cantalice. Bom dia, Leonardo.
4: Muito bom dia, Ricardo Franco, ouvinte da Rádio Catedral FM. Essa quarta-feira começou com tempo fechado na capital fluminense. Nesse momento chove fraco e esse cenário deve permanecer ao longo do dia. Então você, ouvinte, que está se preparando nesse momento para sair de casa, já coloca o guarda-chuva na bolsa porque a previsão de chuva fraca a qualquer momento. A outono se despedindo, né, Ricardo? Estamos na última semana da estação e para hoje as temperaturas não devem subir muito, com a máxima não passando dos 25 graus. Nesse momento, temperatura média na cidade de 19 graus. Agora de olho no trânsito, manhã com pistas molhadas e de muitos acidentes, a Avenida da General Justo, no centro, está com a pista sentido Túlio Marcelo Alencar interditada por conta de um carro que bateu a mureta nessa manhã e pegou fogo ali próximo ao acesso ao aeroporto Santos Dumont. Observa com o Clube realizando a limpeza da via, trânsito bem condicionado nesse momento. Então, para quem está sendo dali do bairro do Flamengo em direção ao centro, a melhor opção é seguir pela Avenida Beira Mar e acessar a Avenida Presidente Antônio Carlos. Falando agora das vias expressas, atenção você que vai passar pela linha vermelha. Tem acidente com duas motos ocupando uma faixa da pista no sentido centro, isso próximo ao Galeão. Já observa o bombeiro, Sete Rio, Polícia Militar no local. Trânsito bem condicionado desde o acesso pela rodovia Washington Luiz. Então você que está sendo da Baixada Fluminense, o melhor caminho é seguir pela Avenida Brasil, que nesse momento tem pontos de lentidão, mas ainda assim é a melhor opção. Chegada ao centro pela Zona Norte, a Avenida Rei Pelé com fluxo já intenso na chegada à Praça da Bandeira, ali na altura do Maracanã. Reflexos desde o acesso pela rua Teodoro da Silva, ali em Vila Isabel. Falando ainda naquela região do Maracanã, tem sinal com defeito no cruzamento da Avenida Maracanã com a rua São Francisco Xavier. A equipe semafórica da Sete Rio já foi acionada, mas o motorista tem que ter atenção naquele trecho. Agora de olho no túnel Rebouças, trânsito lento. Para quem está indo na Zona Sul, o motorista já encontra reflexo no acesso pelo elevado da Paulo de Fronten e também no Rufino Pizarro. Vai fazer um bom negócio o motorista que seguir agora pelo 31 de março e acessar o túnel Santa Bárbara. Você confere outras informações sobre tempo e trânsito nas redes sociais do Corno, arroba Operações Rio. Daqui a pouco eu volto para a Rádio Catedral, Leonardo Cantalice, direto do Centro de Operações.
0: 7h47. Durante a audiência geral desta quarta-feira, o Papa Leão XIV destacou os principais momentos de sua viagem apostólica à Espanha e afirmou que a acolhida recebida revelou a necessidade de fortalecer a unidade em uma sociedade marcada por divisões e conflitos. Ao recordar as visitas a Madrid, Barcelona, a Abadia de Montserrat e as Ilhas Canárias, o pontífice ressaltou a capacidade da Europa de unir tradição e modernidade. Disse ainda que esse patrimônio cultural e espiritual deve contribuir para desafios como a promoção da paz, a proteção da dignidade humana e o desenvolvimento sustentável. O Santo Padre também destacou os encontros com jovens migrantes presos e vítimas de abusos, apontando a necessidade de esperança em diferentes realidades. Nas Ilhas Canárias, defendeu o diálogo, a fraternidade entre os povos e a construção da chamada civilização do amor. Ao encerrar a catequese, o Papa Leão XIV convidou os fiéis a enxergarem o próximo com amor, respeito e compaixão. Próxima edição do Jornal 106, às 17 horas e 50 minutos. 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
2: Bom dia, meu irmão, bom dia, minha irmã, bom dia, ouvintes da Rádio Catedral. Eu sou o Carlinhos Lins e está começando mais um Deus é 10. Hoje é quarta-feira, dia 17 de junho, e a palavra de Deus vem mexer com uma coisa muito séria: a intenção do nosso coração. Jesus fala de esmola, de oração e de jejum, três práticas lindas da fé. Mas ele faz um alerta: tomem cuidado para não transformar aquilo que deveria aproximar você de Deus numa vitrine para os outros. Vamos ser sinceros? Em algum momento todos nós somos um pouco esses hipócritas do Evangelho. É duro dizer isso, mas é verdade. Todos nós temos, em alguma medida, essa vontade de ser reconhecidos, elogiados, percebidos. A gente gosta quando alguém vê o esforço, agradece o serviço, valoriza aquilo que fizemos. Isso é humano, é uma fraqueza nossa. Só que Jesus hoje está dizendo: cuidado para isso não virar o centro da tua fé. Bom, bora para a leitura então? O evangelho de hoje é de São Mateus, capítulo 6, versículos 1 a 6 e depois 16 a 18. Naquele tempo, disse Jesus aos seus discípulos: ficai atentos para não praticar a vossa justiça na frente dos homens, só para serdes vistos por eles. Caso contrário, não recebereis a recompensa do vosso Pai que está nos céus. Por isso, quando deres esmola, não toques a trombeta diante de ti, como fazem os hipócritas nas sinagogas e nas ruas, para serem elogiados pelos homens. Em verdade vos digo, eles já receberam a sua recompensa. Ao contrário, quando deres esmola, que a tua mão esquerda não saiba o que faz a tua mão direita, de modo que a tua esmola fique oculta. E o teu Pai, que vê o que está oculto, te dará recompensa. Quando orardes, não sejais como os hipócritas, que gostam de rezar em pé nas sinagogas e nas esquinas das praças, para serem vistos pelos homens. Em verdade vos digo, eles já receberam a sua recompensa. Ao contrário, quando tu orares, entra no teu quarto, fecha a porta e reza ao teu Pai que está oculto. E o teu Pai, que vê o que está escondido, te dará recompensa. Quando jejuardes, não fiqueis com o rosto triste como os hipócritas. Eles desfiguram o rosto para que os homens vejam que estão jejuando. Em verdade vos digo, eles já receberam a sua recompensa. Tu, porém, quando jejuares, perfuma a cabeça e lava o rosto, para que os homens não vejam que tu estás jejuando, mas somente teu Pai, que está oculto. E o teu Pai, que vê o que está escondido, te dará recompensa. Palavra da salvação. Glória a vós, Senhor. Minha gente, esse evangelho é muito necessário, né? Não, Jesus não está criticando a esmola, não está criticando a oração e nem o jejum. Pelo contrário, ele parte do princípio de que o discípulo faz todas essas coisas. Repara que ele diz: quando deres esmola, quando orardes, quando jejuardes. Ou seja, Jesus sabe que a fé precisa virar gesto, precisa virar oração, caridade, renúncia, enfim, uma atitude concreta. O problema não está na prática, o problema está na intenção. E essa palavra pega a gente em cheio, porque ninguém está totalmente livre dessa tentação. A gente pode começar uma coisa por amor a Deus e, no meio do caminho, se pegar esperando reconhecimento. Isso não faz de nós monstros, faz de nós humanos. Mas Jesus conhece o coração humano e, justamente por isso, ele nos alerta, porque o desejo de ser reconhecido pode começar pequeno, quase inocente, mas vai tomando espaço. Quando a gente vê, o bem que era para nascer do amor começa a depender do aplauso. A oração, que era para ser encontro, vira uma imagem que queremos passar. O serviço, que era para apontar para Deus, começa a girar em torno da nossa necessidade de aparecer. E aí a fé vai ficando pesada. A gente vive num tempo em que quase tudo pede plateia. A pessoa faz alguma coisa, vai lá e posta, conquista algo, tem que mostrar se está sofrendo, faz questão de anunciar a todos. Até a generosidade, às vezes, corre o risco de virar conteúdo. Eu mesmo já me peguei várias vezes com essa tentação, com o celular na mão, querendo plateia por algo que deveria ficar dentro do coração. Mas calma, não estou dizendo que toda partilha pública é errada, não. Às vezes, divulgar uma boa ação inspira outras pessoas, mobiliza ajuda, anima uma comunidade. A questão é outra. O que eu estou procurando com isso? É Deus? É o bem do outro? Ou é o elogio? Essa é a pergunta que Jesus coloca na mesa para gente. E aqui não dá para apontar o dedo só para os fariseus do tempo de Jesus. A hipocrisia que o Evangelho denuncia não é uma coisa distante, antiga, que só acontecia lá naquela época. Ela aparece em nós quando a aparência começa a valer mais do que a verdade. E Jesus, com firmeza, mas também com misericórdia, chama a gente de volta. Ele diz: teu pai vê o que está escondido. Deus não precisa de espetáculo para reconhecer o bem. Ele enxerga a ajuda feita em silêncio, a oração no cansaço, o esforço para não responder mal, a renúncia que ninguém ficou sabendo, aquele gesto pequeno que não virou postagem nem aplauso. E talvez a gente precise muito escutar isso hoje. Meu irmão, minha irmã, a gente não precisa tocar uma trombeta, não precisa provar o tempo todo que você é bom. Deus vê, e isso basta. Jesus está nos ensinando um caminho mais livre. Faça por amor. Reze porque você precisa de Deus. Ajude porque o outro precisa de cuidado. Jejue, não para parecer santo, mas para educar o coração. A fé não pode ser um palco, a fé precisa ser encontro. E por isso, Jesus fala do quarto fechado. Quando tu orares, entra no teu quarto, fecha a porta e reza ao teu pai que está oculto. O quarto fechado é aquele lugar onde a gente para de representar. Ali não tem personagem, não tem filtro, não tem legenda bonita, não tem necessidade de impressionar ninguém. É você e Deus. E Deus não se assusta com a sua verdade. Ele não precisa de uma versão editada de você. Meu irmão, minha irmã, Deus não está procurando um discurso bonito. Ele está procurando um coração sincero. Jesus quer purificar nosso coração. Ele quer tirar da nossa fé aquilo que vive de aparências. E isso vale muito para quem está na igreja também, viu? Vale para quem serve na pastoral, para quem canta, para quem coordena, para quem trabalha nos bastidores. Tudo isso é lindo, mas precisa ser sempre devolvido a Deus. Jesus hoje chama a gente de volta para o essencial: fazer o bem diante do Pai, mesmo quando ninguém percebe. Você que está ouvindo o nosso programa aí pelo app, na rádio de casa, no ônibus, no trabalho, no táxi, talvez essa palavra seja para você mesmo. Pode ser que você esteja fazendo muita coisa boa em silêncio e ache que ninguém vê. Jesus hoje te lembra: o Pai vê. Não é esquecimento, não é invisibilidade, é intimidade com Deus. O mundo talvez não saiba, mas Deus sabe. Bom, meu povo, nosso programa está chegando ao fim. Que Jesus nos ajude a reconhecer com humildade essa vontade de aparecer que às vezes mora dentro da gente. É humano, é fraqueza nossa, mas não pode governar nossa fé. Que a nossa oração não seja teatro, que a nossa caridade não precise de trombeta, e que qualquer renúncia que a gente fizer nos ajude a amar mais, e não aparecer melhor. Jesus nos ensina que o Pai vê o escondido. Então, que a gente aprenda a viver com menos necessidade de aplauso e mais desejo de agradar a Deus. Amém? É isso, minha gente querida. Vamos ficando por aqui. Um forte abraço. Até amanhã, se Deus quiser. Fiquemos na paz do nosso Deus, que é 10.
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0: Duarte, tá chegando. Mário, bom dia, boa tarde, boa noite.
1: Bom dia, boa tarde, boa noite, padre, Pandinho, ouvintes e todo mundo que acompanha aí em Juiz de Fora, padre.
0: Ei, uma benção, vai ser uma benção. Nada, tem a hora, o Kairos de Deus. Quando nós, todo ainda está em oração, estou em oração para as pessoas que aqui faleceram, né, misericórdia, mas tem o seu momento, agora com certeza é a hora de Deus, é a graça de Deus, lembrando que essa última dedicatória nesse semestre, né, que tá acabando, e também eu só volto pós-eleição, tá?
1: Ok.
0: Menos é mais, prudência, discernimento, sabedoria, sou paro corretor, tá? Agora, Mário, vamos algumas dicas, você me ajuda aqui, por favor?
1: Claro.
0: Você que tá ouvindo a Rádio Catedral, tá já já tem pessoas que já estão lá no shopping, tá? Então, relembrando, das dicas que eu vou complementar outras, vamos ver o que você já lembra.
1: Então vamos lá,
0: dicas.
1: Gente, vamos lá, lembrando, como sempre é feito, por causa do controle do número de pessoas, só os livros adquiridos no local. Pílulas de Fé e Sabedoria, volume 1, Pílulas de Fé e Sabedoria, volume 2 e Batismo no Espírito, Saúde Mental. Os livros adquiridos no local. Quando você adquire o livro, você ganha a pulseirinha que dá acesso à dedicatória. Isso, se todo mundo for levar os livros que tem em casa, os livros que já ganhou, os mais antigos, aí não dá conta de atender todo mundo. E o padre gosta de atender todo mundo.
0: Para você não chegar lá graças a Deus, desde que eu tenho feito isso à volta pós-pandemia, foi uma bênção. Desde que as pessoas entendam isso. Se você não entender, não dá, né? Não, fica complicado. Mas graças a Deus, já deu tudo certo. Mas eu vou dar uma outra dica também, Mário.
1: Opa.
0: Você pode. Padre, posso tirar foto? Lógico. Vai ter uma pessoa que vai tirar no seu celular. Mas, por favor, limpa. Porque isso parece que não, mas limpa a sua lente. Porque o seu celular fica suado. E aí essa foto toda borrada.
1: Isso, limpa
0: então,
1: a lente.
0: Ao chegar perto,
1: e garante que tem espaço, né, padre? Pra não chegar na hora de ter que apagar as fotos correndo.
0: E chega a hora, padre, e nossa, acabou. E por favor, checa a bateria.
1: Isso.
0: Quantas pessoas. Aí, uma sugestão. Faz amizade, aproveita quando você tá na fila, tá? Já avisando, você vai ficar um tempinho na fila. Eu vou ficar de pé, muitos vão ficar de pé também. Vou ficar horas de pé, tá? Eu não faço questão. Esse é o meu sacrifício com o amor de Jesus que eu faço. E detalhe, você aproveita para evangelizar, conta um pouquinho por que você está lá. Nossa, isso faz toda a diferença. Escutamos a música, eu vou testemunhar, cadê a vitória? A vitória virá no poder de Jesus. Então hoje é um dia de vitória, um dia de colocar. Aproveitando as nossas feridas, então relembrando, tá? Dá uma limpadinha no seu celular, né? Chegando perto, tá? E por favor, vamos atualizar a foto. Eu não quero ver a foto de 2015, ok? Ah, padre, olha só, eu olho só para você, brincar com as pessoas, porque realmente as fotos, vamos atualizar essa foto, glória a Deus. Prepare-se, nós vamos pro intervalo. E os testemunhos, Mário, tem testemunhos lindos hoje, né?
1: Lindos, padre, vamos lá.
0: Já voltamos.

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1: Derrama, Senhor. Derrama, Senhor.
2: Essa quarta-feira, Senhor, derrama. Hoje, nesse dia tão especial, eu vou trabalhar muito, eu sei, Senhor, para tua honra e glória. Toda honra e toda glória a ti. Vem, Espírito Santo, vem.

Muito obrigado, Senhor, por esse momento de fé. Esse cantinho de oração, que é o momento de fé, que é o nosso cantinho de oração. Essa intimidade para a eternidade. Por isso, vem.

0: orações e orações, eu entenda o poder da oração e da leitura da Bíblia e que eu tenha um novo estilo de vida para a Tua glória. Um estilo de vida que o Senhor sonhou para mim, com pensamentos bons. Que meus pensamentos sejam transformados pelo poder do Teu Santo Espírito em mim e serei uma nova pessoa.
1: Tá muito, tá? Uma das coisas que eu amo fazer na obrigatória é parar um pouquinho e cantar com você.

0: Mário, como temos feito essa semana toda? Nossa, muito forte. Batismo no Espírito, saúde mental, página 17.
1: Jesus, eu te consagro a minha saúde mental. Vem caminhar comigo nestas emoções que me paralisam. Vem me fazer ter uma nova visão, novos pensamentos, uma nova fase na minha vida. Submeto todo meu ser, pensar, meu físico, emocional, espiritual, psicológico ao senhorio de Jesus. Que através dessas meditações e orações eu entenda o poder da oração e da leitura da Bíblia e que eu tenha um novo estilo de vida para a tua glória. Um estilo de vida que o Senhor sonhou para mim, com pensamentos bons. Que meus pensamentos sejam transformados pelo poder do teu Santo Espírito em mim e serei uma nova pessoa. Eu aceito o senhorio de Jesus em minha vida, nos meus pensamentos, nos meus sentimentos. Amém. Eu tô aqui.

0: Bandinha, você tá com pílulas 1 ou 2?
1: Tô com 1 aqui, padre.
0: Então, por favor, abrindo, não para de orar. Pílulas 1 no poder do Espírito Santo. Mário, prepara o 2, tá? 1. Bandinha.
1: Pílula 89. Para você que se preocupa muito com amanhã, leia todos os dias esse poderoso versículo em São Mateus 6:34. Não vos preocupeis, pois com o dia de amanhã, o dia de amanhã terá suas preocupações próprias. A cada dia basta o seu cuidado. Se realmente vivêssemos esse versículo, não teríamos ansiedade e medo do futuro, porque creríamos que Deus cuida de cada detalhe de nossa vida. Jesus, aumenta a nossa fé.
0: Oh, que lindo, eu estou aqui no, a Bíblia, que o Mário conhece bem a mensagem, no Mateus 6:34. Está aqui na minha frente, eu tenho printado.
2: Olha,
0: preste
2: só
0: atenção apenas no que Deus está fazendo agora e não se preocupe quanto ao que pode ou não acontecer amanhã. Quando depararem com uma situação difícil, Deus estará lá para ajudá-los.
2: Amém.
0: Glória a Deus. Deus, obrigado, Senhor. Continua falando. Agora, inteligência emocional, precisamos tanto. Batismo no Espírito, saúde, pílulas de fé, né? De 2. Inteligência emocional. Mário, fecha. Por favor, fecha.
2: Fechado, padre. Fechado.
0: Agora pode abrir.
2: Vamos lá.
0: Pode ler.
2: Pílula 77. Para você que pensa que seu trabalho é em vão e está desanimado, leia primeiro.

0: Primeira carta de Coríntios, capítulo 15, versículo 58. Por consequência, meus amados irmãos, sede firmes e inabaláveis, aplicando-vos cada vez mais à obra do Senhor. Sabeis que o vosso trabalho no Senhor não é em vão. Persevere, Deus está vendo o seu esforço e Ele vai te recompensar.
1: Glória a Deus,
2: graças a Deus.
1: Veja como o Senhor costurando e falando em costurar. Palavras movem,
2: testemunhos arrastam.
3: Oi, Padre Marcelo, sua bênção. Oi, Mário, Pandinha, Deus abençoe vocês também. Eu quero aqui partilhar com vocês um acontecimento, um testemunho. Semana passada, o Padre Marcelo Rossi até estava falando a questão de a gente ficar falando tudo que acontece com a gente, com as pessoas, tudo que a gente faz, ficar mostrando. Ele ficasse muito envolvido em fofoca. E eu acabei, como se diz, provando disso aí. Eu fui chegando próximo à formatura da minha menina, cortei cabelo, fiz unha, ficava tirando foto, mostrava para algumas pessoas aqui, outra ali, e sempre ficava falando nos grupos onde eu tô, que eu levantava de madrugada para rezar meus terços, que eu faço minhas caminhadas, ficava contando as coisas que eu fazia para muita gente, essas coisas. E nos dias que a minha filha formou também, saí postando foto da minha filha para todo mundo. Aí quando foi na segunda-feira, eu já vim começando a sentir mal, muito mal mesmo, uma gripe muito forte, uma dor de cabeça muito forte, uma febre muito forte, e acabou que eu tive que ir pro hospital, ficar internada. E Deus, desde pra cá, eu já não dei conta mais de levantar de madrugada para rezar meu terço, já não dei conta mais de fazer caminhada. Mas assim, eu fui vendo assim que tudo que eu ficava falando para as pessoas, postando para as pessoas, de repente veio tudo assim por água abaixo. Então assim, eu fui aprendendo muito com isso, a gente aprender a ser mais reservada, não ficar contando tudo para os outros, as coisas que a gente faz, a rotina da gente, as graças que acontecem, né, na vida da gente. Às vezes a gente pensa até que certas pessoas que escutam a gente é de confiança e na verdade não é, né? Às vezes enche a gente de inveja. Então é isso, Padre Marcelo. Semana passada o senhor fez essa direção espiritual falando sobre isso, a questão da gente ficar contando tudo da vida da gente para as pessoas. Às vezes a gente acha que é uma pessoa de confiança e não é, são pessoas de confiança e não é. E no fundo, às vezes a pessoa tá achando bom, né, tudo que acontece. Mas se Deus quiser, tô voltando a dar conta de arrumar minha casa, minhas coisinhas. Então eu tô tendo assim acho uma boa lição de vida. Então muito obrigado, Padre Marcelo, o senhor reza por nós aí, tá? E eu agora pra frente tô tentando melhorar bastante, não vou ficar mais falando pras pessoas, né, sobre a minha vida, minhas coisas, minhas vitórias. Vou falar pra Deus, né?
1: Uma frase que me vem, minha querida, em nome de Jesus, amada de Deus, Mário, não quero saber o nome nem cidade,
0: okay.
1: Tá? Mas aliás, mandou aqui para mim.
0: Eu,
1: né?
0: Mandei pro senhor.
1: Eu abri aquela vez. Se o Mário manda para mim, pro Bandinha, eu gosto de saber, mas dessa hoje eu abri. Lembrando que como estou num lugar diferente, né? Então, quando não é bênção, é lição. E a lição é bênção. E muitas vezes a gente só abre, a gente fala, tá? Pais, é importante instruir, mas muitas vezes nós somos cabeça dura. Então, você chega para o seu filho e fala: filho, não faz isso, porque isso, porque você já passou pela experiência, mas a pessoa não quer te escutar. E aí, então, gente, é sério, inveja existe, e tem dois tipos de inveja. Tem a inveja do que você tem, e a pessoa, e tem um outro tipo de inveja, vai no dicionário. Tem o Dício, tem Priber, tem vários dicionários excelentes. Aqui não vou ficar fazendo propaganda de dicionário, mas entra no dicionário, bom dicionário de português, e você vai ver que tem a inveja do que você tem, ou a pior, ela quer que você não tenha. Ela se alegra com a sua, essa palavra mesmo, desgraça. Ou com a sua, ela não fica feliz. E esses tipos de pessoas, aquele famoso Mário Duarte, Pandinha, perdoar sempre, mas longe, né?
0: Precisa conviver, né? Não precisa conviver.
1: Você tem que conviver, tá? Com prudência, não fala. Agora, quem passou muito por isso, você pegar o salmista, é o rei Davi. Quando tem um salmo do rei Davi, que ele fala: a pessoa comendo o meu prato,
0: sim,
1: o Senhor passou. Judas, que está do lado direito do Senhor, deu um beijo da traição. Ele entregou Jesus beijando. Olha só a forma que ele entregou Jesus. Olha, quando eu beijá-lo, ele é Jesus. Através de um beijo. Beijo da traição. Então, sejamos prudentes. Né? As redes sociais, intimidade. Sabe com quem, Mário Padinha?
0: Com Deus, Padre.
4: Jesus, Padre.
1: Com Deus, Padre. Exatamente. É isso que fazemos na oração. Quer contar? Fala com Deus. É lógico que não tem irmãos que você pode pedir oração, mas tenha discernimento, não é qualquer um. Tem uma passagem muito séria, depois eu vou ler para vocês, de Timóteo, que fala assim, não é qualquer um que põe as mãos sobre você, não. Não permita. Gente, prudência, discernimento e sabedoria. Vamos lá, que o tempo está voando. Vamos tentar pegar hoje todos os testemunhos, tá, Mário?
0: Essa
1: quarta-feira hoje.
0: Vamos lá.
1: Tá? Eu sou vitorioso pelo sangue de Jesus.
4: Eu sou vitorioso pelo sangue de Jesus.
5: Bom dia, boa tarde, boa noite, Padre Marcelo, Mário, Pandinha. Eu acompanho, né, o momento de fé, desde quando não era o momento de fé. Eu acompanho há muito, muitos anos, Padre Marcelo. O Senhor realmente é uma bênção nas nossas vidas. Nos últimos meses eu tenho passado por muitas dificuldades, mas o que me consola é saber que nós não temos sofrimento, nós temos dificuldades, que nós passamos por dificuldades, e eu não quero nunca, nunca, nunca saber o que é sofrer. E agradeço muito a Deus por tá sempre comigo, me sustentando, me mantendo de pé, e peço a Ele que eu não me afaste da presença dEle, porque Ele nunca se afasta de nós. Nós é que largamos a mão de Deus, e eu tenho pedido muito a Ele para me ensinar a viver as promessas dEle para as nossas vidas. Muito obrigada a todos por serem, né, esse canal de bênção no nosso dia a dia. Eu me chamo Gilmara e eu falo de Arraial do Cabo, Rio de Janeiro. Muito obrigada, e já somos vitoriosos pelo sangue de Jesus.
1: Ela falou tudo, né? Quando não é bênção, é lição. E você está aprendendo. É assim mesmo. E Mário, Limpandinha, sem cruz
0: não há Jesus.
4: Não há Jesus, não tem salvação, né, Padre?
1: Não tem Jesus, não tem Jesus. Não tem sem Jesus. Cruz, quem pregaram cristianismo sem cruz, fuja, tá? Se eu começar a falar para vocês, sua vida é ser um mar de rosas, vocês compreendem, eu não sei se como eu sou com 59, esse termo, será que os jovens entendem o que é um mar de rosas?
0: Não, entende, acho... Padre, entende.
1: Tá, mar de rosas, devia estar tudo, nossa, queria ver no,
0: tá tudo
1: no perfeito, bom, né?
0: Tá tudo bem.
1: Não vai estar tudo. Gente, ser de Cristo não é fácil. Ser de Cristo é combate, mas vale a pena. Porque como você purifica o ouro?
0: No fogo.
1: No fogo. É a palavra, só que é diferente do fogo no inferno, tá? Você purifica, portanto você tira as impurezas.
0: Nossa, Padre, tá? Que incrível, antes do programa eu estava conversando com o Pandinha sobre o profeta Elias, ele usou o fogo algumas vezes na história da vida dele, né, Padre? Incrível.
1: Então, não, mas Deus apareceu a Moisés como?
0: Na sarça, no fogo, na sarça ardente.
1: O Pentecostes aconteceu como?
0: O fogo que veio do céu, que
1: pousou
0: na cabeça, língua
1: gente,
0: de fogo.
1: Gente, acorda, tá? É o fogo que ao mesmo tempo purifica, mas não queima, tá? Ele purifica todas as impurezas. Então, feliz aquele que entende. Bom, eu sou vitorioso
4: pelo sangue de Jesus.
6: Bom dia, boa tarde, boa noite. Meu nome é Elizabeth. Eu moro em São Paulo. Eu gostaria de relatar uma coisa muito linda que aconteceu comigo. Eu sofria de refluxo há muito tempo, né? Muitos anos que eu venho sofrendo desse problema. E quem tem sabe o quanto isso impacta a vida de uma pessoa. E eu fui indicada para uma cirurgia. E fiquei com muito medo de realizar. Fiquei na dúvida se eu aceitava, se eu não aceitava. E, enfim, no dia da dedicatória do Padre Marcelo lá em Campinas, eu estava presente. E na fila, eu recebi a confirmação do hospital que minha cirurgia seria no dia 20. que é o aniversário do Padre Marcelo. E eu senti no meu coração, naquele momento, que eu deveria aceitar. E dali em diante, eu senti uma paz muito grande, uma tranquilidade. Eu fui para a cirurgia com muita tranquilidade. Durante a minha cirurgia, quando entrei no centro cirúrgico, eu comecei a repetir: Jesus, não me largue, Jesus, não me solte, Jesus, não me largue, Jesus, não me solte. E adormeci. Quando eu acordei, graças a Deus, deu tudo certo. Eu não tive nenhuma complicação. Tô me recuperando bem, tô conseguindo me alimentar. É difícil mesmo a recuperação, né? Mas eu tô muito feliz com essa experiência. Como é lindo sentir a presença de Deus na nossa vida, como é bom ter essa sintonia com Deus. É maravilhoso a gente saber que tem alguém que segura a nossa mão e não solta. Obrigada, Padre Marcelo, Mário Pandinha, por todos os ensinamentos que vocês nos dão todos os dias. Obrigada.
0: Ela falou isso 3 vezes.
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0: Jesus, jamais. Não, não. Ainda mais hoje, tendo a dedicatória agora, assim. Não me solte. Mas feliz aquele que está com Jesus. Nome dela, Mário.
8: Vamos lá, padre, o nome dela é Elizabeth, cadê aqui, ó, Elizabeth
0: Menegon de Lima.
8: De Lima,
0: só São que ela estava em Campinas, era da capital, tá?
8: São Paulo, capital. Então,
0: ela foi lá para Campinas para fazer.
8: Na dedicatória.
0: Tá? É que o Mário, pessoal, o Mário sempre me mandou, é que hoje eu quis por prudência abrir, tá? Hoje é um dia especial, tem dedicatória chegando, e eu tô olhando o relógio, não, ainda dá tempo, vamos colocar, vamos pro próximo, testemunho, o 4 mesmo,
8: vamos lá.
9: Bom dia, boa tarde, boa noite, Padre Marcelo, Pandinha, Mário. Padre, eu acabei de escutar o programa do dia 1º do 6. E assim, eu estava com meu coração muito apertado, uma aflição muito grande. Eu e meu marido, a gente está tentando engravidar já tem um tempo já. Na sexta-feira, eu escutei o programa também, me tocou muito. E na sexta-feira, eu fiz um exame. Eu estou fazendo investigação, né, da fertilidade, tanto eu quanto meu marido. E na sexta, eu fiz um exame, foram achados, né, algumas inconsistências aí no meu exame, que eu vou precisar passar por uma pequena cirurgia para poder tratar, e isso me abalou muito, me deixou assim muito mal. E aí hoje eu escutei o seu programa e o momento do abraço com Deus, eu me senti assim muito acolhida, me senti abraçada mesmo por Deus, e isso me fez muito bem, porque assim, muitas vezes a gente põe nas mãos de Deus e acaba tirando, né, nos questionando com tanta coisa que acontece ao longo do caminho. Mas foi bom porque eu me senti tocada. E eu sei que tá nas mãos de Deus, que se ainda não chegou meu bebê, né, o meu milagre, é porque ainda não é hora, né? Deus tá preparando algo muito melhor pra gente, eu tenho fé. E eu agradeço. O momento de fé, desde que eu comecei a escutar, ele só me faz bem, só me fortalece ainda mais minha fé. Eu só tenho a agradecer por você, Padre, ser aí uma formiguinha, né, de Deus pra gente. E Mário e Pandinha também, por ajudar esse programa aí ao ar e fazer tanto bem pra todos nós. Muito obrigada.
7: O impossível tem dono e o dono não.
0: Deus sabe, ficando menos é mais, mas ela precisa ouvir o nome de batismo dela. Érica e Douglas. A graça vai acontecer, tá? Érica e Douglas. Deus sabe com o que eu tô falando, a cidade que eu tô falando. O Mário sabe, né? Por um dia também sabe que ele deve também ter recebido.
10: Eu tenho também, Padre.
8: Amém, tá? Padre. Me emocionei.
10: Amém, Padre.
0: Ó, vamos lá. Guardem isso, ó. Hoje é dia 17 de junho. Obrigado, Senhor Jesus. Érica e Douglas, quando souberem da gravidez, os dois. Vocês escutaram, né? O primeiro testemunho é quietinhos. 3 meses quietos. Aí depois vocês podem contar para os outros. A maravilha é que Deus vai. O Deus do impossível vai agir. Tá? Eu sou vitorioso pelo sangue de Jesus.
2: Eu sou vitorioso pelo sangue de Jesus.
0: Mário Pandinha, porque eu preciso de oração, só rezar. Vamos no testemunho 5. O 5, tá? O 5 só. Vamos lá.
9: Meu
10: Oi, boa tarde, eu sou a Cristiane Marques, filha de Neide Esplendor Marques e de Daniel Marques, que foram os meus pais que me ensinaram a base. E desde 98 minha mãe acompanhava o Padre Marcelo, até bem antes o Padre Marcelo era da Rádio América. Nossa, eu era adolescente e a gente acompanhava o Padre Marcelo e já vendi pastel com os meus pais lá em Santo Amaro, antes dele estar com esse lugar maravilhoso, o santuário. E hoje meus pais não estão mais aqui. Meu pai faleceu em 2019 e minha mãe foi agora em janeiro. E hoje foi o primeiro dia que eu consegui voltar a ouvir as orações do Padre Marcelo, porque pra mim foi muito difícil, porque meus pais estavam sempre na sala ouvindo, cheio de garrafa de água pra benzer. Meus pais acompanhavam muito o Padre Marcelo. E ontem eu fui na missa, depois de tantos anos, chorei muito porque eu ia sempre com os meus pais e foi difícil pra voltar sozinha. Mas eu agradeço imensamente por tudo.
1: Cristiane, e você que tá passando por uma saudade, preste bem atenção. Coloque a mão no seu coração. Isso. Daquele jeito que eu ensino para vocês, né? Direita na fronte, esquerda no coração. Mãezinha, toma conta. Nossa Senhora, eu te entrego todo esse momento de luto. Mas ela já está na saudade. Nunca você perca a saudade, tá? Nunca. Nunca. Só tem saudade quem ama. E só deixa a saudade quem foi amor. Nós vamos ao intervalo e nas nossas orações. Obrigado, Jesus.

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10: A alma se cala, o coração grita. A alma se cala, o coração grita. Em nome do Pai, e do Filho, e do Espírito Santo. Amém. Ei, você que a alma se cala, mas seu coração está gritando. O que anda gritando no seu coração? Isso é saúde mental, tá? Estou te lançando uma pergunta para você. O que está gritando no seu coração? Senhor, me usa poderosamente. A imagem é tão linda, tão linda. Mais uma vez, por favor. Agora, se persignando com o polegar direito, pelo sinal da Santa Cruz. Livra-nos, Deus, nosso Senhor, dos nossos inimigos carnais e espirituais, em nome do Pai, e do Filho, e do Espírito Santo. Amém. Obrigado, Senhor, contando com a milícia celeste, serafins, querubins, tronos, dominações, potestades, virtudes, principados, arcanjos e nosso anjo da guarda. Agora vocês entendem, padre, como você sabe tão rápido os nove coros? Porque eu rezo todos os dias. E vocês, quem está comigo agora, vai aprender a ter essa intimidade com os anjos, com a milícia celeste. Vocês não têm noção a bênção que é. E contando com essa milícia celeste, olha que lindo. E em Hebreus, os anjos estão a nosso serviço. Olha só, por causa de Cristo Jesus, porque somos templos vivos de Deus, os anjos estão ao nosso lado para combater conosco, a nosso favor, é lógico, porque há outros anjos que largaram de ser anjos, são demônios, que são reais. Um terço da milícia celeste se rebelou com Lúcifer, hoje chamado, o termo dele é Satanás, que é real, não é ficção, não é lenda, é real. Esse combate espiritual é verdadeiro, ele existe. Obrigado, Senhor Jesus, que muitas vezes eu converso com meus amigos psicólogos, psiquiatras e médicos de corpos. Por que eu estou falando isso? Que existe uma enfermidade espiritual, que é real, tá? Preste atenção. Não descarto, porque a grande maioria das enfermidades são psicossomáticas. Elas começam na mente. E é justamente aí que as forças do mal agem. Como é que é? Exatamente. Como que um anjo se comunica conosco? Através da sugestão. E muitas vezes nós achamos, lembra que a neurociência fala tanto, isso aqui foi provado, que nós, dos pensamentos, 80% de pensamentos negativos passam por dia na nossa mente. Só que eles só pegam a estatística. Agora, de onde vem? A neurociência não sabe explicar isso. Eles não têm noção que existe um mundo espiritual, que é real. É assim, padre, quando eu pego uma pessoa que não, descrente, eu falo assim, você já viu um germe? Você já viu um vírus? A olho nu, não. Agora, você não vai dizer para mim que não existe vírus e germe, porque você não enxerga. Amplie tua visão, você vai ver. Pega o microscópio. Nós agora não vemos, mas aquele que ora, ele enxerga. Ele compreende. E, Senhor, nesse momento eu sou levado a colocá-los no colo de Jesus. E obrigado, Senhor, porque eu quero colocar aqui agora, nesse momento, por favor, Yeshua, no colo de Jesus. Senhor, eu quero te entregar. Estou os colocando no colo de Jesus nesse momento. E, Senhor, eu te entrego. Preste bem atenção. Toda falsa enfermidade existe, a enfermidade é real, ela está aí, mas o que se chama de falsa enfermidade? Ela vem das forças do mal. Senhor Jesus, toda e qualquer palavra maldita, todo praguejar que afeta a sua saúde mental e aí a sua saúde física, veja, está conectado. É o que eu explico para eles. Não dá para separar corpo, mente e espírito. Há uma conexão. Se você não está bem fisicamente, gente, como você vai? Você está ruim, gripado. Você vai orar, mas você vai orar como um jogador. Como ele vai render se não está bem fisicamente? E o Senhor nesse momento quer nos equilibrar. E o que eu peço nesse momento, eu não peço nada. Na verdade, eu vou colocar vocês. Estou apresentando e me apresentando também, através da milícia celeste. Veja, agora não é só nosso anjo da guarda, não. É uma legião de bênçãos. É miríades e miríades de anjos, arcanjos, coros celestiais, que nos apresentam e nos levam junto com nosso anjo da guarda ao colo de Jesus. E, Senhor, nesse momento, nesse colo, e mantendo essa música, Yeshua, te chamo de Deus, te chamo de Rei, meu. Essa é a música. Porque ao nome de Jesus se dobre todo o joelho no céu, na terra e no inferno. Filipenses capítulo 2, versículo 1. Obrigado, Senhor Jesus. Toda honra, glória a Deus Pai. Toda honra, glória ao Pai. Portanto, estou com a Santíssima Trindade agora. Aliás, a Santíssima Trindade que habita em nós. O Pai, Deus Todo-Poderoso, o Filho, Jesus, que nos mandou o Espírito Santo. Um só Deus em três pessoas, e estão em nós, e nós estamos nele pelo batismo. Ei, você, igreja viva, eu também. Então, creia. Deus está operando. Não sei onde você está agora, mas eu sou uma capela e você é uma capela. E nesse momento, o Senhor tocando na sua alma que está calada, mas gritando por dentro. Senhor Jesus, tudo aquilo que está atormentando essa pessoa, por favor, coloque a mão na sua fronte direita e a mão esquerda no coração. Isso. Vocês estão no colo de Jesus, mas Senhor Jesus, eu peço pelo poder do teu nome, pelo poder do teu sangue, e por essa frase tão linda que muitas vezes repetimos, e mais uma vez eu quero repetir pelo menos 10 vezes, aí depois eu vou continuar a oração. Eu sou vitorioso pelo sangue de Jesus.
11: Eu sou vitorioso pelo sangue de Jesus.
10: Eu sou vitorioso pelo sangue de Jesus.
11: Eu sou vitorioso pelo sangue de Jesus.
10: Senhor Jesus, eu te entrego essa pessoa que está me acompanhando agora, que ela tem um tormento mental. Essa palavra, o termo é esse, é um tormento mental. Pensamentos que a atormentam, e o Senhor nesse momento dando paz. O Senhor libertando, dando livramento. E eu vou escutar esse testemunho. Eu sou vitorioso pelo sangue de Jesus.
11: Eu sou vitorioso pelo sangue de Jesus.
10: Senhor, eu te entrego essa enfermidade. Você já foi, você já está cansado de ir no hospital. Você vai no médico, passa uma coisa, depois você passa para outra, melhora uma coisa, piora a outra, depois vai, piora a outra, depois vai, piora a outra. Senhor, eu te entrego toda essa falsa enfermidade. Senhor, tudo aqui que leva essa pessoa a estar constantemente no hospital. Obrigado, Senhor Jesus, que o Senhor quebra agora toda maldição lançada sobre ela. Pelo poder do teu nome, pelo poder do teu sangue, e essa frase, minha querida, faça muitas vezes. Eu sou vitorioso pelo sangue de Jesus.
11: Eu sou vitorioso pelo sangue de Jesus.
10: Eu falei, minha querida, Deus mostrou uma mulher, mas o Senhor mostrando várias pessoas, tá? Então tem homens também. Obrigado, Senhor. Eu sou vitorioso pelo sangue de Jesus.
11: Eu sou vitorioso pelo sangue de Jesus.
10: Tem uma pessoa que ela está me acompanhando agora, que teve, ela vira e mexe, bate uma vontade de desistir. E o Senhor dizendo para você, coragem. E várias vezes vem essa vontade de desistir. Padre, me bate um vazio. E o Senhor nesse momento te libertando e preenchendo com paz. Senhor, te lavando de tudo aquilo que você escuta. Toda palavra maldita, toda palavra, não é só uma palavra não, todo olhar maldoso, todo olhar invejoso. Quebra, Senhor Jesus, e o Senhor te libertando agora. Eu sou vitorioso pelo sangue de Jesus.
11: Eu sou vitorioso pelo sangue de Jesus.
10: Obrigado, Senhor Jesus, pelo calor. Preste bem atenção, geralmente arrepio, mas o Senhor está dando um calor agora. Essas pessoas estão sendo envolvidas com o teu calor. É um calor que não é, preste atenção, não estou dando sugestão não. Você já, antes de eu falar, você sentiu esse calor. Deus está aquecendo, é o poder dele te tocando, te libertando. Mas é um libertar com paz. Obrigado, Senhor Jesus. Eu sou vitorioso pelo sangue de Jesus.
11: Eu sou vitorioso pelo sangue de Jesus.
10: Senhor Jesus, te entrega tudo aquilo que quer que nos tirar da sintonia, Senhor. Porque muitas vezes, né, nós estamos, você está no lugar, mas não está. A mente começa a trabalhar, são preocupações. E nesse momento o Senhor tocando tudo aquilo que quer desviar você da paz. Combate nós vamos ter sempre, tá, amados? Mas nesse momento o Senhor quer que você tenha, experimente essa paz. Obrigado, Senhor Jesus. Eu falei para vocês de que a importância de ser como Jesus. Tem um momento que Jesus ficou muito irado. Jesus pegou e montou um chicote. O próprio Senhor. Por quê? Porque quando ele entrou na casa do Pai, estavam fazendo a casa do Pai um comércio. E o Senhor, naquele momento, o zelo do Senhor o consumiu. E ele falou, não façam na casa, e jogou fora tudo. Que faziam na casa de Deus um comércio. Obrigado, Senhor Jesus, porque nesse momento o Senhor quebra agora. Perdão, Senhor, pelas vezes que as pessoas brincam e fazem um comércio de Ti, Senhor. Deus não é supermercado. Deus é entrega de coração.
12: Não permita que isso aconteça na sua vida. Repito, Deus é entrega de coração. E obrigado, Senhor, porque o Jesus, o nosso Senhor, que é amoroso, mas quando ele viu o que ele estava vendo, ele falou: não faço a casa do meu pai uma casa de comércio. E quantas vezes nós queremos comerciar, fazer Deus um comércio, um supermercado? Eu faço isso, você faz aquilo. E Deus não é assim. Deus é amor. Obrigado, Senhor Jesus, toda a força do mal que quer nos seduzir e nos levar à perdição. Eu sou vitorioso pelo sangue de Jesus.
11: Eu sou vitorioso pelo sangue de Jesus.
12: E eu termino essa oração levantando a sua mão. Erga as suas mãos, mãos ao alto, e não é um assalto. Geralmente mãos ao alto, a pessoa, opa, porque vai estar certo. Não é um assalto. Pelo menos eu quero que você se abrace agora e sorria. Mesmo que você não tenha vontade, sorria. Em nome de Jesus, sorria. Senhor, que toda a paz, essa paz que o mundo não a compreende, mas o Teu Santo Espírito de alma. Senhor, que a Tua paz venha sobre essa mente, venha sobre essa alma que está gritando, estava gritando, e agora o Senhor está aliviando. Obrigado, Senhor, porque é presença de Deus. E eu termino esse momento os deixando e ficando também. Estamos no colo de Jesus. Lembre-se sempre disso. Você e eu estamos no colo de Jesus. Em nome do Pai e do Filho e do Espírito Santo.

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1: E desculpa do horário, tá? Já passamos das 9, abençoar e santificar, exorcizar, Senhor, essa água. Obrigado pelo dia de hoje, Senhor, pela força, pelas bênçãos. E amanhã eu conto para vocês. Deus abençoe em nome do Pai, do Filho e do Espírito Santo. Amém!

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1: Oi, pessoal, bom dia. Eu sou o Ricardo Franco aqui com você nesta manhã. Excelente quarta-feira, a gente deseja para todo mundo. 17 de junho, dia do seu aniversário, não é? Parabéns para você. Que Deus te abençoe. Aqui na nossa Manhã 106, e ó, muita música bonita pra gente rezar com a canção. A esperança cristã, a qual a palavra de Deus remete, é certeza no caminho da vida, porque não depende da força humana, mas da promessa de Deus, que é sempre fiel. Papa Leão XIV.

0: Davidson Silva aqui na Manhã 106, exemplo de esperança.
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0: Agora 9:09, a mais tradicional festa junina de Botafogo vai acontecer neste fim de semana. É a festa junina na Basílica São João Batista da Lagoa. Festa joanina, que fica, a paróquia fica no bairro de Botafogo. Na sexta-feira, ela terá início às 6 horas da tarde, no sábado ao meio-dia e no domingo às 5 da tarde. Vai ter muita comida típica, com doces e salgados, barraquinhas com brincadeiras para crianças, jovens e adultos. Tudo isso animado por muita música. A contribuição solidária é de R$ 5. A Basílica fica na rua Voluntários da Pátria 287.
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0: E daqui a pouquinho a gente confere lá no WhatsApp 3231-3567 os alôzinhos. O Geninho já está anotando tudo lá para passar pra gente aqui no estúdio. 3231-3567. Paulo Dantas, aqui na Manhã 106.

Paulo Dantas aqui na Manhã 106, Forró Brasa Viva. Bom, eu não sei, eu acho que ela está sem fôlego, porque ela estava aqui dançando que

0: da Brasa Viva, e ela assim, nossa, que forrozinho gostoso, estava aqui dançando com a minha neta, viu?
1: É, gostoso. Muito bom. Ô, Beth, o que a gente tem aí de emprego, de vagas?
0: Olha, a rede de supermercado abre vaga temporária para operador de loja. O candidato precisa ter experiência comprovada na função e o ensino médio pode ser incompleto. Local, Baixada Fluminense, o salário é de R$ 1.600 e tem os benefícios de vale transporte e alimentação no local. E você envia o seu currículo para o e-mail slmrhrecrutamento@gmail.com. slmrhrecrutamento@gmail.com e você identifica seu e-mail colocando operador de loja. E essa informação você vai encontrar no aplicativo Rádio Catedral FM-RJ Oficial. No aplicativo tem um ícone vagas de emprego, é só acessar. Essa vaga é temporária, né, Ricardo? Mas vai que você seja efetivado, só não pode ficar parado.
1: Exatamente, tem que fazer a sua parte aí, né? E conte com as nossas orações, e quando você conseguir essa vaga, ó, manda pra gente aqui a informação pra gente poder comemorar também, que a gente fica muito feliz. Elizabeth Martins volta logo mais no Som da Esperança. Vai ter enquete hoje no Som da Esperança?
0: Sim, vai ter enquete. Eu já posso dar aqui o spoiler pro ouvinte já ir pensando. Ricardo, quando você era criança, adolescente, você tinha algum apelido assim que você não gostava? Você sabe que quando a gente coloca um apelido em alguém que a pessoa não gosta,
1: aí
0: esse
1: que pega. Aí pega.
0: Esse pega.
1: Não, ó, eu já, assim, poucos apelidos. Quando era criança mesmo, um tio meu, já falecido, tio Leal, me chamava de Chumbinho, porque eu era uma bolinha.
0: Olha, eu tinha dois. Quando me chamava de Gaspazinho, porque eu era muito branca, não sou mais.
1: Mas Gasparzinho você não gostava.
0: Não. Ah. E também, eu jogava futsal, sabe, Ricardo? Agora que eu estou enferrujado, mas sempre joguei futsal. E as pessoas gostavam de me chamar de Tatuapu.
1: Por que Tatuapu? Que isso?
0: Lembro, na época tinha a novela que tinha aquele índio. Tinha um personagem que tinha um índio. Então me chamava de Tatuapu, porque eu jogava sempre na... ficava perto do goleiro ali, jogava sempre na zaga, se bem que o futsal tem um rodízio, mas eu ficava sempre na zaga, então se falava que ninguém passava por mim, que eu era muito bruta, mas...
1: Tatuapu.
0: Tatuapu.
1: Mas aí, deixa eu ver, depois de Chumbinho, foi no colégio, era croque, porque meu cabelo todo, né, enroladinho, aí, quando tava lá pra jogar pelada na educação física, aí o rapaz que estava escolhendo, o menino, né, que estava escolhendo lá, falou: é aquele ali de cabelo crocante. E aí ficou crocante, aí ficou croque.
0: Olha, e ainda falando de apelido, o meu irmão mais velho tinha um apelido de Pila. E a minha outra irmã de Gagalau. Vamos deixar aí para os ouvintes já responderem no Som da Esperança. Não,
1: e depois ainda teve mais um apelido quando eu estava com 16 anos. 16 anos. Que era. Estava fazendo a chamada Ricardo. Presente. Era uma voz que tremia a sala. Era muito, muito. A minha voz era mais grave do que é hoje. Mas era agressiva. Então, 16 anos, imagina. Né? Uhum. Aí ficou Trovão. E na época tinha o filme que tinha o Trovão Azul.
0: Ah, sim.
1: Então ficou Trovão Azul, Trovão Azul, Trovão.
0: Mas época aí, boa, né, Ricardo? A gente fica lembrando assim. Então, essa é a enquete do Som da Esperança.
1: De preferência, o apelido que você não gostava. Né?
0: É verdade.
1: Eu não, nem, nunca liguei pra nenhum desses apelidos, tanto que nenhum pegou.
0: Não gostava,
1: né,
0: muito de Gaspazinho. Esse eu confesso que eu não gostava muito. Mas o outro.
1: Tudo bem.
0: Seguia o barco.
1: Beijo,
0: até amanhã.
1: Beijo, até. Ai, gente. O dia que eu quiser irritar a Beth, eu já sei. Nove e 22.

0: Rafael Morel, aqui na Manhã 106, a gente ouviu Em Teus Braços. Olívia Ferreira, basta uma palavra. Trânsito. E vamos agora ao Correio com Leonardo Cantalice. Bom dia, Leonardo.
1: Bom dia, Ricardo Franco, ouvinte da Rádio Catedral FM, tô de volta e de olho no trânsito nessa manhã cinzenta. Aliás, nesse momento a chuva deu uma trégua em boa parte da cidade, viu? Então vamos começar o nosso giro pelo centro do Rio. A Avenida General Justo já foi liberada no sentido Túnel Marcelo Alencar, mas sendo um acidente seguido de incêndio, chegou a fechar a pista de próximo ao acesso ao aeroporto. Nesse momento, o motorista que está saindo da Zona Sul já vai encontrar boa movimentação no trecho. Seguindo agora em direção à Zona Sul, acesso ao túnel Santa Bárbara com retenções desde o acesso pelo elevado 31 de março. Reflexo de um acidente com o carro na moto que aconteceu ainda há pouco dentro do túnel. A faixa já foi liberada, mas ainda observo reflexos e trânsito bem congestionado ali desde o acesso pela Cidade Nova, pela Benedito Hipólito e também na rua Afonso Cavalcante. Observo também trânsito mais pegado nessa manhã no acesso ao túnel Rebouças, por elevado da Paulo de Fronten. Chegada ao Jardim Botânico com lentidão ali na altura do Parque Laje, para quem está indo para Gávea. No Leblon, a rua Visconde Albuquerque segue interditada pelo trabalho da Colurb na retirada de uma árvore que caiu ontem por conta da chuva ali próxima à rua Mário Ribeiro. Você ouvinte de carona agora pela Barra da Tijuca, vejo boa movimentação ao longo da Avenida das Américas, Lúcio Costa e também na Avenida Ayrton Senna. Pelas vias expressas, linha amarela com lentidão para quem está indo ali para a Barra da Tijuca, entre Água Santa, até a chegada à Freguesia. Já no sentido Fundão, trânsito é intenso de Del Castilho até o acesso para a Avenida Brasil. E por falar em Avenida Brasil, trânsito sem grandes dificuldades para você que está saindo de Santa Cruz, Campo Grande, em direção ao centro. O motorista começa a encontrar retenções ali na altura de Realengo e no trecho entre a Penha até a Fiocruz e Manguinhos. Linha Vermelha com trânsito bem lento desde o acesso ao Parque das Missões até a chegada ao Caju. Pela ponte Rio-Niterói, tempo de travessia nesse momento em 13 minutos nos dois sentidos, é o que informa a concessionária Ecovias Ponte. Agora você ouvinte que vai usar transporte público, trens, metrô, barcas, BRT, VLT e ônibus, circulam normalmente até o momento. Vou ficando por aqui, mas você pode conferir outras informações sobre o trânsito nas redes sociais do Corno, arroba Operações Rio. Para a Rádio Catedral, Leonardo Cantalice, direto do Centro de Operações.
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0: Marcele Rocha, em tua presença, Tiago Brado, Deus é capaz, Catedral FM, agora 9:41, informação chegando diretamente do setor Amigos da Rádio, Rodrigo Gomes da Costa, bom dia.
1: Bom dia, Ricardo Franco e a todos da nossa queridinha Catedral. Ricardo, hoje, dia 17. Vamos lá, meu irmão, minha irmã, estamos nesta caminhada, nesse mês de junho, e vamos olhar para frente, para o alto e acreditar até o último momento, tá? Mas precisamos ser sinceros, né? Até porque a rádio está passando por essa dificuldade financeira, não só a rádio, como tantos e tantos brasileiros, né? Em geral, né? Estamos muito preocupados com a arrecadação, até porque estamos no mês de junho, ó, janeiro, fevereiro, março, abril e maio já ficaram para trás e a rádio não alcançou os 100%. Então, esse mês precisamos, no mínimo, chegar aos 100% e quem sabe ultrapassar para começar a recuperar aí esses meses que ficaram para trás. E a rádio atingiu até o momento 45% da sua arrecadação. 45% no dia 17. Não é o que nós esperávamos, mas vamos acreditar e agradecer a todos vocês que já efetuaram as suas colaborações e fizeram com que a Rádio Catedral alcançasse os 45, mas vamos acreditar até o último momento, tá? Se você já recebeu o seu boleto, tá? Muitos dos nossos colaboradores têm recebido as suas correspondências com um certo atraso, tipo, estamos no mês de junho. Ah, chegou agora o meu boleto de março, chegou agora o meu boleto de janeiro, chegou agora o meu boleto de abril. A primeira coisa que você vai fazer é verificar lá na data limite, né? O vencimento. Se tiver dentro da data, você pode colaborar em qualquer banco, tá? Sendo que, mas Rodrigo, eu vou colaborar com o meu boleto de janeiro e janeiro já passou. Não tem problema, você vai utilizar o seu boleto de janeiro, mas vai contar para nossa meta de junho, tá bom? E se o boleto já tiver com... já ter passado do vencimento, você só vai poder colaborar no Bradesco, porque todos os nossos boletos são registrados pelo Banco Bradesco, tá? Ah, mas Rodrigo, eu não quero fazer pelo boleto, eu quero fazer uma transferência. Você pode fazer. Você via Pix, eu vou deixar aqui a nossa chave Pix. Ah, mas eu quero fazer um depósito. Eu vou deixar também um telefone da nossa central de relacionamento, que se você precisar de um número de uma conta, porque a rádio tem os seguintes bancos: Brasil, Bradesco, Santander, Caixa Econômica e Itaú. Então você pode ligar, falar com um dos nossos atendentes pelo nosso número 3231-3560, 3231-3560, e você pode tomar nota da conta que você desejar, do banco que for mais prático para você. 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Que já estamos já nesse clima junino e da Copa do Mundo, confiante nessa reviravolta aí do nosso Brasil, que não começou bem, mas vamos acreditar que vai melhorar, né? Então, o nosso endereço: Rua Benjamin Constant, número 23, 8º andar, bairro da Glória. Procurar o setor Amigos da Rádio, de segunda a sexta-feira, das 8 da manhã até as 17. Você vem aqui, conhece aqui as nossas dependências, passa aqui no estúdio para ver qual o locutor que vai estar na mesa para fazer aquele registro, deixar aquele abraço. E é claro, tem a sua foto, né? Com as nossas aqui ornamentações. E você não vai embora sem tomar ou uma aguazinha ou um cafezinho, que é feito na hora, que não é fake news, tá? 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Ricardo, se Deus quiser, eu estou muito confiante, eu voltarei com que? Boas notícias. É com você, meu amigo, irmão Ricardo Franco.
0: Estamos ansiosíssimos por essa boa notícia aí, Rodrigo. Então, esperar aqui que a próxima volta do Rodrigo aqui no estúdio. Não, aliás, eu torço para que ele entre correndo por aquela porta, sabe? A hora que eu estiver aqui no ar falando e ele me interrompa. Ricardo, eu tenho que falar agora. Subiu tantos por cento, sabe? É nesse nível.
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0: Padre Reginaldo Manzotti, faça um milagre. Ouvimos também, foi Eric Egder, És Maria, Cátedra FM 106,7, a sintonia da felicidade. Agora eu vou pro telefone, vou falar com a queridíssima, linda Ana da Sotarelli.
1: Bom dia, Ricardo Franco da Catedral. O ouvinte deve estar pensando assim: chega, gente, chega.
0: Já deu.
1: Hoje eu respondi no tom, né?
0: Nós somos eruditos. Aqui agora é clima de ópera, entendeu? Ah, meu
1: Ricardo,
0: Deus do céu.
1: Sempre é bom falar com você, meu amigo.
0: Eu também adoro falar com você, Ana. Ah, Ana, deixa eu te falar. Escuta só o que, eu recebi. Ó. Eu tenho certeza que você vai gostar de ouvir.
1: Opa!
0: É da Barra da Tijuca, então. A dona Célia mandou o seguinte: ó, eu vou contar uma coisa. Eu já não estava aguentando de dor. Era joelho para subir escada, quadril para levantar da cama, até para caminhar na praia, que eu sempre amei, estava difícil. Eu achava que era idade e que não tinha mais o que fazer. 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Oh, que coisa gostosa de ouvir.
1: Que presente nessa quarta-feira.
0: Maravilha,
1: dona
0: viu?
1: Dona Célia, um beijo. Célia, querida, que lindo. Barra da Tijuca, Rio de Janeiro.
0: Nossa, imagina aquele mar da Barra da Tijuca, que é lindíssimo, Ana. Aí, não conseguir mais fazer a caminhada, né? Olhando aquele mar, aquele rião. esse negócio de rião, foi a primeira vez que eu vi o mar. Chegamos em Vitória, aí descemos do ônibus, aí eu olhei o mar e eu... No! Que rião! Mas é isso, né? E agora a Célia pode caminhar de
1: linda,
0: novo na...
1: Linda, linda, linda.
0: Ah, é muito bom. Ana,
1: eu amo ouvir isso, sabe? Porque a gente, sabe, eu levanto de manhã bem cedinho e eu levanto 15 para 6, né? 5h45. E assim, aquela vontade, eu sei que vou trabalhar com algo que vai ajudar as pessoas a viver mais e melhor.
0: Ana, e eu também fico muito feliz, sabe por quê? Quando eu falo com as pessoas que eu uso, né, eu faço uso do colágeno tipo 2 da Sotarelli e que resolveu realmente, que o meu joelho era todo ruim e que agora eu não sinto mais dor no joelho, ando com segurança. Então, quando eu escuto alguém falando que deu resultado, eu falo assim: tá vendo? Eu falei, gente. Eu falei que deu resultado pra mim. Então, é gratificante.
1: Você viu que a Célia falou, né? A dona Célia falou, né? Que ouviu na Rádio Catedral, né?
0: Uhum. É verdade.
1: E o Ricardo, ele é assim, sabe? Meio, sabe?
0: Meio São Tomé.
1: Eu não achei a palavra.
0: É, meio São Tomé, tem que vir pra crer.
1: Isso. Mas assim, ó, é interessante porque quando ele sentiu a diferença, daí ele começou a falar, fala com gosto, com prazer.
0: Sabe
1: o que ele tá falando. E o ouvinte sabe disso, né? Consegue entender isso, né?
0: Sim.
1: Que é real.
0: Sim, e quando a gente é igual uma comida gostosa, né? Que a gente indica para as pessoas, quando a gente fala assim: gente, isso é muito bom, experimenta.
1: É verdade.
0: Então a gente quer
1: a coxinha daquele lugar ali é muito boa.
0: A gente quer compartilhar aquilo que faz bem pra gente, né?
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0: E deixa eu mandar um abraço aqui pro Flávio Ferreira do Pacheco em Itaboraí, a Ivanete Rodrigues da São Pedro do Encantado. Ó, tem festa do padroeiro, começando com novena dia 20 até dia 28, às 18 horas, General Clarindo 632, Encantado, e cada noite um tipo de caldo na cantina. A Wilceia Costa de Niterói também com a gente, a Márcia agradecendo pelas orações pela cirurgia do Davi Almeida Porto, que aconteceu ontem e foi um sucesso, graças a Deus. Ele tem 12 anos, maravilha, correu tudo bem. A Tereza Maria também aqui com a gente. Ô Tereza, ó, você vai responder lá no no Som da Esperança isso aqui. Eu não vou nem falar, eu não vou ler, não. Para não quebrar, para não perder a graça, entendeu? Aí, ó, no Som da Esperança você participa logo mais à tarde. Daí vai conta aqui pra gente do seu apelido, tá bom? Ah, Tereza, 10:01, chegando o Padre Reginaldo Manzotti e o programa Experiência de Deus.
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0: mãe do santo escapulário. Então, um grande apelo único. Nossa Senhora, junta teu filho Jesus nas suas santas chagas. Rogai por nós. Estamos no nono dia da novena de Santo Antônio, pedindo, Santo Antônio, curai as feridas da vida sentimental. E são tantas, né? Quero saudar a todos. A partir da Rádio Evangelizar, de onde tudo começa, as rádios irmãs, cujos nomes cito neste momento.
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0: Saúdo a você pela TV Evangelizar, sinal digital em todo o país, em várias cidades, canal aberto. Pelo YouTube, Padre Manzotti Oficial. Pelos aplicativos, da Associação Evangelizar é Preciso e todas as plataformas digitais.
2: Minha mãe, solidão.
0: É.
2: Irmãos,
0: sou caipira, pirapora nossa. Senhora de Aparecida. Filhos queridos, povo amado, deixemo-nos embalar pela mãe. Deixemo-nos conduzir esta oração por aquela que é modelo de oração, Nossa Senhora. E vamos juntos, como bons filhos de Maria, em nome do Pai, do Filho e do Espírito Santo. Amém. Disse Jesus a seus discípulos: ficai atentos, para não praticar a vossa justiça na frente dos homens, só para serdes vistos por eles. Caso contrário, não recebereis a recompensa do vosso Pai que está nos céus. Quando deres esmola, não toques a trombeta diante de ti, como fazem os hipócritas nas sinagogas e nas ruas, para serem elogiados pelos homens. Em verdade, eu vos digo, já receberam a sua recompensa. Ao contrário, quando deres esmola, que tua mão esquerda não saiba o que faz a tua direita, de modo que a tua esmola fique oculta. E teu Pai, que vê o que está oculto, te dará a recompensa. Jesus primeiro falou sobre a esmola, não abolindo a esmola, mas corrigindo a forma de fazermos esmola. Lembrando que a esmola é algo que faz parte da nossa mística cristã. Segundo ponto, quando orardes, quando rezarem, não sejais como os hipócritas que gostam de rezar em pé nas sinagogas, nas esquinas das praças, para serem vistos pelos homens. Em verdade, eu vos digo, eles já receberam a recompensa. Quando orares, entra no teu quarto, fecha a porta e reza ao teu Pai que está oculto, e o teu Pai que vê o que está escondido te dará a recompensa. Foi, portanto, o segundo ponto. Terceiro, quando jejuardes, não fiqueis com o rosto triste como os hipócritas. Eles desfiguram o rosto para que os homens vejam que estão jejuando. Em verdade, eu vos digo, eles já receberam a sua recompensa. Quando jejuares, perfuma a cabeça, lava o rosto, para que os homens não vejam que estás jejuando, mas somente o Pai que está oculto. E o teu Pai, que vê o que está escondido, te dará a recompensa. Senhor, como filho de Nossa Senhora, modelo de vida cristã, eu peço a graça de praticar estes três aspectos apresentados por Jesus, tão necessários para o meu crescimento espiritual. A esmola, Senhor, Santa Mãe, que eu seja caridoso, mas que eu faça, e faça mesmo, sem que os outros percebam, mas que hoje, mais do que corrigir, eu diria: será que nós temos consciência da importância da esmola, da caridade? Ajuda, Nossa Senhora, desperte em nós esta sensibilidade para com os menos favorecidos. Nossa Senhora, desperte em nós, acusa em nós a necessidade da caridade. Nossa Senhora, modelo de oração, mãe orante, uma vida de oração, ensina-nos a rezar, ensina-nos a rezar corretamente, não para sermos vistos pelos outros, mas uma oração sincera, verdadeira, autêntica, de colocar o coração diante de Deus e dialogar no amor. Ó Santa Mãe, se eu cair, se eu falhar nestes pontos, me corrija, Mãe. Sou teu filho, sou tua filha. Diga para Nossa Senhora. Da mesma forma, o jejum, ajude-nos, Mãe. Qual a intenção você quer colocar no coração de Nossa Senhora hoje? Você está com um aperto no peito? Você está sentindo, por algum motivo, enfraquecido? Você está se sentindo como hoje? Se há alegria, coloque essa alegria no coração de Nossa Senhora. Se é preocupação, também o faça. Diga: Mãe, tome a minha causa e peça a teu Jesus por mim. Se está doentinho, doentinha, coloque diante do Senhor. Mas sinceramente, coloque e diga com muita confiança filial: Mãe, eu preciso da tua ajuda, Mãe. Mãe, eu preciso da tua ajuda. Intercede por mim, Mãe. Fale, converse com Maria, ela é mãe. Eu volto já, volte comigo.
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4: Catedral FM 10:10, a paróquia São José Operário, em Realengo, começou no final de semana a sua festa junina. Ela continuará no próximo fim de semana, no sábado e no domingo, a partir das 5 horas da tarde. Quem participar da festa vai aproveitar as barraquinhas de doces e salgados, vai ter também muita música típica, além de dança de quadrilha. No domingo, a partir das 7 horas da noite, haverá a chamada Quadrilha Bate Coração. 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
2: Todas as vezes que falamos de Maria, nosso coração fica mais brando, sereno e confiante. Falar da mãe. Então eu queria dizer aquilo que o Papa Francisco disse: nós não somos órfãos, nós temos uma mãe. Então, eu não sei o que você está passando. É verdade que alguns vão ligar, outros vão mandar seus pedidos de oração pelo 0800 410 6060 ou pelo WhatsApp 41 3221 6060, porque são milhares de pessoas pedindo oração para as 24 horas que logo chega. Mas hoje eu diria, faça um momento, e eu queria conduzir você agora. Eu sei que você está no corre-corre. Padre, se o senhor soubesse que eu tô, como é que tá difícil, tá bom, mas pare um pouquinho, um minuto, menos que isso, e eleve tua alma. Pense em Nossa Senhora e diga: mãe, mãe, eu estou vivendo esta realidade. Esta realidade na minha vida. Se é de alegria, exulte. Se é de tristeza, também coloque: mãe, estou vivendo esse momento de incerteza, de insegurança, de medo. Nossa Senhora, me ajude a rezar melhor. Me ajude a rezar melhor. E é neste espírito que eu gravei uma catequese, que foi ontem às 5 horas da tarde. Uma catequese sobre exercitar a oração como diálogo. Nós temos muito hábito de fazer a oração petição. Pedir, pedir, pedir, pedir, pedir. Mas não entendemos que o exercício da oração nos faz abrir um diálogo com Deus. E diálogo é falar e escutar. Por isso eu acredito e aposto na catequese. Está no YouTube, Padre Manzotti. Depois, você é convidado, depois do programa, ao continuar o almoço, ou depois do programa, se é reprise, antes de dormir, deixe ligado. Vai fazendo as suas higienes pessoais e vai escutando. Aprofunde a catequese da oração. YouTube Padre Manzotti. Nossa Senhora, fique conosco, mãe. Filha de Deus, que a paz de Jesus esteja com você.

0: estava escondida.
1: Isso.
0: Como que você percebe que ela estava escondida?
1: Porque foi abandono de pai. Desculpa que eu estou muito nervosa.
0: Não, não precisa estar nervosa.
1: Foi abandono de pai, de mãe.
0: Entendi.
1: Quando era pequena, tentativa de abuso.
0: Entendi.
1: Então ela foi ficando presa, e desencadeou o ano passado num surto.
0: Tá. Você teve um surto?
1: Tive, no meu trabalho.
0: Então aí foi o gatilho, e a partir dali, como que você está lidando com a depressão?
1: Ah, padre, no começo do ano eu tentei suicídio, né? E estou abaixo de remédio.
0: Então não está lidando muito bem, não, né?
1: Não, não estou.
0: E está sendo acompanhada, evidentemente?
1: Sim, estou no psiquiatra, no psicólogo.
0: Certo.
1: Eu senti que é muito difícil.
0: Difícil, mas o pior já passou.
1: Sim.
0: Então você... Eu falava, converse com Nossa Senhora. Eu estou falando, sim, de oração, diálogo amoroso. Depois... essas catequeses, elas têm um objetivo muito, muito próprio, é atingir o coração humano. Então, como é que vai tua vida de oração? Você está com psiquiatra, parabéns. Você está, sim, com psicólogo, parabéns. Mas a tua vida de oração?
1: Padre, eu sou consagrada a Nossa Senhora. E eu sou catequista.
0: Certo, que bom, certo, que... Tá.
1: E eu rezo bastante, eu escuto todos os dias o programa do Senhor, eu coloco na TV Evangelizar, é louvor, é quinta eucarística, é tudo.
0: Isso tá te dando forças?
1: Tá me dando forças, padre, só que o que também tá me matando, assim, aos poucos, é o meu filho mais velho.
0: Então existe um nó, existe um ponto, sim, de dor que, sim, reforça, padre, o mal-estar, é isso?
1: Isso, padre. Ele é o meu filho mais velho, de 21 anos. Ele conheceu uma pessoa, ele já foi preso, e nessa pessoa que ele conheceu, ele foi morar num ambiente que é de outra religião, sabe? Onde começou a usar droga, é bebida, é oferenda, essas coisas, sabe? E eu falo pra ele fala que eu não sou mãe dele, que ele vai me agredir. E por causa disso, eu começo a ver as coisas na minha casa, começo a fazer barulho dentro da minha casa, me atormentar dentro da minha casa, as coisas ruins.
0: Filha, hoje ele está preso ou mora com você?
1: Não, ele não está preso, mas ele tem que cumprir as coisas, ele não está cumprindo, ele mora com uma pessoa.
0: Tá. E você vai ter que, de alguma forma... você vai ter que criar uma certa barreira em relação a teu filho. Entenda que a palavra que eu estou dizendo não é esquecê-lo, não é abandoná-lo, mas, sim, você não pode entrar no mundo que ele escolheu viver. Porque você está doente.
1: Sim.
0: E este está sendo um ponto que reforça o teu mal-estar. A gente sempre tem que perguntar, eu tenho depressão, tá, eu tenho ansiedade, mas qual é o ponto que está reforçando isto em mim? No caso, é teu filho.
1: Sim.
0: E ele diz, ele parece que está sendo agressivo com você.
1: Tá, em verbais, sim, ele só liga pra mim quando ele quer dinheiro, e se eu não dou, ele fala que eu não gosto dele, porque eu tenho dois filhos adotivos também, né, porque meu marido não pode ter filho. Que Deus me deu dois filhos adotivos e ele fala que eu gosto mais desses dois adotivos, só que não é, padre. Sabe assim, os meus filhos adotivos, ama ele, ama, só que ele só pensa em mim quando ele quer alguma coisa e eu não tenho pra dar pra ele, é onde ele se revolta. Ele fala que ele não gosta de mim, que eu não sou mãe dele, mas eu fiz tudo que eu pude.
0: Entendo.
1: Quando ele foi preso, eu tirei ele, mas agora eu não posso mais. Não aguento mais, a minha mente já não aguenta mais.
0: E não só, você não pode sustentar um vício. É outro aspecto. Não dá para sustentar um vício. Você não pode ser conivente. Amá-lo é uma coisa. Mas ser conivente com a opção que ele fez de viver nas drogas e outras coisas que você disse, não é conivente com a sua fé. Você é catequista. Não é conivente com a sua forma de viver. Você tem levado isso na terapia? Como? Porque, na verdade, é assim. como lidar.

0: estar com seu filho. Este é o ponto também. Mas eu acolho. Eu acolho. Vamos pedir em oração que teu filho seja liberto. Que teu filho consiga ser liberto destas prisões. A prisão do vício e as outras prisões que você mencionou. Mas, filha, sinta-se fortalecida em Deus e sempre peça, Divino Espírito Santo, me ilumine. Tá bom, filha?
1: Tá. E o padre?
0: Oi.
1: Eu gostaria de pedir o tom da gravidez, meus filhos pequenininhos, que é mais um irmão.
0: Filha, tá bom, mas deixa Deus decidir se é hora para isso. Deus abençoe. Eu vou pro intervalo e volto já.
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0: falava com a filha de Deuson agora há pouco e aquilo que eu disse eu só quero reforçar. A pessoa já não está bem, está doente. Está procurando ajuda psiquiátrica, psicólogo. A vida espiritual é de grande importância e ela está servindo ao Senhor como catequista. Imagino que tem buscado na Eucaristia o remédio para manter os fortes e fortalecer os fracos. Eucaristia é isso. Sempre com a confissão que muito nos ajuda. Mas eu disse a ela e repito que as pessoas tomam decisões na vida e desejam viver de uma forma que não faz bem a ela e também não faz bem à família. Ter sempre a porta aberta, o coração aberto, é uma coisa. Outra forma, é ser conivente, alimentar o vício. Então, filha, por mais que doa, diga não, eu não vou te dar dinheiro. Não importa se você tem ou não tem. Para esse tipo de vida que você vive, eu não vou te sustentar. Você entende que isso também é amor? É dizer, não é se tem ou não tem. E chega um momento que é um saco sem fundo. Porque esse vício, quanto mais tem, mais quer. É dizer, porque eu te amo, eu não vou te sustentar. 21 anos, já está na hora de estar no trabalho. Se ocupar com as coisas que qualquer outra pessoa se ocupa. E no caso, sustentá-lo é a droga. Mas sempre o coração aberto. Sempre com aquela perspectiva. Se você quiser, estou aqui para juntos recomeçarmos. Mas filha, converse mais com o teu terapeuta como lidar com essa relação doentia com seu filho. E sobre a gravidez, eu não quis jogar um balde de água fria. Mas peço discernimento de Deus se é hora para isto. Vamos à leitura orante. Bíblia aberta, cartilha de oração.
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0: e hoje vou lhes dizer que o evangelho o texto não é fácil. Não é fácil porque não é que é difícil de compreender. São palavras difíceis. Palavras difíceis. Vou tentar ser o mais textual possível. E vou deixar que você tire as conclusões. Nós estamos em Coríntios, abrindo, quase que eu fui para Romanos, gente. Quase que eu fui para Romanos. Ainda bem, obrigado. Vamos lá. Cristo, o poder e a sabedoria de Deus. De fato. A mensagem da morte de Cristo na cruz é loucura para os que estão se perdendo. É loucura. Vou lhe dar um exemplo. Alguns exemplos. Nós sempre gostamos de um final feliz para o mocinho, não é? Quando você assiste um filme, uma série, que não tenho paciência, mas vamos lá, um filme. Você espera o quê? Que no final eles terminem bem, o casalzinho romântico, ou aquele que foi, veja como é verdade, como eles são colocados os temas, que aquele que sofreu tempo todo. Aquele que sofreu, foi humilhado, aquele que passou dificuldades, seja no final, vença no final. Que vença os malfeitores, que vença os caluniadores. Filme que tem final triste, a gente não gosta muito. Então, eu te pergunto, entende o que Paulo está dizendo? Começando a carta aos Coríntios, de fato, a mensagem da morte de Cristo na cruz é loucura. Se parar na cruz, o filme foi ruim. O final foi infeliz. O roteiro podia ter sido diferente. Você decide, lembra? Bom, a cruz foi passagem. O filme, me perdoe usando essa metáfora, não terminou na cruz. Ele ressuscitou. Tô tentando me fazer entender. Tô tentando explicar. A mensagem da morte de Cristo na cruz é loucura para os que estão se perdendo. Mas para nós que estamos sendo salvos, Deus é o poder de Deus. Pois as escrituras sagradas dizem: destruirei a sabedoria dos sábios e acabarei com o conhecimento dos instruídos. Então, o que poderão dizer os sábios e instruídos? O que vão dizer os grandes oradores do mundo? Deus tem mostrado que a sabedoria deste mundo é loucura, pois Deus, na sua sabedoria, não deixou que os seres humanos conhecessem por meio da sabedoria dele. Pelo contrário, resolveu salvar aqueles que creem e fez isso por meio da mensagem que anunciamos, ao qual chamada é louca. E lembre-se que Paulo estava no Areópago, lá na Grécia, e foi até ouvido num primeiro momento, e viram que o que ele falava trazia uma boa notícia. Mas quando Paulo falou de um Cristo morto na cruz, que o Senhor dele morreu crucificado, condenado pelos romanos, e ressuscitou, aí eles disseram: olha, volte outro dia, isso é loucura. Então somos loucos. Você é louco, eu sou louco, todo cristão é louco, porque nós rezamos no creio: nasceu da Virgem Maria, padeceu sob Pôncio Pilatos, foi crucificado, morto e sepultado, ressuscitou ao terceiro dia, subiu aos céus e está sentado à direita de Deus Pai Todo-Poderoso. Este é o nosso querigma. Não dá para abrir mão disso. E isso, para os que se dizem sábios e inteligentes, é loucura. Loucura. Será que somos loucos? Ou somos homens e mulheres de fé? Nós voltamos com a leitura orante. Voltamos já.
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0: sábio do que a sabedoria humana. E aquilo que parece ser fraqueza de Deus é mais forte que a força humana. Senhor, por isso rezar, nós vos adoramos, Senhor Jesus Cristo, e vos bendizemos, porque pela vossa santa cruz redimistes o mundo. Aqui está o ponto de partida, o grande querigma, o grande anúncio da nossa fé, o ponto-chave de tudo. Parece contraditório a toda a lógica humana, e de fato é. Parece fraqueza, parece insanidade. Mas nós acreditamos num Cristo morto, crucificado, morto na cruz e ressuscitado. Este é o ponto central. Daí, quando a igreja propõe que você tenha um crucifixo, não uma cruz. O crucifixo é uma cruz com Cristo em casa. Exatamente entendermos esta loucura de Deus, que na verdade é sabedoria e força. Esta foi a leitura orante de hoje. Filhos e filhas, as pessoas estão ecoando o Jó, estão ecoando Inabalável. E você, já adquiriu o livro Inabalável? Em todas as livrarias do Brasil você encontra o livro Inabalável. Você passa, adquire e leia. Lembro também que você, se não tem livraria na sua cidade, você vai produtosqueevangelizam.com.br. Mas leia o livro Inabalável, Minha Fé é Inabalável em Deus. Escute.
1: Aqui é uma filha de Deus de Natal. Eu escuto pela 98 e nós também temos aqui a TV Evangelizar.
0: Isso é verdade.
1: Que pena que terminou a leitura de Jó.
0: Verdade.
1: Quisera eu ter um pouco da virtude de Jó, da fé de Jó. Como foi lindo escutar Jó.
0: Forte, né? Concordo com você.
1: Tanto sofrimento, nunca, nunca perdeu a fé.
0: Isso.
1: Nós, humanos, eu não tenho nem palavra para definir. Fracos, qualquer coisa, perdemos a fé.
0: Isso.
1: E não acreditamos num Deus do impossível.
0: É verdade.
1: Continue, Padre, evangelizando,
0: amém,
1: nos ensinando o valor da palavra de Deus. Eu estou muito feliz em ter relido novamente a palavra de Jó.
0: Isso.
1: Um abraço, Padre.
0: Deus abençoe. E aí indico que você aprofunde um pouco mais, além da leitura de Jó, lendo o livro Inabalável. Mas leia, viu? Com fé, a tempestade vai passar. Essa filha de Deus que partilhou conosco de Natal, Rio Grande do Norte, TV Evangelizar, lá, canal aberto, 16.1, Rádio 98 FM, Felinto Rodrigues Filho, FM 87.9 aqui no Neto, Rural Ivanildo da Silva, da Obra de Maria, Dom João Santos Cardoso, Arquidiocese de Natal. E se por acaso você sentir que o livro te suscitou algo, partilhe conosco, 41-3221-6060. Joyce, que a paz de Jesus esteja com você. Bom dia.
2: Bom dia, Padre.
0: Deus abençoe, Joyce. Você fala de onde, querida?
2: Eu falo de Picos, Piauí, Padre.
0: Meu abraço a Picos, Piauí. Como que você me acompanha aí?
2: Pelo YouTube, pela Rádio 104.5 e pela televisão.
0: Tá certo. Diga lá, minha filha.
2: Padre, eu tenho testemunho para me dar e também um pedido de oração.
0: Tá bom, então vamos começar pelo testemunho, louvando a Deus.
2: Em 2017, eu tive um câncer de olho, fiz a retirada do meu olho, usou uma prótese. Só parte que nunca me abalou, eu descobri que tinha esse câncer, nunca.
0: Entendi, louvado seja Deus.
2: Eu sempre pedi a Jesus das Santas Chagas, Nossa Senhora de Fátima, Ninguém me ajudasse, nunca passou pela cabeça assim que eu tinha perdido meu olho. Pra mim eu tenho dois, porque Deus deixou um pra mim. Pra mim chega.
0: Entendi. E não foi fácil, né? Um câncer nos olhos, no olho, né? No olho.
2: Não foi fácil.
0: Mas que bom que a fé te sustentou. Olha aí, gente, nós estamos falando de inabalável. É a fé, essa fé aí, ó. Que a Joyce está dizendo.
2: Eu não me abalei, padre. O que me abalou foi eu ter perdido meu filho há 23 dias.
0: Oh, meu Deus, meus sentimentos.
2: Não é fácil, padre. É um pedaço que leva da gente.
0: Que aconteceu? O primeiro nome dele?
2: Emerson.
0: E o que aconteceu?
2: Ele ia para a faculdade quando um bêbado veio e tirou a vida do meu filho. Lá na porta da faculdade.
0: Meu Deus. Sinto e meus sentimentos pela perda, pela dor.
2: Pode colocar ele nas missas.
0: Claro. Vou colocar hoje na missa do meio-dia.
2: Muitos anos eu queria dar esse testemunho, só que eu não imaginava que seria. Hoje, depois de 2020, com essa dor tão grande.
0: Entendi. Emerson, do quê?
2: De Jesus Moura Moreira.
0: De Jesus Moura Moreira.
2: Moreira. Tá. Mas eu sou associada, eles também. Sou mensageira da capelinha da Santa Chagas, sou vendedora porta a porta.
0: Entendi. Toca a corneta, me permita, mesmo na tua dor, vou tocar a corneta.
2: Sim.
0: Porque é Deus
2: Sim.
0: que te sustenta, filha.
2: Toca o sino, sacristão, como que eu queria pedir para o sacristão tocar o sino.
0: Então toca, sacristão, com força, homem. Joyce, eu entendo a tua dor, a tua inconformidade, mas esse Deus que não te abandonou nunca no teu câncer, também não te abandona agora.
2: Eu creio, padre, eu tenho fé que meu filho está nas mãos do Senhor e é melhor do que nesse mundo cheio de gente maldoso.
0: Que ele descanse em paz, né? Que ele descanse
2: Sim,
0: em paz.
2: Que descanse em paz. Estou novo, meu filho só tinha 21 anos.
0: 21 anos.
2: E ia se formar no próximo ano, era o sonho dele.
0: Entendi.
2: Não gostava de bebida, tinha raiva de bêbado e justamente um bêbado tirou a vida dele.
0: Foi um acidente?
2: Foi sim.
0: Entendi. Filho, eu acolho, levarei no altar do Senhor e vamos colocar umas 24 horas para o teu conforto espiritual.
2: Sim, padre, eu também queria pedir, fazer um pedido de oração.
0: Claro.
2: É que eu venho há 7 anos tentando me aposentar ali por invalidez e nunca consegui. É. E hoje é a minha perícia.
0: Ah, meu Deus. Tudo hoje. Olha a providência
2: Tudo
0: divina.
2: Hoje. Providência de Deus.
0: Que o Divino Espírito Santo ilumine a pessoa que for fazer a sua entrevista, né? Assim que funciona.
2: Sim.
0: Joyce, rezarei a missa do meio-dia na sua intenção. Que Deus abençoe. Eu vou para o intervalo, eu volto. Falávamos com Picos Piauí. Eu volto já. Volto comentando e volto com o nono dia, curai as feridas sentimentais. Voltamos já.

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0: Queridos irmãos, rezemos pela Joyce. Joyce de Picos, Piauí. Uma superação de um câncer, mas a perda de um filho de 21 anos. A dor muito grande. Ela acompanha pelo YouTube, Parabólica Digital 329. Lá tem a Rádio Cultura FM, Padre Cláudio Santana, Dom Plínio José Luz da Silva de Picos. Hoje levo na missa ao meio-dia para que se organizem. Amanhã rezo em dois horários alternativos. Se você quiser vir, rezo às 16 horas, 4 horas da tarde, 5:30. Duas missas em horários alternativos amanhã. Hoje é aniversário de Dom José Albuquerque de Araújo, diocese de Parintins, Amazonas. Aniversário da Rádio Cidade FM, Bataiporã, Mato Grosso do Sul, Clube FM, Nonoai, Rio Grande do Sul, Comunitária FM, Guaraniaçu, Paraná, TV Afiliada, Infobic, NET, Palmital, Paraná, e TV Maior, Campina Grande, Paraíba, Infonet, Telecom, Diamantina, Minas Gerais. Querido povo de Deus, domingo estarei em Limeira, no estádio do Limeirão. A programação local começa às 13 horas. Às 15:30, missa solene de ação de graças pelos 50 anos de instalação da Diocese de Limeira, presidida por Dom José Roberto Fortes Palau. Logo depois, eu faço um show de encerramento e a coroação, momento, termino o show coroando Nossa Senhora e depois queima de fogos e encerramento. Você acompanha ao vivo pela TV Evangelizar, Rádio Evangelizar, YouTube Padre Manzotti. Você já se programou para as 24 horas na presença do Senhor, seja presencial ou em casa? Dia 27 e dia 28, final da semana que vem, na outra semana, no sábado e no domingo. No sábado começa às 19 horas, missa meia-noite, missa às 6 horas, 8, 9, 11, 18. Venha participar das 24 horas na presença do Senhor. Chagas que curam, chagas que restauram. Filhos amados, estamos na 18ª parcela do livro Ouro. E aí, você gostaria que sua família estivesse com o nome no livro Ouro? Está chegando o dia deste livro virtual se transformar no livro físico. E ele estará na pedra fundamental da obra Evangelizar é Preciso, em Piraquara. Escolha o valor, escreva o nome dos seus familiares e deixa registrado. Imagine, nós passamos, é verdade, mas quantas orações no futuro, bênçãos, adoração, terços, missas, serão feitas em nome dos benfeitores que ajudaram a adquirir a terra prometida em Piraquara. Estou vendo a Patrícia Queiroz de Assis, de Fortaleza, filha de Deus, de Machadinho, de Camará, depois João Pinheiro, juiz de fora, Curitiba, Londrina, Diva Lussani, Antenioli, de Terra Roxa, faça a sua doação. E agora, Santo Antônio, rogai por nós, nono dia.
1: Poder compreender o segredo do amor.
0: Santo Antônio, curai as feridas da vida sentimental. Santo Antônio, curai as feridas da vida sentimental pela terceira vez. Santo Antônio, curai as feridas da vida sentimental. Ó Santo Antônio, recorremos a vós, porque sabemos que o casamento é uma vocação abençoada por Deus. É o sacramento do amor comparado ao amor com que Cristo amou a igreja. Abençoai todos aqueles que se sentem chamados ao matrimônio. Santo Antônio, ajudai que o namoro e o matrimônio sejam alicerçados pelo amor sincero e pela verdade constante. Coloque no coração dos namorados e dos casais verdadeiros sentimentos de afeto. Fazei com que contemplem um ao outro e busquem uma união abençoada por Deus, para que os namorados e os casais sejam capazes de vencer os possíveis problemas familiares, que mantenham vivo o amor, nunca falte a compreensão, a harmonia familiar. Ó glorioso Santo Antônio, que tivestes a sublime dita de abraçar e afagar o menino Jesus, alcançai deste mesmo Jesus a graça que vos peço, vos imploro do fundo do meu coração. Santo Antônio, nós estamos no nono dia e te pedimos, olhai por aqueles que mais precisam, por aqueles que desejam o matrimônio, que encontrem as pessoas para formar uma família católica, mas também por aqueles que a vida deixou só, os separados, os solteiros, os viúvos e viúvas, que encontrem a felicidade na forma de viver. Santo Antônio, proteja e defenda todos os perigos e afaste do lar todas as tribulações. Santo Antônio, rogai a Deus pelos namorados. Santo Antônio, rogai a Deus pelos casais. E eu quero, comecei com Nossa Senhora, quero terminar pedindo. O Senhor esteja convosco, Ele está no meio de nós. Ó Deus, por intercessão de Nossa Senhora do Carmo, nossa madrinha, São Pio de Pietrelcina, nos méritos das Santas Chagas, abençoai a água, as roupas dos enfermos, as fotos de família. Em nome do Pai, do Filho, do Espírito Santo. E eu convido você agora a deixar bem alto. E depois, 3 minutos, 4 minutos, YouTube Padre Manzotti, manda teus anjos na minha casa. Manda teus anjos, Senhor, no meu ambiente de trabalho. Clipe, manda teus anjos. 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
4: Catedral FM, agora 11 horas. Vou pro telefone. Daqui a pouquinho tem Em Dia com a Notícia com o Rodrigo Machado. Mas antes a gente vai falar com a querida, linda Ana da Sotarelli. 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
4: Meu carinhoso bom dia a você que optou por mais uma vez estar com a gente sintonizado, sintonizada aqui
9: na minha, na sua, na nossa Rádio Catedral 106,7 FM, a sintonia da felicidade, a Rádio Católica do Rio de Janeiro. 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Estamos na Alexa, no site www.radiocatedral.com.br. Eu não estou achando aqui, né, o link do canal do YouTube da Rádio Catedral e da Web TV Redentor, assim como o Facebook. Mas daqui a pouco a gente vai ver o que está acontecendo, né, e por que eu não estou achando aqui. 11:08 no Rio de Janeiro, e a primeira atração do nosso Em Dia com a Notícia é a previsão do tempo. Vamos direto ao Centro de Operações e Resiliência da Prefeitura do Rio de Janeiro. Bom dia, Samuel Correia.
10: Muito bom dia, Rodrigo Machado. Bom dia para você ligado aqui na Catedral FM. Uma boa quarta-feira para todo mundo. A gente começou hoje o dia com névoa em alguns pontos da cidade do Rio de Janeiro. Nesse exato momento, chove fraco também em diferentes partes aqui da capital fluminense. Ao meu lado está a Juliana Hemsdorf, ela que é meteorologista do Sistema Alerta Rio, para nos contar como é que fica a previsão do tempo para esta quarta-feira. Juliana, bom dia. Já está chovendo, o panorama segue ao longo do dia?
11: Olá, bom dia a todos. Isso, ao longo dessa quarta-feira a gente segue ainda com tempo instável, ou seja, previsão de chuva a qualquer hora do dia, mas apenas uma chuva fraca nessa quarta-feira em pontos isolados. E ainda bastante nebulosidade e temperaturas amenas previstas para o dia de hoje, máxima prevista aqui para o Rio de 25 graus.
10: Pois é, Rodrigo, então é um dia de colocar casaco e também o guarda-chuva na bolsa, né?
9: É verdade, né? Ô, Juliana, bom dia, seja muito bem-vinda ao nosso Em Dia com a Notícia. Juliana, até quando a gente não pode deixar o casaco e o guarda-chuva longe da bolsa? Até quando a gente vai ter que incluir, né, esses dois itens na nossa mochila, na nossa bolsa, pesando, trazendo desconforto? Até quando, Juliana?
11: Oi, bom dia. Isso, amanhã ainda a gente continua com as temperaturas amenas. Quinta-feira a máxima prevista também é de 25 graus, mas já sem previsão de chuva. Na sexta-feira que as temperaturas começam a subir, também sem previsão de chuva. Então, tanto na quinta como na sexta, sem chuva. E na sexta as temperaturas começam a se elevar um pouquinho com a máxima prevista de 28 graus. Sábado, dia começa também com tempo firme, sol com poucas nuvens. Temperaturas em elevação no sábado, máxima de 31 graus, mas no final do dia, a aproximação de uma frente fria já deve começar a mudar o tempo aqui na cidade do Rio. Com isso, a gente tem previsão de uma chuva fraca, moderada, na noite do sábado. E no domingo, aí sim, essa frente já chega aqui, ela passa aqui. Com isso, a gente tem previsão de chuva a qualquer hora do dia, uma chuva fraca a moderada e temperatura máxima no domingo prevista de 30 graus.
9: Perfeito, você volta então daqui a pouco, Samuel?
10: Daqui a pouco eu tô de volta. Agora uma perguntinha. Você tá com aquele casaco de lã, claro?
9: Não, estou com o mesmo casaco de ontem, rapaz. Foi o primeiro que eu vi na frente.
10: Já tô de volta, Rodrigão.
9: Aquele primeiro que eu vi na frente, né, do armário, e vai ser esse daqui mesmo novamente. Estou repetindo roupa. Valeu, obrigado, Samuel Correia, direto do Centro de Operações e Resiliência da Prefeitura do Rio de Janeiro. Ele volta daqui a pouco com as informações do trânsito aqui na nossa Rádio Catedral. 11:11 no horário da coincidência, e é claro que para fazer um bom programa de rádio, para fazer o Em Dia com a Notícia, nós precisamos muito de você, do seu carinho, da sua animação, da sua participação nesta quarta-feira, 17 de junho de 2026. O professor Alexandre Belo, que é o nosso comentarista de todas as quartas-feiras, teve um compromisso na hora do programa, então hoje ele não está aqui entre nós. Mas eu quero muito a sua participação, preciso muito da sua participação. E todo mundo que participar do nosso programa estará concorrendo ao kit da Sotarelli, com o necessaire hidratante corporal e creme para o rosto e olheiras. Então, esse kit da Sotarelli vou sortear no final do programa. Todo mundo que participar do nosso Em Dia com a Notícia estará concorrendo. Então você dê a sua opinião sobre a nossa pauta, inclua novos assuntos à nossa pauta. Você pode criticar, elogiar, sugerir. Aí você vai me perguntar, mas quem critica também vai concorrer? Claro que vai concorrer, né? A participação, né? Se você não concorda, também concorre, não tem problema nenhum, né? E a discordância é muito legal, que haja essa discordância para que a gente possa, né, formular um pensamento, fazer uma reflexão mais profunda sobre os assuntos que atingem a nossa sociedade. Então, muito importante a sua participação. Hoje é o dia do seu aniversário, você está comemorando o dom da vida? Dê a oportunidade para o nosso Em Dia com a Notícia homenageá-lo nessa data tão especial. É aniversário de quem você ama? Mande também a sua mensagem para que a gente possa desejar só coisas boas para a vida dessa pessoa tão especial para você e para a gente também. Então dê a oportunidade ao Em Dia com a Notícia homenagear os aniversariantes de hoje, quem está comemorando o dom da vida. Mande a sua mensagem. 11:13 no Rio de Janeiro, e o WhatsApp é uma das opções para você se tornar amigo da Rádio Catedral. Então, 3231-3567. Ah, mas eu não uso o WhatsApp, Rodrigo. Tem a opção do telefone para falar com a nossa central de relacionamento, o setor Amigos da Rádio. 3231-3560. 3231-3560 é o nosso telefone da central de relacionamento do setor Amigos da Rádio. Estão lá, olha, Ana, Denise, Yasmin, o Rodrigão, o Alexandre, o Fabinho, todo mundo esperando o seu contato. 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Na nossa pauta de hoje, no nosso programa, Papa mostra satisfação com o acordo entre Estados Unidos e Irã, mas tristeza pelo avanço da guerra na Ucrânia. Leão XIV afirma que acolhida na Espanha revela necessidade de unidade sem ideologias. Polícia Federal diz que Vorcaro bancou hotel de luxo para senador Ciro Nogueira e o presidente da Câmara dos Deputados, Hugo Mota, em Lisboa. TSE publica acórdão que torna ex-governador Cláudio Castro inelegível. Couto afirma não ter pretensão política e quer entregar o Rio com superávit de 5 bilhões de reais. Está no ar o Em Dia com a Notícia, um olhar cristão sobre a realidade. Gente, agora 11:17 no Rio de Janeiro, né? A Polícia Federal localizou

0: que apenas pessoas previamente autorizadas pudessem acessar o local. Na lista, segundo a Polícia Federal, além de Ciro e Mota, o deputado federal Luizinho, do PP, aqui do Rio de Janeiro, e do fundador, né, de uma oncoclínica. E a gente vai falar a respeito disso, porque ontem o ministro André Mendonça, inclusive, revelou que foi procurado por advogados de defesa de pessoas ligadas a Vorcaro para fazer uma negociação de uma delação premiada, mas com limites. Como pode isso? Né? E ele ficou, ele se disse surpreso pela cara de pau, né, da defesa fazer uma proposta dessa de uma delação premiada que pode ter limite. A delação premiada é justamente, né, um artifício oferecido, né, à pessoa que é presa para que ela entregue todo um esquema criminoso e aí as investigações possam avançar. Então, como pode, né, uma delação premiada limitada, específica, especial? Não existe isso, né? Agora, 11h20 no Rio de Janeiro, vamos ao nosso primeiro intervalo e já voltamos com mais Em Dia com a Notícia.
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0: 11h22 no Rio de Janeiro, vamos saber como é que está o trânsito.
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0: O meu amigo Samuel Correia, direto do Centro de Operações e Resiliência da Prefeitura do Rio de Janeiro, conta pra gente como é que está o trânsito.
8: Beleza, Rodrigo Machado, e você ligado aqui na Catedral FM. A movimentação ainda segue lenta nas principais vias expressas, começando a falar sobre a Avenida Brasil, que tem um caminhão enguiçado na pista central em direção à Zona Oeste, na chegada ali à Passarela 20, em Parada de Lucas. A Sete Rio está por lá e o trânsito está intenso, mas sem dificuldades para quem sai do trecho da Penha, no caminho ali para a Rodovia Washington Luiz ou para a Presidente Dutra. Já no sentido centro, tem dificuldades na chegada Penha, Bom Sucesso, melhora na altura de Benfica, um pouco antes do viaduto ali Ataúfo Alves. Aliás, quem segue pela Couto de Magalhães em direção à Senador Bernardo Monteiro e na sequência ao Largo de Benfica encontra maior movimentação. Esse

0: trânsito melhora para quem trafega a arrumação Cristóvão, a partir da Bartolomeu de Gusmão e na chegada a Francisco Eugênio. Falando da Avenida Rei Pelé, com a movimentação intensa para quem segue em direção ao centro, já no trecho ali da Avenida Professor Manuel de Abreu, tem dificuldades um pouquinho mais à frente na chegada ao Maracanã, mas esse trânsito melhora a partir da Praça da Bandeira, no acesso à Cidade Nova. Vale reforçar para o nosso ouvinte que tem chuva na cidade, principalmente na zona norte do Rio, por isso redobre a atenção, tenha cautela, reduz a velocidade para evitar acidentes. Já que a gente está falando sobre a zona norte chegada ao centro, a movimentação para quem sai dessas regiões para a zona sul ainda apresenta dificuldades no elevado Rufino Pizarro, no elevado da Avenida Paulo de Fronten, por baixo pela própria Avenida Paulo de Fronten, é uma boa opção para quem trafega rumo ao túnel Rebouças. Para saber mais informações sobre o trânsito e também, claro, sobre o tempo, confira nossas redes sociais no arroba Operações Rio. Volto com você, Rodrigo Machado.
1: Ô Samuel, deixa eu aproveitar aqui a sua experiência. Como é que está a chegada ao Rio de Janeiro pela ponte, uma vez que tivemos um caminhão cegonha enguiçado em Niterói, na Feliciano Sodré, né? Desde o início da manhã, isso complicou muito a vida, né? De quem pretende chegar ao Rio de Janeiro, né? Usando a ponte Rio-Niterói. Neste momento, como é que tá a saída, então, aqui da ponte para o Rio de Janeiro?
0: 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Com maior movimentação, agora está no sentido Niterói, com uma certa retenção na chegada à Praça do Pedágio. O tempo de travessia, para quem vai em direção a Niterói, é de 16 minutos, tá? Então, esse trânsito um pouco mais parado na chegada à Praça do Pedágio, para quem está em direção a Niterói. Sentido Rio de Janeiro, quem chega ao Rio de Janeiro aí já não encontra dificuldades. Como eu só dando aquela esticada na informação, trânsito intenso no gasômetro e também na Bicalho, Rodrigo.
1: Ok, obrigado, Samuel Correia, direto do Centro de Operações e Resiliência da Prefeitura do Rio, que está completando 15 anos e formou essa parceria com a Rádio Catedral, uma parceria informativa. Agora 11:25, através, olha, já estamos no YouTube, hein? No YouTube tanto da Web TV Redentor quanto no canal da Rádio Catedral. Pela Web TV Redentor, tá aqui o Josinaldo falando: "Eu me tornei amigo da Rádio Catedral. Bom dia, Rodrigo." Josinaldo, bom dia, obrigado, né? Seja muito bem-vindo, então, entre os amigos da nossa Rádio Catedral, tá bom? Obrigado pelo carinho de estar com a gente. A Nelma Mendonça, bom dia, amado Rodrigo, e toda a Rádio Catedral. Oi, Nelma, bom dia, querida. Muito obrigado por estar com a gente também, né? A Genila Mendonça, falando aqui com a gente também. Bom dia, Rodrigo, gosto muito do seu programa e te admiro muito, Deus te abençoe sempre. Genila, querida, olha, um beijo pra você, bom dia, obrigado, peço desculpas, porque aqui no YouTube fica tudo juntinho, né? E a gente tem que ver como é que quando acaba o nome e entra o sobrenome, tá bom? Então, Genila, muito obrigado por estar com a gente também. O Alejandro Reis também está com a gente, abençoada quarta-feira para nós, para você também, Alejandro, para toda a sua família, um beijo na mamãe, tá bom? Obrigado pelo carinho de estar mais uma vez com a gente. Ontem nós falamos aqui sobre violência contra idosos, violência contra crianças. A gente tem falado aqui diversas vezes de violência contra as mulheres. O mundo está bastante perverso. E é através da evangelização, da conversão, que a gente vai mudar tudo isso. E o mundo está em guerras. E o nosso Papa, Leão XIV, sempre, em todos os momentos, pregando a paz. É o discurso do nosso Papa, as atitudes, os gestos concretos dele, que me estimulam, sinceramente, todos os dias. Porque eu fico, né, norteado por notícias perversas, mas a palavra de paz vem do nosso líder espiritual, que é o Papa Leão XIV. E ao final da audiência geral de hoje, o Papa expressou satisfação com o acordo entre Estados Unidos e Irã, mas tristeza pelo avanço da guerra na Ucrânia. Vamos ouvir a reportagem do Silvonei José, do Vatican News.
2: Satisfação e gratidão, por um lado, pelo acordo entre o Irã e os Estados Unidos, o chamado Memorando de Islamabad, assim denominado devido à mediação do Paquistão, que pode contribuir para a segurança e a estabilidade no Oriente Médio. Por outro lado, tristeza e angústia por uma guerra, a da Ucrânia, que continua a se alargar, ceifando mais vítimas e fazendo arder as chamas que destroem igrejas e locais históricos, mas também as chamas do ódio. Leão 14 contempla os dois conflitos que dilaceram esta época e compartilha seus pensamentos, apelos e sentimentos com os milhares de fiéis presentes na Praça São Pedro para a audiência geral desta quarta-feira, 17 de junho. Fora do texto escrito, antes das saudações em italiano, o Papa expressa, antes de tudo, as esperanças em relação ao acordo Estados Unidos-Irã, que será assinado na sexta-feira, dia 19, em uma cerimônia que, segundo informações do governo suíço, será realizado em um hotel no Burgenstock, uma montanha que domina o Lago de Lucerna e de difícil acesso. O pontífice diz acolher com satisfação esse protocolo de entendimento, resultado encorajador de um trabalho paciente de diálogo e negociação.
3: Exprimo gratitudine ai paesi che si sono impegnati per favorire l'incontro tra le parti e rendere possibile tale intesa.
2: Expresso gratidão aos países que se empenharam em promover o encontro entre as partes e tornar possível esse acordo. Já nesta terça-feira em Castel Gandolfo, questionado justamente sobre o memorando e os trabalhos do G7 em andamento até esta quarta-feira em Evian, na França, Leão 14 comentou: graças a Deus existe esse acordo. E expressou o desejo de que ele pudesse representar realmente uma solução para a guerra, que a guerra de fato tenha acabado e que possamos seguir em frente para o bem de todos. Eliminar as armas nucleares, isso sim. Buscar o bem de todos os povos. Procurar resolver também os problemas em nível econômico e social que foram criados nesse período. Também nesta quarta-feira, na Praça São Pedro, o pontífice reitera o desejo de que esse acordo seja um primeiro, mas não o último passo rumo a uma solução definitiva de paz.
3: Auspico que questo acordo possa contribuire a rafforzare la fiducia reciproca, la sicurezza e la stabilità nel Medio Oriente, promovendo percorsi di dialogo e di cooperazione tra i popoli.
2: Espero que esse acordo possa contribuir para fortalecer a confiança recíproca, a segurança e a estabilidade no Oriente Médio, promovendo caminhos de diálogo e cooperação entre os povos. Ao mudar a perspectiva, muda também o olhar. A do Papa se ensombra devido às notícias dolorosas que chegam nesses dias sobre a guerra na Ucrânia. Guerra que, após 4 anos, continua a se alastrar. Prova disso, entre tantas outras, é o ataque com mísseis russos na noite entre 14 e 15 de junho, que provocou pelo menos 11 mortos e causou um grave incêndio que devastou o telhado da Catedral da Dormição em Kiev, um dos símbolos religiosos mais importantes do país e patrimônio mundial da Unesco.
3: Tante vittime innocenti, soccorritori uccisi, chiese e luoghi del patrimônio culturale devastati dalle fiamme.
2: Tantas vítimas inocentes, socorristas mortos, igrejas e locais do patrimônio cultural devastados pelas chamas. O Papa Leão se diz próximo àqueles que choram seus entes queridos, aos feridos e àqueles que, em meio à violência, continuam a servir a vida com coragem. Daí surge um apelo claro, acompanhado de uma invocação a Deus.
3: Invito tutti a pregare perché questa guerra finisca.
2: convido todos a rezarem para que esta guerra termine. Peçamos ao Senhor que abra caminhos de diálogo, que apague o ódio e que torne possível uma paz justa e duradoura.
3: Una pace giusta e duratura.
1: E durante a audiência geral desta quarta-feira, o Papa Leão XIV retomou os principais momentos da sua quarta viagem apostólica realizada na semana passada à Espanha e afirmou que a acolhida calorosa recebida em todo o país revela uma necessidade profunda da sociedade contemporânea, reencontrar a unidade a partir de um fundamento verdadeiro, capaz de superar divisões, interesses particulares e contraposições ideológicas. Nós estamos vivendo, minha gente, a história. Esse é um período desafiador, muito para a nossa igreja também, porque em várias partes do mundo temos guerras, pessoas inocentes estão perdendo as suas vidas, deixando um rastro de destruição, e o nosso líder, nosso Papa Leão XIV, em todas as oportunidades, ele pregando a paz. Olha o legado que ele está deixando para a nossa existência. Então, né, vamos cada vez mais nos unir ao nosso Papa, né? Daqui a pouco, logo depois do Em Dia com a Notícia, Dorani vem com o Ângelus e tem a reprodução da audiência geral na íntegra do Papa Leão XIV, na sequência da nossa programação aqui na Rádio Catedral. 11:35 no Rio. Vamos então falar de Copa do Mundo, tem aquela vinhetinha aí da Copa do Mundo, mas vamos então sem a vinheta, porque o João Oliveira já está na linha para conversar com a gente. E João, que dia histórico foi ontem, Messi mais uma vez fez história, João. Bom dia.
4: Muito bom dia, Rodrigo, bom dia a todo mundo ligado aqui na Rádio Catedral. Que dia histórico, né? Do início ao fim. A gente falava disso no programa de ontem ainda, né? Sobre essa possibilidade de poder acompanhar os grandes craques, e foi o que aconteceu ontem. Começou pelo jogo da França, né? França venceu o Senegal por 3-1, com 2 gols do Mbappé. Depois, mais tarde, a Noruega goleou o Iraque por 4-1, 2 gols do Haaland. E praticamente fechando o dia ali com a Argentina vencendo a Argélia por 3-0, com 3 gols do Messi, fora um gol anulado ainda no comecinho do jogo, se tornando aí o maior artilheiro da história das Copas, ao lado do alemão Klose, né, com 16 gols cada um. Messi tem a Copa do Mundo inteira ainda para poder bater esse recorde e se tornar o jogador com mais gols na história das Copas do Mundo. Ele já tem 6 disputadas, né, com o jogo de ontem, completou aí, começou a sua 6ª Copa do Mundo, e mais um recorde aí na agenda, no currículo do Messi, esse jogador incrível, né, Rodrigo?
1: E líder também agora de assistência, né, João?
4: É assim, ele vai em todos os quesitos, né? Ou ele é líder, ou ele é o segundo. É impressionante o que a construção do Messi, né? E lembrar, Rodrigo, que até 2014 ele era questionado ali. A Argentina foi vice-campeã aqui no Brasil, na Copa, né? Ele ainda foi questionado. E aí parece que, especialmente na última, né, com o título, ele vai assumindo esse protagonismo que ele tinha lá no Barcelona, também na seleção argentina, se tornando um personagem ainda maior, né?
1: Você falou do Mbappé também, ontem fez golaços, hein?
4: Golaços, e é mais um que tá nessa disputa aí, né? Bater com 14 gols em Copas do Mundo. E foi muito importante para a França num jogo difícil, Rodrigo. Muita gente vai olhar o placar 3-1 contra a Senegal, mas o Senegal foi melhor do que a França no primeiro tempo. E aí, na segunda etapa, a França mostrou todo o seu poderio ofensivo, né? Olise, Mbappé, Dembélé, os caras foram se soltando ali, e o Mbappé ajudou a decidir para a França com 2 gols. Vitória importante da França, acho que foi o jogo mais difícil da chave para ela até agora. Vai encaminhar a classificação para a segunda fase com tranquilidade.
1: Haaland estreou também, mas com um cheiro de gol, né? Como sempre, né? E estreou na Copa do Mundo fazendo gols, sendo decisivo mais uma vez.
4: É isso, Noruega desde 98 não participava do Mundial, agora com o Haaland. Fez 2 gols contra a Noruega, podia ter feito mais. E me impressionou também a postura de líder dele, né? No último lance do jogo, quando sai o 4º gol, tinha falta para a Noruega ali, 3-1, o pessoal já não queria muita coisa com o jogo, ele chamou todo mundo, não, vamos para a área, vamos forçar ali, e dessa jogada da falta surge o último gol da Noruega, com participação dele, cabeçada para o meio, e aí o zagueiro se atrapalha, coloca para dentro do próprio gol, 4º gol da Noruega no jogo, mas um time que tem um craque para chamar de si, enquanto o nosso está começando a treinar com bola ainda, Rodrigo. A informação que o Neymar ontem, depois de um mês praticamente, voltou ao trabalho nos gramados com bola, mas não vai estar disponível para o jogo contra o Haiti. A expectativa é sobre, na semana que vem, o jogo do Brasil contra a Escócia, no último jogo do Brasil pela primeira fase, lá na quarta-feira. O Neymar vai estar disponível pelo menos para jogar alguns minutos ali, mas dá um pouco de inveja, sei que não é um sentimento bom, a gente vendo Mbappé, Haaland, Messi, daqui a pouco Cristiano Ronaldo estreando na Copa, e o nosso craque, né, que todo mundo espera, ainda não está disponível.
1: É, está num momento difícil tecnicamente e também, né, com a contusão, há um mês praticamente que ele não pisava no gramado, pelo menos já pisou, e a gente, né, fica aqui na expectativa de acelerar, né, a recuperação física dele, porque com a bola nos pés a gente sabe que pode sair dali algo bastante interessante e decisivo para nossa seleção na sequência aí da Copa do Mundo, que está só começando. Hoje então tem a estreia de Portugal, Cristiano Ronaldo, e minha pergunta é já no sentido, você acha que Cristiano Ronaldo pode fazer também a diferença como fez o Messi ontem, o João?
4: Ah, sem dúvida, né? É um cara que a gente pode esperar muito. Assim, ele não tem ainda uma grande Copa para chamar de fim, né? Como o Messi tem, como o Mbappé já tem duas, vamos colocar assim. O Cristiano ainda não conseguiu desabrochar dentro do Mundial.
1: Mas diferente, assim, ô João, de... Né? Mas diferente de outras oportunidades, parece que Portugal, pelo menos que a gente observa, hoje tem um time mais competitivo para ajudá-lo, né?
4: Tem um time competitivo, né? Tem o Bruno Fernandes, que é um jogador excepcional, um time muito forte de Portugal para essa Copa do Mundo. Estreia daqui a pouquinho, né, às 14h, contra a seleção da República Democrática do Congo. É a grande expectativa do dia, a estreia do CR7.
1: Perfeito. Estaremos juntos amanhã?
4: Estaremos juntos amanhã para comentar essa rodada de hoje e também já começar a projetar o jogo do Brasil contra o Haiti na sexta-feira.
1: Perfeito. Então, um excelente dia para você, João de Oliveira. E até amanhã, João Oliveira.
4: Valeu, até amanhã, Rodrigo. Um abraço.
1: 11h40, vamos ao nosso segundo intervalo e já voltamos com mais Em Dia com a Notícia.
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1: Já estamos de volta com o nosso Em Dia com a Notícia e esse é o quadro mais importante do nosso programa. Oportunidades com Elizabeth Martins. Elizabeth, bom dia.
19: Oi, Rodrigo, bom dia para você, bom dia também aos nossos ouvintes. 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Para concorrer às vagas, é necessário ter o ensino fundamental completo. Os interessados devem enviar o currículo atualizado informando o nome da vaga no assunto do e-mail para currículo@supermercadosmundial.com.br. Lembrando, Rodrigo, ao nosso ouvinte, que essa informação ele vai encontrar no aplicativo Rádio Catedral FM-RJ Oficial. No nosso aplicativo tem o ícone vagas de emprego, é só acessar.
1: Obrigado, Elizabeth Martins, que volta logo mais com Silvio Júnior no Som da Esperança, trazendo outras oportunidades de emprego e também cantando parabéns para você que é amigo da Rádio Catedral e faz aniversário hoje. E olha, gente, termina hoje o prazo para o pagamento da taxa de inscrição do Enem 2026. O valor é de R$85 e a guia de pagamento está disponível na página do participante no portal do INEP. O pagamento pode ser feito por Pix, cartão de crédito, débito em conta, aplicativo bancário ou bancos ou casas lotéricas. E o INEP alerta que depósitos, transferências e pagamentos em conta corrente não serão aceitos. A inscrição só será confirmada após a compensação do pagamento. O Enem é a principal porta de entrada para universidades públicas e programas como Sisu, ProUni e FIES. E, gente, olha, amanhã vai ter vai ser interrompido o abastecimento de água a partir das 2 da manhã nas zonas sul, norte e oeste aqui do Rio de Janeiro. Os municípios de Seropédica, Itaguaí, Paracambi, Japeri e Queimados na Baixada Fluminense também serão afetados. O corte acontece para a instalação de macromedidores no sistema Ribeirão das Lajes e, segundo a SEDAI, a manutenção vai durar 24 horas. Então, a partir de 2 horas da próxima madrugada, será interrompido o fornecimento de água nas zonas, repito, sul, norte e oeste do Rio e nos municípios Seropédica, Itaguaí, Paracambi, Japeri e Queimados na Baixada Fluminense. E os equipamentos funcionam como hidrômetros, esses que vão ser instalados, de grande porte e permitem medir o volume total de água transportado pela rede. De acordo com as concessionárias Águas do Rio e Rio Mais Saneamento, o abastecimento será retomado gradualmente em até 72 horas após o fim do serviço. Então, deve começar às 2 horas da manhã, na próxima madrugada, vai durar 24 horas esse serviço, então o sistema vai ficar parado 24 horas e para alimentar todo o sistema, principalmente quem mora em locais mais altos, né, no que eles chamam de fim de rede, né, vai demorar 72 horas para o abastecimento ser regularizado. Agora, 11h48, deixa eu lembrar que nós temos aqui o kit da Sotarelli para o sorteio entre todos que participarem do nosso Em Dia com a Notícia. Tem a necessaire, tem o hidrante corporal, tem o creme para o rosto e olheiras. E tem muita gente participando, graças a Deus. Tá aqui, olha, bom dia, Rodrigo, toda a equipe Catedral, que o Senhor Jesus abençoe a todos e Nossa Senhora proteja vocês. Sou a Elisângela de Acari, paróquia Nossa Senhora das Graças, São Pedro e São Paulo. Quero participar do sorteio. Está participando, meu amor. Obrigado pelo carinho. Obrigado por estar conosco. Tá aqui mais uma mensagem. Estou tentando abrir aqui também. Rodrigo, bom dia. Meu nome é Elizabeth. Moro em Campo Grande e quero mandar os parabéns para minha irmã Marinete e o filho dela, Fabiano, que fazem aniversário hoje, e dizer que eu amo muito, muito obrigado. Eu quero participar do sorteio. Fica com Deus. Obrigado, Elizabeth, por ter vindo ao nosso programa, por estar conosco. Que bom que você está conosco aqui e ter dado essa oportunidade. Olha que coisa linda, né? A irmã da Marinette e o sobrinho fazem aniversário no mesmo dia. Mãe e filho fazem aniversário no mesmo dia. Então, Marinette e Fabiano. Marinette e Fabiano, parabéns. Muitas felicidades, muitos anos de vida, saúde, paz, prosperidade. Ô, Fabiano, sempre beije a sua mãe e diga: eu te amo, não importa a idade, né? E olha, se você for tímido, não, abra mão da sua timidez, valorize muito a sua mamãe, tá bom? Então, Elizabeth, muito obrigado pela oportunidade que nos deu de homenagear a irmã dela, a Marinette, e o sobrinho, o Fabiano. Agora, 11h49 no Rio de Janeiro, e o Tribunal Superior publicou, Tribunal Superior Eleitoral publicou o acórdão que confirma que o ex-governador do Rio, Cláudio Castro, está inelegível. A decisão mantém o entendimento adotado pela corte e determina a realização de novas eleições para o chamado mandato tampão no governo do estado do Rio de Janeiro. O documento também oficializa que o ex-presidente da Assembleia Legislativa, Rodrigo Bacelar, fica inelegível até 2030 por abuso de poder político e econômico. O caso está relacionado à Fundação CEPERJ e ao ERJ durante as eleições de 2022, porque esses órgãos foram usados por esses dois políticos, de acordo com a denúncia, a investigação, né, e agora a sentença, para abrigar cabos eleitorais durante campanha. Então, essa condenação deles estarem inelegíveis, lembrando que o presidente, ex-presidente da Assembleia Legislativa, Rodrigo Bacelar, também está preso, sendo acusado de envolvimento com crime organizado. E ontem, o governador em exercício, Ricardo Couto, participou de um almoço com empresários no Copacabana Palace. Ele afirmou não ter pretensão política. E Ricardo Couto revelou que o plano mais ambicioso de sua gestão é transformar o déficit atual das contas do governo do estado, estimado em 18 bilhões e 900 milhões de reais, em superávit de 5 bilhões de reais. E ele também criticou o excesso de secretarias no governo do estado e a relação com a Alerj, né? Uma relação, né, que ele apontou como prejudicial, né, porque há secretarias que são indicadas, secretários, funcionários em secretarias que são indicados, né, pelo legislativo. Então ele fez também essa crítica. Agora, passarmos de um déficit, de um rombo que nós temos nas contas públicas do estado, passado vermelho, de 18 bilhões e 900 milhões de reais para um superávit de 5 bilhões de reais, poxa vida, seria muito importante para o nosso estado e na nossa, o que nos remete, né, nessa conjectura, nessa atmosfera, é a criação de novos empregos, de novas oportunidades de trabalho, de empresas vindo para o Rio de Janeiro, oferecendo vagas. E olha como seria importante, né, esse superávit do nosso estado. 11h52, nós temos aí uma mensagem, tem uma mensagem de voz? A gente tem como recuperar as mensagens de voz? Tem muita gente falando com a gente aqui. Tem? Então daqui a pouco a gente faz. Tem?
20: Bom dia, Rodrigo. Bom dia, Elizabeth. Bom dia. Martins. Eu sou a Erondina aqui da Ilha do Governador. Oi, que Erondina. Saudade, hein, Rodrigo? Faz tempo que eu não te visito. Faz muito tempo que eu tive aí, né? Eu parabéns pelo programa, em primeiro lugar, meu programa preferido, maravilhoso, um abraço para todos vocês. E eu fiz a minha contribuição agora há pouco, e eu não sei se eu consegui enviar o comprovante aí, eu tenho dificuldades, tá? Me desculpe não estar contribuindo sempre, é porque estou enfrentando alguns problemas, né? Mas um abração para todos vocês, um beijo no coração e continue nessa batalha maravilhosa aí, que a Rádio Catedral consiga, né, superar esses déficits aí, né, e chegue aos 106% pelo menos. Bom dia.
1: Bom dia, Erudino, obrigado por estar com a gente. E olha, vou colocar também seu nome no texto da Divina Misericórdia. Não sei qual é a dificuldade que você está passando, mas vamos rezar por você e pela sua família também, tá bom, meu amor? E quando puder aparecer por aqui, estamos aqui, olha, de portas abertas, de braços abertos, esperando, né, você aqui. Como sempre, você vai ser muito bem recebido. Um beijo no seu coração. Obrigado por estar conosco aqui também no nosso Em Dia com a Notícia e pelas palavras tão gratificantes, tão motivadoras que você dedicou ao nosso programa. Obrigado demais. Tá aqui, olha, eu acredito que Cristiano Ronaldo fará a festa hoje, pois é craque. Parabéns, Messi, né? É a Ivonete, moradora de Paquetá, nos acompanhando então na ilha de Paquetá. Ivonete, muito obrigado por estar com a gente, muito obrigado. Tá aqui mais uma mensagem, tô aqui, bom dia, querida Rádio Catedral e todos os ouvintes. Mande um grande abraço para os paroquianos e o padre Sérgio Luiz, da paróquia Santo Sepulcro, em Madureira. A nossa igreja é linda! É isso, né? Mande um beijo para Maria da Paz, amiga fiel da rádio. Sua Regina, grande admiradora de vocês. Regina, querida, um beijo para você. Muito obrigado por estar com a gente, né? Muito obrigado, valeu demais, né, pela sua mensagem. Agora, 11h55, quem está levando o nosso kit da Sotarelli é o... Atenção, tô tentando ver aqui. A Gilza Macedo. Gilza Macedo de Cascadura. Gilza Macedo de Cascadura está levando o kit da Sotarelli para casa. Então, parabéns, Gilza. Obrigado pelo carinho, obrigado pela mensagem. Agora, 11h55, ponto final do nosso Em Dia com a Notícia de hoje. Quero agradecer o carinho da fantástica audiência e convidar todo mundo para estarmos juntos amanhã também, a partir de 11h05, se o nosso bom Deus quiser, ele há de querer. Até lá.
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0: Caríssimos amigos e irmãos, que a paz do Senhor seja com todos vocês. É quarta-feira. Nesse horário do meio-dia, nós costumamos ouvir a catequese do Papa. O Papa Leão XIV continua as reflexões, de modo especial nesse ano da esperança, jubileu da esperança, e dessa forma quer nos ajudar a aprofundar e a vivenciar cada vez melhor. É uma sequência de catequeses, é tradição da igreja que o Santo Padre, às quartas-feiras, tem uma catequese para o povo reunido ali em Roma e também que vê através dos meios de comunicação a sua catequese. Começa com o sinal da cruz, tem a leitura do texto, né, que motiva a catequese, tem as vários resumos nas várias traduções, nós vamos ver o resumo em português. Depois disso também temos a oração do Pai Nosso e a bênção apostólica. Portanto, com toda atenção, ouçamos o que o Papa Leão XIV pronunciou nesta quarta-feira na sua catequese para a Igreja do mundo inteiro.
1: Em nome do Padre, do Filho e do Espírito Santo.
2: Amém.
1: La pace sia con voi.
3: Leitura do Evangelho de São João. Disse Jesus aos seus discípulos: não dizeis vós mais 4 meses e vem a ceifa? Pois eu vos digo: levantai os olhos e vede os campos que estão dourados para a ceifa, porque eu enviei-vos a ceifar o que não trabalhastes. Outros se cansaram a trabalhar, e vós ficastes com o proveito da sua fadiga. Palavra da salvação.
1: Cari fratelli e sorelle, buongiorno e benvenuti.
4: Queridos irmãos e irmãs, bom dia e bem-vindos.
1: Hoje desidero proporre alcune riflessioni.
4: Hoje gostaria de propor algumas reflexões sobre a viagem apostólica que fiz na semana passada à Espanha, visitando Madrid, Barcelona, Abadia de Montserrat e as Ilhas Canárias. Após uma longa viagem por 4 países africanos, desta vez encontrei-me imerso num país europeu com uma antiga e riquíssima tradição católica. E ficou claro que na Espanha de hoje, que passou por notáveis mudanças sociais e culturais, o Papa foi acolhido em todo lado com entusiasmo e abertura à escuta. Por isso, dou graças a Deus e a todo o povo espanhol, ao rei, às autoridades civis, aos bispos e às comunidades eclesiais. O povo de Deus consolou-me grandemente com a alegre manifestação de sua fé e do seu afeto. Por minha vez, fortaleci os fiéis e, como bispo de Roma, os incentivei a superar toda forma de divisão e de contraposição, cultivando sempre a comunhão, o diálogo e a unidade na diversidade. Esse é o serviço próprio do sucessor de Pedro, um serviço que nas viagens apostólicas encontra uma expressão específica, sempre adaptadas às situações eclesiais e sociais dos países visitados. No caso da Espanha, fiquei encantado ao constatar o quanto as pessoas de todas as idades e origens aguardavam a visita do Papa. Por toda a parte, encontrei multidões acolher-me com grande calor. Isso não era algo óbvio e merece uma reflexão. Naturalmente, essa participação exprime, antes de mais nada, como eu dizia, a fé do povo espanhol. Ao mesmo tempo, considero que demonstra a necessidade generalizada de estarmos unidos num fundamento verdadeiro e profundo, não ideológico nem de interesse parcial. Esse fundamento que só Cristo, em última instância, pode assegurar. E que o Evangelho, por meio das necessárias inculturações, pode transmitir a vida dos povos. Ele pode fazê-lo porque a sua mensagem responde plenamente a essas duas necessidades: a busca da verdade e a sede de justiça.
1: A Madrid e a Barcelona. Ci siamo radunati
4: em Madrid, em Barcelona, nos reunimos nas grandes catedrais, bem como nos estádios ultramodernos. Rezamos o Santo Rosário na Abadia de Montserrat. Celebramos na Sagrada Família, símbolo majestoso, sinfonia de pedra e luz, que fala a todos do mistério cristão. Esse encontro entre o antigo e o moderno, entre a tradição católica e a cultura contemporânea, me fez perceber ao vivo o caráter próprio da Europa, sua riqueza inestimável, como realidade atual, não ultrapassada. Trata-se de um patrimônio a guardar com cuidado para poder investi-lo no hoje global com seus desafios epocais: a paz, a ecologia integral, o desenvolvimento equitativo e sustentável, o respeito pela dignidade humana. São desafios que o Concílio Vaticano II já tinha claramente reconhecido e sobre os quais o magistério subsequente voltou a incidir, até a minha recente encíclica Magnifica Humanitas, que visa salvaguardar a pessoa humana na era da inteligência artificial. Percebi ao longo dos vários encontros a necessidade de ouvir na voz do Papa o Evangelho da Esperança para a nossa humanidade de hoje, duramente provada pelas consequências negativas de um modelo de desenvolvimento enganador. Essa necessidade, que se expressou nos muitos testemunhos que pude ouvir, testemunhos por vezes comoventes, por vezes edificantes, reconhecia também e sobretudo nos rostos das crianças e dos pobres que encontrei. Da criança que na paróquia leu para mim a sua carta de algumas vítimas de abuso que pedem para serem ouvidas, dos reclusos que me esperavam na prisão, dos jovens cheios de inquietude, de projetos, dos migrantes, nos centros de acolhimento nas Ilhas Canárias. Foi precisamente ali nas Ilhas Canárias, a última etapa do nosso itinerário, que me foi oferecida uma visão global. Essa visão foi me proporcionada, por um lado, pela própria localização geográfica daquele arquipélago, e por outro, pela realidade de uma igreja local que acolhe um grande número de imigrantes forçados, provenientes sobretudo da África. Sabemos que o fenômeno migratório é complexo e que requer planos de ação orgânicos e concertados. Mas essa chave de leitura abre uma perspectiva diferente e mais ampla. Nos faz compreender como somos chamados a reler o Evangelho no mundo de hoje, trocando os dons das nossas respectivas culturas e, em particular, os frutos produzidos nelas pela fecundidade da mensagem de Cristo. E um desses frutos é precisamente o diálogo entre as pessoas e os povos, o encontro no espírito de fraternidade, que permite descobrir e apreciar reciprocamente os valores de que o outro é portador. Este caminho não é fácil. Requer boa vontade e ajuda de Deus, mas é o caminho que conduz à civilização do amor. Queridos irmãos e irmãs, o lema dessa viagem apostólica era Alçad la mirada, levantai os vossos olhos. São palavras de Jesus dirigidas aos seus primeiros discípulos para lhes ensinar a ver nas pessoas, nas multidões, o desejo de vida, de verdade, de plenitude. A mim, em primeiro lugar, o Senhor repete essas palavras e com a sua graça também as experimentei durante a viagem. Hoje gostaria de partilhar convosco esse convite. Levantemos os nossos olhos. Aprendamos de Jesus a olhar para o próximo, as pessoas, para o mundo com os olhos de Deus, isso é, com amor, respeito e compaixão. Por fim, quero agradecer a todos aqueles que rezaram pelo bom sucesso dessa viagem apostólica, em especial as comunidades de monjas contemplativas que, na Espanha, graças a Deus, são muito numerosas. Continuem a rezar para que, pela intercessão da Virgem Maria, as sementes que semeei deem frutos abundantes. Muito obrigado.
3: Santo Padre, os fiéis de língua portuguesa desejam testemunhar-lhe filial afeto e sincera fidelidade e rezam por todas as intenções do seu ministério apostólico universal. No final dessa audiência, cantaremos a oração do Pai Nosso em latim. Depois, o Santo Padre concederá a bênção apostólica com um pensamento especial às crianças, aos idosos e aos doentes. Abençoará também os terços e demais objetos de devoção que cada um tiver consigo. Leio agora o resumo da catequese que o Santo Padre acaba de pronunciar. Desejo partilhar hoje algumas reflexões sobre os dias que passei na Espanha. Antes de mais, marcaram-me o entusiasmo e o afeto com os quais o povo espanhol me acolheu, mostrando abertura para escutar a mensagem de diálogo e unidade que lhes anunciava. Pude constatar a festiva manifestação de fé do povo de Deus, e isso alegrou-me profundamente. Fez-me pensar que todos precisamos de nos encontrar unidos sobre um sólido fundamento, ou seja, a verdade e a justiça de Cristo. Desde Madrid a Barcelona, desde a Abadia de Montserrat às Ilhas Canárias, apercebi-me da necessidade difusa de escutar o Evangelho da Esperança, que nos pede para levantarmos os olhos e vermos tudo com o respeito e o amor de Jesus. Agora o Santo Padre saúda em italiano os fiéis de língua portuguesa.
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3: Eis a tradução de suas palavras. Tenho a alegria de dar as boas-vindas aos peregrinos de língua portuguesa, especialmente ao grupo de sacerdotes vindos de Portugal e à família marista proveniente do Brasil. Queridos irmãos, queridas irmãs, o Senhor Jesus pede-nos que levantemos os olhos e observemos a humanidade com o seu olhar compassivo, transformando cada lugar com a esperança e a caridade. Que Deus vos abençoe.
1: Acolgo com satisfação o raggiungimento de um acordo.
4: Acolgo com satisfação a chegada de um acordo entre a República Islâmica do Irã e Estados Unidos da América.
1: Que será
4: assinado na sexta-feira, como encorajador resultado de um paciente trabalho de diálogo e de negociação. Expresso gratidão aos países que se empenharam para favorecer o encontro entre as partes e tornar possível tal intenção. Faço votos que esse acordo possa contribuir para fortalecer a confiança recíproca, a segurança e a estabilidade no Oriente Médio, promovendo percursos de diálogo e de cooperação entre os povos. Chegam, por outro lado, notícias dolorosas sobre a guerra na Ucrânia, que continua a se alargar. Tantas vítimas inocentes, socorristas mortos, igrejas e lugares do patrimônio cultural devastados pelas chamas. Estou próximo a quantos choram os próprios queridos, aos feridos e àqueles que, em meio à violência, continuam a servir a vida com coragem, e convido todos a rezarem para que essa guerra acabe. Peçamos ao Senhor para abrir caminhos de diálogo, de apagar o ódio e tornar possível uma paz justa e duradoura.
1: Rivolgo il mio cordiale benvenuto ai pellegrini di lingua italiana.
5: Dirijo minhas cordiais boas-vindas aos peregrinos de língua italiana.
1: In particolare saluto il pellegrinaggio.
5: Em particular, saúdo a peregrinação da Diocese de Volterra.
1: Con il vescovo Monsignor Roberto Campiotti.
5: Acompanhada pelo bispo Dom Roberto Campiotti.
1: Cari fratelli e sorelle.
5: Queridos irmãos e irmãs, que a vossa visita

0: Borgo Velino, São Bartolomeu in Galdo e Santa Bárbara in Salento.
1: Come pure l'Associazione Sportiva Vis Veletri.
0: Bem como a Associação Desportiva Vis Veletri.
1: Jungle Tea Palestrina.
0: A equipe de basquetebol Jungle Tea Palestrina.
1: Banca del Tempo di Piana degli Albanesi.
0: E a Associação Banco de Tempo Piana degli Albanesi. Sobre todos, invoco a graça do Senhor e a assistência materna da bem-aventurada Virgem Maria. O meu pensamento, por fim, vai para os jovens, os doentes e os recém-casados. Estamos no limiar do verão, época de turismo e de peregrinações, de férias e de descanso. Queridos jovens, enquanto penso em seus colegas que ainda estão fazendo provas, desejo a vocês que já estão em férias para aproveitarem o verão com valiosas experiências sociais e religiosas. Exorto vocês, queridos doentes, a encontrarem conforto e alívio na proximidade de suas famílias. E a vocês, queridos recém-casados, convido-os a usar este período de verão para aprofundar sempre mais o valor da missão na igreja e na sociedade. A todos a minha bênção.
2: E agora cantemos o Pai Nosso em latim e preparemos nosso coração para receber a bênção do Santo Padre.

Caríssimos amigos e irmãos, essa foi a catequese e foi a bênção que o Papa Leão XIV nos deu nesta quarta-feira. Saibamos levar no coração tudo isso. Agora, meus irmãos e irmãs, nesse dia de quarta-feira, temos também a nossa reflexão do Ângelus. Vamos então acompanhar a nossa reflexão e depois, é claro, continuar nossa caminhada com o povo de Deus nessa nossa grande arquidiocese. Nós estamos lendo para vocês a mensagem ao povo brasileiro feita pelos bispos católicos do Brasil, que tínhamos reunidos em Aparecida, no Santuário Nacional, dos dias 15 e 24 de abril, por ocasião da 62ª Assembleia Geral da Conferência Nacional dos Bispos do Brasil, a CNBB. E depois temos lido, semana passada, a mensagem aos católicos, estamos lendo a mensagem ao povo brasileiro, ou seja, a todos, não apenas aos católicos, mas a todo o povo brasileiro. Mensagem um pouco mais longa, fala um pouquinho das alegrias, das tristezas, fala das preocupações, fala um pouquinho da questão das eleições, como nós ouvimos ontem, e conclui assim justamente essa mensagem ao povo brasileiro. Somos peregrinos de esperança e caminhamos firmes na certeza de que o Senhor percorre os caminhos conosco. Não podemos deixar que retirem a nossa coragem. Os desafios existem.

0: existem para que os enfrentemos com temores e incertezas que lá estão, mas sempre com alegria, fé e confiança no povo brasileiro. Nossas alegrias e esperanças são a nossa força. A Igreja faz memória dos 800 anos da morte de São Francisco de Assis. Por ele inspirados, renovamos o nosso compromisso de ser instrumentos de paz e do bem. Paz e bem. Assim exortamos o povo brasileiro a construir uma só família humana, fundada na justiça, na verdade e na solidariedade. Sob o manto protetor de Nossa Senhora da Conceição Aparecida, Mãe, Padroeira do Brasil, invocamos a bênção de Deus sobre toda a nação brasileira. Aparecida, 24 de abril de 2026. Dessa forma, caríssimos irmãos e irmãs, nós vemos aí um pouco essa manifestação da Assembleia dos Bispos do Brasil, que nas suas várias mensagens, entre as várias mensagens, cartas, quis uma ser dirigida a todo o povo brasileiro. Nós tivemos pouco tempo atrás, no começo desse ano, um documento do Dicastério para a Doutrina da Fé, que levou como tema Para Onde Vai a Humanidade? Quo Vadis, Humanitas? Onde fala de tantas questões, questionamentos, tantos desvios, tantas questões que existem na humanidade toda. Pois o Papa Leão XIV publicou, justamente lá no fim de maio, o seu documento sobre a primeira encíclica, que dá uma resposta: Magnifica Humanitas, ou Magnífica Humanitas, ou seja, a beleza do que nós temos, mas a nossa responsabilidade também diante das questões todas que são a inteligência artificial e outras questões também. Por isso a Igreja, ela pensa, ela reflete, ela tem as discussões, tem a sua variedade de situações, mas quer nos ajudar a refletir sobre o atual momento que nós vivemos, para onde é que nós vamos e qual é o caminho a seguir, para que nós, nesse mundo de tantas mudanças, estamos numa mudança de época, como já falamos tantas vezes, sejamos aqueles que caminham na história, contagiando com o bem, com a situação de paz a toda a nossa humanidade. Eis aí a nossa reflexão, meus irmãos e irmãs, e os bispos do Brasil, nas suas mensagens, que todos participam, todos dão sua opinião e podem dar se quiser, para que realmente nós possamos ajudar o mundo a ser melhor. Tanto nós, enquanto Igreja, a mensagem à Igreja, aos católicos, já foi lida, como também a mensagem ao povo brasileiro, que estamos aí em ano de eleição, para que nós sejamos muito responsáveis, sabendo que a Igreja Católica não tem partido nem candidato, mas procura estar ajudando as pessoas a discernir bem os caminhos para podermos termos dias melhores amanhã. Meus irmãos e irmãs, rezemos. O anjo do Senhor anunciou a Maria e ela concebeu do Espírito Santo. Ave Maria, cheia de graça, o Senhor é convosco, bendita sois vós entre as mulheres e bendito é o fruto do vosso ventre, Jesus. Santa Maria, Mãe de Deus, rogai por nós, pecadores, agora e na hora de nossa morte. Amém. Eis aqui a serva do Senhor, faça-se em mim segundo a vossa palavra. Ave Maria, cheia de graça, o Senhor é convosco. Bendita sois vós entre as mulheres, e bendito é o fruto do vosso ventre, Jesus. Santa Maria, Mãe de Deus, rogai por nós, pecadores, agora e na hora de nossa morte. Amém. E o Verbo se fez carne e habitou entre nós. Ave Maria, cheia de graça, o Senhor é convosco. Bendita sois vós entre as mulheres, e bendito é o fruto do vosso ventre, Jesus. Santa Maria, Mãe de Deus, rogai por nós, pecadores, agora e na hora de nossa morte. Amém. Rogai por nós, Santa Mãe de Deus, para que sejamos dignos das promessas de Cristo. Oremos. Infundi, Senhor, em nossos corações a vossa graça, vos suplicamos, a fim de que nós, que conhecendo pela anunciação do anjo a encarnação de Jesus Cristo, vosso Filho, cheguemos por sua paixão e morte de cruz à glória da ressurreição, pelo mesmo Cristo Senhor nosso. Amém. Glória ao Pai, ao Filho e ao Espírito Santo, como era no princípio, agora e sempre. Amém. Glória ao Pai, ao Filho e ao Espírito Santo, como era no princípio, agora e sempre. Amém. Glória ao Pai, ao Filho e ao Espírito Santo, como era no princípio, agora e sempre. Amém. E caríssimos amigos e irmãos, a bênção já nos foi dada pelo Papa Leão XIV na sua catequese desta quarta-feira. Queremos apenas pedir ao Senhor que nos faça vivenciar cada vez melhor o dom da esperança, que é Jesus Cristo, nossa esperança, e ser testemunha dessa esperança no mundo de hoje. Que Deus nos conduza sempre mais e nos acompanhe.
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0: meio-dia e 31 no Rio de Janeiro. Muito boa tarde para você. Hoje é quarta-feira, 17 de junho, ano 2026. Aqui sou eu, Silvio Júnior. E te faço companhia a partir de agora em mais um encontro, mais uma edição do Som da Esperança. Vamos ficar juntinhos até as três. E até lá, claro, o melhor da nossa música católica de todos os tempos em destaque. Tem lançamento, novidade, tem saudade também. Tem a sua participação valendo através do nosso WhatsApp 32313567. Tem Elizabeth Martins do quadro Oportunidade de Emprego, tem os aniversariantes do dia e tem a nossa enquete, deixa eu convocar aqui, a nossa enquete de hoje, meu amigo Rodrigo Machado. Tudo bem, Rodrigo? Boa tarde. Deixa eu abrir o microfone aqui, você tá no microfone 5, é isso?
1: Ô Silvinho, boa tarde, meu amigo, tá tudo bem?
0: Tô tranquilo, depois de uma viagem um pouco mais digamos, longa não, né? Que a distância é a mesma, só mais com tempo maior.
1: Mais cansativa, né?
0: Sim, mas com, digamos aí, de quase 4 horas ou 4 e alguma coisa.
1: Num percurso que faz normalmente uma hora e meia, né?
0: Isso. Mas chegamos, graças a Deus chegamos, né? Faz parte.
1: É, tudo isso por conta daquele acidente que aconteceu com o caminhão Cegonha.
0: Sim.
1: Né? Na Feliciano Sodré, em Niterói. E isso atrapalhou o trânsito tanto em Niterói quanto nos acessos à cidade, né? E para quem vinha ao Rio de Janeiro, é aquele efeito dominó, né?
0: É verdade, é o efeito dominó e aí a BR praticamente toda fica complicada, principalmente a região de São Gonçalo. Rodrigo, eu tenho uma enquete de hoje aqui. Você já teve algum apelido ou colocou um apelido em alguém que foi inesquecível? Naquela época não tinha bullying, né?
1: É verdade, Silvio, mas você sabe que meu apelido eu carrego até hoje e se transformou em slogan, que é o carinho. O carinho o primeiro foi um apelido que eu transformei como slogan, né? Os ouvintes. Ah, você é o carinho do rádio, carinho do rádio, carinho do rádio, virou slogan.
0: Que
1: mas
0: legal,
1: na minha
0: tá
1: época.
0: Vendo? Hã? Que legal, hein?
1: É, mas na minha época, né, de adolescente, eu era o Foca. O Foca porque eu andava com a cabeça assim pro alto, né? Eu andava assim com a cabeça pro alto e parecia que tava equilibrando uma bola. Então, aí me apelidaram por
0: então
1: Foca.
0: Essa é a nossa enquete de hoje. A gente quer saber se tem, ou teve, ou colocou apelido em alguém que foi inesquecível. Mas aquele apelido leve, né? Não é um apelido que era motivo de ofensa, né? É um apelido até de uma maneira carinhosa. E quantos hoje que carregam, até como você, né? Carregam o apelido porque foi algo que foi marcante, né?
1: Isso. Carinhoso,
0: então. Responde pra gente porque hoje tem presente pra você, kit Sotarelli Cosméticos com necessaire, hidratante corporal e creme pro rosto e olheiras. Valeu, Rodrigo, abraço, amanhã tá de volta em Dia com Notícias 11:05.
1: Mas Silvio, eu vou quebrar o protocolo e você, meu amigo, teve algum apelido?
0: Rapaz, tem, mas acho que não é melhor não falar.
1: Impublicável.
0: Mais ou menos.
1: Tá certo, Silvio, até amanhã, meu amigo.
0: Valeu, um abraço, querido. E a gente começa o encontro de... Pra começar, tem essa aqui, ó.

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4: Meio-dia e 41.
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4: Vamos para nossa sequência, saudade?

0: volta aí a nossa sequência Saudade de hoje, um pouco mais curtinha. Padre Zezinho e Gislene Cantini, Famílias do Brasil, Banda Louvor e Glória, Sou Milagre, Vida Reluz, Deus Imenso, Monsenhor Jonas Abib, Anuncia-me, Vocação de Profeta. Amanhã tem mais Saudade.
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0: 1 e 1. O Movimento Sacerdotal Mariano está organizando um cenáculo mariano eucarístico no Regional Leste 1. Com o tema Por Fim Meu Coração Triunfará, o cenáculo vai ser no dia 18 de julho e este ano irá celebrar os 41 anos do apostolado do Movimento Sacerdotal Mariano no estado do Rio de Janeiro. A programação terá início às 8 horas da manhã na Catedral de São Sebastião, com a acolhida, e depois vai ter a exposição do Santíssimo Sacramento, o cenáculo e a missa, que será presidida pelo cardeal Dom Arani Tempesta.
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em 106,7 Catedral FM, a sintonia da felicidade. 1h04, 3231-3567, para você participar com a gente hoje, respondendo a nossa enquete. Você já teve algum apelido, colocou um apelido em alguém, mas um apelido carinhoso, e é o apelido que acabou te marcando? 3231-3567, mande aqui a sua pergunta, valendo hoje, manda sua resposta, melhor dizendo, e valendo hoje o kit Sotarelli Cosméticos com necessaire hidratante corporal, creme pro rosto e olheiras. Tem mensagem chegando pelo nosso WhatsApp, deixa eu conferir aqui. Boa tarde, Silvio Júnior, abençoada tarde de quarta-feira para todos os amigos da Catedral. Silvio, eu me chamo Ana Lúcia Ferreira de Ramos e muita gente me chama de Aninha e alguns Lucinha. Obrigado, quero beijos, valeu, querida. Beijo pra você, tá concorrendo aqui, tá bom? Deixa eu ver quem mais tá participando pelo nosso WhatsApp, 3231-3567. Eduardo tá participando por aqui também. Tem a Gisele. Quando criança, meu nome é, como é que é? Marcos, me chamava de Boca Aberta. Vou falar muito. E hoje em dia é Gigi ou Giza. Valeu, abraço pra você, Gisele. Outra participação aqui do Álvaro, tá ligado com a gente, curtindo a nossa programação de paciência. Valeu, Álvaro, abração pra você. 3231-3567, participe.

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0: estamos juntos em 106,7 Catedral FM, 1:16, 3231-3567 é o nosso WhatsApp. Valendo hoje um super kit Sotarelli Cosméticos para você. Manda a sua mensagem aqui, 3231-3567. Coloca qual o bairro que você está acompanhando a gente. Tá pelo aplicativo, pelo rádio, internet. E onde você está acompanhando a gente? Manda mensagem aqui pra gente. Com um detalhe importante, respondendo a nossa enquete de hoje. Você já teve algum apelido? Ou colocou um apelido em alguém que foi inesquecível? Eu tô falando do apelido carinhoso, tá? Dalva, você teve apelido, Dalvinha? Dalva chegou aqui no estúdio. Já, Dalvinha. Dalvinha. É um apelido bonito, né? O carinho do rádio tá aqui também ainda. Já tá preparando o programa de amanhã.
1: Você tá incentivando, daqui a pouco vamos chamar de Padilha, né? Vai pra casa, Padilha.
0: Não, é sempre muito bom poder contar com a companhia dos amigos, viu? 1:17.

0: Lucas Medrado espera Adriana Ride, soldado ferido.
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0: 1:28 aqui na Catedral FM, no som da esperança. É hora de
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0: Elizabeth Martins, muito boa tarde, Betinha.
2: Boa tarde, Silvinho, boa tarde também aos nossos ouvintes. Alegria te encontrar aqui, viu, Silvio? Ontem eu tava te aguardando.
0: Pois é, ontem, mas sexta-feira eu tô aqui, tá? É. Vocês vão ter que me aturar na sexta-feira, viu, Rodrigo Machado? Mas tudo bem, Beth, o que você traz aí pros nossos ouvintes?
2: Silvio, olha, a rede supermercado abre vaga temporária para operador de loja. O candidato precisa ter experiência comprovada na função e o ensino médio pode ser incompleto. Local, Baixada Fluminense, o salário é de R$ 1.600 e os benefícios de vale transporte e alimentação no local. Você envia o seu currículo para slmrhrecrutamento@gmail.com. No assunto do e-mail, você identifica colocando operador de loja. Lembrando ao nosso ouvinte que essa informação já está disponível no aplicativo Rádio Catedral FM-RJ Oficial. É só você clicar no ícone vagas de emprego, certo, Silvinho?
0: Certo, Betinha. Você volta daqui a pouquinho, Bet?
2: Volto sim. Vamos celebrar o dom da vida dos nossos amigos.
0: Muito bem. Tem gente soprando velhinho, mudando de idade. Esse mês de junho é um mês tão bonito, né? Ô Bet, você mandou hoje aqui, preparou a nossa enquete de hoje. Eu quero saber, você tinha também apelido, Bet?
2: Tinha. Olha que eu estava conversando com o Ricardo Franco, já deu spoiler para os ouvintes, que eu tinha dois apelidos quando eu era criança, né? Criança, adolescente. Gaspazinho, confesso que esse eu não gostava, porque eu era muito, muito, muito branca, então falava que eu era transparente, na verdade. E eu sempre pratiquei esporte, Silvio. Eu jogava futsal, participava de campeonato
0: que
2: e tudo.
0: Isso, sim.
2: Então, quando eu jogava futsal, o futsal ele tem um rodízio, mas eu ficava mais na zaga. E me chamavam de Tatuapu, que era um personagem de um índio que tinha na novela. Porque eles falavam que eu era muito agressiva. Gente, só tava defendendo o meu time.
0: Era na raça, né, Beth?
2: Era na raça.
0: Eu me perguntaram aqui, sabe que eu tô ruim de memória, não tô lembrando do meu apelido,
2: não. Ah, sim, você lembra, sim. A Dalva também tinha, viu?
0: Não, Dalvex, Dalvinha. É. É, que mais? Dalvete, Dalvete. Dalva tem vários apelidos. É. Mas eu tava comentando aqui no Abet, os apelidos carinhosos,
2: Gedalva,
0: né?
2: Gedalva.
0: Gedalva, né?
2: É, viu? Não, esse da Dalva era carinho, né?
0: É, carinho, é. É, mas é legal isso.
2: Não
0: os
2: era
0: apelidos...
2: o carinho do rádio.
0: É, não é o carinho do rádio, Rodrigo Machado, né? Mas os apelidos carinhosos, né? Vamos falar dos apelidos carinhosos. Você colocou apelido carinhoso em alguém ou você recebeu o apelido carinhoso de alguém?
2: É verdade.
0: Isso não é bullying, né?
2: É, eu só coloquei uma vez em uma pessoa.
0: Ah, e se arrependeu?
2: Não.
0: Ah, foi carinhoso o apelido.
2: Sim, foi carinhoso. Ah, tá. Que era o Yudi, aquele personagem que tinha de um desenho. Yudi, o cowboy.
0: Ah.
2: Apelido carinhoso.
0: Ah, carinhoso. Ah, legal. Então, você tá ouvindo a gente? Manda aqui a sua mensagem. 3231-3567. Está valendo hoje o Super Kit Sotare. De Betinho, você volta daqui a pouquinho com os aniversariantes, certo?
2: Certíssimo.
0: Valeu, querida. 1:31.

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1: Dia 16 de junho. Celebramos hoje a memória de Santa Julita e de seu filho São Ciro, mártires os dois que viveram em Icônio, na atual Turquia. Julita, senhora da alta aristocracia e mulher cristã, se tornara viúva logo após ter dado à luz um menino. Ele foi batizado com o nome de Ciro, também chamado com o diminutivo Siríaco ou Quiríaco. Tinha 3 anos de idade quando o imperador Diocleciano começou a prender e a matar os cristãos. Julita, levando o filhinho Ciro e algumas servidoras, fugiu para Seleucia e em seguida para Tarso, mas ali acabou presa. O governador local, chamado Alexandre, tirou-lhe o filho dos braços e passou a usá-lo como um elemento a mais para a tortura de Julita. Colocou o menino sentado sobre seus joelhos enquanto submetia Julita ao flagelo na frente do menino, com o fito de que renegasse a fé em Cristo. Como ela não obedeceu, os castigos aumentaram. Foi então que o pequeno Ciro saltou dos joelhos do governador e começou a chorar e a gritar junto com a mãe: "Também sou cristão, também sou cristão." Foi tamanha a ira do governador que ele, com pontapé, empurrou Ciro violentamente, fazendo-o rolar pelos degraus do tribunal, quebrando assim o crânio, provocando-lhe a morte. Conta-se que Julita ficou imóvel, não reclamou, nem chorou, apenas rezou, para que pudesse seguir seu pequenino Ciro no martírio e encontrá-lo o mais rápido possível ao lado de Deus. E foi o que aconteceu. Julita continuou sendo espancada e depois foi decapitada. Era o ano 304. Os corpos foram recolhidos por uma de suas fiéis servidoras e sepultados num túmulo que foi mantido oculto até que as perseguições cessassem. Mais tarde, o bispo de Icônio, Teodoro, resolveu reconstruir a história de Julita e Ciro, e assim este culto chegou aos nossos dias. São Ciro tornou-se o mais jovem mártir do cristianismo, precedido apenas dos santos mártires inocentes, exterminados pelo rei Herodes em Belém da Judéia. Por isso, é considerado o santo padroeiro das crianças que sofrem de maus tratos. Santa Julita e São Ciro, rogai por nós.
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10: 1h47. 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
11: Boa tarde, aqui Marisa Lima. É impossível não participar da enquete, meu amigo. Mas vou te dizer, aqui em casa, a família é grande, você já sabe, né? Então, nós temos uma irmã, o nome dela é Célia Lima. E nós colocamos o apelido dela, sabe de quê? Emília, Emília, Emília! Emília, Emília, Emília! Nossa, ela ficava muito brava com a gente, porque ela não gostava. Mas com muito carinho, para toda a família, né? Do sítio do Pica-Pau Amarelo, lembra? Era muito fofinha, e até hoje é, a nossa grande Emília. Nós temos a Veveta, que nós também colocamos o apelido dela de Veveta. Ela que me ligou, a Veveta me ligou para poder eu te ligar. Acredita nisso, Robson? Manda um beijo aí para elas aí, todas as meninas da família Lima, que nós amamos de paixão. Beijo, todas as Marias.
10: Beijo aí pra todos, Marias. Valeu, querido. Um beijo pra toda a família Lima. Nosso carinho muito especial aí pra vocês. 1h48.

0: Rosa de Saron, a Fênix Santos, Padre Gilberto Carvalho, espera da promessa. 2 e 2. 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

Em 106,7 Catedral FM, 2:07, juntos até as 3 com o melhor da nossa música católica. E a sua participação tá valendo. 3231-3567. Respondendo a nossa enquete de hoje: você já teve algum apelido ou colocou um apelido carinhoso em alguém que foi inesquecível? 3231-3567, valendo um super kit Sotarelli Cosméticos. Rita de Cássia, da paróquia Nossa Senhora da Conceição do Pacheco, em São Gonçalo. Boa tarde, queridíssimo amigo Silvio Júnior. Família Catedral, se fala sério, o engarrafamento não foi exatamente por conta do acidente, e sim porque seus inúmeros fãs em Tanguá estavam bloqueando os acessos, pedindo autógrafos, filmando. Imagina então como será no sábado, hein? Exagero, hein? Abraços para todas as amadinhas e a todos da Catedral e ouvintes. Rumo aos 150% do Enquanto Puder, paz, saúde, bênçãos, salve Maria. Eu não tive um apelido específico, mas algumas pessoas se dirigem a mim brincando para rimar com meu nome. Ô Rita, vê se não me irrita. Valeu, Rita, beijo para você, querida. Ah, outra participação que chegou pra gente através do WhatsApp. Eu quero, me chamam de CC e eu amo, sou Celina de Pedra de Guaratiba, Capela Nossa Senhora Aparecida, serei vovó em breve. Olha aí, vovó CC, beijo carinhoso pra você. Parabéns, viu? Maravilha. 2:08.

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0: Em 106,7, 2:18, tem participação chegando.
1: Boa tarde, Silvio, todos os ouvintes da Rádio Cátedra.
0: Boa tarde.
1: Aqui é o Flávio Ferreira, de Pachacu, tá por aí. E ofereço a próxima música, para São Pedro, a porta em Minas Pedra, ao padre Wilson Fontinelli, padre Marcelo Frois e padre Renato, viu? E bom que vão, a festa São Pedro, a porta tá chegando, hein? Bom que vamos, já estamos no preparativo. Valeu, valeu.
0: Valeu, Flávio, um abraço, meu querido.
1: Eu tenho um apelido aqui que carrega até hoje, viu? Mas nem vou falar no rádio, não, porque é engraçado demais.
0: Valeu, grande Flávio. Abraço, irmão. Valeu. Vamos que vamos. Outra participação que chega pelo nosso WhatsApp. Boa tarde, Silvio Júnior. Meu apelido era Cilinha. Eu sou a Ercília de Del Castilho. Valeu, querida. Beijo grande pra ti. Tá concorrendo aqui ao Kit Soltarelli.
2: Boa tarde, meu amigo Silvio Júnior. Léia Emília, da paróquia de Santa Rita de Cássia. Padre Maurício Mesquita, manda um alôzão aí pra minha irmã Sheila, fazendo aniversário hoje. E pras minhas amigas da paróquia, Fernanda, do ministro da Eucaristia, Sandra Regina, Gracinda e Sandra, da Salvador do Mundo. Meu apelido antigamente era Joinha Preta. Fique com Deus, um abração a todos vocês. Beijos.
0: Outro beijos, querida.
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1: Amém, Silvia. Um beijo pra você, xará. Deus te abençoe. Elizabeth Martins está de volta com a gente agora com os aniversariantes do dia. Oi, Betinha.
2: Oi, Silvinho. Estou de volta agora para celebrar o dom da vida dos nossos queridos ouvintes e amigos da Rádio Catedral. Silvio, hoje tem festa na casa da Margarete Soares Rafael, Maria Aparecida Falcão, Sérgio Henrique Gomes, o diácono Valdir Bernardino Bastos, Geralda Maria Rosa da Silva, Márcia Duarte Nunes, Marli Fernandes Lopes Dias, Shirley Regina Martins Francisco e também da Márcia Natividade Martins da Silva, celebrando o dom da vida.
3: Feliz aniversário!
1: Parabéns pelo seu aniversário. Deus continue abençoando cada vez mais sua vida. Aproveita esse dia 17 de junho. Como eu sempre lembro aqui, você não veio à toa. Deus não te escolheu para que você nascesse nesse dia à toa, não, viu? Então você tem uma grande responsabilidade, porque isso é precioso, preciosa aos olhos de Deus. Parabéns pelo seu dia, né, Betinha?
2: Isso mesmo, você me falou tudo.
1: Vamos aproveitar bastante. E eu, como falava mais cedo, esse mês de junho é um mês tão bonito, né, Beth?
2: Festivo.
1: Festivo.
2: É.
1: Valeu, Betinha. Até amanhã.

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0: 2:33 no Rio de Janeiro, hora de conversar com o nosso querido Rodrigo da Central de Relacionamento. Boa tarde, Rodrigo.
1: Boa tarde, Silvio Júnior e a todos da nossa queridinha.
0: Tudo bem, Rodrigo?
1: Tudo bem, graças a Deus.
0: Conta pra gente hoje, dia 17 de junho. Passamos já na metade do mês, como é que tá o nosso elevador da esperança?
1: Tá naquela lentidão, mas não tá parado, graças a Deus, mas estamos ainda um pouco distante do nosso objetivo, mas vamos olhar para o alto, vamos acreditar até o último momento e saber que, em primeiro lugar, temos o nosso Criador, nosso Senhor Jesus Cristo, para se segurar nas suas mãos, seguir em frente e depois dos nossos amados, queridos ouvintes, amigos, anunciantes, nossos parceiros, essa família linda e abençoada que nos ajuda todos os dias. E a rádio, até o momento, Silvio, atingiu 46% da sua arrecadação. 46%. Hoje é dia 17. Era pra gente estar mais ou menos ultrapassando os 60%, Silvio.
0: Maravilha. Mas vamos caminhando.
1: Vamos caminhar.
0: Sem desanimar, olhando sempre pra frente, isso. Agradecendo a Deus, rezando e pedindo a graça e a intercessão de Nossa Senhora de Fátima,
1: isso,
0: né?
1: Isso, e não podemos deixar aqui de agradecer a todos os nossos colaboradores que eu sei que já fizeram as suas colaborações e fizeram com que a Rádio Catedral alcançasse os 46%, né, da sua arrecadação. E vamos lá. Vamos caminhando juntos e tendo essa certeza que Deus fará o grande milagre, né? Nesse mês de junho, o mês junino, né? Se você quiser vir aqui para poder olhar a nossa ornamentação aqui na nossa recepção que está montada.
0: Em clima junino e de Copa.
1: De Copa do Mundo, exatamente. E aproveitando, né, que vai você... Muitos dos nossos amigos, colaboradores, ficam ligadinhos, né, nos jogos, né, da nossa seleção brasileira, de tantas outras seleções, mas você não pode ligar a Rádio Catedral, de olho lá na TV, assistindo os seus jogos e, é claro, com o radinho ligado, que a gente não pode ficar sem a sua audiência, hein? Não é isso, Silvio?
0: Exatamente. 3231-3560.
1: E a nossa chave Pix, que é a maneira mais prática para você colaborar. Então, número do nosso CNPJ: 357979-6800-0175. Mais uma vez, 357979-6800-0175. Silvio, se Deus quiser, eu voltarei com que, meu irmão?
0: Boas notícias.
1: É com você, meu amigo.
0: Valeu, Rodrigo. Um abraço, meu querido. Oh. A gente continua por aqui no Som da Esperança com a nossa enquete de hoje. Você já teve algum apelido ou colocou apelido em alguém que foi inesquecível? Mas é um apelido carinhoso, tá? Nada de bullying, não. Ledivaldo de Benfica, apelido rei. Eu quero, valeu, Ledivaldo. Outra participação que chega pra gente. Boa tarde, querido amigo Silvio Júnior e toda a família Catedral. Viajei no tempo hoje com essa enquete. Minha irmã Luzia, que era pessoa portadora de deficiência e falecida em 2016, me apelidou de pequenininha. Todas as vezes que ela ia falar algo com a nossa mãe, me se referia dessa forma: saudades da minha maninha. Um beijo, querida. Outro recado que chega pra gente.
2: Boa tarde, aqui quem fala é o Bruno.
0: Fala, Bruno.
2: Da paróquia Bom Jesus da Penha. Vamos colaborar com a nossa Rádio Catedral, a única rádio católica do nosso Rio de Janeiro e do Brasil. Eu quero esse kit, eu quero essa promoção, hein? Vou dar pra minha esposa, hein? Boa tarde a todos. Boa oração.
0: Valeu, querido. Um abraço, meu irmão. Tá concorrendo aqui. Outro recado.
3: Boa tarde, Silvio.
0: Boa tarde.
3: Meu nome é Elizabeth. Oi, eu moro, querida, aqui em Campo Grande. Eu queria mandar os parabéns aí pelo rádio, pelo seu programa aí, o Som da Esperança, pra minha irmã Marinette e o filho dela, Fabiano, meu sobrinho, que estão fazendo aniversário hoje, tá? Dizer a eles que eu amo muito eles, Tchau, fica
0: tchau,
3: com
0: querido.
3: Deus.
0: Beijo grande, Elizabeth. Obrigado pela presença, pelo carinho aqui com a gente, tá bom, querida? Parabéns aí também aos aniversariantes de hoje, 2:38.

0: Esse foi Flávio Vitor Júnior, Enquanto Eu Te Adoro, Catedral FM, faltando 15 minutos para as 3 do Rio de Janeiro. Tem participação chegando pelo nosso WhatsApp 3231-3567. Vamos ver quem tá mandando mensagem.
1: Boa tarde. Chamo Conceição, moro em Belfor Roxo. Sou amiga da rádio. Já fiz minha contribuição. O meu apelido quando era criança era Tan ou Tanzinha. E às vezes ainda me chamo até hoje. Obrigada.
0: Beijo grande, querida Conceição. Outra participação chegando pelo nosso WhatsApp 3231-3567. Boa tarde, família Catedral. Então, aqui em casa, meu filho caçula, eu apelidei de neném desde o seu nascimento. Só que agora, nem pensar em chamá-lo de com esse apelido. Não gosta nem um pouco. É a Joana Angélica que mandou mensagem aqui pra gente. Outra participação que chega pelo nosso WhatsApp 3231-3567. Gisele Santos mandou aqui. Aqui, um abraço para você, obrigado pelo seu carinho. Mandou mensagem, inclusive o comprovante aqui da contribuição. 2h40.

0: do som da esperança de hoje, William Sanfona, Terra Seca, antes Jéssica Dias, Tua Presença Cura, ainda tivemos Flávio Vitor Júnior, Enquanto Eu Te Adoro. O som da esperança vai ficando por aqui, mas antes, resultado da promoção de hoje, quem tá levando o kit da Sotarelli pra casa é a Leia Emília, final do telefone 0250 0250. Leia, passa aqui na Rádio Catedral, Rua Benjamin Constant, 23, oitavo andar, na Glória, trazendo um documento de identidade, tá bom? Som da Esperança de volta amanhã, 12:10.
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0: Deus Santo, Deus cheio de misericórdia e de poder, te entregamos cada coração que nessa tarde se abre a tua misericórdia, Senhor. Te entregamos cada pessoa que nos ouve agora, as suas necessidades, as coisas que elas têm passado, para que a sua glória aconteça nessa tarde, Jesus. Para que o teu amor envolva essas pessoas que precisam tanto da tua presença. Muitas delas ainda não reconheceram isso, da necessidade de precisar de ti, mas também elas vos entregamos, Senhor Jesus, em tuas mãos. Uma santa tarde para você. A gente está começando o nosso Terço da Misericórdia. Quem vos fala aqui é o Diácono Hertz, com muita alegria no coração de poder estar rezando esse terço com você. Já vai pegando o seu terço. A gente tem convidadas aqui especiais, mas não antes da gente dizer que estamos reunidos em nome do Pai e do Filho e do Espírito Santo. Amém. Eu vou deixar elas se apresentarem, elas vão dizer o nome delas. Duas lindas flores que vieram aqui hoje visitar os estúdios da Rádio Catedral. E é uma alegria pra gente poder estar rezando o Terço da Misericórdia junto. Elas vão dizer o nome delas, elas vão dizer de onde elas são, diocese, paróquia, o padre, e já vai deixando a intenção de vocês também. Boa tarde, minha amada.
1: Boa tarde, meu amado Diácono. Meu nome é Sônia, eu moro em Mauá, Magé, né? Distrito de Magé. Sou da Igreja Nossa Senhora da Guia, com o padre Carlos Magno. Nós somos da Legião de Maria, sabe? Tanto eu como a minha amiga. E a gente é muito feliz de seguir os passos de Nossa Senhora e de ter a participação, né? Sou sócia, amiga, e agradeço a Deus por conhecer essa rádio na minha vida.
0: A minha gente companheira. Que agradece. Suas intenções para esse terço.
1: Peço, filho, pela minha saúde, né? E que o Senhor me dê sabedoria, porque eu e Deus só. Eu não tenho filhos, eu sou viúva, mas eu tenho a companhia do meu Deus e Nossa Senhora.
0: Amém. Com essas companhias, a senhora nunca estará sozinha, não é? A amiga dela, que ela falou que está aqui também, vai se apresentar, dizer se é da mesma paróquia ou não, diocese, e já deixar os pedidos. Boa tarde, minha amada.
2: Boa tarde, Jacna. Eu me chamo Nilda Santana, de Mauá, Magé também. Meu pároco também é o padre Carlos Magno, da Diocese de Petrópolis. Também sou legionárias. Inclusive, ontem, a nossa legião completou 33 anos de legionária de Mauá.
0: Olha!
2: De Mauá. Entendeu? Então, eu quero agradecer a Deus por participar, fazer parte desse grupo, porque é muito forte pra gente que tem Maria na nossa vida, que Maria nos acompanhe sempre, né? E minhas intenções são para todos os doentes da nossa comunidade, principalmente de lá de Mauá, Magé, que tem muita gente doente, e por todos aqueles que estão se afastados de Deus, que Nossa Senhora possa dar conforto para essas pessoas voltarem à igreja.
0: Amém, minha amada. Quero mandar um abraço para Dom Joel, né? O bispo lá de vocês, Dom Joel, era aqui nosso, da Arquidiocese do Rio de Janeiro. Agora subiu a montanha, né? Ele tá lá em cima, cuidando dessa diocese. O tempo que esteve aqui sempre foi uma bênção, e eu tenho certeza que continua sendo para vocês. Que alegria. Dom Joel, rezamos por você, rezamos por toda a igreja, rezamos pela nossa Arquidiocese do Rio de Janeiro, na pessoa do nosso arcebispo, cardeal Dom Orani João Tempesta. Rezamos por todos os bispos auxiliares, pelos nossos padres, pelos nossos diáconos. Rezamos também por você que tem vida religiosa, pelos nossos seminaristas e principalmente por esse povo amado de Deus que nos ouve agora. Nós vamos começar o nosso terço com muita alegria. Pai nosso que estás no céu, santificado seja o vosso nome, venha a nós o vosso reino, e seja feita a vossa vontade, assim na terra como no céu. O pão nosso de cada dia nos dai hoje, Perdoai as nossas ofensas, assim como nós perdoamos a quem nos tem ofendido. E não nos deixeis cair em tentação, mas livrai-nos do mal. Amém. Ave Maria, cheia de graça, o Senhor é convosco. Bendita sois vós entre as mulheres, e bendito é o fruto do vosso ventre, Jesus. Santa Maria, Mãe de Deus, rogai por nós, pecadores, agora e na hora de nossa morte. Amém. Professemos a nossa fé. Creio em Deus Pai, Todo-Poderoso, Criador do céu e da terra, e em Jesus Cristo, seu único Filho, nosso Senhor, que foi concebido pelo poder do Espírito Santo, nasceu da Virgem Maria, padeceu sob Pôncio Pilatos, foi crucificado, morto e sepultado, desceu à mansão dos mortos, ressuscitou ao terceiro dia, subiu aos céus, está sentada à direita de Deus Pai Todo-Poderoso, de onde há de vir a julgar os vivos e os mortos. Creio no Espírito Santo, na Santa Igreja Católica, na comunhão dos santos, na remissão dos pecados, na ressurreição da carne, na vida eterna. Amém. Eu queria já ir deixando algumas intenções. Eu quero começar pedindo por você, a Sâmia Mota. Ontem nós comemoramos seu aniversário com uma missa linda e depois uma recepção para os amigos. Sâmia, Deus abençoe você. Deus abençoe a sua vida, Deus cuide também do seu esposo, o Márcio, né? Cuide também dos seus filhos. Eu quero pedir também já oração pela Ingrid, o Carlos e a Isabela, que é filha da Ingrid e do Carlos, pedindo por todas as intenções dessa família, que Deus cuide, que Deus dê as respostas dele no tempo devido. Também por outra família, Viviane e Cleiton. Deus abençoe vocês também, conserve vocês nessa fé. Érica do Nascimento Pacheco, ela pede por ela emprego, saúde da família dela também. E eu quero pedir pela Valentina. A Valentina já veio rezar aqui. Ela tem 10 aninhos e a Valentina passou por uma cirurgia na segunda-feira. Está se recuperando, está em casa, sendo cuidada pela família. Mas a gente está rezando por você, tá bom, Valentina? E rezamos por tantas outras intenções que com o andar nós vamos falando. Eu quero ler bem rápido o parágrafo 1577. Do Diário de Santa Faustina, ele diz assim: olha, diz às almas que não impeçam a entrada da minha misericórdia nos seus corações, pois ela deseja tanto atingir neles. A minha misericórdia, presta atenção nessa frase, a minha misericórdia trabalha em todos os corações que lhe abrem as suas portas. E tanto o pecador como o justo necessitam da minha misericórdia. A conversão e a perseverança são uma graça da minha misericórdia. A conversão, nos voltarmos para Deus, sermos totalmente dele, do jeito que ele sempre sonhou com cada um de nós. Mas também não só nos convertermos, mas permanecer neste caminho de conversão. E aí vai dizer a misericórdia e a perseverança. Perseverar são uma graça da minha misericórdia. Que meu amado, minha amada, você que nos ouve, possa penetrar nessa misericórdia de Deus e possa ser acolhido, amado por esse Deus maravilhoso que ama tanto a cada um de nós. Pegue o seu terço e reze comigo. Eterno Pai, eu vos ofereço o corpo e o sangue, a alma e a divindade de vosso diletíssimo Filho, nosso Senhor Jesus Cristo, em expiação dos nossos pecados e os do mundo inteiro.
1: Pela sua dolorosa paixão,
0: tende misericórdia de nós e do mundo inteiro.
1: Pela sua dolorosa paixão,
0: tende misericórdia de nós e do mundo inteiro.
1: Pela sua dolorosa paixão,
0: tende misericórdia de nós e do mundo inteiro.
1: Pela sua dolorosa paixão,
0: tende misericórdia de nós e do mundo inteiro.
1: Pela sua dolorosa paixão,
0: tende misericórdia de nós e do mundo inteiro.
1: Pela sua dolorosa paixão,
0: tende misericórdia de nós e do mundo inteiro.
1: Pela sua dolorosa paixão,
0: tende misericórdia de nós e do mundo inteiro.
1: Pela sua dolorosa paixão,
0: tende misericórdia de nós e do mundo inteiro.
1: Pela sua dolorosa paixão,
0: tende misericórdia de nós e do mundo inteiro.
1: Pela sua dolorosa paixão,
0: tende misericórdia de nós e do mundo inteiro. Ó sangue e água, que jorraste do coração de Jesus, como fonte de misericórdia para nós, eu confio em vós.

0: ti que esperamos, Senhor. Todo o nosso sustento vem de ti. Talvez as palavras de Pedro possam ser colocadas em nossas bocas com toda a propriedade. Quando Jesus olha que tantos foram embora e vira para os seus discípulos e perguntam: vocês também não foram embora? Pedro diz: Senhor, a quem iremos? Só tu tens palavras de vida eterna. Meu amado, minha amada, Deus está aqui. A quem mais você pode ir? Espera nele. Tenha certeza que no tempo certo Deus há de vir em teu auxílio. Deus há de se levantar e de cuidar de você. Eu quero pedir pela minha família, a minha esposa Mônica, os meus filhos Mateus, Wesley. Quero pedir também pelas minhas filhas amadas, Fernanda, Eliane, pelos meus netos maravilhosos, Gustavo, Henrique, Mateus. Deus abençoe vocês grandemente, cuide dos passos de vocês. A gente também tem outras intenções que nos chegaram: oração para Bárbara Melo, Guilherme Henriques, Marisol Missagia, Rodrigo Missagia e família, Lindalva, Gabriel, Beatriz e família, Maria Zilda de Oliveira Ferreira e Sérgio Ricardo Gomes Ferreira. Ainda pedimos oração por Vanesca dos Santos Rosendo, Aparecida Luísa de Souza e família. E por você que nos ouve, que nos acompanha pelas ondas da rádio, que a bênção alcance você. Eu tenho certeza que Deus está ouvindo as suas preces e as suas orações. Creia nisso, creia em Deus. Peça para que Ele fique contigo, para que Ele cuide da sua casa, das suas necessidades. Visite esse povo, Senhor, que é o seu povo, e cuida do coração deles. Eterno Pai, eu vos ofereço o corpo e o sangue, a alma e a divindade de vosso diletíssimo Filho, nosso Senhor Jesus Cristo, em expiação dos nossos pecados e os do mundo inteiro.
1: Pela sua dolorosa paixão,
0: tende misericórdia de nós e do mundo inteiro.
1: Pela sua dolorosa paixão,
0: tende misericórdia de nós e do mundo inteiro.
1: Pela sua dolorosa paixão,
0: tende misericórdia de nós e do mundo inteiro.
1: Pela sua dolorosa paixão,
0: tende misericórdia de nós e do mundo inteiro.
1: Pela sua dolorosa paixão,
0: tende misericórdia de nós e do mundo inteiro.
1: Sua dolorosa paixão,
0: tende misericórdia de nós e do mundo inteiro.
1: Pela sua dolorosa paixão,
0: tende misericórdia de nós e do mundo inteiro.
1: Pela sua dolorosa paixão,
0: tende misericórdia de nós e do mundo inteiro.
1: Pela sua dolorosa paixão,
0: tende misericórdia de nós e do mundo inteiro.
1: Pela sua dolorosa paixão,
0: tende misericórdia de nós e do mundo inteiro. Ó sangue e água que jorraste do coração de Jesus como fonte de misericórdia para nós, eu confio em vós.
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0: Senhor, eu tenho certeza que quando eu edifico a minha casa na rocha, na pedra viva, que és tu, não há por que ter medo. Visita os corações que estão medrosos, Senhor. Visita os corações que estão dando passos atrás com receio, Senhor, de assumir coisas pelas quais elas são chamadas, que são dignas, que são honestas e verdadeiras. Visita agora esses corações. Cuida dessas vidas, Jesus. Tira todo o medo. Porque nós temos certeza que quando tu estás na barca, Senhor, as ondas podem estar se jogando dentro da barca. Senhor, ela pode estar sendo agitada pelas ondas e pelo vento. Vento forte, sacode a barca. Mas eu sei que tu estás ali deitado, sob um travesseiro, na parte de trás. E que no momento certo, haverás de se levantar e de cuidar de cada um de nós. Levanta-se, Deus, na vida de tantas pessoas. Jesus, cuida do coração e da vida desses ouvintes que agora rezam conosco. Cuida deles, Senhor. Mais pedidos que chegaram para gente. Olha, ação de graças. Maria Zilda de Oliveira Ferreira e Sérgio Ricardo Gomes Ferreira. Leila de Jesus, ela está agradecendo a Nossa Senhora de Fátima e Santa Rita de Cássia. 3 anos que vim lutando com a minha aposentadoria. Ontem saiu. Glória a Deus. Olha, minha filha amada, Deus a abençoe. Abençoe você, a sua vida. E quando quiser vir aqui rezar, ó, as irmãs aqui estão dizendo que é uma maravilha. Tô mentindo? Ah, que a benção. Aí, tá vendo? Pode vir aqui. Agora tá aposentada? Pode vir. 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Ainda quero fazer os pedidos aqui. A gente tem pedido de saúde. Saúde de Davi Almeida Porto e família, Geni Terezinha Peçanha Missagia e também da Tracy Concedei. Minhas amadas, Deus abençoe vocês, encha o coração de vocês e que a saúde de vocês possa ser restaurada. Eu quero aproveitar também a minha irmã Elaine. Olha, ela mandou mensagem, mandou um áudio que eu não consigo ouvir, mas ela tá pedindo pela saúde do meu esposo, Fernando Lopes Ramírez, que foi realizar um exame devido ao tratamento que faz de diabetes e faz uso de insulina. Fernando, Deus te abençoe. A gente reza junto com a sua esposa Elaine. Ela pede também pelo retiro do EAC, que vai acontecer na paróquia Santa Bárbara. Pede pela saúde das filhas dela, a Isabela, a Maria Luísa, a Vitória e a Mariana. E pede também pelo matrimônio dela com o Fernando. Amada, estamos rezando por você, estamos pedindo que Deus enche o seu coração, cuide de você, de toda a obra que você tem, da sua paróquia e do seu padre. Deus abençoe vocês. Vamos rezar? Pegue o terço e reze comigo esse terceiro mistério. Eterno Pai, eu vos ofereço o corpo e o sangue, a alma e a divindade de vosso diletíssimo Filho, nosso Senhor Jesus Cristo, em expiação dos nossos pecados e os do mundo inteiro.
1: Pela sua dolorosa paixão,
0: tende misericórdia de nós e do mundo inteiro.
1: Pela sua dolorosa paixão,
0: tende misericórdia de nós e do mundo inteiro.
1: Pela sua dolorosa paixão,
0: tende misericórdia de nós e do mundo inteiro.
1: Pela sua dolorosa paixão,
0: tende misericórdia de nós e do mundo inteiro.
1: Pela sua dolorosa paixão,
0: tende misericórdia de nós e do mundo inteiro.
1: Pela sua dolorosa paixão,
0: tende misericórdia de nós.

0: nós e do mundo inteiro.
1: Pela sua dolorosa paixão,
0: tende misericórdia de nós e do mundo inteiro.
1: Pela sua dolorosa paixão,
0: tende misericórdia de nós e do mundo inteiro.
1: Pela sua dolorosa paixão,
0: tende misericórdia de nós e do mundo inteiro.
1: Pela sua dolorosa paixão,
0: tende misericórdia de nós e do mundo inteiro. Ó sangue e água, que jorraste do coração de Jesus como fonte de misericórdia para nós, eu confio em vós.

0: Ah, Jesus, nós temos essa certeza de que você nunca falha, Senhor. De que você tem zelado, tem cuidado de cada um de nós. Senhor, eu te peço, mais uma vez, visita o teu povo. Fica com o teu povo, Senhor. Eu te peço por aqueles que, Senhor, estão padecendo agora tantas enfermidades. Os que nos ouvem, Senhor, nos hospitais ou nos leitos de cama, em casa, em suas residências. Senhor, cuida, Jesus. Quantos que precisam de ti, Senhor. Vai visitando esse povo. Vai acalmando o coração deles. Alguns, Senhor, que sentem um profundo medo de sair de casa. Pessoas que são acometidas por uma forte depressão. Visita. Visita cada uma delas. Jesus, cuida delas. Indica, clareia a mente dos médicos que têm cuidado dessas pessoas, desse povo. Mas, acima de tudo, que tu possas caminhar junto dessas pessoas. Te entrego agora aqueles que estão vivendo tantas coisas, que sequer abriram as suas bocas para reclamar, para fazer os seus pedidos. Visita esses corações, corações que estão profundamente atribulados. Essa é tua igreja, este é o teu povo. E, Senhor, te pedimos por eles, te pedimos por essas pessoas, por aqueles, Senhor, que falta tudo. Falta alimento sobre a mesa, mas falta consolo no coração também. Falta uma mão que os ajude a caminhar, mas que falta também uma presença de alguém que esteja ao lado, ajudando nos passos dessa pessoa. Cuida, Senhor. Toma conta, tudo é teu, tudo te pertence. Eu quero rezar pelo meu amado irmão Antônio Carlos, aqui da rádio, que vocês sabem se afastou também por motivo, né, de enfermidade. Pedir que Deus o visite nessa tarde, que cuide dele, das vistas dele, da sua visão, como também de todos aqueles que nos ouvem e que padecem, passam pelo mesmo problema. Selma Maria, estamos rezando para que Deus acalme o seu coração, para que Deus cuide de você verdadeiramente. Meu amado irmão e amigo carioca, Jorge Carioca, Deus abençoe você também, filho. Também pedimos por dois aniversários que nós temos aqui: Sudivan Vieira, Lucas Sodré. Deus abençoe vocês, encha o coração de vocês de alegria, e que essa data possa se repetir sempre. Nós rezamos por vocês, nós somos aqueles que intercedem. Vai colocando, coloca aí. Deus está ouvindo a sua intenção, Deus está ouvindo o que você está pedindo. Tenha confiança. Se você não pode falar em voz alta, sussurre, mas coloque diante de Deus as suas necessidades, aquilo que você tem precisado. Vai, coloca agora, peça a Ele, porque é por isso que você proclama agora que nós vamos rezar, que nós vamos interceder para Deus. A minha irmã, ela vai rezar esse mistério, mas, filha, se você ainda tiver, se você ainda tiver, depois é ela. Se você ainda tiver alguma intenção, antes de começar a rezar o Eterno Pai, coloca suas intenções aí. Se você lembrar de mais alguma coisa, tem mais algum pedido? Quer pedir?
1: Quero pedir nessa
0: quarta dezembro.
1: Pelo êxito da festa de São Pedro, né? Da nossa paróquia lá que vai ter. E por todos aqueles que estão lutando com a saúde, e muitos que estão no hospital lutando pela vida. E que Jesus misericordioso possa visitá-lo, dando força para eles alcançar a vitória.
0: Amém, Senhor. Quer pedir, filha? Colocar pedido?
2: Eu quero pedir pelas minhas amigas, a Rosane, que tem muita ansiedade, síndrome do pânico. Então ela sabe, pede sempre que eu reze por ela. Para minha amiga Josefa também, que fez uma cirurgia de tireoide, entendeu? É, por todas as pessoas que falam, reza por mim, eu sei que você reza por mim, né? Então todas essas minhas amigas que me pediram oração, eu entrego na mão de Jesus, né? Que misericordioso, que derrame uma gota da sua misericórdia sobre a sua mente, seu coração, e que a gente cada dia mais tenha mais a certeza e a confiança que o Senhor está com a gente, né?
0: Amém. Eu quero pedir também meu irmão amado Alberto, mas que a gente chama de Beto Pierotti, ele fez aniversário dia 12, né? No Agora, dia dos namorados. Deus abençoe você e toda a sua família também. Pega o seu terço e reze com a gente. Eterno Pai, eu vos ofereço o corpo e o sangue, a alma e a divindade de vosso diletíssimo Filho, nosso Senhor Jesus Cristo, em expiação dos nossos pecados e os do mundo inteiro.
1: Pela sua dolorosa paixão,
0: tende misericórdia de nós e do mundo inteiro.
1: Pela sua dolorosa paixão,
0: tende misericórdia de nós e do mundo inteiro.
1: Pela sua dolorosa paixão,
0: tende misericórdia de nós e do mundo inteiro.
1: Pela sua dolorosa paixão,
0: tende misericórdia de nós e do mundo inteiro.
1: Pela sua dolorosa paixão,
0: tende misericórdia de nós e do mundo inteiro.
1: Pela sua dolorosa paixão,
0: tende misericórdia de nós e do mundo inteiro.
1: Pela sua dolorosa paixão,
0: tende misericórdia de nós e do mundo inteiro.
1: Pela sua dolorosa paixão,
0: tende misericórdia de nós e do mundo inteiro.
1: Pela sua dolorosa paixão,
0: tende misericórdia de nós e do mundo inteiro.
1: Pela sua dolorosa paixão,
0: tende misericórdia de nós e do mundo inteiro. Ó sangue e água, que jorraste do coração de Jesus como fonte de misericórdia para nós, eu confio em vós.

0: lugar, Senhor, é no teu coração. Meu lugar, Senhor, é na tua presença. É junto de vós, Senhor. Senhor, que cada um dos ouvintes, que eu em primeiro lugar, que as minhas irmãs amadas que também estão aqui, a Sônia e a Nilda, encontrem em ti esse lugar precioso, Senhor Jesus.
1: Amém, Senhor.
0: Enche, Senhor Jesus, os corações. Enche com teu Espírito Santo. Assim como na leitura de hoje, da liturgia da missa, Elias está conversando com Eliseu, e Elias diz assim para Eliseu: pede o que queres que eu te faça antes de ser arrebatado da tua presença. Eliseu pediu uma coisa que, Senhor, eu quero que todos nós possamos ter. Eliseu disse: que me seja dada uma dupla porção do teu Espírito. É a porção do teu Espírito, Senhor. É essa porção do Espírito que estava na vida de Elias e que estava na vida de tantos outros que eu posso ficar nomeando aqui até de madrugada. Mas que mais do que na vida desses teus santos, desses que ganharam o céu, precisa estar na vida de cada um de nós. Dá-me, Senhor, dai para cada ouvinte, para nós que aqui estamos, uma porção dobrada do teu Espírito. Enche-nos, Senhor. Sopra sobre nós esse Espírito para tirar a tristeza de tantos corações. Senhor, muito obrigado pela Rádio Catedral, porque é com a alegria de ter essa rádio que a bênção pode chegar. A gente tem tantas celebrações, a gente vai ter missa daqui a pouco. E olha que graça para tantos que às vezes não conseguem sequer sair de casa, levantar da cama. Mas que, Senhor, ainda que eles não possam ir ao teu encontro, eu tenho certeza que tu estás com ele. Eu quero rezar também nesse último mistério pelo Carlos Henrique Nunes Guzmão. Carlos, Deus te abençoe. Hoje é seu aniversário, filho. A gente reza por você e por tantos outros aniversariantes que eu tenho certeza que estão aqui rezando conosco. Que o seu maior presente seja a porção dobrada do Espírito. Que o seu maior presente seja aquilo que o dinheiro não pode comprar, mas aquilo que Deus tem para a sua vida e para o seu coração. Te agradeço por essa igreja do Rio de Janeiro, de todo o estado. Olha, a gente falou de Magé, de Petrópolis, Nova Iguaçu, mas seja onde for, Deus alcança você nessa hora. A misericórdia de Deus está alcançando você agora. E eu te agradeço, Jesus, por toda essa unção, por toda essa presença na vida do teu povo, por todo esse cuidado que tu tens, Senhor. Jesus, tu não morreste na cruz, ressuscitaste e foste embora, mas falaste, está na palavra: eis que eu estarei com vocês até o fim dos tempos. Senhor, enquanto nós estamos aqui, nós temos a certeza de que tu estás conosco. Obrigado, Jesus. Muito obrigado. Eterno Pai, eu vos ofereço o corpo e o sangue, a alma e a divindade de vosso diletíssimo Filho, nosso Senhor Jesus Cristo, em expiação dos nossos pecados e os do mundo inteiro.
2: Pela sua dolorosa paixão,
0: tende misericórdia de nós e do mundo inteiro.
2: Pela sua dolorosa paixão,
0: tende misericórdia de nós e do mundo inteiro.
2: Pela sua dolorosa paixão,
0: tende misericórdia de nós e do mundo inteiro.
2: Pela sua dolorosa paixão,
0: tende misericórdia de nós e do mundo inteiro.
2: Pela sua dolorosa paixão,
0: tende misericórdia de nós e do mundo inteiro.
2: Pela sua dolorosa paixão,
0: tende misericórdia de nós e do mundo inteiro.
2: pela sua dolorosa paixão.
0: Tende misericórdia de nós e do mundo inteiro.
2: Pela sua dolorosa paixão.
0: Tende misericórdia de nós e do mundo inteiro.
2: Pela sua dolorosa paixão.
0: Tende misericórdia de nós e do mundo inteiro.
2: Pela sua dolorosa paixão.
0: Tende misericórdia de nós e do mundo inteiro. Ó sangue e água, que jorraste do coração de Jesus como fonte de misericórdia para nós, eu confio em vós. Deus Santo, Deus Forte, Deus Imortal, tende piedade de nós e do mundo inteiro. Deus Santo, Deus Forte, Deus Imortal, tende piedade de nós e do mundo inteiro. Deus Santo, Deus Forte, Deus Imortal, tende piedade de nós e do mundo inteiro. Levanta-se Deus, pela intercessão da bem-aventurada Virgem Maria, de São Miguel Arcanjo e de toda a milícia celeste, e sejam dispersos seus inimigos e fujam de sua face todos os que o odeiam. 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
0: 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Receba a bênção de Deus. Foi uma alegria, meninas, não foi?
4: Ai,
0: ah, ó, se você tá vendo, assistindo, você tá viu o sorriso que elas deram quando eu falei. É uma alegria, a rádio tá aberta para você. 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Quando quiser vir rezar aqui comigo, ou com o diácono meu, quiser, com o padre Gleu. Ih, gente, tem tanta gente que reza aqui. Quando quiser, as portas estão abertas. A gente sempre coloca uma cadeirinha a mais dentro do estúdio para acolher você, para que você reze com a gente. Muito obrigado pela sua presença. Receba a bênção de Deus, na certeza que Deus fez na sua vida. E muito mais, olha, presta atenção, muito mais Ele há de fazer. O Senhor esteja convosco.
5: Ele está no meio de nós.
0: Que desça sobre a sua vida, o teu coração, a tua casa, a tua família, a bênção de Deus Todo-Poderoso, que é Pai, Filho e Espírito Santo. Amém.
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faça, antes que seja arrebatado de ti. Eliseu respondeu: seja-me concedida uma porção dobrada de teu espírito. Sim, Deus, nós não queremos mais continuar os mesmos. Não queremos uma parte, Deus. Não queremos pouco, queremos uma porção dobrada.

0: já com Roberto Araújo, Poção Dobrada, Catedral FM, faltando 4 minutos para as 4.
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0: Vamos até o CORRIO, Centro de Operações e Resiliência da Prefeitura do Rio de Janeiro, com informações do trânsito. De lá fala o repórter Diego Pessoa. Boa tarde, Diego.
2: Boa tarde, Silvio. Boa tarde, ouvintes da Rádio Catedral FM. Boas notícias aí para o motorista que trafega pela região do Tanque. A Avenida Jeremário Dantas já está liberada para o trânsito de veículos após ficar interditada na altura da Rua Virgínia Vidal, poucos minutos atrás. Bombeiros, Polícia Militar e Guarda Municipal atuaram numa ocorrência de manifestação na via. O tráfego na avenida está lento neste momento nos sentidos Pechincha e Tanque. Também houve reflexos na Avenida Nelson Cardoso e na Rua André Rocha. Falando agora de vias expressas, na Avenida Brasil, uma faixa da pista central está ocupada na altura da Passarela 28, em Coelho Neto, no sentido Zona Oeste, devido a um acidente envolvendo carro e moto. Os bombeiros e a Sete Rio estão atuando no local. O trânsito apresenta retenções desde a altura de Vigário Geral em direção à Zona Oeste. Também na Avenida Brasil, o motorista encontra retenções entre o Caju e a Maré, no sentido Zona Oeste. Já em direção ao centro, o trânsito não tem retenções. Na linha vermelha, quem trafega em direção ao centro encontra trânsito lento desde a linha amarela até o Caju. Já no sentido Baixada, o tráfego é intenso no acesso à rodovia Presidente Dutra. E falando de Zona Sul, na Avenida Borges de Medeiros, há retenções a partir da Sociedade Hípica Brasileira, no sentido Túnel Rebouças, e no sentido Gávea, são boas as condições. Pela Avenida Epitácio Pessoa, o trânsito está lento desde a curva do Calombo, no sentido Rebouças, e no sentido Ipanema, não há retenções. Você confere outras informações sobre o trânsito e o tempo nas redes sociais do COR, no arroba Operações Rio. Para a Rádio Catedral, Diego Pessoa, direto do Centro de Operações.
0: Obrigado, Diego Pessoa. Agora são 3h58.
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0: Alô, família! Boa tarde! Cheguei! Cadê o grito de gol aí? Calma, é amanhã. É amanhã? Não? É depois de amanhã? Depois de amanhã tem Brasil? Mas hoje tem você aí. Tá de braços cruzados? Não fique assim. Vamos lá, a gente precisa avançar na meta. Já cheguei, já mandando o recado. É isso aí. Vamos avançar a nossa meta contando com você. Você acompanhou aí o Terço da Misericórdia, não é isso? Então, vamos lá, minha gente. Vamos avançar na meta. Vamos chegar aos 100% da nossa meta esse mês de junho. Hoje, 17 de junho. Já por aqui, o seu amigo Márcio Santos. Lembrando você, não deixe o carnê para a última hora. Tem o carnê extra, não é isso? E tem o Pix. O Pix da Rádio Catedral para você dar aquela moral. Vamos lá, 35797968000175. Ou ainda amigos da rádio, @radiocatedral.com.br. O importante é avançarmos na meta. E você que está aí, ligadinho no Ligação, vai mandar sua mensagem, não vai?

0: Boa tarde, Márcio Santos. Sou a Josi, da paróquia de São João Batista, de Itaboraí. Gostaria de ouvir a música Posso Confiar, com a banda Bom Pastor. Ofereço para você, para as queridas amadinhas de fé, com um carinho especial aí para Rita de Cássia, para Denair Pina e para Silvia Araújo. Uma santa tarde para todos nós, a paz de Jesus e o amor de Maria.
1: Obrigado, Josi. Alô, Itaboraí.

Boa tarde, Márcio, tudo bem? Gostaria de ouvir Padre Reginaldo Manzotti. Faça um milagre, ofereço a você e todos os amigos da Rádio Catedral. Margarete do Centro, ligadinha no Ligação Direta. Alô, Margarete! Ouvimos a canção com o Padre Zezinho, agora é o Padre Reginaldo Manzotti.

0: Oi, família Capembrão. Boa tarde, eu sou a Ana Maria, aqui do Duque de Caxias. Participo da Catedral de Santo Antônio. Eu quero já parabenizar o nosso locutor que está nos dando essa alegria é de viver e conviver com esperança de continuarmos sempre juntos e unidos, viu? E a sua nota continua máximo, viu? E a nossa meta do bem vai chegar sim ao máximo também, viu? E a próxima música é para você, Catedral, família e o nosso locutor e família também. E vamos continuar juntos, unidos, porque eu vejo sim em você. Boa tarde e a vida que segue.
1: Boa tarde, Raimunda.

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0: 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Tô com Deus. 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
1: A alegria do Senhor é a nossa força e vamos que vamos. Tô com Deus. Deus. E você? Tamo junto. É a Catedral FM e a banda Dominos. Super legal essa daí. Tem participação? Olha quem chegou.
2: Boa tarde, meu queridíssimo amigo Márcio Santos e família Catedral. O comentarista que não pisa na bola. De que é esse slogan, Márcio? Você lembra? E família Catedral. Sou Rita de Cássia da Paróquia Nossa Senhora da Conceição do Pacheco, São Gonçalo. Hoje não tem Brasil, mas tem Deus. Tem ligação direta. Tem a queridinha e a alegria inigualável do locutor Márcio Santos. Eu gostaria de ouvir Colisão com a Aline Brasil. Ofereço a você, a todas as amadinhas de fé e ouvintes. Santa tarde a todos. Salve Maria.
1: Salve Maria, Rita. E sexta-feira tem. Tem Brasil! Daí a música do Capixaba, Anderson Freire na voz de Aline Brasil, Colisão.

0: Oi, Nilza, e o Tito, hein? Tá tudo bem com ele? Parabéns.
1: Boa tarde, Márcio Santos. Tudo bem? Nilza, da Paróquia Sagrada Família da Posse. Eu queria ouvir Fraternidade São João Paulo, Terra Seca, e oferecer pro meu esposo Tito, que fez aniversário ontem, Luiz Antônio vulgo Tito. Muito obrigada, um abração, que Deus abençoe a todos nós. Fiquem na

0: Senhor, glórias sejam dadas a Ti, Senhor. Obrigado, meu Deus, bendito sejas o Teu santo nome. Vá aplaudindo o nome do Senhor, porque grandes coisas Ele fez em nosso favor. Obrigado, meu Deus. Obrigado, Senhor. Força nessa palma para o Senhor. Ele é digno de todo louvor e de toda adoração. Aleluia, Senhor.
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16: Muito bem, estou recebendo aqui a Paula, Paula Francinetti, que é de São Gonçalo. De onde, Paula? De São Gonçalo. De onde? Porto Velho, Porto Velho, São Gonçalo, é isso? Aí sim, falou a minha língua. Moro pertinho, não é? Sou de São Gonçalo também. Um abraço, alô, São Gonçalo. São Gonçalo presente nos estúdios da Rádio Catedral, viu? É a nossa querida Paula Francinetti, de Porto Velho. E ela não veio sozinha, não. Ela veio com o Otto. Perguntei, Otto? É Otto com um T ou com dois T's? É com dois. Se pudesse, colocava três. Sejam bem-vindos, viu? O nosso carinho a vocês, a todos de São Gonçalo. Receba o nosso abraço em nome de toda a direção da Rádio Catedral. E é sempre essa alegria quando a gente recebe os nossos ouvintes aqui nos estúdios da Rádio Catedral, não é? Hoje, o nosso amigo Rodrigo tá num ambiente de festa aí. Ele não fez o café ainda. Ele disse que café não é fake news. Né? Já tomou café? Aí, deu tempo. Tô dizendo, esse café é um sucesso. É, que legal. Você já ouviu a Ilceia Sorriso em Niterói no rádio? Não? Vai ouvir agora. Ela tá por aqui, ó. Olha só. Ela disse que ficou o áudio muito grande, mas vamos ouvir.
17: Boa tarde, meu amigo irmão do coração, Márcio Santo. Hoje você não falou lelelê não, né?
16: Lelelê, falei agora, pronto.
17: Márcio.
16: Oi.
17: Eu gostaria de ouvir o louvor com o padre Reginaldo
16: Rossi. Padre Reginaldo Rossi.
17: Evangelizar é preciso.
16: Reginaldo Rossi.
17: E quero deixar um versículo bíblico. O fruto do justo é a árvore de vida. E o que ganha alma, sábio é.
16: Aê! Mas só que tem um detalhe, não é Reginaldo Rossi não, é Reginaldo Manzotti.
17: Provérbios, capítulo 11, versículo 30.
16: Aê! Ela ia gritar gol, né?
17: Quem ganha alma é sábio, né? Tem que evangelizar pra ganhar alma. E tem que colaborar com a Rádio Catedral.
16: É verdade.
17: Rumo aos 100% ou mais.
16: Por isso que evangelizar é preciso, minha querida Ilceia de Niterói. Ela vai gritar gol?
17: Para depois a gente falar, gritar assim. Gol é da Catedral!
16: Aê, é da Catedral! Vamos lá, gente! Padre Reginaldo Manzotti, evangelizar é preciso, precisamos avançar na meta, contamos com você e aí o CEA tá certa, viu? Vamos lá!

0: Boa tarde, Márcio. Aqui quem está falando é a Olga do Jacarezinho. Queria ouvir a próxima música, oferecendo a todos da Paróquia Nossa Senhora Auxiliadora do Jacarezinho e Paróquia Nossa Senhora das Graças, Padre Jackson e todos os meus amigos da Rádio Catedral. Um beijo!
1: Outro Olga! Alô, Jacarezinho, Maria das Graças! A todos um grande abraço!

0: talento de nossa música, Maíra Jaber, no ar da sua Rádio Catedral, no Ligação Direta, Mulher Virtuosa.
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Agora no Rio 518, boa tarde. Boa tarde, Márcio Santos. Sou Maria Alice, a Lila, de Nova Iguaçu. Gostaria de ouvir Dago Soares, Álvaro e Daniel. Ressuscita-me. Uma ótima tarde para todos e salve Maria.

0: desde fazer todas as coisas, as coisas que você pode imaginar e aquelas que vão além. Além do que você pode imaginar, ele pode também fazer o impossível. Ressuscitar também. Ressuscita-me é o nome da canção. Dago Soares e Álvaro e Daniel, super pedida para você curtir aqui no Ligação Direta. Bom, agora no Rio são 5h21. Vamos ao Cor Rio, Centro de Operações e Resiliência da Prefeitura do Rio de Janeiro, com informações do trânsito com Maurício Bastos. Boa tarde, Maurício.
1: Boa tarde, Márcio Santos. Boa tarde a você que está acompanhando a gente aqui na Catedral FM. Começo esse boletim trazendo informação de momento sobre o aterro do Flamengo. Atenção você, motorista, que está se deslocando em direção à Zona Sul. Você que está a caminho de Botafogo, de Copacabana, tem uma faixa ocupada na pista sentido Botafogo, do aterro do Flamengo, ali na altura da Marina da Glória, devido a um acidente com um caminhão. O caminhão travou ali numa das passarelas. A Sete Rio e a Guarda Municipal estão no local e o trânsito já apresenta retenções ali naquele trecho. Falando agora da Zona Norte, rua 24 de maio, com trechos de trânsito lento até o Meier. Na região de Vila Isabel do Maracanã, Boulevard 28 de setembro com um ponto de lentidão também, assim como a Avenida Professor Manuel de Abreu, que apresenta retenções entre a rua Teodoro

0: Rua São Cristóvão e também ao Campo São Cristóvão, ou mesmo para acessar a linha vermelha no sentido Baixada. Agora na Barra da Tijuca, Avenida Ayrton Senna com lentidão da Cidade das Artes até a Ponte Santos Dumont, no sentido Linha Amarela, e Avenida Armando Lombardi com retenções no sentido Recreio, na altura do terminal BRT Jardim Oceânico. Agora falando da previsão do tempo, Márcio, olha, boas notícias para amanhã e para depois de amanhã. Quinta e sexta-feira, sem previsão de chuva, tempo firme, hein? Para hoje ainda temos previsão de céu nublado, chuviscos isolados. Hoje as temperaturas variaram entre 16 e 25 graus. Para amanhã, tempo firme, temperatura máxima prevista 25 graus, a mínima de 14. E na sexta-feira também não há previsão de chuva. É a boa notícia que encerra aqui a nossa participação falando aí do trânsito e do tempo. Você encontra outras informações nas redes sociais do Cor, no arroba Operações Rio. Para a Rádio Catedral, Maurício Bastos, direto do Centro de Operações.
1: Valeu, Maurício! Dado o recado, você bem informado no ar da sua Rádio Catedral, com a turma do Cor Rio, Centro de Operações e Resiliência da Prefeitura do Rio de Janeiro, fazendo tudo para você do trânsito, do tempo, e você segue sempre bem informado no ar da sua queridinha Rádio Catedral. Agora tem participação, 3231-3567. A Joana tá por aqui. Boa tarde, Márcio. Tudo bem? Gostaria de ouvir com o Padre Rodrigo Natal a canção Já Deu Certo? Pode ser? Sou Joana Angélica de Anchieta. Ah, ofereço para todos os paroquianos Santo Antônio. Alô!
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0: Em Deus é a certeza que temos, absoluta certeza. Já deu certo. Nada vai me parar. Hora de avançar.
1: Nada pode me parar.
0: Já deu certo. Bom, minha gente, estou preparando meu barquinho para pescar. Ir para o alto mar. Já deu certo. E é o seguinte, deixar aqui o recado pra você, mas antes tem alguém que quer cantar, olha só, nossos ouvintes talentosos e quando são afinados como a Lúcia Maria Machado, faça-me um favor, parabéns.
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Boa tarde, Márcio. Boa tarde, Catedral. Aqui é Lúcia, de Realengo. Toca essa música pra gente com a Eliana Ribeiro. Eu acho que é Força e Vitória, se eu não me engano, o nome. Beijo em todos, tá? Fiquem com Deus.

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0: Você. Meus amados irmãos e irmãs, boa tarde. Dilexit nos sobre o amor humano e divino do coração de Jesus Cristo, carta encíclica Papa Francisco, número 92. Voltemos à Sagrada Escritura, aos textos inspirados que são o lugar principal onde encontramos a revelação. Nela e na tradição viva da Igreja está contido o que o próprio Senhor nos quis dizer para toda a história. A partir da leitura de textos do Antigo e do Novo Testamento, recolheremos alguns dos efeitos da palavra no longo caminho espiritual do povo de Deus. A Bíblia mostra que uma abundância de água vivificante foi anunciada ao povo que caminhou pelo deserto e esperava a libertação. Isaías 12:3. Com alegria tirareis água das fontes da salvação. Os anúncios messiânicos assumiram a forma de uma fonte de água purificadora. Aspergireis sobre vós água pura e sereis purificados. Porém em vós um espírito novo. Ezequiel 36:25 seguinte. É a água que restituirá ao povo uma existência plena, com uma fonte que jorra do templo e, ao passar, derrama vida e saúde. Ezequiel 47:7-9. Voltando-me, eu vi junto à margem do rio muitas árvores, de um lado e do outro. Todo ser vivo que se move poderá viver onde quer que o rio chegue, pois onde chega aquela água, tudo será saneado e viverá. Número 96. Um homem transpassado, uma fonte aberta, um espírito de benevolência e de súplica. Os primeiros cristãos inevitavelmente viam esta promessa cumprida no lado aberto de Cristo, fonte de onde brota a vida nova. Ao percorrermos o Evangelho de João, vemos como aquela profecia se cumpriu em Cristo. Contemplamos o seu lado transpassado, de onde jorrava a água do Espírito. Um dos soldados abriu-lhe o lado com uma lança e imediatamente saiu sangue e água. João 19:34. E o evangelista acrescenta: olharão para aquele a quem transpassaram. Retoma assim o anúncio do profeta que prometia ao povo uma fonte aberta em Jerusalém, quando olhassem para o transpassado, conforme Zacarias 12:10. A fonte aberta é o lado ferido de Jesus Cristo. Notemos que o próprio Evangelho anuncia este momento sagrado, precisamente no último e principal dia da festa das tendas. Naquele momento, Jesus bradou ao povo que celebrava na grande procissão: se alguém tem sede, venha a mim. Do meu interior fluirão rios de água viva. João 7:37 seguinte. Para isso era preciso que chegasse a sua hora, porque Jesus ainda não fora glorificado. Tudo se cumpriu na fonte transbordante da cruz. No Apocalipse reaparece tanto o transpassado, todo olho verá, e também aqueles que o transpassaram, Apocalipse 1:7, como a fonte aberta. Quem tem sede, venha, e quem quiser, receba gratuitamente a água da vida. Apocalipse 22:17. O lado transpassado é, ao mesmo tempo, a sede do amor, um amor que Deus declarou ao seu povo com tantas palavras diferentes que vale a pena recordar. És precioso aos meus olhos, eu te amo. Isaías 43:4. Pode uma mulher esquecer-se de seu filhinho a ponto de não se compadecer do filho de suas entranhas? Mesmo que ela se esquecesse, eu, contudo, não me esquecerei de ti. Vê que eu te gravei nas minhas mãos. Isaías 49:15 seguintes. Mesmo que as montanhas se retirem e as colinas se movam, o meu amor não se afastará de ti. e a minha aliança de paz não será abalada. Isaías 54, 10. Com amor eterno eu te amei, por isso te atraí com misericórdia. Jeremias 31, 3. O Senhor teu Deus está no teu meio, valente, ele salvará. Ele se regozijará por ti com alegria, comovido em seu amor, e se encherá de júbilo por ti com exultação. Sofonias 3:17. O profeta Oséias chega a falar do coração de Deus. Com cordas humanas eu os atraía com laços de amor. Oséias 11:4. Por causa desse mesmo amor desprezado, podia dizer: meu coração se contorce dentro de mim, juntas comovem-se minhas entranhas. Oséias 11:8. Mas sempre vencerá a misericórdia, que alcançará sua expressão máxima em Cristo, palavra definitiva de amor. No coração transpassado de Cristo estão concentradas, escritas na carne, todas as expressões de amor das Escrituras. Não se trata de um amor simplesmente declarado, mas o seu lado aberto é fonte de vida para o amado. É aquela fonte que sacia a sede do seu povo. Como ensinou São João Paulo II, os elementos essenciais desta devoção pertencem também, de modo permanente, à espiritualidade da Igreja ao longo da sua história, porque desde o princípio a Igreja elevou o seu olhar para o coração de Cristo transpassado na cruz. A vossa proteção recorremos, Santa Mãe de Deus. Não desprezeis as nossas súplicas em nossas necessidades, mas livrai-nos sempre de todos os perigos, ó Virgem gloriosa e bendita. São José, rogai por nós. Santana e São Joaquim, rogai por nós. São Sebastião, rogai por nós. Louvado seja nosso Senhor Jesus Cristo, para sempre seja louvado.
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0: Agora no Rio, 5 horas e 49 minutos, essa é a hora de você ficar bem informado no ar da sua Rádio Catedral. Vamos aos destaques desta quarta-feira, 17 de junho de 2026. Agora 5h49, confira. Operação Mulher Segura amplia a proteção às vítimas em todo o país. MEC prorroga para 22 de junho o prazo de pagamento da taxa de inscrição do Enem 2026. Acordo de paz entre Estados Unidos e Irã pode encerrar subsídio para combustíveis. Estas e outras notícias na segunda edição do Jornal 106, que começa agora.
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0: A Polícia Federal prendeu nesta terça-feira, dia 16, em Itaboraí, um casal suspeito de integrar uma organização criminosa especializada na falsificação de alvarás de soltura. A operação foi realizada por agentes da Delegacia de Repressão a Drogas e da Polícia Federal em Macaé. Segundo as investigações, os documentos falsos eram usados para libertar presos condenados por crimes graves, inclusive um dos maiores traficantes de armas do país. Os suspeitos foram encaminhados ao sistema prisional e estão à disposição da justiça. Avanço das negociações entre Estados Unidos e Irã pode resultar no fim do subsídio dos combustíveis. Reportagem Gabriel Brum. Gabriel.
3: Os subsídios para combustíveis no Brasil devem acabar se o preço do petróleo continuar caindo com o acordo de paz. É o que espera o ministro da Fazenda, Dario Durigan. Quando Estados Unidos e Israel começaram a guerra contra o Irã, o preço do barril do petróleo disparou, ultrapassando a marca de $100. Após o anúncio do memorando de entendimento entre Estados Unidos e Irã, no último domingo, o valor caiu para menos de $80 nesta quarta-feira. Para frear a alta do diesel no país, o governo federal estabeleceu uma subvenção de R$1,12 por litro do combustível. Também foram adotadas medidas para gasolina, GLP e querosene de aviação. Para o ministro, um possível acordo de paz no Oriente Médio deve manter a tendência de queda do petróleo. Se o cenário se confirmar, as subvenções aos combustíveis adotadas no Brasil devem ser encerradas.
4: Não sei se agora, mas a tendência é que o subsídio vá acabando.
5: Mas tem algum gatilho para ele?
4: Não, a gente vai monitorar, mas meu compromisso é que a gente acabe com
3: isso. Dario Durigan fez a declaração a jornalistas nesta quarta-feira, após participar de uma audiência na Câmara dos Deputados. O ministro também pediu cuidado com a pauta legislativa em ano de eleições. É a preocupação com pautas-bomba no Congresso Nacional.
4: O cuidado com a pauta agora do fim desse processo do semestre legislativo é muito importante que a gente tenha. Então, a estabilidade, seja econômica, seja política, seja social, seja internacional, foi um ponto de destaque, onde está a inflação também.
3: De acordo com o Ministério da Fazenda, 9 projetos em tramitação podem ter impacto de R$111 bilhões por ano. Entre eles, aumentos no teto do Simples Nacional e do Fundo dos Municípios, além de pisos salariais.
0: E tá chegando a hora. Quem vai prestar o Enem 2026 ganhou mais alguns dias para pagar a taxa de inscrição. O Ministério da Educação e o INEP prorrogaram o prazo que terminaria nesta quarta-feira para o dia 22 de junho. A taxa continua em R$ 85 e deve ser paga pelos candidatos que não obtiveram isenção. O pagamento pode ser feito por Pix, cartão ou em bancos e lotéricas. Segundo o INEP, a confirmação da inscrição depende da quitação da taxa. As provas serão aplicadas nos dias 8 e 15 de novembro. O Enem é a principal forma de acesso ao ensino superior por meio de programas como Sisu, ProUni e FIES. A segunda edição da Operação Mulher Segura já resultou na prisão de 630 pessoas envolvidas em crimes de violência contra a mulher em todo o país. A ação, coordenada pela Secretaria Nacional de Segurança Pública, começou no dia 1º de junho e tem como objetivo ampliar a proteção às vítimas e responsabilizar agressores. Nos primeiros 15 dias, mais de 2.000 mulheres receberam atendimento e acolhimento. Também foram realizadas ações de conscientização com 218 atividades educativas e 95 campanhas digitais, alcançando cerca de 12.500 pessoas. A operação segue até 31 de dezembro, com a participação das forças de segurança dos estados e do Distrito Federal. Entre as ações estão o cumprimento de mandados de prisão, o acompanhamento de medidas protetivas e o atendimento especializado às vítimas. A perspectiva de redução da taxa básica de juros ganha força no mercado após o acordo de paz entre Estados Unidos e Irã, enquanto a economia brasileira volta a acelerar e alcança o maior nível da série histórica. Mais informações com Breno Zonta. Zonta.
5: Analistas de mercado, ouvidos pelo portal de notícias G1, entendem que o acordo de paz divulgado entre Estados Unidos e Irã no último domingo consolidou a expectativa do Banco Central anunciar nesta quarta nova redução da taxa básica de juros em reunião do Copom, o Comitê de Política Monetária. O acordo de paz derrubou o preço do petróleo, o que atenua a pressão sobre combustíveis e inflação. Com isso, a aposta é em corte de 0,25%, levando a Selic para 14,25% ao ano. Após encolher 0,7% em março, a atividade econômica brasileira se recuperou e cresceu 0,51% em abril, de acordo com o Índice de Atividade Econômica do Banco Central, conhecido por antecipar o resultado do PIB do país. Com alta em indústria e serviços e agropecuária estável, o avanço devolve o indicador ao maior patamar da história.
0: A seleção brasileira contou com o retorno de jogadores importantes no treinamento desta terça-feira. Os atletas que haviam sido poupados das atividades anteriores voltaram a trabalhar normalmente com o grupo e passam a ser opções para o técnico Carlo Ancelotti. A expectativa é de que todos estejam à disposição para o confronto contra o Haiti, válido pela segunda rodada da Copa do Mundo de 2026. As informações são de Daniele Esperon. Daniele.
6: No centro de treinamento do New York Red Bull, o zagueiro Gabriel Magalhães, o volante Bruno Guimarães e o atacante Rafinha participaram normalmente das atividades comandadas pelo técnico Carlo Ancelotti e assim afastaram qualquer preocupação para o jogo contra o Haiti na próxima sexta-feira na Filadélfia. Lembrando que o trio foi preservado na atividade de segunda-feira por controle de carga. Na ocasião, o Gabriel Magalhães e também o Bruno Guimarães apareceram no gramado usando tênis e apenas caminharam. A situação do Rafinha também chamou atenção depois da estreia contra Marrocos, porque ele foi um dos jogadores mais exigidos fisicamente em campo. Uma outra presença que chamou a atenção foi a de Neymar. Ele que se recupera de uma lesão de grau 2 na panturrilha direita, ele deu mais um passo importante no processo do retorno. O atacante voltou a realizar atividades no campo, mas o camisa 10 da seleção deve ficar mesmo de fora do jogo contra o Haiti na sexta-feira.
0: Agora no Rio 5:57, dentro de instantes você é convidado a rezar a oração do Ângelus com o cardeal e arcebispo da cidade de São Sebastião do Rio de Janeiro, Orani João Tempesta. Portugal estreou com um tropeço na Copa do Mundo de 2026 ao empatar em 1-1 com a República Democrática do Congo nesta quarta-feira. A seleção portuguesa saiu na frente logo aos 5 minutos de jogo, mas viu os congoleses reagirem e arrancarem o empate nos acréscimos no primeiro tempo. Cristiano Ronaldo teve atuação discreta e desperdiçou boas chances na etapa final. Com resultado, Portugal soma apenas um ponto no grupo K e volta suas atenções para o confronto contra o Uzbequistão. Na sequência, às 17h, Inglaterra e Croácia entraram em campo pela estreia no grupo L da competição. Até o fechamento desta reportagem, os ingleses levavam a melhor e venciam por 2-1. Mais tarde, às 20h, Gana enfrenta o Panamá em busca de um resultado positivo na estreia. Encerrando a rodada às 23h, Uzbequistão e Colômbia se enfrentam pelo grupo K. A partida ganhou importância após o empate entre Portugal e República Democrática do Congo, resultado que deixou a disputa pela classificação ainda mais aberta na chave. Vamos ao Centro de Operações e Resiliência da Prefeitura do Rio de Janeiro com Júlia Cotrim, que atualiza as condições do trânsito e a previsão do tempo para a cidade.
7: Trânsito lento na volta para casa. Na linha vermelha, dificuldades entre a saída da ponte Rio-Niterói e o Galeão, no sentido Baixada. Em direção ao centro, retenções no acesso à linha amarela e na altura do Caju. Na Avenida Brasil, lentidão entre o Caju e a Maré e entre Vigário Geral e Coelho Neto, no sentido Zona Oeste. Em direção ao centro, retenções entre Ramos e Bom Sucesso. Na linha amarela, trânsito lento entre o Fundão e Piedade, no sentido Barra. Na Zona Sul, as avenidas Borges de Medeiros e Epitácio Pessoa apresentam retenções no sentido Túnel Rebouças. No centro da cidade, a Avenida Presidente Vargas tem trechos de lentidão no sentido Praça da Bandeira, entre a Candelária e o Sambódromo. Agora a gente fala do tempo. Para a noite de hoje, a previsão é de céu nublado e chuviscos isolados. Hoje as temperaturas variaram entre 16 e 25 graus. Ao longo do dia, houve registro de chuva fraca em diversos pontos da cidade. Para amanhã, previsão de céu nublado e sem previsão de chuva. A temperatura máxima prevista é de 25 graus e mínima de 14 graus. Outras informações sobre o trânsito e a previsão do tempo nas redes sociais do COR no arroba Operações Rio. Para a Rádio Catedral, Júlia Cotrim, direto do Centro de Operações.
0: Obrigado, Júlia Cotrim. Um abraço a todos do COR Rio. Última notícia, agora 5h59. O Papa Leão XIV destacou nesta quarta-feira a importância da unidade, da paz e da proteção dos mais vulneráveis em compromisso realizados no Vaticano. Durante a audiência geral, o pontífice comentou a recente viagem à Espanha, ressaltando a participação dos fiéis e a necessidade de promover a comunhão, o diálogo e a convivência na diversidade. Ao recordar visitas a catedrais, santuários e às Ilhas Canárias, o Santo Padre defendeu a preservação do patrimônio espiritual e cultural e destacou desafios como a promoção da paz, o desenvolvimento sustentável e o respeito à dignidade humana. Também chamou a atenção para a situação dos migrantes e para a importância da fraternidade entre os povos. Ao final da audiência, o Papa Leão XIV celebrou o acordo entre Estados Unidos e Irã, mediado pelo Paquistão, e renovou o apelo pela paz na Ucrânia. Em outro encontro no Vaticano, o pontífice reforçou que a igreja deve ser um ambiente seguro, destacando a responsabilidade de toda a comunidade na proteção de crianças e pessoas vulneráveis. Com produção de Rita Vasconcelos, locução de Márcio Santos, o Jornal 106 volta amanhã às 7h30 com Ricardo Franco. 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

0: Em nome do Pai, do Filho e do Espírito Santo. Amém. Que a paz do Senhor esteja com todos vocês, caríssimos amigos e irmãos. Nós estamos lendo para vocês a mensagem ao povo brasileiro, feito pelos bispos católicos do Brasil, que tínhamos reunidos em Aparecida, no Santuário Nacional, dos dias 15 e 24 de abril, por ocasião da 62ª Assembleia Geral da Conferência Nacional dos Bispos do Brasil, a CNBB. E depois temos lido, semana passada, a mensagem aos católicos. Estamos lendo a mensagem ao povo brasileiro, ou seja, a todos, não apenas aos católicos, mas a todo o povo brasileiro. Mensagem um pouco mais longa, fala um pouquinho das alegrias, das tristezas, fala das preocupações, fala um pouquinho da questão das eleições, como nós ouvimos ontem, e conclui assim justamente essa mensagem ao povo brasileiro. Somos peregrinos de esperança e caminhamos firmes na certeza de que o Senhor percorre os caminhos conosco. Não podemos deixar que retirem a nossa coragem. Os desafios existem para que os enfrentemos com temores e incertezas que lá estão, mas sempre com alegria, fé e confiança no povo brasileiro. Nossas alegrias e esperanças são a nossa força. A Igreja faz memória dos 800 anos da morte de São Francisco de Assis. Por ele inspirados, renovamos o nosso compromisso de ser instrumentos de paz e do bem. Paz e bem. Assim exortamos o povo brasileiro a construir uma só família humana, fundada na justiça, na verdade e na solidariedade. Sob o manto protetor de Nossa Senhora da Conceição Aparecida, Mãe, Padroeira do Brasil, invocamos a bênção de Deus sobre toda a nação brasileira. Aparecida, 24 de abril de 2026. Dessa forma, caríssimos irmãos e irmãs, nós vemos aí um pouco essa manifestação da Assembleia dos Bispos do Brasil, que nas suas várias mensagens, entre as várias mensagens, cartas, quis uma ser dirigida a todo o povo brasileiro. Nós tivemos, pouco tempo atrás, no começo desse ano, um documento do Dicastério para a Doutrina da Fé, que teve, levou como tema Para Onde Vai a Humanidade? Quo Vadis, Humanitas? Onde fala de tantas questões, questionamentos, tantos desvios, tantas questões que existem na humanidade toda. Pois o Papa Leão XIV publicou justamente lá no fim de maio o seu documento sobre a primeira encíclica, que dá uma resposta magnífica, Humanitas, ou magnífica Humanitas, ou seja, a beleza do que nós temos, mas a nossa responsabilidade também diante das questões todas que são a inteligência artificial e outras questões também. Por isso a Igreja, ela pensa, ela reflete, ela tem as suas discussões, tem a sua variedade de situações, mas quer nos ajudar a refletir sobre o atual momento que nós vivemos, para onde é que nós vamos e qual é o caminho a seguir, para que nós, nesse mundo de tantas mudanças, estamos numa mudança de época, como já falamos tantas vezes, sejamos aqueles que caminham na história, contagiando com o bem, com a situação de paz a toda a nossa humanidade. Eis aí a nossa reflexão, meus irmãos e irmãs, e os bispos do Brasil, nas suas mensagens, que todos participam, todos dão sua opinião e podem dar se quiser, para que realmente nós possamos ajudar o mundo a ser melhor. Tanto nós, enquanto Igreja, a mensagem à Igreja, aos católicos, já foi lida, como também a mensagem ao povo brasileiro, que estamos aí em ano de eleição, para que nós sejamos muito responsáveis, sabendo que a Igreja Católica não tem partido nem candidato, mas procura estar ajudando as pessoas a discernir bem os caminhos para podermos termos dias melhores amanhã. Meus irmãos e irmãs, rezemos. O anjo do Senhor anunciou a Maria e ela concebeu do Espírito Santo.
1: Ave Maria, cheia de graça, o Senhor é convosco, bendita sois vós entre as mulheres, e bendito é o fruto do vosso ventre, Jesus. Santa Maria, Mãe de Deus, rogai por nós, pecadores, agora e na hora de nossa morte. Amém. Eis aqui a serva do Senhor, faça-se em mim segundo a vossa palavra. Ave Maria, cheia de graça, o Senhor é convosco, bendita sois vós entre as mulheres, e bendito é o fruto do vosso ventre, Jesus. Santa Maria, Mãe de Deus, rogai por nós, pecadores, agora e na hora de nossa morte. Amém. E o Verbo se fez carne e habitou entre nós. Ave Maria, cheia de graça, o Senhor é convosco. Bendita sois vós entre as mulheres, e bendito é o fruto do vosso ventre, Jesus. Santa Maria, Mãe de Deus, rogai por nós, pecadores, agora e na hora de nossa morte. Amém. Rogai por nós, Santa Mãe de Deus, para que sejamos dignos das promessas de Cristo. Oremos. Infundi, Senhor, em nossos corações a vossa graça, vos suplicamos, a fim de que nós, que conhecendo pela anunciação do anjo a encarnação de Jesus Cristo, vosso Filho, cheguemos por sua paixão e morte de cruz à glória da ressurreição, pelo mesmo Cristo Senhor nosso. Amém. Glória ao Pai, ao Filho e ao Espírito Santo, como era no princípio, agora e sempre. Amém. Glória ao Pai, ao Filho e ao Espírito Santo, como era no princípio, agora e sempre. Amém. Glória ao Pai, ao Filho e ao Espírito Santo, como era no princípio, agora e sempre. Amém. E a todos vós, caríssimos amigos e irmãos, abençoe-vos o Deus Todo-Poderoso, Pai e Filho e Espírito Santo. Amém.

0: 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Agora no Rio, são 6:09. Dentro de instantes, vamos acompanhar juntos a Santa Missa pelos amigos da Rádio Catedral FM. Celebrando hoje a Santa Missa, nosso cardeal e arcebispo da cidade de São Sebastião do Rio de Janeiro, Dom Arani, e também concelebrando Dom José Maria. Vamos juntos na Santa Missa, diretamente da Capela Nossa Senhora da Conceição, no edifício São João Paulo II, na Glória, rezarmos em ação de graças pelos amigos da rádio, aniversariantes de hoje, 17 de junho de 2026. Nossos parabéns aos nossos queridos ouvintes, aniversariantes Alexandre dos Santos Moura Bezerra, Ana Paula Teixeira Valente da Silva, Arminda de Jesus Gonçalves Dias, Cláudia Maria Dias, Clodoaldo Alves Fernandes, Geralda Maria Rosa da Silva, Josiane Pereira Rodrigues, Márcia Duarte Nunes Venâncio, Márcia Natividade Martins da Silva, Margarete Soares Rafael, Maria Alice de Jesus, Maria Aparecida Falcão, Maria Aparecida Ganef Ribeiro de Oliveira, Maria das Graças da Costa de Souza, Maria de Fátima Pedro Pires, Maria do Socorro Davis Rezende, Maria Lúcia da Silva Neves Gonzaga, Mariângela de Campos Dias, Marinete Timóteo de Moraes, Marlene Botelho de Andrade, Marli Fernandes Lopes Dias, Nilceia Florentino, Regina Ribeiro Pinto, Roseli de Oliveira Fonseca, Sandra Mansur Couri, Sérgio Henrique Gomes, Shirley Regina Martins Francisco, Terezinha Rodrigues Souto, Uiara Ferreira da Silva Pereira, Diácono Valdir Bernardino Bastos, Vanessa de Lima Alcântara, Virgínia Jovelina Brandão de Miranda, Zenilde da Conceição Bezerra de Moura e Zoraide Mendes. A todos parabéns, muitos anos de vida e vamos juntos à Santa Missa.
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0: Em nome do Pai, do Filho e do Espírito Santo.
1: Amém.
0: A graça e a paz de Deus nosso Pai e de Jesus Cristo nosso Senhor estejam convosco.
1: Bendito seja Deus que nos reuniu no amor de Cristo.
0: Caríssimos irmãos e irmãs, estamos aqui com Dom Zé Maria, celebrando conosco, mas as pessoas que estão aqui na capela e vocês que nos veem, ouvem e acessam pelos meios de comunicação. Celebramos essa missa das intenções dos aniversariantes, dos amigos da Rádio Catedral, agradecendo a Deus por aqueles que, dessa responsabilidade de evangelização, compartilham conosco um pouco de cada dia para podermos estar sempre no ar, tanto com o nosso meio de comunicação, tanto a Rádio Catedral, Web TV Redentor, como também o Jornal Testemunho de Fé e as páginas digitais que transmitem tantas mensagens importantes para as pessoas. Colocamos as intenções dos amigos da rádio, as demais intenções que estão no coração de cada um. Rezamos, hein, pela alma do cardeal Ruini também, na época de São João Paulo II, foi grande colaborador do Papa São João Paulo II, tanto na Santa Sé como também na cidade de Roma, e nas demais intenções de cada um de nós. Iniciamos, meus irmãos e irmãs, a nossa Eucaristia com o nosso ato penitencial. Reconheçamos nossos pecados para celebrarmos dignamente os santos mistérios. Tende compaixão de nós, Senhor,
2: porque somos pecadores.
0: Manifestaste a vossa misericórdia. Deus Todo-Poderoso, tenha compaixão de nós, perdoe os nossos pecados e nos conduza à vida eterna.
1: Amém.
0: Senhor, tende piedade de nós.
1: Senhor, tende piedade de nós.
0: Cristo, tende piedade de nós.
1: Cristo, tende piedade de nós.
0: Senhor, tende piedade de nós.
1: Senhor, tende piedade de nós.
0: Oremos. Ó Deus, força daqueles que em vós esperam, seja favorável ao nosso apelo, e como nada podemos em nossa fraqueza, dai-nos sempre o socorro da vossa graça, para que possamos querer e agir conforme a vossa vontade, seguindo os vossos mandamentos. Por nosso Senhor Jesus Cristo, vosso Filho, que é Deus, e convosco vive e reina na unidade do Espírito Santo, por todos os séculos dos séculos.
1: Amém.
3: Leitura do segundo livro dos Reis. Quando o Senhor quis arrebatar Elias ao céu, no redemoinho, Elias e Eliseu partiram de Gilgal. Tendo chegado a Jericó, Elias disse a Eliseu: permanece aqui, porque o Senhor me mandou até o Jordão. E ele respondeu: pela vida do Senhor e pela tua, eu não te deixarei. E partiram os dois juntos. Então, 50 dos filhos dos profetas os seguiram, e ficaram parados à parte, a certa distância, enquanto eles dois chegaram à beira do Jordão. Elias tomou então seu manto, enrolou-o e bateu ele nas águas, que se dividiram para os dois lados, de modo que ambos passaram a pé enxuto. Depois que passaram, Elias disse a Eliseu: pede o que queres que eu te faça, antes de ser arrebatado da tua presença. Eliseu disse: que me seja dada uma dupla porção do teu espírito. Elias respondeu: tu pedes uma coisa muito difícil. Se me vires quando me arrebatarem da tua presença, isso te será concedido. Caso contrário, isso não te será dado. E aconteceu que, enquanto andavam e conversavam, um carro de fogo e cavalos de fogo os separaram um do outro, e Elias subiu ao céu num redemoinho. Eliseu via e gritava: meu pai, carro de Israel e seu condutor. Depois não ouviu mais, e tomando as vestes dele, rasgou-as em duas. Em seguida, apanhou o manto que Elias tinha deixado cair, e voltando sobre seus passos, estacou à margem do Jordão. Tomou então o manto de Elias, e bateu com ele nas águas, dizendo: onde está agora o Deus de Elias? E bateu nas águas, que se dividiram para os dois lados, e Eliseu atravessou o rio. Palavra do Senhor.
1: Graças a Deus. E a resposta do nosso salmo é: fortalecei os corações, vós que ao Senhor vos confiais.
4: Fortalecei os corações, vós que ao Senhor vos confiais.
1: Como é grande, ó Senhor, vossa bondade, que reservaste para aqueles que vos temem, para aqueles que em vós se refugiam, mostrando assim o vosso amor perante os homens.
2: Fortalecei os corações, vós que ao Senhor vos confiais.
1: Na proteção de vossa face, os defendei bem longe das intrigas dos mortais. No interior de vossa tenda, os escondeis, protegendo-nos contra as línguas maldizentes.
2: Fortalecei os corações, vós que ao Senhor vos confiais.
1: Amai o Senhor Deus, seus santos todos. Ele guarda com carinho seus fiéis, mas pune os orgulhosos com rigor.
2: Fortalecei os corações, vós que ao Senhor vos confiais.

0: Senhor esteja convosco.
1: Ele está no meio de nós.
0: Proclamação do Evangelho de Jesus Cristo segundo Mateus.
1: Glória a vós, Senhor.
0: Naquele tempo, disse Jesus aos seus discípulos: ficai atentos para não praticar a vossa justiça na frente dos homens, só para seres vistos por eles. Caso contrário, não recebereis a recompensa do vosso Pai que está nos céus. Por isso, quando deres esmola, não toques a trombeta diante de ti, como fazem os hipócritas nas sinagogas e nas ruas, para serem elogiados pelos homens. Em verdade vos digo, eles já receberam a sua recompensa. Ao contrário, quando deres esmola, que a tua mão esquerda não saiba o que faz a tua mão direita, de modo que a tua esmola fique oculta, e o teu Pai, que vê o que está oculto, te dará a recompensa. Quando orardes, não sejais como os hipócritas, que gostam de rezar em pé nas sinagogas e nas esquinas das praças, para serem vistos pelos homens. Em verdade vos digo, eles já receberam a sua recompensa. Ao contrário, quando tu orares, entra no teu quarto, fecha a porta, reza ao teu Pai que está oculto, e o teu Pai, que vê o que está escondido, te dará a recompensa. Quando jejuardes, não fiqueis com o rosto triste como os hipócritas. Eles desfiguram o rosto para que os homens vejam que estão jejuando. Em verdade vos digo, eles já receberam a sua recompensa. Tu, porém, quando jejuares, perfuma a cabeça, lava o rosto, para que os homens não vejam que tu estás jejuando, mas somente teu Pai, que está oculto. E teu Pai, que vê o que está escondido, te dará a recompensa. Palavra da salvação.
2: Glória a vós, Senhor. Caríssimos irmãos e irmãs, palavra de Deus, dia de hoje, nos fala dessa sinceridade de coração. Somos chamados a ter esse relacionamento com Deus e cumprir a palavra de Deus, não para aparecer, não para ser visto, mas de coração sincero. Esse mesmo texto nós costumamos ouvir sempre no início da quaresma, né, a esmola, a oração, o jejum, que devem ser feitas de coração aberto, não para aparência. E nós vemos que se nós fazemos apenas para que as pessoas vejam e nos elogiem, já recebemos a recompensa. Mas nós somos chamados a rezar, a jejuar, né, a dar esmola, a que realmente aquilo que a justiça, como fala a leitura, seja praticado diante de Deus. Ele que sabe o que é melhor para nós, e é por causa dele que nós somos chamados a vida de conversão e de mudança de vida, de tal maneira que seja essa sinceridade de coração que nós nos comportamos diante de Deus, falamos com Deus. Porque muitas vezes nós estamos dia a dia sendo vistos pelas pessoas, na igreja, na comunidade, na família, na escola, e vem as nossas atitudes e nos vem apenas por fora. Mas nem sempre sabem o que está no nosso coração, nem sabem que as coisas estão apenas por aparência e não para viver intensamente a vida cristã. Portanto, nessa nossa caminhada, dentro dessa caminhada nossa, o tempo comum, nós somos chamados cada vez mais a buscar o Senhor, a caminhar de tal maneira que seja nosso coração, tenha toda a sinceridade de estar vivendo diante de Deus e não apenas por aparências e não apenas para aparecer diante dos homens. Isso para todos nós é uma oportunidade dessa sinceridade de coração. É dessa forma que viveu Elias, leitura primeira de hoje, que a escritura fala de uma maneira muito bonita da sua morte, ou seja, esse arrebatamento que foi para o céu, ou seja, a maneira de descrever, né, como o homem de Deus que viveu intensamente como profeta, como homem que viveu para Deus, foi e voltou para a casa do Pai, mostrando realmente que essa é a nossa caminhada, de um dia todos nós, terminado a nossa caminhada nesse mundo, voltarmos ao Pai e ver que o seu discípulo Eliseu tem justamente esse mesmo espírito que tinha Elias: dá-me a dupla porção do teu manto, de poder continuar. E assim mostra que Eliseu continua, seja abrindo caminho pelo meio do rio, seja fazendo as maravilhas.

0: A Deus responderemos: Senhor, tornai-nos generosos no silêncio do coração.
1: Senhor, tornai-nos generosos no silêncio do coração.
0: Para que a Igreja, em sua missão, promova a oração, a caridade e a penitência como caminhos de verdadeira comunhão com Deus, rezemos ao Senhor.
1: Senhor, tornai-nos generosos no silêncio do coração.
0: Para que os cristãos pratiquem o bem com discrição, sem buscar recompensas humanas, mas movidos apenas pelo amor, rezemos ao Senhor.
1: Senhor, tornai-nos generosos no silêncio do coração.
0: Para que a nossa oração seja sincera, o nosso jejum nos torne mais solidários e a nossa esmola alivie o sofrimento dos pobres, rezemos ao Senhor.
1: Senhor, tornai generosos o silêncio do coração.
2: Posso agradar-vos, ó Deus, as preces de vossa Igreja, para que recebamos por vossa misericórdia o que por nossos méritos não ousamos esperar, por Cristo nosso Senhor.
1: Amém.

0: Orai, irmãos e irmãs, para que meu e vosso sacrifício seja aceito por Deus Pai Todo-Poderoso.
1: Receba, ó Senhor, por tuas mãos este sacrifício para a glória do seu nome, para o nosso bem de toda a sua santa igreja.
0: Ó Deus, com estes dons alimentais nossa vida e a renovais pelo sacramento, concedei-nos, nós os pedimos, que nunca falte este auxílio ao nosso corpo e à nossa alma, por Cristo nosso Senhor.
1: Amém.
0: Senhor esteja convosco.
1: Ele está no meio de nós.
0: Corações ao alto.
1: O nosso coração está em
0: Demos Deus. Graças ao Senhor nosso Deus.
1: É nosso dever e nossa salvação.
0: Na verdade, é digno e justo, é nosso dever e salvação dar-vos graças, sempre em todo lugar, Senhor Pai Santo, Deus Eterno e Todo-Poderoso. Pois por meio do vosso Filho muito amado, não somente o Criador do gênero humano, mas também o autor misericordioso da sua redenção. Por isso, com razão, vos servem todas as criaturas, redimidos vos prestam devido louvor, e unânimes vos bendizem vossos anjos e santos. Também nós vos celebramos com alegria e dizemos sem cessar a uma só voz:
1: Santo, Santo, Santo, Senhor Deus do Universo, o céu e a terra proclamam a vossa glória. Hosana nas alturas. Bendito que vem em nome do Senhor. Hosana nas alturas.
0: Na verdade, ó Pai, vós sois santo, fonte de toda a santidade. Santificai, pois, estes dons, derramando sobre eles o vosso Espírito, a fim de que se tornem para nós o corpo e o sangue de nosso Senhor Jesus Cristo.
2: Enviai o vosso Espírito Santo.
0: Estando para ser entregue e abraçando livremente a paixão, Jesus tomou o pão, pronunciou a bênção de ação de graças, partiu e o deu a seus discípulos, dizendo: Tomai todos e comei, isto é o meu corpo que será entregue por vós.

mesmo modo, no fim da ceia, ele tomou o cálice em suas mãos e, dando graças novamente, o entregou a seus discípulos, dizendo: tomai todos e bebei, este é o cálice do meu sangue, o sangue da nova e eterna aliança, que será derramado por vós e por todos para a remissão dos pecados. Fazei isto em memória de mim.

0: Mistério da fé.
1: Anunciamos, Senhor, a vossa morte e proclamamos a vossa ressurreição. Vinde, Senhor Jesus.
0: Celebrando, pois, memorial da morte e ressurreição do vosso Filho, nós os oferecemos, ó Pai, o pão da vida e o cálice da salvação. E vos agradecemos, porque nos tornastes dignos de estar aqui na vossa presença e vos servir.
1: Aceitai, ó Senhor, a nossa oferta.
0: Suplicantes vos pedimos que, participando do corpo e sangue de Cristo, sejamos reunidos pelo Espírito Santo num só corpo.
1: O Espírito nos una num só corpo.
2: Lembrai-vos, ó Pai, da vossa igreja que se faz presente pelo mundo inteiro, que ela cresça na caridade em comunhão com o Papa Leão, o nosso bispo Orani João, os bispos auxiliares, os bispos eméritos, os bispos do mundo inteiro, os presbíteros, os diáconos e todos os ministros do vosso povo.
1: Lembrai-vos, ó Pai, da vossa igreja.
2: Lembrai-vos também na vossa misericórdia dos nossos irmãos e irmãs que adormeceram na esperança da ressurreição, e de todos que partiram desta vida, acolhei-os junto a vós na luz da vossa face.
1: Concedei-lhes, ó Senhor, a luz eterna.
2: Enfim, nós os pedimos, tende piedade de todos nós, e dai-nos participar da vida eterna, com a Virgem Maria, Mãe de Deus, São José, seu esposo, os apóstolos, São Sebastião e todos os santos que neste mundo viveram na vossa amizade, a fim de vos louvarmos e glorificarmos por Jesus Cristo, vosso Filho.
0: Por Cristo, com Cristo e em Cristo, a vós, Deus Pai Todo-Poderoso, na unidade do Espírito Santo, toda honra e toda glória, por todos os séculos dos séculos.
1: Amém.
0: Rezemos com amor e confiança a oração que o Senhor Jesus nos ensinou. Pai nosso,
1: que estais nos céus, santificado seja o vosso nome. Venha a nós o vosso reino. Seja feita a vossa vontade, assim na terra como no céu. O pão nosso de cada dia nos dai hoje. Perdoai-nos as nossas ofensas, assim como nós perdoamos a quem nos tem ofendido. E não nos deixeis cair em tentação, mas livrai-nos do mal.
0: Livrai-nos de todos os males, ó Pai, e dai-nos hoje a vossa paz. Ajudados pela vossa misericórdia, sejamos sempre livres do pecado e protegidos de todos os perigos, enquanto aguardamos a feliz esperança e a vinda do nosso Salvador Jesus Cristo.
1: Vosso é o reino, o poder e a glória para sempre.
0: Senhor Jesus Cristo, disseste aos vossos apóstolos: eu vos deixo a paz, eu vos dou a minha paz. Não olheis os nossos pecados, mas a fé que anima a vossa igreja. Dai-lhe, segundo o vosso desejo, a paz e a unidade. Vós que sois Deus com o Pai e o Espírito Santo.
1: Amém.
0: A paz do Senhor seja sempre convosco.
1: O amor de Cristo nos uniu. Cordeiro de Deus, que tirais o pecado do mundo, tende piedade de nós. Cordeiro de Deus, que tirais o pecado do mundo, tende piedade de nós. Cordeiro de Deus, que tirais o pecado do mundo, dai-nos a paz.
0: Felizes os convidados para a ceia do Senhor. Eis o Cordeiro de Deus que tira o pecado do mundo.
1: Senhor, eu não sou digno de que entreis em minha morada, mas dizei uma palavra e serei salvo.

creio que estais presente no Santíssimo Sacramento. Amo-vos sobre todas as coisas e minha alma suspira por vós. Mas, como não posso receber-vos agora no Santíssimo Sacramento, vinde então espiritualmente ao meu coração. Abraço-me convosco como se já estivesses comigo. Uno-me a vós inteiramente. Ah, não permitais que me separe de vós. Ó sumo bem e doce amor meu, vulnerai e inflamai o meu coração, a fim de que

0: Oremos. Fazei, Senhor, que a Sagrada Comunhão nos vossos mistérios, sinal da nossa união convosco, realize a unidade na vossa Igreja, por Cristo nosso Senhor.
1: Amém. Glorioso Marte São Sebastião, valoroso defensor da cidade do Rio de Janeiro, vós que derramaste vosso sangue e deste a vossa vida em testemunho da fé em nosso Senhor Jesus Cristo, alcançai-nos do mesmo Senhor a graça de sermos vencedores do nosso verdadeiro inimigo, o pecado, que nos faz viver sem fé, sem esperança e sem caridade. Protegei com a vossa poderosa intercessão os filhos dessa terra de Santa Cruz. Livrai-nos de toda epidemia corporal, moral e espiritual. Fazei que se convertam aqueles que, por querer ou sem querer, são instrumentos de infelicidade para os outros, e que o justo persevere na sua fé e propague o amor de Deus até o triunfo final. São Sebastião, advogado contra as epidemias, a fome e as guerras, rogai por nós sem cessar. Ó glorioso batalhador da fé, socorrei em nossas fraquezas e necessidades urgentes. Rogai por nós junto a Deus. Amém.
0: São Sebastião,
1: rogai por nós.
0: Caríssimos irmãos e irmãs, continuemos unidos, caminhando no Senhor, lembrando sempre das nossas pequenas comunidades, círculos bíblicos, para espalhar a palavra de Deus capilarmente em toda a nossa arquidiocese. Faz parte da nossa caminhada, um pouco do nosso carisma também. No Rio de Janeiro, temos em todos os cantos círculos bíblicos, onde a palavra de Deus ilumina nossas vidas, nossas famílias, nossas comunidades. O Senhor esteja convosco.
1: Ele está no meio de nós.
0: A paz de Deus, que supera todo entendimento, guarde vossos corações e vossas mentes no conhecimento e no amor de Deus e seu Filho, nosso Senhor Jesus Cristo.
1: Amém.
0: E a bênção de Deus Todo-Poderoso, Pai e Filho e Espírito Santo, desça sobre vós e permaneça para sempre.
1: Amém.
0: Ave Maria,
1: cheia de graça, o Senhor é convosco. Bendita sois vós entre as mulheres, bendito é o fruto do vosso ventre, Jesus. Santa Maria, Mãe de Deus, rogai por nós, pecadores, agora e na hora de nossa morte. Amém.
0: Maria, Mãe da Igreja,
1: rogai por nós.
0: Permaneçamos unidos no Senhor e testemunhas do Cristo ressuscitado, e que Ele sempre vos acompanhe.
1: Graças a Deus.

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0: Deus abençoe você e toda a sua família. Que alegria estar aqui com você, começando mais um programa Eu Seguirei. Eu tenho certeza de que Deus vai falar muito ao seu coração através deste programa. Olha, se você pode, eu já quero convidar você a pegar a sua Bíblia, porque hoje nós vamos meditar a palavra de Deus. A palavra de Deus é o nosso alimento, a palavra de Deus que é o nosso sustento. Eu tenho certeza que essa palavra vai mover seu coração. Olha, aqui você vai ouvir a palavra de Deus, aqui você vai poder cantar. São minutos que ficaremos juntos, onde você vai fazer uma experiência com Deus. Lembrando que tudo que você ouvir aqui, depois fica registrado no meu canal do YouTube, Frei Gilson / Som do Monte, no meu Instagram, no meu Facebook, todos com o mesmo nome, Frei Gilson / Som do Monte, para que você possa também compartilhar essa palavra com os seus amigos, tá bom? Então, vamos escutar a palavra de Deus.
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0: O que é pior, não fazer nada ou fazer para ser visto? O que será que é pior? Uma pessoa que não faz nada ou uma pessoa que só faz para ser vista, uma pessoa que só faz para ser elogiada? Hoje eu quero conversar com você sobre o perigo dos elogios dos homens. É um assunto que Jesus vai tratar. É um assunto muito importante. Todos nós gostamos de massagear o nosso ego. Todos nós gostamos dos elogios humanos. Mas o elogio humano, quando não é para a glória de Deus, ou quando não é recebido para a glória de Deus, ele pode ser um problema gigantesco para a sua vida espiritual, para a minha vida espiritual. Vamos meditar sobre isso? Em nome do Pai, do Filho e do Espírito Santo. Amém. Mateus capítulo 6, versículo de 1 a 6 e versículo 16 a 18. Naquele tempo disse Jesus a seus discípulos: ficai atentos para não praticar a vossa justiça na frente dos homens, só para serdes vistos por eles. Caso contrário, não recebereis a recompensa do vosso Pai que está nos céus. Por isso, quando deres esmola, não toques a trombeta diante de ti, como fazem os hipócritas nas sinagogas e nas ruas, para serem elogiados pelos homens. Em verdade vos digo, eles já receberam a sua recompensa. Ao contrário, quando deres esmola, que a tua mão esquerda não saiba o que faz a tua mão direita. De modo que a tua esmola fique oculta, e o teu Pai que vê o que está oculto te dará a recompensa. Quando orardes, não sejais como os hipócritas que gostam de rezar em pé nas sinagogas e nas esquinas das praças para serem vistos pelos homens. Em verdade vos digo, eles já receberam a sua recompensa. Ao contrário, quando tu orares, entra no teu quarto, fecha a porta e reza ao teu Pai que está oculto. E o teu Pai que vê o que está escondido te dará a recompensa. Quando jejuardes, não fiqueis com o rosto triste como os hipócritas. Eles desfiguram o rosto para que os homens vejam que estão jejuando. Em verdade vos digo, eles já receberam a sua recompensa. Tu, porém, quando jejuares, perfuma a cabeça e lava o rosto, para que os homens não vejam que tu estás jejuando, mas somente teu Pai que está oculto e teu Pai que vê o que está escondido te dará a recompensa. Palavra da salvação. Veja que a palavra de Jesus é o tempo inteiro: cuidado para você não fazer isso só para ser visto. O problema não é que as pessoas vejam as nossas boas obras. Não, este não é o problema. Se você for em Mateus capítulo 5, versículo 16, Mateus capítulo 5, versículo 16, assim brilha a vossa luz diante dos homens. Veja, a minha luz tem que brilhar diante dos homens. O problema não é a minha luz brilhando diante dos homens. O problema não é minhas boas obras brilhando na frente dos homens. Veja, assim brilhe vossa luz diante dos homens para que vejam as vossas boas obras. Ainda a Bíblia está dizendo, é para as pessoas verem mesmo. As boas obras não devem... Imagina uma situação dessa, onde as coisas ruins aparecem e as coisas boas têm que ficar escondidas. Você acha isso certo? Claro que não. Às vezes a gente liga a TV e fala, nossa, quanta coisa ruim no mundo. Talvez as coisas ruins aparecem mais. E você acha que Deus quer isto? Que as coisas ruins apareçam mais do que as coisas boas? Não, a palavra não está dizendo isso. A palavra está dizendo, assim brilha a vossa luz diante dos homens para que vejam as vossas boas obras. Só que aí tem um complemento que nós não podemos esquecer. E glorifiquem o vosso Pai que está nos céus. Ver as boas obras para que glorifiquem a Deus. Um autor anônimo dos primeiros séculos disse assim: tu que não ofereceste nada a Deus, o que esperas receber de Deus? tudo o que se faz por causa de Deus é entregue a Deus, recebidos por Deus. Mas o que se faz para ser visto pelos outros é lançado ao vento. O que é o louvor humano se não o som de ventos que assobiam? Aqueles que agem por causa dos outros para serem louvados por eles desperdiçam seu esforço. Que espécie de sabedoria é fazer espetáculo e preparar discursos vazios? Aqueles que assim procedem desprezam o tesouro de Deus que aguarda na eternidade, preferindo palavras humanas transitórias. É melhor não fazer nada do que agir para ser visto. Pois aqueles que não fazem nada, mesmo que não entrem no céu, ao menos nada desperdiçam na terra. Mas aqueles que agem para ser vistos pelos outros não apenas falham em entrar no céu, mas também obtêm lastimavelmente pouco na terra. Uma palavra forte. Abra sua Bíblia em João capítulo 5, versículo 44. Como podeis crer, vós que recebeis a glória uns dos outros e não buscais a glória que é só de Deus? A glória é só de Deus. João capítulo 12, versículo 43. Assim preferiram a glória dos homens à que vem de Deus. Você não pode preferir a glória dos homens à glória que vem de Deus. É melhor não fazer nada do que agir para ser visto. É melhor não fazer nada do que agir para ser visto. Agir para ser visto é buscar a sua própria glória. Agir para ser visto é roubar a glória de Deus por causa do seu orgulho, da sua vaidade, da sua prepotência. Em nome do Pai, do Filho e do Espírito Santo. Amém.
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0: Resposta a essa palavra, eu quero convidar você agora a cantar comigo.
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0: programa de hoje está bom demais. E eu quero lembrar você, se você quiser ouvir mais pregações, mais meditação da palavra, basta você me acompanhar no meu canal do YouTube, Frei Gilson / Som do Monte, no meu Instagram, no meu Facebook, no meu TikTok. E lá você vai encontrar muito mais palavra de Deus para você.
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0: Nós vamos terminar este programa rezando. Eu quero clamar agora por você, quero clamar pela sua família. Senhor Deus, libera agora o teu Espírito Santo sobre cada pessoa que acompanha este programa. Vem, Espírito Santo, enche todos os que estão acompanhando este programa agora. Libera, Senhor, para esta pessoa o que ela mais precisa, para o corpo e para a alma. Libera, Senhor, curas e libertações em nome de Jesus para esta pessoa que assiste, que acompanha, que escuta e para toda a sua família. Eu clamo a tua poderosa bênção. Visita agora com bênção de proteção. A bênção que só o Senhor pode dar. Abençoe-vos o Deus Todo-Poderoso, Pai e Filho e Espírito Santo. Amém.
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3: Você que está no rádio, você que está chegando e que está nos acompanhando por mais um Vox Populi Social. Eu hoje tenho um prazer enorme em conversar com uma pessoa, lembrando a todos vocês que estamos em clima de Copa do Mundo. Então, vamos tratar um pouco desse tema futebol. Eu sou o Lucas Machado, coordenador do Cristo Educador, e hoje estou com uma pessoa muito bacana, é a Vanessa Campos. Vanessa Campos, ela é filha, gente, do nosso tetracampeão Jorginho, que já nos deu muitas alegrias, a minha especial. Tem uma memória incrível do Jorginho, 1987. Para vocês terem uma ideia, foi o único time campeão da Copa União. Jorginho me deu várias lembranças incríveis e hoje estou conversando aqui, tendo a oportunidade de conversar com a Vanessa. A Vanessa, que é a diretora geral do Instituto Bola para Frente. Instituto Bola para Frente, que tem mais de 25 anos de trabalho, ali trabalhando muito no pessoal da Zona Norte, Zona Oeste, e faz um trabalho incrível com crianças de inserção social. Vanessa, muitíssimo obrigado pela sua presença. A gente poder falar de futebol na época da Copa do Mundo é sempre um prazer enorme. Então, obrigadíssimo por você estar aqui, se dispôs a conversar com a gente no nosso Vox Populi Social.
4: Imagina, é um prazer estar aqui. Estou bem feliz de estar aqui, estou me sentindo à vontade, como eu mencionei, Lucas. Mas é muito gostoso estar aqui, é um prazer estar podendo falar do Bola para Frente, poder falar do meu pai também. E nesse momento de Copa do Mundo, que estamos todos acompanhando, então eu acho que vai ser uma noite legal. E eu espero que esse mês inteiro seja bom aí para o Brasil também.
3: É verdade. O Brasil que já teve primeiro jogo semana passada, e sexta-feira a gente vai estar acompanhando nas 21h30. O nosso jogo, o nosso segundo jogo. Lembrando a você que queira participar do nosso programa pelos nossos canais, pelo WhatsApp da Rádio Catedral, é o 3231-3567, ou através do nosso Facebook ou dos canais do YouTube, Rádio Catedral ou da Web TV Redentor. E Vanessa, eu gosto sempre de começar essa nossa conversa querendo entender um pouquinho de como surgiu e como nasceu o projeto, que lá atrás foi uma concepção do nosso Jorginho, do seu pai, mas que deu graça ao Instituto Bola para Frente. Como é que começou isso tudo? Como é que foi esse sonho? Como é que ele idealizou isso?
4: Olha, a história do Instituto Bola para Frente, ela é bem legal. Começa quando meu pai tinha 11 anos de idade. Na verdade, é um pouquinho mais para trás. Meu pai, vou ser breve, mas vou contar brevemente a história do meu pai, né?
3: Por favor.
4: Ele nasceu em Cascadura, e com 8 anos de idade, na verdade, ele cresceu em Cascadura, numa região ali de comunidade. Vivia numa vila ali, numa região de comunidade em Cascadura. Não tinha muita recreação, não tinha muito espaço. Ele conta que essa vila enfrentava diversas vulnerabilidades. E aí ele falava, cara, e se eu tivesse um espaço pra jogar bola? E se eu pudesse brincar com os meus irmãos? Minha avó teve 7 filhos. Se eu tivesse como brincar com meus irmãos, queria ficar um pouco na rua, etc. E aí, aos 8 anos, eles se mudam pra Guadalupe, mais especificamente no complexo do Muquiço. Ali tem uma região de conjuntos habitacionais da Era Vargas. Meu pai se muda para um desses prédios, o famoso Minhocão de Guadalupe.
3: Sei. Ali. A beira da Avenida Brasil.
4: Isso, correto. E aí ele se muda para lá aos 8 anos de idade e ele fala, gente, eu cheguei no céu. Aqui tem campo, de frente tinha um espaço, um campo de várzea que se chamava Campo do Ralacoco. E aí ele falou, gente, eu sempre quis brincar na rua, sempre quis ter uma quadra ou um campo. E logo em frente ao prédio que eles estavam morando, tinha ali um campo de terra batida mesmo, pequenas graminhas. E aí ele se muda ali pra frente e fala, tô no céu, isso daqui é incrível. Aos 8 anos de idade ele se muda. E aí ele conta muito essa história, né? Ele tem um sonho aos 11 anos de idade. de que na frente desse campo, dentro desse campo mais especificamente, ele construía a Disneyland. E aí ele fala que ele acordou de madrugada, assim, e ali você, do lado que ele morava, dava de frente pro campo, e ele fala que ele foi até a janela de madrugada e foi descobrir se tinha, de fato, uma Disneyland ali. E assim que nasce o sonho do Instituto Bola pra Frente, com um menino de 11 anos, que de madrugada levantou, viu que não tinha uma Disneyland no campo que ele praticava futebol, e fala, bom, um dia eu vou abrir alguma espécie de Disneyland nesse lugar. Então o Bola nasce desse sonho dele.
3: Que incrível, né? Espetacular. E assim, gente, um campo de futebol, na verdade, é um parque de diversão. Então um sonho que virou realidade. E a Vanessa trouxe aqui pra gente uma surpresa para todos nós, para mim, para nossa produção aqui interna. E eu queria trazer para vocês, que é uma mensagem do nosso Jorginho, que fundou o projeto, e ele deixou uma mensagem que ela trouxe, e eu ia pedir pra gente, você que tá em casa vai poder acompanhar, ou você que tá nos vendo pelo YouTube vai poder nos acompanhar, e você que tá na rádio vai ouvir. Mas a gente tem uma mensagem, inclusive por vídeo, que eu vou pedir pra gente colocar um vídeo que, ó, olha aí.
1: Quero agradecer a vocês por estarem recebendo a minha querida filha. Lá pra frente, poder bater esse papo maravilhoso aí. Isso é muito bom. Fico feliz de poder falar um pouquinho do Bola pra Frente, daquilo que a gente tem feito. E muito obrigado por todo o carinho. Beijo no coração de vocês.
3: Obrigado, Vanessa, pela mensagem. Obrigado. Leva o nosso abraço para o nosso tetracampeão, que deve estar nos acompanhando nesse momento, ou acompanhando algum jogo ali da Copa, mas a gente leva o nosso abraço para ele.
4: Pode deixar.
3: Agora, Vanessa, você falou do sonho daquele garoto de 11 anos, e o campo de futebol, como eu falei, é um parque de diversão.
4: Sim.
3: Qual é a grande diferença, assim, da concepção que vocês tiveram, quer dizer, da concepção que o Jorginho teve lá atrás, de não unicamente fazer uma escolinha de futebol, como tantas que a gente vê várias escolinhas espalhadas, assim, na Zona Norte, Zona Oeste, aqui, por todo o Rio de Janeiro, mas efetivamente de fazer um instituto, um complexo bem maior, algo mais vultuoso de como é hoje em dia, o que vocês chegaram?
4: Olha, a gente, quando ele sonha, ele não tem muita noção do que seria essa Disneyland, né? A gente fala que a ideia era uma ideia de fantasia e hoje a realidade é muito melhor do que a ideia fantasiosa que ele teve, que era um sonho de Disneyland. O Instituto, quando ele nasceu, na verdade, eu acho que eu vou voltar um pouquinho aí na história do meu pai, que Jorginho é um ser muito múltiplo, né? Ele é um incrível pai, eu acho uma fofura quando ele manda esses vídeos aí, que ele é todo fofinho, muito carinhoso.
3: Um beijo no coração de todos que estão nos assistindo.
4: Gente, ele é muito carinhoso, vou falar. Meu pai é extremamente carinhoso, ele é muito das pessoas, ele é muito de gente. Tô bajulando. A gente tem nossos desencontros, como todas as famílias, a gente tem nossos desencontros. Mas ele é uma pessoa gentil, uma pessoa incrível, assim. Incrível, inclusive vou chamar ele pra vir aqui um dia.
3: Por favor.
4: Ele adora bater papo, adora podcast. Só tem um problema, ele fala pra caramba. Meu pai fala muito,
3: não
4: muito,
3: tem problema.
4: Muito.
3: A gente combina com a produção e faz um tempo maior.
4: Ele vai precisar de umas 3 horas aí de podcast e ele esquece que ele tem histórias incríveis pra contar. Mas enfim, voltando à sua pergunta do Instituto Bola pra Frente e falando um pouquinho de como que o Bola vem a ser o Bola pra Frente, que é um instituto que promove a inclusão social através da cidadania, educação e cultura, né? A gente lá atrás, muito antes do Bola nascer, o meu pai, quando ele se muda lá pro Moquiço, né? Ele, aos 10 anos, ele perde o pai dele, com 10 anos de idade. 3 meses depois, ele perde a irmã dele, que é minha tia Rose, faleceu também. E aí ele se vê meio que sem referência. Aos 11, ali entre 10 e 11, chegou uma pessoa muito significativa na vida dele que mudou também a perspectiva de para onde que o Bola iria, mudou a perspectiva de o que que seria esse sonho do meu pai, né? Essa pessoa se chama Antônio Carlos Adão, Catanha. A gente chama ele de Catanha, era o apelido dele na época. Catanha era uma pessoa de bem da comunidade, no sentido de que ele, por onde ele passava, ele dava oi pras pessoas, ele comprava um remédio pra Dona Maria, ele abraçava o seu João, ele ajudava tal família com isso e aquilo. E o Catanha era essa pessoa que a gente chama de um articulador comunitário. A gente tem pessoas assim na nossa comunidade que são pessoas incríveis, que fazem o bem sem olhar a quem, assim. E Catanha era essa pessoa, meu pai conhece essa pessoa, em busca de uma pessoa, em busca de uma figura de referência. O Catanha chega num momento muito específico do meu pai. Ele tá procurando uma figura paterna, ele tá ali buscando um norte. E aí o Catanha vem e fala: Jorginho, seguinte, eu vou te treinar nesse campo aqui, que era o campo do Rala Coco, e além disso eu vou te ensinar alguns caminhos de vida. Então o Catanha vira o mentor do meu pai. Meu pai e a minha família, e até mencionaram do meu tio Jaime também, meu pai tinha um irmão que tinha, que era viciado em drogas e estava ali no bloco do 19, né, que é o Minhocão, envolvido com uma entrada que ficava mais focada para usuários ali. As pessoas ficavam sentadas ali naquela entrada, fazendo uso das drogas da época. E aí meu tio ficava na entrada onde ficavam as pessoas que tinham algum problema com o alcoolismo. E aí o Catanha vira o meu pai e fala: Jorge, seguinte, eu não sei se você vai ser um jogador de futebol nessa vida, mas uma coisa eu sei, que eu quero que você seja um homem incrível, eu quero que você seja uma pessoa que olha pro próximo, eu quero que você seja uma pessoa que faz diferença, e que você não vá pra entrada que o teu irmão tá, e que o teu irmão Zé tá, e que o teu irmão Jaime tá. Eu só não quero que você faça isso. E óbvio, a gente vai correr atrás pra que você seja um grande jogador de futebol. E o Catanha ficou dos 10 aos 13 anos com meu pai, na vida do meu pai. No sentido de que aos 13 ele vem a falecer, infelizmente. O Catanha, ele morre fazendo um bem pra comunidade. Ele tinha o interesse de mudar as traves do gol que eram ali do campo. E aí as traves eram de madeira, ele queria conseguir traves que eram de ferro. E aí ele chega e consegue em Bangu, e ele vai andando, ele e mais três pessoas, inclusive delas, uma delas era o meu tio Jaime, vai andando pela Avenida Brasil para buscar essas traves do Muquiço até Bangu. Ou seja, para todo mundo que conhece a Avenida Brasil, é um caminho perigosíssimo.
5: E longo, Catanha, né?
4: Muito longo. E Catanha volta e é atingido por um carro. Duas pessoas, dessas quatro, duas morrem e outras duas conseguem sobreviver, uma delas sendo o meu tio. E aí, isso daí mexe muito com meu pai, né? E ele disse que, assim, nem a morte do meu avô fez ele ficar tanto tempo em casa. Ele fica uma semana de luto, assim, de: ah, não quero jogar futebol, não quero conversar com as pessoas, pra um menino de 13 anos, né, ficar em casa por vontade própria, assim. E ele disse que ele ficou lamentando muito aquela morte. Mas a história do Bola, eu acho que ela começa com o Catanha e como que a gente vai, pra que caminho a gente vai, sabe? Anos depois, obviamente, depois a gente pode chegar nesse ponto, mas meu pai vinha ser um grande jogador de futebol, graças a Deus por
3: Catanha
4: isso.
3: Catanha não fez só um homem, é um jogador de futebol, fez um tetracampeão.
4: É isso. E o Catanha que faz esses caminhos pra ele, sabe?
3: A gente tem que agradecer todos nós ao Catanha.
4: A gente, inclusive, conta a história do Catanha pra todos os nossos alunos. Outro dia eu fui encontrar um aluno nosso pra gente fazer uma parceria na empresa que ele trabalha hoje em dia. Ele falou: mas você já contou pra eles da história do Catanha? Então, assim, o Catanha é um movimento hoje em dia, sabe? Sim. Ele é muito mais. E aí, respondendo a sua pergunta, acho que é aí que a gente chega. O Bola, quando meu pai volta, consegue se estabelecer no futebol e volta pro Brasil, ele fala: cara, eu não sei exatamente o que eu quero,

0: gente é um projeto social, uma instituição sem fins lucrativos, que vai oferecer atividades para a comunidade do Muquiço e vai fazer com que a oportunidade chegue a esse lugar. Então, assim, eu digo que a gente, tudo começa com o Catanha, e ele também fala muito isso, e a gente, assim, movimenta a história do Catanha até hoje. Eu acho que ele seria muito feliz de saber que a gente movimenta a história dele até hoje.
1: Certamente, certamente, onde ele estiver, está olhando por todos nós, sim, por vocês principalmente.
0: Sim.
1: Agora, Vanessa, você falou um ponto que eu acho extremamente importante, que não é só uma escolinha de futebol, ou não é só um projeto ligado ao esporte. Vocês fazem um projeto de inclusão social como um todo. Você falou em cultura, educação. Conta um pouquinho pra gente como é que funciona isso.
0: Olha, a gente oferece atividades no contraturno escolar. Então, as crianças que estão indo pro colégio de manhã, por exemplo, irão vir ao Bola de Tarde. Eu chamo de Bola, é nosso nome carinhoso, chama o Instituto Bola pra Frente. E aí, eles vão vir e ter um tempo de campo de futebol. Então, eles vão ter atividade de futebol, atividade de vôlei, atividade de esporte, para estar focado com o esporte educacional. O que é o esporte educacional? Ele mistura um pouco da prática esportiva, ele tira um pouquinho daquela visão da competitividade e traz ensinamento. Então, o professor, ele vai fazer uma mesa redonda antes do jogo, vai conversar sobre alguma coisa que a gente queira conversar, sobre equidade de gênero, meninas poderem jogar futebol, ou vai conversar sobre antirracismo, ou vai conversar sobre Copa do Mundo, um assunto que a gente aborda nessa época do ano, é trazer visibilidade para países que não são muito vistos. A gente vai falar de um Catar, e quais são os direitos e deveres do Catar, e a gente vai falar do México, para as crianças primeiro terem uma noção geográfica desses espaços e terem uma noção geopolítica também, então entender o que é aquele espaço, quais são os direitos que as mulheres e que os homens têm, enfim, a gente vai abordar a educação de uma forma diferente. Então o educando, ele vai vir, nós temos 600 educandos hoje em dia, eles vêm no contraturno escolar. Então é de 6 até 20 anos de idade, os programas que a gente oferece. E aí eles ficam de 2 a 3 vezes na semana com a gente, por volta de 3 horas por dia. Dessas, então assim, eles vão vir 3 vezes na semana e vão passar por volta de 2 a 3 horas com a gente.
1: Eu vou usar uma frase que eu estava conversando com a Vanessa aqui, agora há pouco, antes da gente entrar no ar. E ela falou uma coisa, gente, que é extremamente importante, que eu acho que é a gente valorizar a capacidade dos professores de se reinventar. Foi isso que a Vanessa falou e eu anotei para a gente frisar isso, porque os professores têm que ter essa capacidade de se reinventar, aproveitar o momento da Copa do Mundo, e é isso, mostrar países, falar de população, como é que é um determinado lugar, como é que é um determinado outro ponto, que muitas vezes a gente não tem oportunidade no dia a dia de estar levando os nossos alunos.
0: Sim.
1: E a gente tem uma ferramenta maravilhosa que é a Copa do Mundo.
0: Sim.
1: Vanessa, a gente tem uma intervenção, quer dizer, um ouvinte aqui que está nos acompanhando, e ela faz uma colocação que é o seguinte, está aqui, ó. Jorginho, o maior de todos os laterais. No momento dos laterais.
0: Ó, posso falar uma coisa?
1: Por favor.
0: Essa pessoa aí é um ex-aluno nosso que hoje em dia trabalha no Instituto Bola pra Frente.
1: Olha que
0: uma
1: bacana.
0: Pessoa incrível, inclusive, que também tem o mesmo nome que você. O Lucas Miata, nosso ex-aluno, e hoje em dia trabalha com a gente, faz um trabalho incrível.
1: Jorginho, obrigado. Mais uma vez, Lucas, obrigado pela sua participação conosco. Mas assim, então, eu acho que a capacidade dos professores de se reinventar e aproveitar a oportunidade que a gente está tendo com a Copa do Mundo. E aí me faz uma reflexão. Você estava comentando que vocês têm grupos de 6 a 20 anos.
0: Sim.
1: Divididos na faixa etária.
0: Sim.
1: Hoje vocês atendem 600 pessoas.
0: 600 pessoas.
1: Como é que funciona essa parte, vamos dizer assim, educacional, acadêmica desse teu trabalho?
0: No sentido
1: trabalho
0: de programas ofertados.
1: Exatamente.
0: A gente tem 4 projetos principais que rodam, especialmente nesse ano de 2026. Então, a gente tem projeto que a gente chama, toda a nossa linguagem é a linguagem do futebol. O Lucas, estou muito feliz que ele mandou um oi. É ex-aluno que é oriundo desses projetos de continuidade. Então, assim, de 6 até 11 anos, eu tenho um projeto que se chama Artilheiro. E esse projeto Artilheiro, todos os nossos nomes são futebolísticos. E o Artilheiro, ele é com crianças de 6 a 11 anos e ele vai trazer diversos ensinamentos do esporte, mas o esporte para uma criança de 6 a 11 anos ainda é um esporte mais mobilidade do que necessariamente eu conseguir fazer um saque, jogar um vôlei. Então a gente vai fazer muita troca, vamos falar de equilíbrio.

0: E aí, ele vai ter alguns momentos de teatro também. Então, o nosso arte é todo em letra maiúscula, né? Artilheiro. Vai ter uns momentos meio artísticos. Mas sempre falando do esporte como uma ferramenta, né? De inclusão social. E daí, depois de 12 até 17 anos, a gente tem o campeão de cidadania. E a gente vai também trazer outras frentes, também com esporte, também com educação, também com cultura. E aí, depois de 17 até 20, a gente tem um projeto que se chama Atacantes do Futuro, em que eles estão atacando as oportunidades do futuro, que fazendo legal. Treinamento, sendo treinados. Então, ali a gente está focando muito menos em atividades que são mais dentro de campo e sala e focando um pouquinho mais no mercado de trabalho. A gente vai falar de como que mexe numa planilha, como que eu faço um e-mail, como que eu crio um LinkedIn.
1: Capacitação mesmo.
0: Exato. O Lucas estava com um sinalzinho do YouTube ali. Então, como que eu entro no YouTube para utilizar como ferramenta educacional. E a gente também tem um outro projeto que se chama Bola Meninas, que é um projeto completamente só para meninas, para as meninas poderem jogar esportes diversos, né, futebol e outros, com um espaço só para elas, que elas reclamavam muito que os meninos não passavam a bola para elas. E daí nasceu, na verdade, de uma intervenção feminina, de que uma das meninas pediu para uma das professoras, uhum. Ela falou, olha, professora, queria muito que a gente um dia fizesse um futebol só das meninas, porque as meninas não passam a bola pra gente. Então, os projetos eles vão nascendo de necessidades que a gente vai vendo dentro da comunidade, né? E a gente vai escrevendo os projetos, inclusive ele faz parte do nosso time de equipe, nossa equipe de escrita de projetos, e a gente vai escrevendo projetos de acordo com essas necessidades.
1: Muito legal. Lembrando a você que ano que vem a gente vai ter a Copa do Mundo Feminino de Futebol aqui no Brasil.
0: Tô animada.
1: Fica ligado que a gente volta em 2 minutinhos, logo após o nosso intervalo, com a Vanessa Campos.
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10: Olá, voltamos aqui com o nosso Vox Populi Social das quartas-feiras. Estou tendo uma conversa super bacana, super agradável com a Vanessa Campos. Vanessa Campos é filha do nosso tetracampeão Jorginho. Mais do que isso, ela é a diretora geral do Instituto Bola para Frente, que eu acho que isso é o mais importante de hoje em dia e é o mais importante da gente falar. Lembrando a você que queira participar conosco pelos nossos canais do YouTube, aqui através do Facebook ou do YouTube da Rádio Catedral ou da Web TV Redentor, ou ainda pelo WhatsApp da Rádio Catedral, que é no telefone 3231-3567. Vanessa, eu quero te fazer uma pergunta sobre uma colocação que você fez quando a gente estava fechando o primeiro bloco, sobre capacitação. Uhum. Você estava nos contando que as pessoas, quer dizer, os atendidos, né, a partir dos 17 anos, começa a ter uma formação e uma capacitação para a vida empreendedora ou para a vida profissional que ele vai seguir adiante depois do projeto, que não vai ficar no projeto a vida inteira, ou vai ficar no projeto a vida inteira. Vocês têm histórico já de pessoas que já foram alunos ou já tiveram acompanhamento de vocês e continuam, porque você falou do Lucas, que é um ex-aluno que hoje em dia é professor. Conta essa parte pra gente do empreendedorismo, que acho que isso é muito importante. A gente dá continuidade aos projetos depois que os alunos saem dos seus benefícios para continuar na vida profissional.
11: Sim, a gente tem esse projeto Atacante do Futuro, é focado nesse mundo, nesse mercado do trabalho, porque Quem nasce em comunidade e entende a realidade, às vezes, algumas famílias são requeridas trabalhar muito cedo, algumas crianças são requeridas trabalhar muito cedo para contribuir na renda daquela família. Então, eu sei que 17 anos, para algumas casas já é tarde. Mas é o nosso movimento para tentar fazer com que o mercado de trabalho esteja logo ali, sabe? Muitas vezes, depois do colégio, a gente percebe, é muito engraçado, os nossos programas maiores são os até 17 anos, né? E depois de 17 a 20 é um programa um pouco menor e de menor duração para a gente poder já encaminhá-los para as oportunidades que virão. E a sensação que a gente tem é que muitas das vezes isso independe da situação da família, da situação financeira, muitas das vezes o aluno se sente perdido. Acabei a escola, já não faço mais parte do instituto, o que vem por aí? Tô perdido, tô nesse mundo perdido. E a gente falou, bom, agora é o nosso momento. A gente tava jogando a galera pra sociedade, e sabe quando o passarinho não voa, ele só fica aí, daí meio que... E a gente falou, bom, acho que a gente vai precisar pegar essa galera e direcioná-los para o mercado de trabalho ou para o ensino superior. Então, o atacante do futuro nasce com nesse lugar. E aí, falando um pouquinho também das pessoas que a gente vê ali, dos alunos que a gente vê ali, cara, por que a gente não dá uma oportunidade de jovem aprendiz para esse aluno? Os nossos jovens aprendizes, sim, são ex-alunos nossos. E hoje em dia, muitos deles são funcionários já no Bola, então são funcionários efetivados. Então o Lucas é um deles, o professor Leonardo é um deles, temos também Jéssica, Uliana, temos diversas pessoas na nossa equipe que ou começaram como voluntários ou como monitores ou como jovens aprendizes, e é uma sorte nossa poder contar com um quadro de funcionários tão bem composto por ex-alunos nossos, sabe? Eu acho que nos conecta muito com o que a gente faz, muito assim, de olha, isso daqui eu já vi na minha época que dava certo, isso daqui não dá tão certo, isso daqui eu posso conversar com a minha família e ver o que eles acham. Porque a nossa comunidade, as pessoas se conhecem, todo mundo é primo do primo do primo, e aí a gente tem essa sorte de poder tanto captar esses educandos que estão precisando de uma oportunidade, mas também direcionar. São duas frentes que a gente faz. O jovem aprendiz do Bola pra frente, mas também a gente prepara eles para oportunidades. Isso a gente faz também com parceria com empresas, né? A gente tem algumas empresas que fazem parceria conosco para poder depois enviar eles pro mercado de trabalho já capacitado.
10: Eu imagino que a comunidade ali do Muquiço, onde você estava comentando, tem abraçado vocês de uma forma bastante carinhosa por estar levando o projeto do Instituto Bola, né, como você falou muito carinhosamente aqui, para dentro da comunidade.
11: Uhum.
10: Como é que funciona isso? Existe alguma restrição para que alguém queira participar? Só pode ser gente da própria comunidade do Muquiço? Pode ser gente em volta? Como é que funciona isso?
11: Olha, a gente atende todo mundo do complexo do Muquiço. Então, a gente tem ali 8 favelas que compõem o complexo do Muquiço. E aí, a gente atende os arredores também. Então, eu moro em Marechal, mas um pouquinho mais para perto de Guadalupe. Vamos atender. A gente atende o Muquiço e arredores hoje em dia. A gente já teve uma época que a gente atendia só o Muquiço direto, mas a gente hoje em dia, graças a Deus, tem um espaço que compõe bastante gente, que cabe bastante gente, então a gente atende o Muquiço e arredores. Eu não recomendo assim, quando às vezes a gente tem curiosidade de, eu tenho interesse em fazer parte, eu sou de Campo Grande. Assim, eu acho muito trabalhoso a pessoa vir até o Bola.
10: Pela distância.
11: Exatamente. Mas a gente atende as pessoas que estão nos arredores tranquilamente. Inclusive, eu tenho alunos que depois de terem se mudado para alguns espaços falavam, eu posso voltar aqui uma vez ou outra? Pode. O importante é você se sentir bem, se sentir seguro, ser capacitado, é isso.
10: Vou te dizer uma coisa que eu tenho guardado, assim, que eu falo para as pessoas, mas todo ex-aluno, para vocês que estão nos ouvindo, para vocês que estão nos assistindo, isso vale para todo mundo. Todo ex-aluno é bem-vindo nas suas instituições de ensino.
11: Com certeza.
10: Os professores, os diretores adoram rever os alunos.
11: Muito, muito.
10: Assim, muito gratificante isso pra gente que trabalha com educação.
11: É um aquecimento
10: rever,
11: do coração.
10: Exatamente, assim. Aquecimento do coração. Acho que é isso.
11: Conecta a gente com histórias, com pessoas. E eu acho que tem essa coisa.
10: Faz memória,
11: coisa,
10: né? Acho que sim. Essa coisa de a gente guardar as memórias positivas
11: é importante. A gente, uns anos atrás, fez um estudo de qual era o lugar que as pessoas, que os educandos mais se sentiam seguros na comunidade, e faz anos a gente precisa até renovar esse estudo, mas eles respondiam o Instituto Bola pra Frente, sabe? Eles se sentiam, às vezes, mais seguros do que na casa, do que na rua, do que na padaria, se sentiam seguros no Bola pra Frente. Então, se eles querem estar lá, a gente quer que eles estejam lá também, sabe? A gente tem alguns educandos que, às vezes, não querem fazer nada a não ser ficar no pátio conversando com os amigos, porque aquilo ali é o momento deles. E eu acho que isso é muito, muito válido da gente escutar e da gente abraçar isso. Não necessariamente ele precisa estar numa sala de aula. É bom que ele esteja, né? Mas eu já tive gente falando comigo, cara, coloca umas cadeiras aqui pra ver se a gente não passa mais tempo. E eu acho que isso nos dá vários indicativos positivos.
10: Isso é importante. As pessoas se sentem acolhidas dentro das suas instituições. É muito legal. Agora, você tem ideia do número de pessoas que já passou lá, Vanessa?
11: Olha, a gente conta que mais de 16 mil pessoas já passaram por lá. E a gente precisa renovar alguns números, mas, ó, só nesse ano a gente tem 600 educandos. Dentro desses 600, a gente contabiliza 500 e poucas famílias. Isso porque, às vezes, três educandos são da mesma família. E aí você coloca na matemática 26 anos de Instituto Bola pra Frente, que a gente vai completar agora. Então.
10: Que bacana.
11: É uma galera.
10: É. 16 mil pessoas.
11: A gente precisa renovar as nossas continhas.
10: Eu digo assim, uma estatística do Lucas, isso não tem nenhum dado científico, não tem nenhuma informação nessa linha. Mas como eu converso com muita gente aqui de questões de atividades sociais, institutos e tal, eu tenho uma conta minha que a cada pessoa atendida, você está ajudando a outras duas.
11: Isso.
10: Porque você envolve um familiar, um irmão, um primo.
11: Isso.
10: Então, se a gente tirar uma média de 600 pessoas que estão sendo atendidas nesse momento, você está beneficiando a 1.800 pessoas.
11: Uhum.
10: Então, é um número bastante relevante com isso tudo.
11: E não existe fazer projeto, seja ele de qual frente for, sem estar envolvido com a família, sem estar envolvido com a escola. Então, assim, a gente tem o que a gente chama de beneficiário, entre aspas, direto.
10: Exato.
11: E o indireto,
10: é,
11: né?
10: Isso.
11: Então, assim, vai ter uma galera que compõe esse... Tem, com certeza, mais de 16 mil aí.
10: É isso. Agora, você, na primeira parte da nossa conversa, Vanessa, falou que vocês estão no contraturno escolar.
11: Uhum.
10: Vocês chegam a conseguir fazer um acompanhamento da vida acadêmica, da vida escolar dessas crianças, desses adolescentes? Como é que é isso?
11: A gente faz um acompanhamento com relacionamento com as diretorias das escolas. Então, obviamente, para os alunos que moram nas redondezas, a gente tem relacionamento bom com os colégios da região. Então, a gente faz contato com as diretorias. Inclusive, a gente se disponibiliza no sentido de, olha, nossa psicóloga tá à disposição, nosso assistente social está à disposição, enfim, nossa equipe multidisciplinar está à disposição para caso vocês precisem de alguma coisa. A gente está constantemente trocando com os diretores. A gente não pede boletim escolar,
10: uhum,
11: porque a gente não faz reforço escolar, mas a gente pede muito um parecer quanto a desempenho, desenvolvimento, até mesmo por questões de esporte, às vezes questões de saúde, para poder entender o todo daquela criança, daquele adolescente, daquele jovem. Então, a gente está sempre em contato. Somos amigos, sou muito fã das diretoras das escolas. Inclusive, uma delas estudou com meu pai na época do colégio. Um negócio assim.
10: Bacana.
11: Simone, ela é incrível, incrível, incrível. E ela é diretora de um colégio que se chama Madre Benedita, no Muquiço. E ela é, assim, muquiceira raiz, assim. Muito raiz. Então, assim, a nossa parceria tá sempre em troca. Para que a gente entenda todas as nuances daquele educando, sabe? A gente faz algumas reuniões frequentes, a gente faz reunião frequente, assim, para entender, olha, tal grupo de educandos eu preciso de prestar mais atenção.
10: Agora, sim, o esporte, aqui, pelo acesso à nossa conversa, é a grande porta de entrada de vocês.
11: Isso.
10: E vocês dão uma sustentação muito forte na parte de educacional.
11: Isso.
10: Fazendo esse acompanhamento, acompanhando até a formação, efetivamente, lá na frente. É difícil esse equilíbrio? As pessoas se envolvem? Como é que é o dia a dia ali?
11: O equilíbrio de quê? Eu acho que...
10: O equilíbrio, você está lidando com duas pontas, que é um divertimento,
11: sim,
10: que é o,
11: sim,
10: esporte, que é o que todo mundo quer, que é a porta de entrada, efetivamente.
11: Sim.
10: Mas, de uma certa forma, você tem que ter um cuidado, uma responsabilidade com essa vida acadêmica deles.
11: É difícil, sim. Inclusive, eu acho que vai sempre ser. Porque a gente está competindo com algo que é muito atraente.
10: Pois é.
11: Então, assim, desde a época, ó, a gente nasceu em 2000. Desde 2000, a gente tem aluno que foge da atividade de sala pra ir pro campo. Eu digo isso sorrindo, assim, mas coitado dos professores, mas eu digo isso rindo porque a gente fica igual barata tonta, correndo, ó, vamos pra aula, vamos fazer essa atividade, vamos fazer aquela. É, porque a galera quer estar jogando campeonato de vôlei, campeonato de futebol. E isso é muito, muito válido também. Mas é, a gente tem que se renovar e se reinventar, como a gente mencionou aqui, para fazer as atividades de sala serem atraentes tanto quanto o esporte. Mas se a gente faz isso, como a gente faz no bola, com a linguagem do futebol, o negócio fica mais fácil. Então a gente pega, bota um cartão vermelho e um cartão amarelo na jogada, a gente pega, fala que a gente vai fazer um bate-bola jogo rápido. Se a gente coloca a linguagem do futebol no, dentro da sala de aula, a gente vem tendo mais
10: o
11: sucesso.
10: Maior. Legal. Agora, como é que a gente faz para encontrar o Instituto Bola para Frente? Rede social, como é que é? Você tem um contato? Como é que a gente faz?
11: É, a gente encontra o Bola Pra Frente com arroba Bola Pra Frente no Instagram. No site, a gente tem www.bolaprafrente.org.br, não esquecer, porque não é .com. Arroba Bola Pra Frente é nosso Instagram. E ali é onde a gente coloca, nesses dois canais, é onde a gente coloca todas as nossas informações. Tem informação de doação, tem informação de atividades que são praticadas, tem informação de novas matrículas, vagas,
10: então,
11: parceiros.
10: Então, Bola Pra Frente, a gente vai conseguir todas as informações e na bio deve ter a indicação do site também.
11: Isso.
10: E aí eu vou te fazer já uma pergunta aqui. Querendo ajudar, a gente consegue informação também no arroba Bola Pra Frente?
11: Consegue. No arroba Bola Pra Frente e também no site.
10: Legal. Agora, Vanessa, assim, eu gosto de fazer sempre uma pergunta no final desse nosso bate-papo, antes de te agradecer, que é: qual é o sonho da Vanessa para o Instituto Bola Pra Frente? O que que você imagina para os próximos 25 anos que é o sonho de vocês?
11: Meu sonho é a gente alcançar mais educandos. A gente está em mais espaços onde a gente faz a inclusão social por meio do esporte, educação e cultura acontecer. Então, a gente alcançar cada vez mais gente e fazer mais a diferença nos lugares que a gente tiver, com certeza.
10: Eu queria te agradecer demais, agradecer a Vanessa, agradecer a mensagem que o seu pai deixou pra gente aqui.
11: Imagina.
10: Mas mais do que isso, embora seja filha de um grande tetracampeão, mas é a diretora de um projeto incrível, que é o projeto do Instituto Bola Pra Frente. Eu queria te agradecer a sua participação, a sua disponibilidade de vir aqui conversar com a gente hoje, a gente poder estar trocando e sempre falando de um processo de educação que eu acho que é muito importante. Então, Vanessa, meu muito obrigado. Obrigado você, obrigado ao seu tempo, obrigado ao seu pai. Tudo que vocês fizeram, tudo que vocês continuem fazendo daqui pra frente.
11: Obrigada a vocês, que Deus abençoe vocês, que vocês venham crescer ainda muito. E muito obrigada por essa troca.
10: Maravilha. Lembrando a você que está nos vendo, na próxima quarta-feira, nosso Vox Populi Social, às 19 horas e 10 minutos. Aguardo por vocês. Muito obrigado e uma boa noite a todos. E sexta-feira vamos torcer pela nossa seleção mais uma vez.
11: É isso.
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0: Louvado seja nosso Senhor Jesus Cristo,
1: para sempre seja louvado.
0: Que bom estarmos juntos nesta noite de quarta-feira. Eu, Gabriel do Apostolado da Oração, tenho a alegria de estar contigo para juntos rezarmos o Santo Terço Mariano.
2: Eu, Maria do Céu, estou aqui também junto com Gabriel e a nossa amiguinha aqui.
3: E Lourdes. Estou junto, muito feliz de estar com a Gabriel e a Maria do Céu.
2: Colocando tudo no coração de Jesus, pela intercessão de Maria Santíssima.
0: Isso aí, convido você já, que queira participar conosco, a enviar sua intenção para o nosso WhatsApp 21-3231-3567. E nós vamos juntos rezar este Santo Terço. Neste mês de junho, consagrado ao Coração de Jesus, apresentando todas as nossas intenções ao Coração de Jesus para que Ele tenha piedade de nós. Nós estamos reunidos em nome do Pai, do Filho e do Espírito Santo.
2: Amém.
0: Divino Jesus, nós vos oferecemos este terço que vamos rezar, contemplando os mistérios da nossa redenção. Concedei-nos, pela intercessão de Maria, vossa Mãe Santíssima, a quem nos dirigimos, as virtudes necessárias para bem rezá-lo e a graça de ganhar as indulgências anexas
2: a esta santa devoção.
0: Creio em Deus Pai Todo-Poderoso, Criador do céu e da terra,
2: e em Jesus Cristo, seu único Filho, nosso Senhor, que foi concebido pelo poder do Espírito Santo, nasceu da Virgem Maria, padeceu sob Pôncio Pilatos, foi crucificado, morto e sepultado, desceu à mansão dos mortos, ressuscitou ao terceiro dia, subiu aos céus, está sentado à direita de Deus Pai Todo-Poderoso, de onde há de vir a julgar os vivos e os mortos.
0: Creio no Espírito Santo,
2: na Santa Igreja Católica, na comunhão dos santos, na remissão dos pecados, na ressurreição da carne, na vida eterna. Amém.
0: Pai nosso que estás no céu, santificado seja o vosso nome. Venha a nós o vosso reino, seja feita a vossa vontade, assim na terra como no céu.
2: O pão nosso de cada dia nos dai hoje. Perdoai-nos as nossas ofensas, assim como nós perdoamos a quem nos tem ofendido. E não nos deixeis cair em tentação, mas livrai-nos do mal. Amém.
0: Ave Maria, cheia de graça, o Senhor é convosco. Bendita sois vós entre as mulheres, e bendito é o fruto do vosso ventre, Jesus.
2: Santa Maria, Mãe de Deus, rogai por nós, pecadores, agora e na hora de nossa morte. Amém.
0: Ave Maria, cheia de graça, o Senhor é convosco. Bendita sois vós entre as mulheres, e bendito é o fruto do vosso ventre, Jesus.
2: Santa Maria, Mãe de Deus, rogai por nós, pecadores, agora e na hora de nossa morte. Amém.
0: Ave Maria, cheia de graça, o Senhor é convosco. Bendita sois vós entre as mulheres, bendito é o fruto do vosso ventre, Jesus.
2: Santa Maria, Mãe de Deus, rogai por nós, pecadores, agora e na hora de nossa morte. Amém.
0: Glória ao Pai, ao Filho e ao Espírito Santo,
2: como era no princípio, agora e sempre. Amém.
0: Ó meu Jesus,
2: perdoai-nos, livrai-nos do fogo do inferno, levai as almas todas para o céu e socorrei principalmente as que mais precisarem.
0: Ó Maria concebida sem pecado,
2: rogai por nós que recorremos a vós.
0: São José,
2: rogai por nós.
0: Hoje, quarta-feira, juntos nós vamos meditar os mistérios gloriosos de nossa redenção. No primeiro mistério glorioso, nós contemplamos a ressurreição de Jesus. No primeiro dia da semana, muito cedo, dirigiram-se ao sepulcro com os aromas que haviam preparado. Acharam a pedra removida longe da abertura do sepulcro. Entraram, mas não encontraram o corpo do Senhor Jesus. Não sabiam elas o que pensar quando apareceram em frente delas dois personagens com vestes resplandecentes. Como se estivessem amedrontadas e voltassem o rosto para o chão, disseram-lhe eles: por que buscais entre os mortos aquele que está vivo? Não está aqui, mas ressuscitou. Nesta primeira dezena, nós rezamos pela Igreja, pelo Santo Padre, o Papa Leão XIV, pelo nosso arcebispo, cardeal Dom Urani, os bispos auxiliares, os bispos eméritos, os bispos que residem aqui em nossa arquidiocese. Rezamos pelos padres, de forma especial pelo nosso diretor, Padre Jackson, pelos diáconos, seminaristas e vocacionados. E por mais quem, Maria do Céu?
4: A Maria Creuza aqui tá, também da São João Bosco, ela reza por todo o clero, pelo seminário, por todos aqueles que estão juntos aqui rezando esse Santo Terço, pelas suas intenções, pelo apostolado do mundo inteiro, principalmente por aqueles que estão doentes com câncer. A Maria do Socorro, ela pede oração por ela, pelo seu irmão, pelas almas do purgatório, por todos os que se encontram em tribulações. Aqui eu coloco todos os ansiosos, depressivos, né, que precisam de nossas orações para que se fortaleçam na fé. A Silvia também, de Nossa Senhora da Guia, ela pede por todo o grupo da paróquia, o grupo 89, pelo seu pároco, Padre Cláudio, saúde e intenções por todos os doentes da comunidade, pela paz em nossa cidade.
3: Pai nosso que estás no céu, santificado seja o vosso nome, venha a nós o vosso reino, seja feita a vossa vontade, assim na terra como no céu.
0: O pão nosso de cada dia nos dai hoje, perdoai-nos as nossas ofensas, assim como nós perdoamos a quem nos tem ofendido. E não nos deixeis cair em tentação, mas livrai-nos do mal. Amém.
3: Ave Maria, cheia de graça, o Senhor é convosco. Bendita sois vós entre as mulheres. Bendito é o fruto do vosso ventre, Jesus.
0: Santa Maria, Mãe de Deus, rogai por nós, pecadores, agora e na hora de nossa morte. Amém.
3: Ave Maria, cheia de graça, o Senhor é convosco. Bendita sois vós entre as mulheres. Bendito é o fruto do vosso ventre, Jesus.
0: Santa Maria, Mãe de Deus, rogai por nós, pecadores, agora e na hora de nossa morte. Amém.
3: Ave Maria, cheia de graça, o Senhor é convosco. Bendita sois vós entre as mulheres. Bendito é o fruto do vosso ventre, Jesus.
0: Santa Maria, Mãe de Deus, rogai por nós, pecadores, agora e na hora de nossa morte. Amém.
3: Ave Maria, cheia de graça, o Senhor é convosco. Bendita sois vós entre as mulheres. Bendito é o fruto do vosso ventre, Jesus.
0: Santa Maria, Mãe de Deus, rogai por nós, pecadores, agora e na hora de nossa morte. Amém.
3: Ave Maria, cheia de graça, o Senhor é convosco. Bendita sois vós entre as mulheres. Bendito é o fruto do vosso ventre, Jesus.
0: Santa Maria, Mãe de Deus, rogai por nós, pecadores, agora e na hora de nossa morte. Amém.
3: Ave Maria, cheia de graça, o Senhor é convosco. Bendita sois vós entre as mulheres. Bendito é o fruto do vosso ventre, Jesus.
0: Santa Maria, Mãe de Deus, rogai por nós, pecadores, agora e na hora de nossa morte. Amém.
3: Ave Maria, cheia de graça, o Senhor é convosco. Bendita sois vós entre as mulheres. Bendito é o fruto do vosso ventre, Jesus.
0: Santa Maria, Mãe de Deus, rogai por nós, pecadores, agora e na hora de nossa morte. Amém.
3: Ave Maria, cheia de graça, o Senhor é convosco. Bendita sois vós entre as mulheres. Bendito é o fruto do vosso ventre, Jesus.
4: Santa Maria, Mãe de Deus, rogai por nós, pecadores, agora e na hora de nossa morte. Amém.
3: Ave Maria, cheia de graça, o Senhor é convosco. Bendita sois vós entre as mulheres. Bendito é o fruto do vosso ventre, Jesus.
0: Santa Maria, Mãe de Deus, rogai por nós, pecadores, agora e na hora de nossa morte. Amém.
3: Ave Maria, cheia de graça, o Senhor é convosco. Bendita sois vós entre as mulheres. Bendito é o fruto do vosso ventre, Jesus.
4: Santa Maria, Mãe de Deus, rogai por nós, pecadores, agora e na hora de nossa morte. Amém.
3: Glória ao Pai, ao Filho e ao Espírito Santo.
0: Como era no princípio, agora e sempre. Amém.
3: Ó meu Jesus,
0: perdoai-nos, livrai-nos do fogo do inferno, levai as almas todas para o céu e socorrei principalmente as que mais precisarem.
3: Ó Maria concebida sem pecado,
0: rogai por nós que recorremos a vós.
3: São José,
0: rogai por nós.

0: Neste segundo mistério, nós vamos contemplar a ascensão de Jesus aos céus.
1: Depois que o Senhor Jesus lhes falou, foi levado ao céu e está sentado à direita de Deus.
2: Nesse mistério, eu coloco a Rosa Junardes, a Jurema Correia, a Monique Fernandes, a Maria Anitta, a Jucimere de Magalhães Bastos, a Marli de Santa Rita de Turiaçu, a Doralice com seu esposo acamado, a Uratini, a mãe do padre Biratã, que hoje fez uma pequena intervenção cirúrgica. Estou colocando ela aqui, vamos rezar por ela neste momento. Pela dona Leni Galhardo também. Pela Sônia, da Sônia Geraldo, da paróquia Nossa Senhora de Fátima.
0: A gente reza também com o Bruno, da paróquia Bom Jesus da Penha. Ele oferece esse terço pela sua mãe Clarinda, pelo seu tio Ricardo, seu tio Cláudio e por toda a sua família. Também aqui, a intenção da Maria Cristina Costa de Guadalupe agradece as orações pela bebê Ana Lua, que tem 8 meses e se encontra internada no Quintadol com problemas respiratórios. Pede orações por sua família, por Eric Oliveira, Rafael Costa, Luiz Cláudio, Maria Cristina, Jurema e toda a família Vicente, Francisco, Estevão e Vicente.
1: Bom, eu coloco também nessa dezena o padre Ricardo, né, que se encontra enfermo. Vamos fazer para sua recuperação. Pela Márcia, que vai começar a segunda etapa da quimio.
2: Pai nosso que estás no céu, santificado seja o vosso nome. Venha a nós o vosso reino, seja feita a vossa vontade, assim na terra como no céu.
3: O pão nosso de cada dia nos dai hoje, perdoai-nos as nossas ofensas, assim como nós perdoamos a quem nos tem ofendido. E não nos deixeis cair em tentação, mas livrai-nos do mal. Amém.
2: Ave Maria, cheia de graça, o Senhor é convosco. Bendita sois vós entre as mulheres. E bendito é o fruto do vosso ventre, Jesus.
3: Santa Maria, Mãe de Deus, rogai por nós, pecadores, agora e na hora de nossa morte. Amém.
2: Ave Maria, cheia de graça, o Senhor é convosco. Bendita sois vós entre as mulheres. E bendito é o fruto do vosso ventre, Jesus.
3: Santa Maria, Mãe de Deus, rogai por nós, pecadores, agora e na hora de nossa morte. Amém.
2: Ave Maria, cheia de graça, o Senhor é convosco. Bendita sois vós entre as mulheres. E bendito é o fruto do vosso ventre, Jesus.
1: Santa Maria, Mãe de Deus, rogai por nós, pecadores, agora e na hora de nossa morte. Amém.
2: Ave Maria, cheia de graça, o Senhor é convosco. Bendita sois vós entre as mulheres. E bendito é o fruto do vosso ventre, Jesus.
3: Santa Maria, Mãe de Deus, rogai por nós, pecadores, agora e na hora de nossa morte. Amém.
2: Ave Maria, cheia de graça, o Senhor é convosco. Bendita sois vós entre as mulheres. E bendito é o fruto do vosso ventre, Jesus.
1: Santa Maria, Mãe de Deus, rogai por nós, pecadores, agora e na hora de nossa morte. Amém.
2: Ave Maria, cheia de graça, o Senhor é convosco. Bendita sois vós entre as mulheres e bendito é o fruto do vosso ventre, Jesus.
1: Santa Maria, Mãe de Deus, rogai por nós, pecadores, agora e na hora de nossa morte. Amém.
2: Ave Maria, cheia de graça, o Senhor é convosco. Bendita sois vós entre as mulheres. E bendito é o fruto do vosso ventre, Jesus.
1: Santa Maria, Mãe de Deus, rogai por nós, pecadores, agora e na hora de nossa morte. Amém.
2: Ave Maria, cheia de graça, o Senhor é convosco. Bendita sois vós entre as mulheres e bendito é o fruto do vosso ventre, Jesus.
1: Santa Maria, Mãe de Deus, rogai por nós, pecadores, agora e na hora de nossa morte. Amém.
2: Ave Maria, cheia de graça, o Senhor é convosco. Bendita sois vós entre as mulheres e bendito é o fruto do vosso ventre, Jesus.
1: Santa Maria, Mãe de Deus, rogai por nós, pecadores, agora e na hora de nossa morte. Amém.
2: Ave Maria, cheia de graça, o Senhor é convosco. Bendita sois vós entre as mulheres e bendito é o fruto do vosso ventre, Jesus.
3: Santa Maria, Mãe de Deus, rogai por nós, pecadores, agora e na hora de nossa morte. Amém.
2: Glória ao Pai, ao Filho e ao Espírito Santo.
3: Como era no princípio, agora e sempre. Amém.
2: Ó meu Jesus, perdoai-nos, livrai-nos do fogo do inferno.
3: Levai as almas todas para o céu.
2: E socorrei principalmente as que mais precisarem. Ó Maria concebida sem pecado,
3: rogai por nós que recorremos a vós.
2: São José,
3: rogai por nós.
2: Sagrado Coração de Jesus,
4: nós temos confiança em vós.

0: chegamos ao terceiro mistério. E nesse terceiro mistério nós vamos contemplar a vinda do Espírito Santo sobre Maria e os apóstolos reunidos no cenáculo.
1: Chegando o dia de Pentecostes, estavam todos reunidos no mesmo lugar. De repente, veio do céu um ruído, como se soprasse um vento impetuoso, e encheu toda a casa onde estavam sentados. Apareceu-lhes então uma espécie de línguas de fogo que se repartiram e pousaram sobre cada um deles. Ficaram todos cheios do Espírito Santo e começaram a falar em línguas, conforme o Espírito lhes concedia que falassem. Nesse mistério, eu coloco aqui a Vera Silva Costa, que ela pede pela saúde.

0: pela paz na Copa do Mundo, por todo o apostolado da oração e principalmente pela meta da nossa amada Rádio Catedral. Muito ajudem bem. Enquanto estamos no ar, que está difícil. A vitória de Nossa Senhora Aparecida da Ilha pede pela saúde de Paulo Sérgio Ferreira, pelos aniversariantes do mês, pela saúde de Marina Nepomuceno, Fátima Campiro e pelo clero do mundo inteiro. Felipe Rabelo pede pela recuperação da saúde de Francisco Matos e o padre Charles. A Sandra, nossa amiga, pede pela saúde de Ivani, que se encontra internada no Hospital Salgado Filho. E já terminando aqui, já temos poucas. A Selma, que ela pede pelo seu filho Bruno, Bruno Biratã, Rodolfo, Sandra, Sabrina, Félix e por todos os sacerdotes e clérigos, pelo apostolado do mundo inteiro, pela paz do mundo.
1: Isso, amém. Gente.
0: Ela é da São Sebastião de Gênio de Dentro.
1: Muito bem. A gente reza em ação de graças, né, pelas todas as festividades em honra ao Sagrado Coração de Jesus, pelos novos membros que entraram no apostolado da oração, para que sejam fiéis ao chamado e saibam que não é apenas uma fita. Te reza pelo bom êxito da nossa Romaria no final de semana. Né? E graças a gente tá cansado, é por isso, dona Ana, a gente tá cansado. Mas a gente reza, como diz a música, meu cansaço que é outro descanso. A gente se entrega e confia no Senhor que Ele vai restaurar nossas forças. É por isso que às vezes a gente tá meio lerdo, a gente dá uma perdida. Mas é só cansaço. Mas é um cansaço bom, né? Que a gente fica feliz. Porque quando a gente faz algo que a gente ama, o cansaço, claro, é natural. Mas... tem aquela sensação de felicidade.
0: E
1: né?
0: O trabalho ter sido bem feito, né? Realizado, bem realizado, né?
2: Correu tudo bem,
0: correu
2: com a graça
0: bem, graças
2: de
0: Deus.
1: É isso. E já nos preparando para o encontrão sábado.
2: Oh, meu Deus, olha a disposição.
1: E a gente puxa energia da onde, não sei, mas é do coração de Jesus, com certeza. E
0: força.
1: A gente já vai se preparando, nosso grande encontrão sábado.
0: Com o nosso
1: fazer
0: pastor.
1: Até propaganda aqui agora no meio do texto mesmo, não tem problema. Sábado, a partir das 8:30 da manhã. Lá no Santuário de Nossa Senhora da Penha, nosso grande encontro do apostolado oração com Dom Urani, para juntos celebrarmos o mês do Sagrado Coração de Jesus. Então é muito importante que você que me ouve não deixe de participar.
0: E convidar os outros.
1: E convidar os outros membros, sim, seus amigos, seus irmãos de sua paróquia, porque é o momento do ano que nós nos reunimos junto com o nosso pastor para venerar, adorar, louvar o Coração de Jesus. Então é muito importante que todo apostolado de oração se faça presente nesse momento. Dona Ani fica muito feliz quando vê o apostolado de oração, mas ele fica mais feliz ainda quando ele vê que a igreja está cheia.
0: É,
1: e nós
0: mesmo
1: sabemos que lá o Santuário da Penha tem um espaço absurdo, então a gente tem que ter muita gente lá.
0: Tá,
1: não é isso?
0: Isso mesmo.
2: Certíssimo.
1: Então é isso.
0: Depois a gente vai cobrar, se não for, né?
1: Pois é, porque depois da Dorani cobra da gente. Aí não tem que cobrar.
0: É isso aí.
1: É uma escadinha.
2: Cadê o apostolado da oração?
1: A gente vai cobrando, né?
0: Eles cadê pela quantidade que tem de grupos?
1: Cadê?
0: Os membros?
1: Porque a gente tem 338 grupos. Aí faz um evento, tem menos 338 pessoas. Aí não tem como. Porque não tem nem um de cada. Aí não dá, né, minha gente? Aí não dá.
2: Vamos fazer uma forcinha.
1: Pois é sábado.
2: É sábado.
1: É sábado.
2: É a parte
1: o Santuário da Penha é tranquilo de chegar.
0: Não se preocupe.
1: Você pode chegar de BRT, de metrô, de trem, de ônibus. Tem o bondinho pra subir. É super tranquilo, não é perigoso. Não é perigoso, gravem isso.
0: Muita gente acha que é perigoso.
1: Porque
0: lá, né?
1: Tá na Penha. É preconceito isso, hein? Eu falo porque quem mora ali do lado.
0: É
1: a Penha
0: mesmo.
1: Não é perigosa.
2: É
1: um lugar de muita paz, por sinal. Porque Nossa Senhora reina em cima daquele penhasco. Então você pode ter certeza que é um lugar tranquilo de chegar.
0: Isso aí.
2: Amém.
1: Não é isso?
0: Isso mesmo.
1: Então reza aí, Maria do Céu, esse mistério com a gente.
2: Pai nosso que estás no céu, santificado seja o vosso nome. Venha a nós o vosso reino. Seja feita a vossa vontade, assim na terra como no céu.
0: O pão nosso de cada dia nos dai hoje. Perdoai-nos as nossas ofensas, assim como nós perdoamos a quem nos tem ofendido. E não nos deixeis cair em tentação, mas livrai-nos do mal. Amém.
2: Ave Maria, cheia de graça, o Senhor é convosco. Bendita sois vós entre as mulheres, e bendito é o fruto do vosso ventre, Jesus.
3: Santa Maria, Mãe de Deus, rogai por nós, pecadores,

0: ora e na hora de nossa morte. Amém.
1: Ave Maria, cheia de graça, o Senhor é convosco. Bendita sois vós entre as mulheres. E bendito é o fruto do vosso ventre, Jesus.
0: Santa Maria, Mãe de Deus, rogai por nós, pecadores, agora e na hora de nossa morte. Amém.
1: Ave Maria, cheia de graça, o Senhor é convosco. Bendita sois vós entre as mulheres. E bendito é o fruto do vosso ventre, Jesus.
0: Santa Maria, Mãe de Deus, rogai por nós, pecadores, agora e na hora de nossa morte. Amém.
1: Ave Maria, cheia de graça, o Senhor é convosco. Bendita sois vós entre as mulheres. E bendito é o fruto do vosso ventre, Jesus.
0: Santa Maria, Mãe de Deus, rogai por nós, pecadores, agora e na hora de nossa morte. Amém.
1: Ave Maria, cheia de graça, o Senhor é convosco. Bendita sois vós entre as mulheres. E bendito é o fruto do vosso ventre, Jesus.
0: Santa Maria, Mãe de Deus, rogai por nós, pecadores, agora e na hora de nossa morte. Amém.
1: Ave Maria, cheia de graça, o Senhor é convosco. Bendita sois vós entre as mulheres. E bendito é o fruto do vosso ventre, Jesus.
0: Santa Maria, Mãe de Deus, rogai por nós, pecadores, agora e na hora de nossa morte. Amém.
1: Ave Maria, cheia de graça, o Senhor é convosco. Bendita sois vós entre as mulheres. E bendito é o fruto do vosso ventre, Jesus.
0: Santa Maria, Mãe de Deus, rogai por nós, pecadores, agora e na hora de nossa morte. Amém.
1: Ave Maria, cheia de graça, o Senhor é convosco. Bendita sois vós entre as mulheres. E bendito é o fruto do vosso ventre, Jesus.
0: Santa Maria, Mãe de Deus, rogai por nós, pecadores, agora e na hora de nossa morte. Amém.
1: Ave Maria, cheia de graça, o Senhor é convosco. Bendita sois vós entre as mulheres. E bendito é o fruto do vosso ventre, Jesus.
0: Santa Maria, Mãe de Deus, rogai por nós, pecadores, agora e na hora de nossa morte. Amém.
1: Ave Maria, cheia de graça, o Senhor é convosco. Bendita sois vós entre as mulheres. E bendito é o fruto do vosso ventre, Jesus.
0: Santa Maria, Mãe de Deus, rogai por nós, pecadores, agora e na hora de nossa morte. Amém.
1: Glória ao Pai, ao Filho e ao Espírito Santo.
0: Como era no princípio, agora e sempre. Amém.
1: Ó meu Jesus, perdoai-nos, livrai-nos do fogo do inferno. Levai as almas todas para o céu e socorrei principalmente as que mais precisarem. Ó Maria concebida sem pecado,
0: rogai por nós que recorremos a vós.
1: Santo Antônio,
0: rogai por nós.

0: Chegamos ao quarto mistério, onde contemplamos a Assunção da Virgem Maria aos céus. Por isso, desde agora, me proclamarão bem-aventurada todas as gerações, porque realizou em mim maravilhas aquele que é poderoso e cujo nome é Santo.
1: Neste mistério, eu coloco os 2 anos de falecimento do Senhor Rubens de Jesus Eiras. Coloco também a Silvia, da Nossa Senhora da Guia.
0: De Tereza. Novo.
1: De novo,
0: hein? De novo.
1: Ela tá precisando de oração. A Terezinha e a Severina, também da Nossa Senhora da Guia. A Suzana, da Nossa Senhora do Loreto. A Helena Loureiro, que saúde, o probleminha dela é no pâncreas. Coloco também o pessoal de São Geraldo, a vovozinha do Gabriel, Dona Marli. A Valéria, que fez um procedimento hoje, com a graça de Deus correu tudo bem. Coloco a Penha também, que Nossa Senhora dê uma paz. E a Maria Veloso. E coloco a Alice também, que foi minha companheira de quarto.
0: Muito bem.
1: Nesse fim de semana lá na peregrinação. A Lindinalva, da Nossa Senhora dos Mercedes, em Guadalupe.
2: Sim, só aumenta.
1: Só aumenta,
0: tá? Só aumenta, tem uns nomes que tem que colocar aí também, que estão aqui na minha cabeça,
1: então,
0: eu vou falar daqui
1: então
0: a pouco.
1: Você dá. Agora, peraí. Tem também a Luzia Ribeiro dos Santos, que é a mãezinha do nosso amigo Márcio. Eu coloco também a Deise Latuca, que é uma grande amiga, mas está com um problema muito sério ultimamente. Nossa Senhora visite-a. Coloco também a mãe da Simone, a senhora Zelinda Suave Ramos, que também está acamada, necessita de uma cirurgia. Que Nossa Senhora entregue cada doente que eu falei aqui no coração de Jesus.
0: Muito bem, a gente reza também com Antônio César, da paróquia São Francisco de Assis, em Itaboraí. A gente reza com o Ricardo Monteiro, que pede orações por sua família. Pede também pela alma do Theo, lá do Santuário Nossa Senhora da Penha, que faria 10 anos hoje, e amanhã será sua missa de sétimo dia. A gente reza também com a Luzia Aguiar, das mães que oram pelos filhos da paróquia São Lourenço. Agradece pelo aniversário de seu neto Bernardo, ele que fez 1 ano e é um milagre de Nossa Senhora. A gente reza também com a Ana Cristina e o Alexander, do Santuário de Fátima, pedindo pela família deles, pela saúde de Luan, que enfrenta a quimioterapia, pelo trabalho, pela meta da rádio e pela intenção de todos aqueles que rezam o Santo Terço. A gente reza também, estou até assim sentindo falta de 2 companheiros fiéis que rezam sempre com a gente, o Cássio e a Liane lá de Itajubá, que sempre pedem para rezar pelo Frei Anselmo. Eles não têm rezado, umas 2 ou 3 semanas já que eu estou sentindo falta da intenção deles. Rezo para que esteja tudo bem, e a gente reza também, né, pelo Frei Anselmo, que está sempre ligadinho em nossa rádio. Pai nosso, que estás nos céus, santificado seja o vosso nome, venha a nós o vosso reino, seja feita a vossa vontade, assim na terra como no céu.
1: O pão nosso de cada dia nos dai hoje, perdoai-nos as nossas ofensas, assim como nós perdoamos a quem nos tem ofendido, e não nos deixeis cair em tentação, mas livrai-nos do mal. Amém.
0: Ave Maria, cheia de graça, o Senhor é convosco. Bendita sois vós entre as mulheres, e bendito é o fruto do vosso ventre, Jesus.
3: Santa Maria, Mãe de Deus, rogai por nós, pecadores, agora e na hora de nossa morte. Amém.
0: Ave Maria, cheia de graça, o Senhor é convosco. Bendita sois vós entre as mulheres, e bendito é o fruto do vosso ventre, Jesus.
3: Santa Maria, Mãe de Deus, rogai por nós, pecadores, agora e na hora de nossa morte. Amém.
0: Ave Maria, cheia de graça, o Senhor é convosco. Bendita sois vós entre as mulheres. Bendito é o fruto do vosso ventre, Jesus.
3: Santa Maria, Mãe de Deus, rogai por nós, pecadores, agora e na hora de nossa morte. Amém.
0: Ave Maria, cheia de graça, o Senhor é convosco. Bendita sois vós entre as mulheres. Bendito é o fruto do vosso ventre, Jesus.
3: Santa Maria, Mãe de Deus, rogai por nós, pecadores, agora e na hora de nossa morte. Amém.
0: Ave Maria, cheia de graça, o Senhor é convosco. Bendita sois vós entre as mulheres. E bendito é o fruto do vosso ventre, Jesus.
3: Santa Maria, Mãe de Deus, rogai por nós, pecadores, agora e na hora de nossa morte. Amém.
0: Ave Maria, cheia de graça, o Senhor é convosco. Bendita sois vós entre as mulheres, bendito é o fruto do vosso ventre, Jesus.
4: Santa Maria, Mãe de Deus, rogai por nós, pecadores, agora e na hora de nossa morte. Amém.
0: Ave Maria, cheia de graça, o Senhor é convosco. Bendita sois vós entre as mulheres, e bendito é o fruto do vosso ventre, Jesus.
4: Santa Maria, Mãe de Deus, rogai por nós, pecadores, agora e na hora de nossa morte. Amém.
0: Ave Maria, cheia de graça, o Senhor é convosco. Bendita sois vós entre as mulheres, e bendito é o fruto do vosso ventre, Jesus.
4: Santa Maria, Mãe de Deus, rogai por nós, pecadores, agora e na hora de nossa morte. Amém.
0: Ave Maria, cheia de graça, o Senhor é convosco. Bendita sois vós entre as mulheres, e bendito é o fruto do vosso ventre, Jesus.
4: Santa Maria, Mãe de Deus, rogai por nós, pecadores, agora e na hora de nossa morte. Amém.
0: Ave Maria, cheia de graça, o Senhor é convosco. Bendita sois vós entre as mulheres, e bendito é o fruto do vosso ventre, Jesus.
4: Santa Maria, Mãe de Deus, rogai por nós, pecadores, agora e na hora de nossa morte. Amém.
0: Glória ao Pai, ao Filho e ao Espírito Santo.
3: Como era no princípio, agora e sempre. Amém.
0: Ó meu Jesus,
4: perdoai-nos, livrai-nos do fogo do inferno, levai as almas todas para o céu e socorrei principalmente as que mais precisarem.
0: Jesus, manso e humilde de coração,
4: fazei o nosso coração semelhante ao vosso.
0: Ó Maria concebida sem pecado original,
4: rogai por nós que recorremos a vós.
0: São José,
4: rogai por nós.
0: Santa Margarida Maria,
4: rogai por nós.

0: Chegamos a este quinto e último mistério, contemplando a coroação de Maria como Rainha do Céu e da Terra.
1: Apareceu em seguida um grande sinal no céu, uma mulher revestida de sol e a lua debaixo dos seus pés, e na cabeça uma coroa de 12 estrelas.
2: Nesse mistério eu coloco a Rosicleide, da paróquia Nossa Senhora da Paz, lá na Maré, do padre Wallace. Coloco também André Gomes Lopes, que está com câncer no pâncreas, duodeno e estômago. Que Nossa Senhora interceda junto a Jesus.
0: Muito bem.
2: A Wanda Cordeiro, ela reza pelo seu esposo, Pedro Augusto, que se encontra acamado com AVC. Somos de Monte Claro, Minas Gerais. A Maire, ela pede oração por todos os cristãos perseguidos em alguns lugares deste mundo. A Nilda pede orações por Maria Marcelina, Leandra e Jerônimo José Teles Neto. Quem mais? A Marlene aqui também pede oração pela família e pelo Rio de Janeiro. A Elinaldo, o Elinaldo Ferreira pede orações, bênçãos aos trabalhadores de bem, em especial a empresa que ele trabalha, onde ele sente uma carga muito negativa. Também a Cristina, ela pede conversão dos pecadores, por todos os enfermos, pela santificação dos casais e por todo o clero. A Elinaldo, o Elinaldo também intercede, pede a intercessão do Senhor pela empresa que ele trabalha. A Alda pede orações pelas famílias Mendes, Figueira, Fernandes, Rocha, Ribeiro e Bretas. Eu coloco aqui também a Tatiana Medeiros, que ela pede saúde para Magda Pereira.
0: Muito bem, a Odijane da Conceição pede orações por ela, por seus filhos Gabriel e Uriel e por toda a sua família. Também a Elizabeth pede orações por ela, por seu esposo, pelos seus filhos, netos e bisnetos. A Viviane pede orações por seu marido Crispim, que teve um AVC e descobriu um tumor. A gente reza também com a Ivanete, que pede orações por ela, por seus filhos, netos, familiares e amigos, por todos da rádio e por sua comunidade, Sagrada Família, no Jardim Íris, pelos enfermos, desempregados e endividados. A Célia Regina, do Itaiangá, pede orações por sua saúde e a porta de um trabalho em nome de Jesus. A Dilza pede orações para Diego Jesus Caldas. A Jaciara pede orações para Valdeci, Hudson, Cátia, Yara, Douglas, Davi e família.
2: O Leonardo também pede por Michele e seu esposo William, o tio Edson, a irmã em Cristo, Andréia e família.
0: A Marlene, da paróquia Nossa Senhora Aparecida em Araruama, pede orações por sua filha Marise, pela saúde dela, por sua neta Lorena, e por ela e por toda a sua família, pelo seu genro José Benigno e toda a família. A Clarice pede orações por ela e por todos que sofrem de câncer. Mais alguma intenção?
2: Eu coloco aqui a saúde do Padre Aldo, né? Todos os sacerdotes enfermos.
0: Muito bem, eu coloco aqui há muito tempo que estou sem rezar pelos amigos paroquianos lá da paróquia do Senhor Bom Jesus do Monte, na ilha de Paquetá, de forma especial pela Maria. Rezo pela gravidez da Eliana e de uma outra amiga. Rezo também pela saúde da Cecília, aquela nenenzinha que tem 2 semanas, que fez já 2 cirurgias no coração, graças a Deus. Na segunda-feira ela teve uma boa evolução, que já fecharam a cirurgia e com a graça de Deus vai dando tudo certo.
2: Amém. Deixa eu colocar a última aqui que está aqui.
0: Coloca.
2: A Alda, ela pede oração pela Maria Eduarda, que faleceu no assalto que houve.
0: Muito bem. Okay. Por uma intenção especial que em breve compartilharei.
1: Amém. Pai nosso que estás no céu, santificado seja o vosso nome. Venha a nós o vosso reino, seja feita a vossa vontade, assim na terra como no céu.
3: O pão nosso de cada dia nos dai hoje, perdoai-nos as nossas ofensas, assim como nós perdoamos a quem nos tem ofendido. E não nos deixeis cair em tentação,
0: mas livrai-nos do mal. Amém. Amém.
1: Ave Maria, cheia de graça, o Senhor é convosco. Bendita sois vós entre as mulheres. Bendito é o fruto do vosso ventre, Jesus.
0: Santa Maria, Mãe de Deus, rogai por nós, pecadores, agora e na hora de nossa morte. Amém.
1: Ave Maria, cheia de graça, o Senhor é convosco. Bendita sois vós entre as mulheres. Bendito é o fruto do vosso ventre, Jesus.
0: Santa Maria, Mãe de Deus, rogai por nós, pecadores, agora e na hora de nossa morte. Amém.
1: Ave Maria, cheia de graça, o Senhor é convosco. Bendita sois vós entre as mulheres. Bendito é o fruto do vosso ventre, Jesus.
0: Santa Maria, Mãe de Deus, rogai por nós, pecadores, agora e na hora de nossa morte. Amém.
1: Ave Maria, cheia de graça, o Senhor é convosco. Bendita sois vós entre as mulheres. Bendito é o fruto do vosso ventre, Jesus.
2: Santa Maria, Mãe de Deus, rogai por nós,
0: pecadores, agora e na hora de nossa morte. Amém.
1: Ave Maria, cheia de graça, o Senhor é convosco. Bendita sois vós entre as mulheres. Bendito é o fruto do vosso ventre, Jesus.
0: Santa Maria, Mãe de Deus, rogai por nós, pecadores, agora e na hora de nossa morte. Amém.
1: Ave Maria, cheia de graça, o Senhor é convosco. Bendita sois vós entre as mulheres. Bendito é o fruto do vosso ventre, Jesus.
0: Santa Maria, Mãe de Deus, rogai por nós, pecadores, agora e na hora de nossa morte. Amém.
1: Ave Maria, cheia de graça, o Senhor é convosco. Bendita sois vós entre as mulheres. Bendito é o fruto do vosso ventre, Jesus.
0: Santa Maria, Mãe de Deus, rogai por nós, pecadores, agora e na hora de nossa morte. Amém.
1: Ave Maria, cheia de graça, o Senhor é convosco. Bendita sois vós entre as mulheres. Bendito é o fruto do vosso ventre, Jesus.
0: Santa Maria, Mãe de Deus, rogai por nós, pecadores, agora e na hora de nossa morte. Amém.
1: Glória ao Pai, ao Filho e ao Espírito Santo.
0: Como era no princípio, agora e sempre. Amém.
1: Ó meu Jesus,
0: perdoai-nos, livrai-nos do fogo do inferno. Levai as almas todas para o céu e socorrei principalmente as que mais precisarem.
1: Ó Maria concebida sem pecado,
0: rogai por nós que recorremos a vós.
1: Sagrado Coração de Jesus,
0: nós temos confiança em vós.
1: São José,
0: rogai por nós. Infinitas graças vos damos, soberana rainha, pelos benefícios que todos os dias recebemos de vossas mãos liberais. Dignai-vos agora e para sempre tomarmos debaixo do vosso poderoso amparo. E para mais nos obrigar, vos saudamos como a salve, rainha.
1: Salve, rainha, mãe de misericórdia, vida, doçura, esperança, nossa salve.
4: A vós bradamos, degredados filhos de Eva. A vós suspirando, gemendo e chorando neste vale de lágrimas.
0: Eia, pois, advogada nossa, esses vossos olhos misericordiosos a nós volvei.
4: E depois deste desterro, mostrai-nos Jesus. Bendito é o fruto do vosso ventre. Ó clemente, ó piedosa, ó doce sempre Virgem Maria. Rogai por nós, Santa Mãe de Deus, para que sejamos dignos das promessas de Cristo. Amém.
0: O que tem dia 20, Maria do Céu?
2: O nosso encontrão lá na Penha.
0: Que horas?
2: Às 8:30.
0: Com quem?
2: Com o nosso arcebispo Dom Orani, João Tempesta.
0: Muito bem. Então todos estão mais que convidados, convocados, não é isto?
2: Isso.
0: Nós estivemos reunidos em nome do Pai, do Filho e do Espírito Santo.
2: Amém.
0: Uma boa noite a todos.
1: Boa noite.
2: Fiquem com Deus.

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7: 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As notícias do governo federal que movimentaram o país no dia de hoje.
4: Olá, boa noite.
13: Boa noite para você que nos acompanha em todo o país.
4: Quarta-feira, 17 de junho de 2026.
13: Vamos ao destaque do dia: proteção de crianças nas redes, combate ao crime e crescimento econômico.
4: Temas tratados pelo presidente Lula no encerramento da reunião do G7 na França.
13: Grupo reúne as maiores economias do Ocidente e Brasil participou pela 10ª vez como convidado.
4: O presidente discutiu com países desenvolvidos formas de o mundo voltar a crescer com a inclusão dos mais pobres.
14: O mundo precisa crescer para que a economia volte a crescer. Mas dentro da